0: para efeito do primeiro interrogatório e aplicação das medidas de coação. O CERNIC reafirma a sua firme determinação em prevenir e combater o crime nas suas diversas classificações. Apelamos e agradecemos a colaboração dos cidadãos na denúncia e partilha de todas as informações de utilidade operativa, sempre no intuito de não permitir a ocorrência de crimes.
1: Na detenção dos indiciados foram encontradas 95 notas falsas de 1000 meticais. Um cidadão de nacionalidade chinesa escapou a um linchamento popular esta segunda-feira na sequência de desentendimento com a comunidade local no distrito de Gilé, na Zambésia. O administrador de Gilé, Pascoal Sitoy, que confirmou a informação à Rádio Moçambique, explicou que o caso ocorreu após um grupo de jovens ter invadido uma mina de ouro em prospeção. A fonte disse que, na tentativa de dispersar os populares, a polícia atingiu gravemente o indivíduo e, em retaliação, a população agrediu o cidadão de nacionalidade chinesa e vandalizou equipamentos da empresa.
2: Incendiaram o acampamento, as máquinas, todas elas que ficavam no estaleiro. Todas as máquinas que estavam no estaleiro ficaram queimadas e tudo ficou arrasado. Agora é ruína de cinzas no chinês. Tanto maltrataram os chineses. Nos confrontos da polícia, como era uma situação mesmo muito pressionada, percebemos que um dos malfeitores ficou alvejado do tal, mantém-se a vida, também está no hospital provincial de Nampula.
1: A administrador do distrito de Gilé, na Zambésia, Pascoal Sitoy. Na atualidade internacional, a primeira-ministra italiana Giorgia Meloni diz que Roma rejeita a introdução de novos impostos europeus no próximo orçamento da União Europeia. A posição foi transmitida esta terça-feira ao presidente do Conselho Europeu, António Costa, durante o encontro em Roma, no âmbito das consultas sobre o quadro financeiro plurianual para 2028-2034. Meloni defende que o financiamento do próximo orçamento europeu deve resultar de uma solução equilibrada, com racionalização das despesas administrativas da União, sem criação de novos impostos. Fechamos com o tempo. As cidades de Tete e Xai-Xai poderão registrar esta quarta-feira 36 graus centígrados de temperatura máxima, seguidas por Maputo com 34. Para Chimoio prevê-se 33 graus, Quelimane 32, Beira, Nampula e Vilanculo 30, Inhambane e Pemba 29 e por fim Lixinga com 25 graus centígrados de temperatura máxima. Apresentamos as notícias a esta hora, às próximas às 3 horas.

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3: Olá, caro Nubente. Bem-vindo. Num relacionamento, é natural que duas pessoas construam planos, partilhem sonhos, responsabilidades e até uma rotina. Mas existe uma pergunta que muitas vezes deixamos de fazer. Continuamos a ser nós mesmos dentro dessa relação, porque amar alguém não deveria significar desaparecer aos poucos para caber na vida do outro. Para estas e mais questões, temos conosco a doutora Sheila Borges. Doutora, bem-vinda ao Nova Vida, Novo Lar.
4: Bom dia a todos os ouvintes, bom dia Berta, é sempre um prazer estar aqui, muito obrigada.
3: Doutora Sheila, quando falamos de autoestima, numa relação de que estamos realmente a falar e como percebermos que a nossa autoestima está a ser afetada pelo relacionamento, muitas vezes isto acontece, nós não verificamos isto de imediato.
4: Exatamente, quando falamos em autoestima, é importante perceber que estamos aí perante um conceito que diz respeito a quem eu sou, como é que eu me vejo enquanto homem ou mulher, e é a capacidade que eu tenho também de delimitar limites perante a minha segurança pessoal. A autoestima tem estas componentes: o meu ver de forma subjetiva, quem é que eu sou, como é que me posiciono e de que maneira eu me sinto segura. Então, a autoestima é isto. Agora, perguntava a Berta...
3: E como é que percebemos que a nossa autoestima está a ser afetada pelo relacionamento?
4: Certo. Quando o relacionamento começa a afetar a nossa autoestima, esta capacidade de discernir, de impor limites, é um dos sinais. Quando eu passo a ter um certo medo, viver dentro da relação como se eu estivesse a pisar em ovos, sem ter a certeza de quem eu sou, se eu realmente valho a pena, qual é o meu valor, aí sim estamos perante uma situação em que o nosso relacionamento está a afetar diretamente a autoestima, ou seja, a autoestima daquela pessoa.
3: É possível amar profundamente alguém e ao mesmo tempo começar a perder a nossa identidade dentro da relação? Quais são os sinais de que estamos a deixar de sermos nós mesmos?
4: Amar de forma saudável, sim, mas quando perdemos a nossa identidade, deixamos de ser nós mesmos, aí, permita-me dizer que não estamos perante um amor saudável. Por quê? Se eu estou a amar profundamente a pessoa e me vejo numa situação em que, vá lá, não consigo chamar atenção, não consigo gritar socorro por algumas coisas que me incomodam, não consigo dizer, olha, peço que não faça isto. Eu procuro sempre sorrir e agradar e ajoelhar e a temer. Então, não estamos perante um amor saudável. Eu já não estou a amar, mas sim a pessoa está a entrar numa situação de, se calhar, está a depender um bocadinho do bem-estar do outro. Depende, vamos lá, da boa disposição do outro. Ah, eu não posso isto porque ela vai zangar. Se eu fizer isto, então aqui já não estamos perante um amor saudável. Estamos perante uma situação que vai se tornar tóxica ao longo do tempo. Estamos a desenvolver algo negativo que já está a fugir do amor.
3: Em alguma situação dessas, a pessoa chega a anular-se?
4: Sim. Chega mesmo a anular-se. Por quê? Porque aquela pessoa, seja ele ou ela, tem que viver consoante as vontades do outro. precisa muitas vezes de anular-se a si. Repara que numa situação dessas não há cedência de ambas as partes. Somente uma pessoa é que cede pela outra. Não há um ganho recíproco. E o que é o amor? O amor é uma troca. Então, quando isto torna-se repetitivo, constante, aquele medo de dizer não, aquele medo de dizer, olha, eu estou a sofrer com isto, a pessoa vai se anulando aos poucos. E há situações mais graves em que o parceiro impõe tudo o que diz respeito ao parceiro ou à parceira. Vamos vir cá, não estou só a falar dos homens. E impõe tudo, diz que não, não podes isto, não podes vestir isto, por exemplo, porque eu não gosto disto e daquilo. E o outro lado que está a ser esmagado emocionalmente, posso assim dizer, vai se anulando. É assim que isto acontece, por medo.
3: E até que ponto a necessidade constante da aprovação do parceiro, ou ver que somos bonitos, bons, inteligentes ou suficientes, pode revelar uma autoestima fragilizada?
4: A partir do momento em que aquela pessoa precisa, antes de qualquer coisa, precisa da opinião do parceiro ou da parceira, e não consegue tomar nenhuma decisão, por mínima que seja, que diz respeito a si mesmo. Não consegue tomar nenhuma decisão sem o seu parceiro, porque começa ali a questionar, ah, se não vai zangar, eu não me sinto seguro assim, e só com ele é que eu posso tomar esta decisão, só ele é que pode me salvar, ele ou ela. Então, quando estamos perante uma situação destas, aí sim, estamos numa situação desastrosa, porque a pessoa já não vive, não é? Não está a viver verdadeiro amor e não vive para si. A pessoa vive em função do outro. E é daí que, tal como dizia a Berta, teremos a anulação, exatamente, a anulação daquilo que é a personalidade da pessoa.
3: Muitas pessoas confundem amor com dependência emocional. Como distingue uma relação de amor saudável de uma relação em que sentimos que não conseguimos viver sem a validação do outro?
4: Ok, ponto de partida, um relacionamento saudável deve fazer com que a pessoa se sinta livre, sentir-se em paz. Muita gente pergunta, mas que tipo de paz é essa que tem de haver no relacionamento? É a falta de discussões? Não, não é meramente a falta de discussões. Até porque essas discussões às vezes são necessárias para alinhar certas arestas da relação. Não é disso que estamos a falar. Estamos a dizer que... Obrigada. Exatamente. Quando você já precisa da validação constante, saiba que se sente aquela pressão no seu coração de que... Ixi, ah, eu não posso ser quem eu sou. O segredo está aí. Se você não é quem você é, tem que fingir no relacionamento. Então estamos perante falta da tal paz que toda a gente procura. E se não, você não está em paz, então não é uma relação saudável. Uma relação que não te permite expressar à vontade o seu eu e desenvolver o melhor de si dentro da relação, não é uma relação saudável. É preciso que haja um equilíbrio. Todos nós sabemos que existem limites dentro da relação, mas a partida, foquem na paz que a relação vos proporciona. Desentendimentos são normais, todos como seres humanos temos. É só olhar para dentro de casa, antes dos casamentos, quando vivemos com os nossos pais e as nossas famílias. Temos dias em que este acorda com a cabeça virada para lá, há atritos, isto é normal. No entanto, se o relacionamento provoca sofrimento profundo e a pessoa não está à vontade para ser o que é, então não estamos perante uma relação saudável.
3: Ainda que provoque esta perca de autoestima, e se a pessoa não percebe?
4: É uma boa pergunta, porque nem toda a gente tem a capacidade de perceber que isto está a fazer mal. Há quem acredita que é assim o relacionamento. Eu devo viver de cedência, devo aceitar tudo. Então, estamos a dizer que, se já falamos que uma relação saudável é como é, esta pessoa não tem consciência, né? Então, automaticamente vai viver num ciclo vicioso de infelicidade sem consciência. Mas para esta pessoa, aquilo vai ser o ideal. quando na verdade não é. E é assim que muita gente, tanto homens ou mulheres, ficam anos em relacionamentos abusivos, porque não têm esta consciência de que, afinal, aquela forma de viver não é a correta, não é a saudável. E pronto, é exatamente isto.
3: A doutora que lida com a pessoa, com o ser humano, se a pessoa fica muito tempo a observar este quadro, isto futuramente pode fazer mal ao indivíduo?
4: Sim, já falávamos da anulação ao longo. Por muito tempo, anos e anos, esta pessoa vai acabar ficando anulada. E num cenário, vamos lá, pior, podemos dizer que em algum momento, atenção, nem toda a gente vai desenvolver algum transtorno. Isto não é tão linear, mas em algum momento da vida pode chegar a desenvolver, primeiro, problemas de autoestima. Não reconhecer o seu próprio valor, porque a pessoa sempre se diminui. Relacionamentos desses têm esta de o parceiro que é vítima sempre se sente diminuído, pequeno, inferiorizado, até um dia em que vai encontrar alguém a ouvir falar daquela maneira, ah, eu sou tão isto, e dizer, olha lá, não, tu és muito belo, tu és tão forte, tu és... Então, é aí onde a pessoa vai despertar. Mas enquanto não desperta, o sofrimento a nível psicológico vai ser muito grande para esta pessoa.
3: Mesmo enchendo de fecho e a falar para os novos nubentes, qual é a mensagem que deixa para alguém que percebe que se anulou emocionalmente dentro da relação? Qual pode ser o seu primeiro passo para recuperar a própria identidade e reconstruir a autoestima?
4: Eu vou dar dois passos mais por procedimento, né? Para não parecer que a doutora está apenas a vender o peixe. Mas, número um, quando a pessoa se apercebe que, afinal, o que eu estou a viver não é real, busque um terceiro olho fora, de alguém que confia. Esse é o primeiro passo, fora de casa. Procure uma análise de fora para poder ver melhor o panorama. E depois, o número dois, quando realmente percebe que já viveu demais esta situação, é melhor procurar a ajuda, a profissional.
3: Qual é a mensagem final mesmo para os novos casados, hoje sábado?
4: Ok, para os novos casados, algo que eu sempre digo, primeiro é diálogo e amizade. Cultivem bastante o diálogo, amizade, porque isso vai permitir com que os casados ou os parceiros conheçam-se melhor. E prontos, como diz aquela frase em francês, dizem carpe diem, né? Colham o melhor de cada dia do vosso relacionamento a dois.
3: Muito obrigada, doutora Sheila Borges. Talvez uma das maiores aprendizagens numa relação seja perceber que amar alguém não significa deixar de existir como indivíduo. Uma relação saudável não deveria diminuir quem somos, pelo contrário, deveria permitir que duas pessoas crescessem juntas sem que nenhuma precisasse desaparecer para que a outra pudesse ocupar todo o espaço. Ouvinte, fique muito bem. Até a próxima semana.

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Olá, querido ouvinte! Olá, querida ouvinte! Olá, Moçambique! O meu nome é Otília Francisco. Está no ar mais uma edição do A Mulher, o espaço da Rádio Moçambique dedicado à mulher, às suas histórias, aos seus desafios, às suas conquistas e também àqueles pequenos momentos que nos fazem sentir bem. Porque quando uma mulher está feliz, confiante e valorizada, tudo fica mais bonito à sua volta. Hoje vamos falar de força, de luta, de conhecimento. Teremos música, uma conversa muito especial com uma mulher que dedicou grande parte da sua vida à defesa dos direitos das mulheres, em particular das moçambicanas. Está na companhia de Leonalda Matimeli na sonorização, Ângela Monlhane, Ancha Matuelo e Odília Francisco na produção. Fique conosco!

0: esta foi A Luta Continua, de Lil Loca, uma canção que nos lembra que cuidar, respeitar e valorizar a mulher é uma responsabilidade de todos. Porque uma mulher que é respeitada, que tem oportunidades e que pode viver com dignidade, tem mais possibilidades de construir uma vida feliz. E é justamente sobre mulheres, histórias de vida e caminhos de luta e conquista que vamos continuar a conversar. Hoje temos connosco uma mulher cuja voz se tornou uma referência na reflexão sobre os direitos das mulheres e a igualdade de género em Moçambique. Estamos com a professora doutora Isabel Maria Cortesão Casimiro. A professora doutora Isabel Casimiro é socióloga, investigadora e ativista moçambicana com uma longa trajetória dedicada aos estudos sobre género, direito das mulheres, movimentos feministas, desenvolvimento e participação social e política. É investigadora e professora reformada no Centro de Estudos Africanos da Universidade Eduardo Mondlane, instituição a qual está ligada desde 1980. Ao longo da sua carreira, tem desenvolvido investigação sobre as relações de género, poder, educação, desenvolvimento e participação das mulheres na sociedade. O seu percurso está igualmente ligado à construção dos estudos sobre mulher e género em Moçambique. Participou na fundação do ILSA Moçambique e esteve ligado à fundação do Fórum Mulher, destacando-se pelo seu trabalho na promoção dos direitos das mulheres e na reflexão sobre igualdade de género. A sua trajetória combina academia, investigação e intervenção social, contribuindo para a compreensão das conquistas alcançadas pelas mulheres moçambicanas, dos desafios que ainda persistem e dos caminhos necessários para uma sociedade mais igualitária. Muito bem-vinda ao nosso programa, doutora Isabel. Seja muito bem-vinda.
1: Eu é que agradeço.
0: Para começar, professora Isabel, antes da investigadora, da académica e da ativista, há uma menina e gostaria que nos levasse até a sua infância. Onde é que nasceu e como era a menina Isabel Casimiro?
1: Eu nasci em Apala, distrito de Ribaué, província de Nampula, uma aldeia. Meu pai tinha sido colocado ali como médico dos caminhos de ferro, então eu nasci ali em 1955. Fui a terceira filha, primeira menina. Tinha, porque já faleceram dois irmãos mais velhos. Eu nasci ali, depois nasceram mais dois, já na cidade de Nampula.
0: Ao todo foram cinco irmãos?
1: Cinco. Neste momento somos três. Eu sou a mais velha, não é? Era a do meio, sou a mais velha. Então nasci ali, ficámos ali até 1958. O meu pai envolveu-se na campanha de Humberto Delgado, que se estava a candidatar a presidente da República em Portugal, contra o Salazar. Os caminhos de ferro eram e são uma empresa pública, então ele teve que deixar o Estado e ir para Nampula. Portanto, em 58 eu fui para Nampula e foi em Nampula que eu fiz a minha escola primária, secundária e a pré-universitária. Portanto, estudei sempre ali até vir para a então Universidade de Lourenço Marques em 73. O que é que eu posso dizer? Eu fui uma pessoa privilegiada, obviamente, não é? Branca, e naquele tempo colonial, porque eu nasci no tempo colonial, um pai médico, portanto um pai com alguma formação. A minha mãe tinha estudado medicina, mas deixou. Depois ela trabalhava num laboratório. Sim. Em Nampula, laboratório de análises clínicas. Então eu fui uma pessoa privilegiada por isso, por ser branca num contexto colonial, por ter tido uma família com alguma formação, mas sobretudo eu acho que foi também por ter crescido numa família aberta, numa família progressista, revolucionária, que sempre nos educou com princípios de ética e de respeito por todas as pessoas. Quer dizer, eu acho que isso foi uma das coisas mais importantes que eu e os meus irmãos herdamos desde crianças,
0: pequenos,
1: não é? Desde que nos conhecemos como gente.
0: É verdade. E que memórias guarda da sua infância, da sua família, que, olhando hoje para o seu percurso, considera terem contribuído para a mulher que se tornou?
1: Então, eu disse que, de facto, eu cresci numa família com princípios de ética, uma família antirracista. Eu acho que isso é muito importante no contexto que nós vivemos colonial profundamente racista, não é? Então, eu acho que isso foi muito importante para moldar a minha maneira de ser, não é? Eu recordo-me que na nossa casa sempre entravam pessoas de, apesar das nossas ideias, não é, revolucionárias, digamos assim, sempre entravam pessoas de, que pensavam de maneiras diferentes, que tinham religiões diferentes. Eu lembro-me de muitos debates que havia lá em casa, e isso, de facto, desde nova, não é? E o meu pai também, muitas vezes, fazia-nos perguntas, ou sobre músicas, ou sobre história, sobre, ou sobre rios, sobre capitais. Havia sempre muita conversa e muita mobilização do nosso intelecto, digamos assim. Isso é o que eu me recordo desde miúda. E outra coisa, nós andávamos muito a pé. É verdade que a escola não ficava muito longe, não é? Sim. Mas os meus pais sempre diziam, aprendam a andar a pé. Só em casos muito excepcionais é que poderão ter alguma boleia para ir para algum lado. É preciso vocês habituarem-se a tudo.
0: A tudo.
1: E a questão de respeitar e depois aprender a orientar-se. Nós fazíamos muitas caminhadas, nós subíamos montanhas, nós acampávamos, aprendíamos a orientar-nos pelo sol, pelas estrelas, pela bússola, etc. Não é? Isso foi outra das coisas que nós também aprendemos. O meu pai gostava muito disso e ele gostava também, por exemplo, do mergulho. E é engraçado que temos uma filha, nós temos duas filhas, não é? Uma delas gosta muito do mergulho também e faz yoga, como o meu pai fazia yoga.
0: E herdou do avô.
1: Herdou do avô. Então, nós vivíamos nesse ambiente e sempre com muita gente à nossa volta. As pessoas juntavam-se lá em casa em Nampula, sempre, todo mundo ia para lá, apesar das ideias. O meu pai era um bom médico. Ele era meu pai, mas eu tenho que dizer isso. E era uma pessoa muito considerada. Então havia sempre muita gente que se juntava ali. E pessoas das mais diversas. Portanto, isso é, são coisas que me moldaram, não é? Sim. O saber viver com a diferença, saber respeitar a diferença, que eu acho que para mim foi muito importante, não é? Num país como o nosso.
0: É, foi muito importante. Disse que havia debates lá em casa. Lembra-se de ter participado de um debate em específico que faz parte da sua memória até hoje?
1: Eu era miúda, não é? Não é que eu, porque às vezes debatia-se sobre religião. Sim. Meu pai não era religioso, mas ele conhecia muito bem a Bíblia, o Alcorão, e às vezes até conhecia melhor do que as pessoas crentes.
0: Uau.
1: E era muito interessante quando havia esses debates, por exemplo, com padres ou com xés lá em casa.
0: Sim.
1: Eu havia coisas que não sabia, não é? Eu participava mais às vezes sobre questões que envolviam mulheres, sabe? Eu era muito afoita, muito atrevida. Porque havia sempre uma separação, como há hoje. Homens de um lado, mulheres do outro.
0: E as mulheres do outro lado.
1: E eu, às vezes, aborrecia-me das conversas das mulheres sobre as coisas da casa, domésticas. E ia sempre para onde estavam os homens. E uma outra vez eu podia dizer alguma coisa sobre as mulheres, não é? Mas eu escutava mais, sabe? Eu só mais tarde é que passei a ser uma pessoa mais faladora. Eu escutava bastante e por isso que eu digo que isso me marcou, não é? Essas conversas todas sobre a religião, sobre as crenças das pessoas. E falava-se também sobre questões de desenvolvimento, sobre a igualdade entre as pessoas, sobre questões de racismo.
0: Sim.
1: Que eram debates que havia, não é? Mesmo que algumas das coisas fossem proibidas, não é?
0: Eram debates necessários, não é? E quando era criança ou adolescente, já tinha alguma ideia do que gostaria de ser no futuro ou o caminho foi-se construindo ao longo da sua vida?
1: Construiu-se, mas eu recordo-me quando eu era miúda, eu recebia muitas bonecas, não é?
0: Sim.
1: Sabe, ainda hoje é assim, mas bonecas. E eu gostava de pôr as minhas bonecas em cima da cama e dar-lhes aulas. Eu até preparava um caderninho que eu depois pegava em folhas, cozia as folhas ao meio. Uau. Punha as minhas quatro bonecas e preparava e corrigia com a caneta vermelha.
0: E as bonecas é que faziam os trabalhos, participavam das aulas.
1: Então, eu desde que me lembro, eu sempre gostei de ser professora.
0: Uau.
1: Sabe, é uma coisa que me vem desde cedo. E nesse aspecto eu tive muita sorte. Não é? Porque quando me mandaram dar aulas, em 1976, eu estava em Nampula, não foi uma coisa má. A única coisa é que eu nunca fui muito boa a língua portuguesa e tive que dar aulas de língua portuguesa.
0: Língua portuguesa.
1: Não é? Mas quando o governador Panguen me diz, camarada Isabel, os professores foram-se embora, é preciso ir dar aulas?
0: Não,
1: que eu não podia
0: como.
1: Dizer que não. Não é? E de língua portuguesa. Então, lá fui eu dar aulas. E uma das coisas que eu aprendi, sabe, é que nós não sabemos tudo.
0: Nunca sabemos.
1: E eu disse aos meus estudantes, eu tinha 3 turmas da oitava classe. Não, da oitava classe. Não era a oitava classe, era ano. Pera lá, não era ano. Era que nós ainda tínhamos os anos. Era antes do pré-universitário. E eu, na primeira aula, eu disse, eu sou vossa professora, eu não sei tudo. Se vocês me fizerem uma pergunta que eu não sei, eu vou dizer-vos que eu não sei, mas podem ter a certeza que no dia seguinte eu vou vos dar a resposta. E eu creio que me orientei bem assim. Claro que havia alunos, não é? Havia alunos que provocavam. Eu recordo-me de um estudante.
0: E sempre há um desses.
1: Consolo. Estava lá no fim da sala, não é? Na escola secundária de Nampula, onde eu tinha estudado. Eu estudei no Liceu de Nampula, fui professora
0: lá.
1: É? E ele, professor, Stora, porque era assim, Stora. Na página 37 da gramática falam do ablativo absoluto. O que é isso? Eu nunca tinha ouvido falar. Eu disse, não sei, Consolo, mas amanhã eu vou lhe dar a resposta. Então, o que era bom era que nós tínhamos um bom grupo de disciplina que reunia sempre antes dos períodos. Nós tínhamos 3 períodos, não é? Acho que é assim agora. E todas as semanas nós tínhamos uma reunião também. Então, e havia professores muito bons. Havia um padre que dava aulas, eu não me lembro do nome dele. Havia um outro que agora já não é padre. Havia uma professora também, Elizabeth. O marido dela era juiz. E sempre que havia dúvidas, nós colocávamos essas dúvidas e estudávamos.
0: Partilhavam as experiências.
1: Sim.
0: Para que pudessem continuar.
1: Eu me dei bem. Porque até hoje, se eu não sei uma coisa, eu digo que não sei.
0: Também não sabemos tudo.
1: Não
0: Estamos
1: sabemos
0: sempre
1: tudo.
0: A aprender.
1: Estamos sempre a aprender.
0: E como é que surgiu o interesse pelos estudos e particularmente pelas áreas das ciências sociais? Houve alguma pessoa ou experiência que tenha influenciado nessa escolha?
1: Sabe que eu ia estudar medicina. Eu escolhi a linha F, talvez por influência do meu pai, que era médico. O meu primeiro irmão era engenheiro eletrotécnico, fez eletrotecnia. O segundo ia estudar medicina. Mas eu tinha uma ligação muito especial com o meu pai, por ser a primeira menina. Nunca tive muitos mimos, não é? Por ser a primeira menina, para ver se eu não era muito mimada, não é?
0: Isso.
1: Mas pronto, era a primeira menina. E eu queria medicina, mas eu desentendi-me na primeira semana com a geologia, sobretudo com a geologia e com os sistemas, sei lá. Então eu logo mudei. E mudei para quê? Porque eu gostava de línguas. Eu mudei para as germânicas. Mas entretanto, e fiz o 6º e 7º ano em germânicas. Mas quando eu quis vir estudar para aqui, em 72, não havia germânicas. Então eu tive que mudar para a história. Portanto, a ver, eu acabei por nunca seguir o que era o meu primeiro sonho, digamos assim, medicina, porque desconsegui, de facto, não me entendi. Chorei uma semana e o meu pai disse, vai fazer o que tu queres. Eu fiz germânicas, que era inglês e alemão, e tinha latim, felizmente não apanhei grego. Não é? E pronto, fiz. Mas quando estava para vir para aqui, para a Universidade de Lourenço Marques, o curso não abriu. Portanto, eu tive que ficar mais um ano para fazer história. Portanto, eu, em vez de vir em 72, eu vim em 73. E vim fazer história. E fiquei satisfeita.
0: Acabou por gostar.
1: Acabei por gostar de história. Eu sempre tinha gostado de história, tinha encontrado uma forma de estudar história, porque não é, muitos estudantes não gostam dessa disciplina.
0: É verdade. Não é?
1: Talvez pela forma como nós, os professores, damos as aulas de história, não é? Então eu sempre encontrei formas de fazer gráficos, etc., para poder entender, porque ao princípio fazia-me confusão que a civilização egípcia fosse ao mesmo tempo que a romana e que a grega, etc. Então eu fazia quadros para poder perceber com as datas, as localizações, etc. Porque não é fácil.
0: Uhum.
1: E depende dos professores, porque às vezes os professores dão aulas como se a história fosse uma cavalgada histórica, como nós costumávamos dizer.
0: Uma história de vida que nos mostra que, por detrás de uma carreira sólida, existem sempre escolhas, desafios, pessoas e momentos que nos transformam. E ainda vamos continuar a conhecer a história da professora Isabel Casimiro nas próximas edições do A Mulher, onde também abordaremos com ela as questões de género no nosso país.

Chegamos ao fim de mais uma edição do A Mulher. Hoje falamos de luta, de direitos, de uma história de vida inspiradora e também de beleza e autocuidado. Lembre-se, cuidar de si não é vaidade. É também reconhecer o seu próprio valor. Quando uma mulher está feliz, tudo fica mais bonito. Obrigada pela sua companhia. Fique com a Rádio Moçambique. Leonalda Matimele, Ângela Monlhane, Ancha Matuelo e Otília Francisco. Até para a semana.

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1: São 3 horas em Moçambique.
2: Boa noite, estimado ouvinte, e bem-vindo às notícias apresentadas por Vitor Rufino. O presidente da República, Daniel Chapo, e o presidente do Grupo Singita, Luke Bailis, avaliaram esta terça-feira em Maputo o avanço dos projetos de investimento turístico que o grupo está a desenvolver no arquipélago de Bazaruto. O encontro acontece numa altura em que o chefe do Estado tem intensificado os esforços de promoção de Moçambique como destino de investimento, estando prevista a abertura do primeiro lodge da Singita no país dentro de 4 anos. A Singita é uma marca africana de ecoturismo e hotelaria de luxo que combina turismo de alto padrão, conservação da biodiversidade e desenvolvimento das comunidades locais. O grupo possui propriedades na África do Sul, Tanzânia, Zimbábue e Ruanda, tendo expandido a sua presença para o Botswana este ano. O ministro das Obras Públicas, Habitação e Recursos Hídricos desafia as recém-criadas Sociedades Provinciais de Água e Saneamento a trabalharem em coordenação com os governos locais para a expansão da rede de abastecimento de água. Segundo Fernando Rafael, o foco deve ser aumentar a cobertura de água nas zonas rurais dos atuais 40% para mais de 60% até 2030. O governante adianta que, para isso, é necessário clarificar as dúvidas sobre as competências dos governos e empresas provinciais de água na mobilização de gestão de investimentos.
3: Precisamos de clarificar de forma simples e operacional quem lidera cada processo, quem participa, que informação deve ser produzida e em que momento deve circular, que instrumento deve ser utilizado e quem responde pelo resultado. No domínio da planificação, devemos assegurar que as necessidades identificadas nos distritos, municípios e províncias encontrem um percurso claro até a priorização nacional.
2: Fernando Rafael falava esta terça-feira em Maputo na reunião nacional de alinhamento institucional sobre o novo quadro do setor de abastecimento de água e saneamento. 2 professores da província de Manica estão detidos no distrito de Angónia, em Tete, indiciados de contrafação de 200 mil meticais. Os suspeitos, com idades compreendidas entre 40 e 51 anos, foram neutralizados após uma denúncia feita por um operador de carteira móvel de Angónia, quando tentavam depositar 2 mil meticais em notas falsas. Segundo a porta-voz do Cernic em Tete, Celina Roque, os suspeitos alegam que o dinheiro falso foi comprado na província de Manica, sendo que foram a Tete trocá-lo com notas verdadeiras.
4: Os detidos encontram-se sob custódia policial e serão presentes ao juiz de instrução criminal para efeito do primeiro interrogatório e aplicação das medidas de coação. O Cernic reafirma a sua firme determinação em prevenir e combater o crime nas suas diversas classificações. Apelamos e agradecemos a colaboração dos cidadãos na denúncia e partilha de todas as informações de utilidade operativa, sempre no intuito de não permitir a ocorrência de crimes.
2: Na detenção dos indiciados foram encontradas 95 notas falsas de 1000 meticais. Um cidadão de nacionalidade chinesa escapou a um linchamento popular esta segunda-feira na sequência de desentendimento com a comunidade local no distrito de Gilé, na Zambézia. O administrador de Gilé, Pascoal Sitoy, que confirmou a informação à Rádio Moçambique, explicou que o caso ocorreu após um grupo de jovens ter invadido uma mina de ouro em prospeção. A fonte disse que, na tentativa de dispersar os populares, a polícia atingiu gravemente o indivíduo e, em retaliação, a população agrediu o cidadão de nacionalidade chinesa e vandalizou equipamentos da empresa.
5: Incendiaram o acampamento, as máquinas, todas elas que ficavam no estaleiro. Todas as máquinas que estavam no estaleiro ficaram queimadas e tudo ficou arrasado. Agora é ruína de cinzas no chinês. Tanto maltrataram os chineses. Nos confrontos da polícia, como era uma situação mesmo muito pressionada. Percebemos que um dos malfeitores ficou alvejado, brutal, mantém-se a vida, também está no Hospital Provincial de Nampula.
2: A administrador do distrito de Gilé, na Zambésia, Pascoal Sitoi. Na atualidade internacional, a primeira-ministra italiana Giorgia Meloni diz que Roma rejeita a introdução de novos impostos europeus no próximo orçamento da União Europeia. A posição foi transmitida esta terça-feira ao presidente do Conselho Europeu, António Costa, durante o encontro em Roma, no âmbito das consultas sobre o quadro financeiro plurianual para 2028-2034. Meloni defende que o financiamento do próximo orçamento europeu deve resultar de uma solução equilibrada, com racionalização das despesas administrativas da União, sem criação de novos impostos. Fechamos com o tempo. As cidades de Tete e Xai-Xai poderão registrar esta quarta-feira 36 graus centígrados de temperatura máxima, seguidas por Maputo com 34. Para Chimoio prevê-se 33 graus, Quelimane 32, Beira, Nampula e Vilanculo 30, Inhambane e Pemba 29 e por fim Lixinga com 25 graus centígrados de temperatura máxima. Apresentamos as notícias a esta hora, as próximas às 4 horas.

0: 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Vamos capacitar estas jovens ou raparigas para o empreendedorismo e no fim da capacitação, cada rapariga vai receber 100 mil meticais sem necessidade de reembolso para começar com o negócio.
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4: Continuação de uma ótima escuta à nossa emissão. Neste momento, desejamos igualmente um bom descanso depois da atualização das notícias. Nós vamos seguir musicalmente. Esperamos que o ouvinte esteja bem, esteja a gostar da nossa emissão. Vamos continuar a selecionar música a condizer com a hora, para que tenha um bom e merecido descanso.

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1: Continuaremos a trazer música variada e, como prometemos, vamos trazendo música para ajudá-lo no relaxamento. A música faz muito bem à alma, então por que não ouvir música boa nesta hora dedicada ao descanso?

Estamos a preencher esta hora com música variada e a falar de alguma coisa boa para ajudá-lo a repousar completamente e a acordar completamente, passa a repetição, renovado. Então continue a ouvir música e tenha um bom descanso.

Música boa, música para acompanhar o seu descanso. Estamos perto das horas que habitualmente alguns despertam, outros nem por isso, outros estão a terminar a sua hora laboral. Nós queremos já agora desejar um bom regresso a casa e depois um bom descanso para si que está já no finzinho do seu descanso para despertar para mais um dia. Esperamos que tenha descansado muito bem e tenha gostado ou esteja a gostar da nossa emissão. Queremos que o ouvinte esteja bem e acorde bem disposto para mais um dia de trabalho. Continuação de uma ótima escuta. Vamos ouvir mais música.

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0: São 4 horas em toda a República de Moçambique.
1: Bom dia, estimado ouvinte. Bem-vindo às notícias apresentadas por Vítor Rufino. O presidente da República, Daniel Chapo, e o presidente do Grupo Singita, Luke Bailis, avaliaram esta terça-feira em Maputo o avanço dos projetos de investimento turístico que o grupo está a desenvolver no arquipélago de Bazaruto. O encontro acontece numa altura em que o chefe do Estado tem intensificado os esforços de promoção de Moçambique como destino de investimento, estando prevista a abertura do primeiro lodge da Singita no país dentro de 4 anos. A Singita é uma marca africana de ecoturismo e hotelaria de luxo que combina turismo de alto padrão, conservação da biodiversidade e desenvolvimento das comunidades locais. O grupo possui propriedades na África do Sul, Tanzânia, Zimbábue e Ruanda, tendo expandido a sua presença para o Botswana este ano. O ministro das Obras Públicas, Habitação e Recursos Hídricos desafia as recém-criadas Sociedades Provinciais de Água e Saneamento a trabalharem em coordenação com os governos locais para a expansão da rede de abastecimento de água. Segundo Fernando Rafael, o foco deve ser aumentar a cobertura de água nas zonas rurais dos atuais 40% para mais de 60% até 2030. O governante adianta que, para isso, é necessário clarificar as dúvidas sobre as competências dos governos e empresas provinciais de água na mobilização de gestão de investimentos.
2: Precisamos clarificar de forma simples e operacional quem lidera o processo, quem participa, que informação deve ser produzida e em que momento deve circular, que instrumento deve ser utilizado e quem responde pelo resultado. No domínio da planificação, devemos assegurar que as necessidades identificadas nos distritos, municípios e províncias encontrem um percurso claro até a priorização nacional.
1: Fernando Rafael falava esta terça-feira em Maputo na reunião nacional de alinhamento institucional sobre o novo quadro do setor de abastecimento de água e saneamento. Dois professores da província de Manica estão detidos no distrito de Angónia, em Tete, indiciados de contrafação de 200 mil meticais. Os suspeitos, com idades compreendidas entre 40 e 51 anos, foram neutralizados após uma denúncia feita por um operador de carteira móvel de Angónia, quando tentavam depositar 2 mil meticais em notas falsas. Segundo a porta-voz do Cernic em Tete, Celina Roque, os suspeitos alegam que o dinheiro falso foi comprado na província de Manica, sendo que foram a Tete trocá-lo com notas verdadeiras.
3: Os detidos encontram-se sob custódia policial e serão presentes ao juiz de instrução criminal para efeito do primeiro interrogatório e aplicação das medidas de coação. O Cernic reafirma a sua firme determinação em prevenir e combater o crime nas suas diversas classificações. Apelamos e agradecemos a colaboração dos cidadãos na denúncia e partilha de todas as informações de utilidade operativa, sempre no intuito de não permitir a ocorrência de crimes.
1: Na detenção dos indiciados foram encontradas 95 notas falsas de 1000 meticais. Um cidadão de nacionalidade chinesa escapou a um linchamento popular esta segunda-feira na sequência de desentendimento com a comunidade local no distrito de Gilé, na Zambésia. O administrador de Gilé, Pascoal Sitoy, que confirmou a informação à Rádio Moçambique, explicou que o caso ocorreu após um grupo de jovens ter invadido uma mina de ouro em prospeção. A fonte disse que, na tentativa de dispersar os populares, a polícia atingiu gravemente o indivíduo e, em retaliação, a população agrediu o cidadão de nacionalidade chinesa e vandalizou equipamentos da empresa.
4: Incendiaram o acampamento, as máquinas, todas elas que estavam no estaleiro. Todas as máquinas que estavam no estaleiro ficaram queimadas e tudo ficou arrasado. Agora é ruína de cinzas no chinês. Tanto maltrataram os chineses. Nos confrontos da polícia, como era uma situação mesmo muito pressionada, percebemos que um dos malfeitores ficou alvejado do brutal, mantém-se vida, também está no hospital provincial de Nampula.
1: A administradora do distrito de Gilé, na Zambésia, Pascoal Sitoy. Na atualidade internacional, a primeira-ministra italiana Giorgia Meloni diz que Roma rejeita a introdução de novos impostos europeus no próximo orçamento da União Europeia. A posição foi transmitida esta terça-feira ao presidente do Conselho Europeu, António Costa, durante o encontro em Roma, no âmbito das consultas sobre o quadro financeiro plurianual para 2028-2034. Meloni defende que o financiamento do próximo orçamento europeu deve resultar de uma solução equilibrada, com racionalização das despesas administrativas da União, sem criação de novos impostos. Fechamos com o tempo. As cidades de Tete e Xai-Xai poderão registrar esta quarta-feira 36 graus centígrados de temperatura máxima, seguidas por Maputo com 34. Para Chimoio prevê-se 33 graus, Quilimane 32, Beira, Nampula e Vilanculo 30, Inhambane e Pemba 29 e por fim Lixinga com 25 graus centígrados de temperatura máxima. Apresentamos as notícias a esta hora, as próximas às 5 horas.
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0: 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Depois das notícias, vamos dar seguimento com música variada. Queremos que o ouvinte levante bem disposto e levante alguém também que esteja eventualmente triste, que não tenha tido um descanso muito bom. Às vezes a vida nos surpreende, não é? A vida é realmente uma caixinha de surpresas. Onde menos esperamos, saem coisas surpreendentes que mudam completamente a nossa vida. Então, por mais que façamos planos, por mais que sonhemos e tentemos controlar o nosso futuro, há coisas que não estão nas nossas mãos, estão totalmente fora do nosso controle. O melhor a fazer é estarmos preparados. Precisamos de refletir, estamos bem dispostos, estarmos com a disposição em alta para seguirmos em frente com tudo o que a vida pode dar de bom e de melhor. Vamos ouvir mais música, estamos a caminho do fim do nosso encontro. Obrigada pela preferência.

Amigo ouvinte, continuação de uma boa escuta. Obrigado por estar aí desse lado a escutar a nossa emissão. Esta é a Antena Nacional da Rádio Moçambique. Se passou a noite em branco, não conseguiu dormir por conta de alguma enfermidade, nós queremos desejar rápidas melhoras. Se esteve com alguma preocupação, não deixe morrer a esperança que existe no seu coração. Não permita que as nuvens escuras que pairam nos seus pensamentos façam duvidar da possibilidade de seguir rumo aos seus planos. Queremos que o ouvinte tenha a esperança que dias melhores estão por chegar e que podem acontecer a qualquer momento coisas boas. Desperte e lute acreditando que tudo pode mudar e deixe simplesmente o resto acontecer. Continuação de uma boa escuta, se for o caso, de um bom descanso.

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Para si que está aí bem ligadinho a nós, agradecemos pelo seu carinho de audiência. Desejamos a continuação de um bom descanso e, se for o caso, um bom despertar. Que hoje a felicidade o abraça forte, forte, muito forte mesmo, e faça morada no seu coração. E aplique isto em todas as manhãs quando se levantar. Decida ser feliz, por favor. As coisas já estão muito complicadas, então todas as manhãs, quando se levantar ou despertar, decida ser feliz. Insista nisso o dia todo. E assim será, porque algumas coisas que acontecem conosco dependem da nossa decisão. Então, tenha um feliz dia na companhia da Antena Nacional da Rádio Moçambique.

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1: Bom dia, estimado ouvinte. Bem-vindo às notícias apresentadas por Vitor Rufino. O presidente da República inicia hoje uma visita de trabalho à província de Maputo. Durante 3 dias, Daniel Chapo vai escalar os distritos de Matutuini, Boane, Manhissa e a cidade da Matola, onde irá interagir com as comunidades e acompanhar ações de desenvolvimento da província. Segundo um comunicado de imprensa recebido na nossa redação, em Maputo, o chefe do Estado vai proceder com a inauguração de uma infraestrutura judicial, orientar comícios e sessões de trabalho com as estruturas de governação de níveis provincial e distrital, bem como manter encontros com diferentes segmentos da população. Acompanham o chefe de Estado nesta visita os ministros do Interior, Paulo Xaxine, da Justiça, Assuntos Constitucionais e Religiosos, Mateus Saiz, da Agricultura, Ambientes e Pescas, Roberto Mito, e do Trabalho, Gênero e Ação Social, Ivete Alani, bem como quadros da Presidência da República, segundo refere o documento. Esta terça-feira, o presidente da República defendeu que os funcionários públicos devem pautar pela obediência e salvaguarda das leis no desempenho das suas atividades. Daniel Chapo afirmou que o trabalho na função pública torna-se facilitado quando os funcionários preocupam-se em cumprir com zelo as suas atividades.
2: Ser funcionário público não devia ser difícil, por uma razão muito simples. É só obedecer às leis. Só complica e fica complicado quando não quer se obedecer às leis. É o único problema. Os magistrados do Ministério Público, os magistrados judiciais, os magistrados ao nível do Tribunal Administrativo, se todos obedecêssemos às leis, nem teriam trabalho. Mas como temos que dar trabalho? Alguns não obedecem às leis.
1: O chefe do Estado falava esta terça-feira em Maputo no lançamento do livro intitulado Manual Prático do Direito da Função Pública 2, da autoria de Inocêncio Impissa, ministro da Administração Estatal e Função Pública. O governo aprovou o Estatuto dos Serviços Sociais das Forças Armadas de Defesa de Moçambique e revogou um decreto anterior. O decreto prevê a implementação de delegações provinciais e a atualização do respectivo plano legal e orgânico. Estas notas foram partilhadas esta terça-feira em Maputo por Salim Valá, porta-voz da 27ª sessão do Conselho de Ministros no final da reunião do governo. Salim Valá apontou outras vantagens do documento aprovado esta terça-feira.
3: Incluir na lista dos beneficiários os membros das Forças Armadas de Defesa de Moçambique na situação de reserva, reforma e, em situações específicas, os prestadores de serviços cívicos de Moçambique e os funcionários do Ministério da Defesa Nacional. Estabelecer normas sobre a organização e funcionamento dos serviços sociais das Forças Armadas de Defesa de Moçambique.
1: Salim Valá anotou que o governo aprovou ainda a resolução que aprova o pacote de concessões e medidas de resgate do projeto da Central Térmica de Temani. O Conselho de Ministros apreciou ainda a informação sobre o relatório de riscos fiscais para 2027 e o ponto de situação da implementação da Central de Aquisições. A presidente da Assembleia da República, Margarida Talapa, defende a participação ativa de Moçambique na preservação e divulgação da história da luta de libertação dos povos africanos. O repto foi lançado esta terça-feira após uma visita ao Museu da Libertação Africana em Harare, que reúne documentos, armas, objetos e outros testemunhos das lutas anticoloniais e contra o apartheid em vários países africanos. Margarida Talapa disse no local que cada país deve contribuir para este espaço com instrumentos e testemunhos que preservem a memória das lutas de libertação e das independências africanas.
4: Pensamos nós que devemos contribuir todos os países africanos, cada um contando a sua real história. Queremos felicitar Zimbábue por este espaço, porque aqui conta-se a história de cada país. Muitas das vezes a nossa história é contada por aquelas pessoas que não viveram a nossa história. Mas este espaço abre que cada país possa contar a sua real história, possa pôr aquilo que foram os grandes instrumentos que levaram à libertação dos nossos países.
1: A presidente da Assembleia da República sublinhou que a iniciativa permite que a história dos povos africanos seja contada pelos próprios protagonistas, evitando que seja narrada apenas por quem não viveu os acontecimentos. Brigadas centrais da Frelimo destacam-se a partir desta quarta-feira às províncias para a oficialização dos gabinetes provinciais e distritais de preparação do 13º Congresso do Partido, marcado para julho do próximo ano em Nampula. O fato foi anunciado esta terça-feira na Matola, província de Maputo, pelo porta-voz da Frelimo, depois do seminário de capacitação das Brigadas Centrais para a execução do processo. Pedro Nguilich destacou que neste processo as Brigadas Centrais deverão igualmente partilhar com os membros e simpatizantes do partido as decisões da 4ª Sessão Extraordinária do Comitê Central desta formação política.
5: Importa referir que a diáspora faz parte também deste processo de deslocação, pois vamos começar com o processo de eleições internas e essa deslocação terá lugar de 16 a 21 de setembro. Importa referir igualmente que, para além de um documento orientador que chamamos de guião de deslocação das brigadas, elas fazem-se portar também das decisões, as principais decisões saídas da 4ª Sessão Extraordinária do Comitê Central, que teve lugar no dia 26 de agosto.
1: O Seminário de Capacitação das Brigadas Centrais para a Oficialização dos Gabinetes Provinciais e Distritais de Preparação do 13º Congresso do Partido foi presidido pelo secretário-geral desta formação política, Shaquille Abubakar. Na atualidade internacional, Rússia e Palestina questionam demora dos Estados Unidos da América na atribuição de vistos para a participação na Assembleia Geral das Nações Unidas. A informação foi avançada pelo porta-voz da ONU, Stefan Dujarric, que confirmou contactos entre o secretário da organização e Washington sobre as dificuldades levantadas por várias delegações. Dujarric disse que a ONU está a incentivar os Estados Unidos a cumprir as obrigações previstas no acordo de sede, que garante a representantes dos Estados-membros acesso à sede da organização em Nova Iorque. Os Estados Unidos têm, contudo, invocado razões de segurança nacional para justificar restrições na emissão de vistos. Fechamos com o tempo. As cidades de Tete e Xai-Xai poderão registrar esta quarta-feira 36 graus centígrados de temperatura máxima, seguidas por Maputo com 34. Para Chimoio, prevê-se 33 graus, Quilimane 32, Beira, Nampula e Vilanculo 30, Inhambane e Pemba 29 e, por fim, Lixinga com 25 graus centígrados de temperatura máxima. Apresentamos as notícias a esta hora, as próximas às 6 horas, inseridas no Jornal da Manhã.

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0: Muito bom dia Moçambique, bom dia estimado ouvinte, bem-vindo ao Jornal da Manhã da Rádio Moçambique. Em destaque nesta manhã de quarta-feira, algumas comunidades do distrito de Marara, em Tete, vivem momentos de tensão devido à presença de elefantes que destroem celeiros e colocam vidas humanas em risco. E a falta de condições de segurança no transporte fluvial põe em risco passageiros em Marromeu, província de Sofala. Em destaque, a falta de manutenção das embarcações, superlotação, ausência de coletes salva-vidas e de outro material de socorro para passageiros. No estrangeiro, o vice-presidente do Malawi, Jane Ansan, diz que está a ser marginalizada por figuras ligadas à administração do Partido Democrático Progressista, o DPP. São, portanto, os destaques da presente edição do Jornal da Manhã, referente a esta quarta-feira, dia em que o Presidente da República inicia uma visita de 3 dias à província de Maputo. Na sequência, Daniel Chapo vai inaugurar hoje o Tribunal Distrital da Ponta do Ouro, no distrito de Matutuíne. Como sempre, pelo país e região austral do continente, uma vasta equipa de profissionais garante o Jornal da Manhã. Em nome desta equipa, aceito, estimado ouvinte, as saudações de Francisco Diatti, que hoje está na sonorização, Vitor África nas notícias. Eu sou Adair Tulipang, na edição e apresentação. Votos de ótima escuta. Como é habitual, o jornal começa com a atualização da informação em notícias do país e do mundo. Para tal, está já posicionado o jornalista Vítor África para esta atualização. Vítor, muito bom dia.
1: Bom dia, Adelito Lipang e caro ouvinte. O presidente da República, Daniel Chapo, inicia hoje uma visita de trabalho à província de Maputo, onde vai proceder com a inauguração de uma infraestrutura judicial, orientar comícios e sessões de trabalho com as estruturas de governação de níveis provincial e distrital e manter encontros com diferentes segmentos da população. Durante 3 dias, o chefe de Estado deverá escalar os distritos de Matutuíne, Boane, Manhissa e a cidade da Matola, de acordo com um comunicado. Acompanham o chefe de Estado nesta visita os ministros do Interior, Paulo Xaxine, da Justiça, Assuntos Constitucionais e Religiosos, Mateus Saizi, da Agricultura, Ambiente e Pescas, Roberto Albino, e do Trabalho, Gênero e Ação Social, Ivete Alani. Ontem, o chefe de Estado defendeu que os funcionários públicos devem pautar pela obediência e salvaguarda das leis no desempenho das suas atividades. Segundo o Presidente da República, o trabalho na função pública torna-se facilitado quando os funcionários preocupam-se em cumprir com zelo as suas atividades.
2: Ser funcionário público não devia ser difícil, por uma razão muito simples. É só obedecer às leis. Só complica e fica complicado quando não quer se obedecer às leis. É o único problema. Os magistrados do Ministério Público, os magistrados judiciais, os magistrados ao nível do Tribunal Administrativo, se todos obedecêssemos às leis, nem teriam trabalho. Mas como temos que dar trabalho? Alguns não obedecem às leis.
1: O chefe de Estado falava no lançamento do livro intitulado Manual Prático do Direito da Função Pública 2, da autoria de Inocêncio Impissa, ministro da Administração Estatal e Função Pública. O governo aprovou ontem o Estatuto dos Serviços Sociais das Forças Armadas de Defesa de Moçambique e revogou um decreto anterior. O decreto prevê a implementação de delegações provinciais e a atualização do respectivo plano legal e orgânico. A informação foi partilhada pelo porta-voz da 27ª Sessão do Conselho de Ministros, Salim Valá.
3: Incluir na lista dos beneficiários os membros das Forças Armadas de Defesa de Moçambique na situação de reserva, reforma e, em situações específicas, os prestadores de serviços cívicos de Moçambique e os funcionários do Ministério da Defesa Nacional. Estabelecer normas sobre a organização e funcionamento dos serviços sociais das Forças Armadas de Defesa de Moçambique.
1: Salim Valá notou que o governo aprovou ainda a resolução que aprova o pacote de concessões e medidas de resgate do projeto da central térmica de Temani. O Conselho de Ministros apreciou ainda a informação sobre o relatório de riscos fiscais para 2027 e o ponto de situação da implementação da central de aquisições. A presidente da Assembleia da República, Margarida Talapa, defende a participação ativa de Moçambique na preservação e divulgação da história da luta de libertação dos povos africanos. O reto foi lançado esta terça-feira após uma visita ao Museu da Libertação Africana em Harare, que reúne documentos, armas, objetos e outros testemunhos das lutas anticoloniais e contra o apartheid em vários países africanos. Margarida Talapa disse no local que cada país deve contribuir para que o espaço com instrumentos e testemunhos que preservam a memória das lutas de libertação e das independências africanas sejam valorizados.
4: Pensamos nós que devemos contribuir todos os países africanos, cada um contando a sua real história. Queremos felicitar Zimbábue por este espaço, porque aqui conta-se a história de cada país. Muitas das vezes a nossa história é contada por aquelas pessoas que não viveram a nossa história. Mas este espaço abre que cada país possa contar a sua real história, possa pôr aquilo que foram os grandes instrumentos que levaram à libertação dos nossos países.
1: A presidente da Assembleia da República sublinha que a iniciativa permite que a história dos povos africanos seja contada pelos próprios protagonistas, evitando que seja narrada apenas por quem não viveu os acontecimentos. Brigadas Centrais da Frelimo deslocam-se a partir de hoje às províncias para a oficialização dos gabinetes provinciais e distritais de preparação do 13º Congresso do Partido, marcado para julho do próximo ano em Nampula. O fato foi anunciado esta terça-feira, na Matola, província de Maputo, pelo porta-voz da Frelimo, depois do seminário de capacitação das Brigadas Centrais para a execução do processo. Pedro Guilichi destacou que, neste processo, as Brigadas Centrais deverão igualmente partilhar com os membros e simpatizantes do partido as decisões da 4ª Sessão Ordinária, extraordinária, se que é, do Comitê Central desta formação política.
5: Importa referir que a diáspora faz parte também deste processo de deslocação, pois vamos começar com o processo de eleições internas e essa deslocação terá lugar de 16 a 21 de setembro. Importa referir igualmente que, para além de um documento orientador que chamamos de guião de deslocação das brigadas, elas fazem-se portar também das decisões, as principais decisões saídas da 4ª Sessão Extraordinária do Comitê Central, que teve lugar no dia 26 de agosto.
1: O Seminário de Capacitação das Brigadas Centrais para a Oficialização dos Gabinetes Provinciais e Distritais de Preparação do 13º Congresso do Partido foi presidido pelo secretário-geral desta formação política, Shaquille Abubakar. A cidade de Maputo acolhe hoje o lançamento do livro intitulado Na Sombra do Poder, o Peso da Dívida Pública no Futuro de Moçambique, da autoria do acadêmico Luiz Canhemba. O autor da obra, atual diretor do Gabinete de Informação, é doutorando em Gestão de Empresas e mestre em Administração e Governação. E no plano internacional, a Rússia qualificou ontem como imprudente uma proposta de dissuasão nuclear feita pela França aos aliados europeus. Esta é uma notícia a acompanhar no próximo bloco de notícias. Para já, fechamos com o desporto. O Ferroviário de Maputo derrotou ontem a Liga Desportiva de Sofala por 2-0 no prosseguimento dos jogos da 20ª jornada do Moçambola 2026. Hoje entra em campo o líder da prova ABB, que vai defrontar o Ferroviário da Beira. Ainda hoje jogam União Desportiva do Songo, Machaquene e Xingal de Tete e Costa do Sol. Na abertura da jornada 20 do Moçambola, no domingo findo, a Associação Desportiva de Vilanculo derrotou o Bahia de Pemba por 2-0 e o Ferroviário de Lixinga derrotou o homônimo de Nampula por 3-0. Black Bulls lidera o campeonato com 38 pontos, seguido pelo Ferroviário da Beira. Apresentamos as notícias, o próximo bloco às 7 horas.

0: Momento agora para conhecermos a previsão do tempo para esta quarta-feira em todo o país. Fazemos por isso a ligação com o Instituto Nacional de Meteorologia, o encontro do meteorologista Gonçalves Mabui. Gonçalves, bom dia.
1: Bom dia, estimados ouvintes da rádio. Previsão do estado de tempo para hoje, quarta-feira, dia 16 de setembro de 2026. O Instituto Nacional de Meteorologia prevê para as províncias das regiões Sul, Centro e Norte do país, céu pouco nublado, a limpo, com possibilidade de ocorrência de chuvas fracas ou chuviscos locais ao longo da faixa costeira das províncias de Cabo Delgado e Nampula. Vento de nordeste a leste fraco a moderado, soprando por vezes com rajadas locais nas regiões centro e sul do país. Temperaturas máximas previstas em graus Celsius. As cidades de Tete e Xai-Xai serão as cidades que terão a temperatura mais elevada, de 36 graus Celsius, seguido de Maputo com 34, Chimoio 33, Quelimane 32, Beira, Nampula e Vilanculos 30, Inhambane e Pemba 29, e por outro, teremos a cidade do Xinga com 25 graus Celsius. Bom dia, até a próxima.
0: Quando são 6 horas e 12 minutos, seguimos pelo país para retratarmos, portanto, as comunidades a partir dos eventos que se desenrolam. Começamos com a informação de nível central. O presidente da República defende que os funcionários públicos devem pautar pela obediência e salvaguarda das leis no desempenho das suas atividades. O contexto deste repto com o jornalista Adérito Magaia.
2: Daniel Chapo afirma que o trabalho na função pública torna-se facilitado quando os funcionários preocupam-se em cumprir com zelo as suas atividades. O chefe do Estado falava esta terça-feira em Maputo no lançamento do livro intitulado Manual Prático de Direito da Função Pública 2, da autoria de Inocêncio Impissa, ministro da Administração Estatal e Função Pública.
3: Ser funcionário público não devia ser difícil. Não devia ser difícil por uma razão muito simples. É só obedecer às leis. Só complica e fica complicado quando não quer se obedecer às leis. É o único problema. E aí começamos a dar trabalhos. Os magistrados do Ministério Público, os magistrados judiciais, os magistrados que estão ao nível do Tribunal Administrativo. Se todos obedecêssemos às leis, nem teriam trabalho. Mas como temos que dar trabalho? Alguns não obedecem às leis e aí complicam a vida da função pública.
2: Daniel Chapo referiu-se ao comodismo assistido nos funcionários quando são contratados no aparelho do Estado.
3: Um dia estava a assistir um filme, vi um episódio muito interessante, acho que assisti há mais de 10 anos, mas nunca me esqueço, em que havia um edifício que uma parte estavam a trabalhar os funcionários públicos e a outra parte os funcionários do setor privado, o mesmo prédio. E tinha escadas rolantes e na escada estavam os funcionários públicos e do setor privado. Só que, de repente, desapareceu a energia e as escadas rolantes pararam. E quando pararam, todos os funcionários do setor privado continuaram a subir, porque as escadas estavam aí, não desapareceram. Mas os funcionários públicos ficaram à espera de aparecer energia para depois voltar a rolar. O setor privado corre com garra, luta, porque sabe que se não gerar lucro, não vai ter salário. Enquanto que o funcionário público, não.
2: O autor da obra, Inocêncio Impissa, descarta que o seu livro tenha a particularidade de buscar soluções para os males que enfermam a função pública nacional.
4: Nem tudo foi debatido, nem tudo foi dito, nem tudo foi escrito, nem tudo foi explicado. Porque se tivesse tudo explicado, tudo dito e tudo sabido, então não haveriam muitos problemas ainda na nossa administração pública. Então não faria sentido escrever, porque todos saberíamos, todos teríamos explicação, então todos faríamos o que é correto. Mas se ainda há resquícios daquilo que não se faz, significa que há ainda necessidade de continuarmos a dizer coisas, esclarecer coisas, explicar fenómenos, entre outros, para melhorarmos a nossa forma de ser e de estar. E mais ainda, Aparentemente, aliás, como se pode ver, a minha aposta é sempre escrever pelo país, para o país e sobre o país. E foi uma convicção, foi uma decisão pessoal, foi escrever sobre o país.
2: Inocência em Pisa e o lançamento da sua obra intitulada Manual Prático do Direito da Função Pública 2. A obra contém mais de 200 páginas e é dividida em 8 capítulos e conta com prefácio do Presidente da República, Daniel Chapo.
0: Dissemos nos destaques que o Presidente da República, Daniel Chapo, inicia uma visita de 3 dias à província de Maputo. A porta de entrada é o distrito de Matutuino, onde o chefe de Estado vai inaugurar o Tribunal Distrital da Ponta do Ouro. As expectativas por Domingos Macalane.
5: Residentes da Ponta do Ouro no distrito de Matutuino, província de Maputo, regozijam-se com a entrada em funcionamento do novo edifício do Tribunal Distrital de Matutuino nesta região. Trata-se do empreendimento moderno construído no âmbito da iniciativa presidencial Um Distrito, um edifício condigno para o Tribunal. A infraestrutura, com piso único, compreende entre vários compartimentos uma sala de audiências, 2 cartórios para o uso do Ministério Público, 2 celas transitórias e uma sala para o IPAG e advogados. Segundo alguns residentes entrevistados pela Rádio Moçambique, a entrada em funcionamento do novo edifício do Tribunal Judicial Distrital de Matutuino vai assegurar o acesso imediato à justiça para os cidadãos.
6: Mário Carlos Novonga. É uma valia porque quando tínhamos problemas, tínhamos que procurar longas distâncias e também do problema de transporte para entrar ao Bela Vista, sair era difícil para depois voltar. É fácil para ir, mas depois para voltar não era fácil.
7: Simeão, escavando mãos, também é uma hora a gente acolher aqui o Tribunal Distrital. Estar na nossa localidade já é uma hora, porque, como já sabe, se nós tínhamos casos, por exemplo, de esses crimes, casos para resolver, tínhamos que gastar 500 meticais, 400 meticais. Tinha que ir para Bela Vista e voltar. Agora já nos cortaram as distâncias. O mais importante é que nós também, como comunidade, temos que mudar o nosso comportamento, não estar sempre em problemas, problemas.
8: Eu sou o xerife Chico Binoca. Está bem-vindo, é porque antigamente a população daqui sofria muito, principalmente daqui da Ponta do Ouro. Procuramos uma distância de 60 km por aí, já com esse tribunal vai ajudar muito. Estou muito satisfeito, sim.
9: Meu nome é Chama Minovaz, Albertino Francisco. O senhor presidente praticamente fez uma coisa boa, né? Esse tribunal, se chegar no momento de funcionar, ajuda muitas pessoas. O julgamento tem que ser aqui. Então, não sendo mais eu na Bela Vista, o que é, ajudou muita gente. É muito bom assim. Estou a gostar. O que o presidente está a fazer, estou a gostar mesmo.
5: A expectativa dos residentes da Ponta do Ouro em relação à entrada em funcionamento do novo edifício do Tribunal Judicial Distrital de Matutuino, o empreendimento, que inclui ainda 2 residências para os magistrados, está avaliado em cerca de 86,8 milhões de meticais. Da Ponta do Ouro, no distrito de Matutuino, para a Rádio Moçambique, Domingos Macalane. Bom dia.
0: Muito bom dia. Seguimos já a cidade de Lixinga, no Niassa, que hoje acolhe o 2º Congresso Provincial da Justiça, tal como refere o jornalista Raimundo Matola.
10: No encontro de um dia, vão fazer parte cerca de 80 convidados, dentre advogados, magistrados judiciais e do Ministério Público, acadêmicos, investigadores e estudantes de Direito e Sociedade Civil. Organizado pelo Conselho Provincial da Ordem dos Advogados de Moçambique, no Niassa, este congresso visa discutir a situação da justiça na província em todas as vertentes, além de trazer nesta Semana do Advogado um movimento de cultores de direito. O presidente do Conselho Provincial da Ordem dos Advogados de Moçambique, no Niassa, Sarmento Bacelar, disse que o encontro vai igualmente harmonizar os aspectos de atuação dos diferentes órgãos da administração da justiça, com vista a garantir uma assistência jurídica e judiciária adequada aos cidadãos.
11: O Congresso, na verdade, o objetivo central é concentrar a todos e também discutirmos sobre aspectos que interessam à província. Esses aspectos só podem ser tratados em portas fechadas. E penso que o convite já foi estendido em todas as instituições. Esperamos que os advogados, magistrados e investigadores criminais também se façam presente, porque também assim vamos nos sentir mais honrados. Porque a província do Niassa, posso assegurar que em termos de colaboração, em termos de comunicação com as demais instituições, é saudável e o Congresso apenas é para acertarmos uma e outra coisa.
10: Presidente do Conselho Provincial da Ordem dos Advogados de Moçambique, no Niassa, Sarmento Bacelar, e a realização esta quarta-feira em Lixinga, no Niassa, do 2º Congresso Provincial da Justiça. O encontro contará com a participação da bastonária da Ordem dos Advogados de Moçambique, Terra Rosa Dai, e membros dos órgãos de governação provincial no Niassa. 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A partir de Lixinga, Raimundo Matola, bom dia.
0: Muito bom dia. Na província de Cabo Delgado, a implementação do Fundo de Desenvolvimento Económico Local, FIDEL, já está a impulsionar as economias locais. O detalhe com o jornalista Cadre Buana. Cadre, bom dia.
12: Viva, bom dia. A constatação foi expressa esta terça-feira pelo ponto focal provincial do FIDEL, tendo apontado os projetos do comércio e da agricultura como um dos setores que estão a contribuir no desenvolvimento e geração de renda nas comunidades, com destaque para os distritos afetados pelo terrorismo. João Correia disse que o FIDEL já gerou mais de 3.100 postos de trabalho em toda a província desde o início da sua implementação, resultantes do financiamento de perto de 2.000 projetos que beneficiou a mais de 3.000 mutuários.
13: O FIDEL já é uma realidade e a província está a avançar. E as famílias já incrementam a geração de rendimento, produção agrícola, traz também a questão de crescimento a nível do emprego. Tem uma percentagem considerável de jovens a implementar os projetos. No Simba da Praia, Palma, está a ajudar muito as comunidades, está a trazer uma reviravolta em termos de crescimento econômico ao nível do território.
12: Para a segunda fase do FIDEL, este ano, o governo tem disponíveis mais de 151 milhões de meticais para alocar aos municípios e distritos, o correspondente a um crescimento de 81,9% em relação ao ano transato.
13: Atualmente, decorre em simultâneo, né, a divulgação do FIDEL nas comunidades e decorre igualmente que é a fase atual já. É a recessão de projetos do FIDEL 2026 para análise e posterior aprovação. Este processo está sobejamente avançado. Na interação que tenho com os pontos focais dos distritos e municípios, diziam que até o próximo mês farão o financiamento.
12: Joel Correia, ponto focal provincial do FIDEL no setor do plano e finanças em Cabo Delgado. Apatane, Ntue, Wamoja, Niteke e Lapoehum. Cadrumana, Pimba, bom dia.
0: Muito bom dia. A circulação de pessoas e bens poderá melhorar no município de Catandica, no distrito de Baru e Manica, com a construção de uma nova ponte que vai ligar alguns bairros desta autarquia, tal como refere Dini Kassamo.
14: A infraestrutura vai beneficiar mais de 5 mil habitantes dos bairros 7 de Abril, 3 de Fevereiro, Mugabe e zonas circunvizinhas, devendo ser concluída no prazo de 8 meses. Segundo o edil de Catandica, Pedro Mazonde, a nova ponte será financiada pelo Fundo de Estradas através da Administração Nacional de Estradas, ANE, e deverá responder às dificuldades de circulação de pessoas e bens, sobretudo durante a época chuvosa. Explica que a infraestrutura, com 16 metros de comprimento, terá 4 vãos para a drenagem das águas pluviais, concebidos para melhorar o escoamento e conferir maior resistência às enxurradas. O edil chama a atenção do empreiteiro para o cumprimento das normas de construção, de modo a garantir que a infraestrutura seja resiliente aos efeitos das alterações climáticas.
15: Nós recomendamos ao empreiteiro para que se siga as técnicas de construção de uma ponte, sobretudo para essas áreas montanhosas, onde a água cai e vem com muita força, às vezes traz lá troncos. Esperemos que o empreiteiro possa cumprir com todas as regras de construção, para que a ponte seja resiliente. Não se admite mais construir obras que, com pouca esperança de vida. Temos que ter sempre obras resilientes.
14: Pedro Mazonde reconhece que a rede viária do município, estimada em cerca de 40 quilômetros de estradas classificadas, ainda necessita de intervenções para melhorar as condições de circulação.
15: A via de acesso realmente recente de alguma necessidade de uma reabilitação. Depois das chuvas que assolaram bastante a nossa vila de Catandica, tivemos de facto muitas vias com problemas.

0: Bom dia. A informação foi revelada pela gerente do GAPI na Zambésia, Nilza Pedro Francisco, em entrevista à reportagem da Rádio Moçambique. As empresas selecionadas vão receber um fundo global estimado em mais de 100 milhões de meticais. O financiamento é concedido em parceria com o Fundo Nacional de Desenvolvimento Sustentável.
1: Os requisitos são muitos. Tem que ter colaterais. Colaterais são as garantias para aceder a esse financiamento. Dependendo do valor, as garantias mudam também, né? Quem pede 60 milhões tem que ter garantias que cubram 60 milhões de meticais. Tem que ter plano de negócios, tem que ter no IT. Se for superior a 3 milhões de meticais, o financiamento, tem que ter contabilidade organizada, balancetes, tudo isso. Em princípio, as empresas, se coisa, têm que estar registadas. Eu, para produzir, tenho que ter uma licença. Qualquer tipo de agricultura, mas agrária. Agricultura e sua cadeia de valor. Estamos a falar da avicultura, criação de gado bovino, piscicultura, tudo está incluso nesta cadeia de valor.
0: A primeira fase do financiamento, iniciado em agosto, fecha em dezembro, podendo a segunda fase ser executada no próximo ano.
1: Depende da pessoa que faz a sua inscrição, se tiver toda a documentação feita, porque depois temos que ir ver. Porque não basta fazer a inscrição e a gente não saber onde está o negócio, não saber se esse negócio existe. Localizar, há uma visita que é feita, que é avaliado, isso tudo não pode 15 dias no máximo. Esta linha foi amplamente divulgada através dos órgãos de comunicação social. O apelo é este: o dinheiro está disponível, há uma linha pronta a apoiar os micro, pequenos e médios empresários, até as grandes empresas.
0: Nilza Pedro Francisco, gerente do GAPI, Gabinete de Promoção e Investimento na Zambésia, Indoeni Wanane, Willa Moçambique, Atukwe, a partir de Kilimane, Ernesta Missage.

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0: São 6:30, vamos recordar as notas em destaque nesta manhã de quarta-feira. Dissemos que algumas comunidades do distrito de Marara em Tete vivem momentos de tensão devido à presença de elefantes que estão a destruir celeiros e colocam vidas humanas em risco. E a falta de condições de segurança no transporte fluvial também põe em risco passageiros em Marromeu, província de Sofala. Em destaque a falta de manutenção das embarcações, superlotação, ausência de coletes salva-vidas e de outro material de socorro para passageiros. No estrangeiro, o vice-presidente do Malawi diz que está a ser marginalizada por figuras ligadas à administração do Partido Democrático Progressista de PP. São, portanto, estes os destaques desta quarta-feira, dia em que o presidente da República inicia uma visita de trabalho de 3 dias à província de Maputo. Na sequência, Daniel Chapo inaugura hoje o Tribunal Distrital da Ponta do Ouro, no distrito de Matutuíne. Voltamos ao Instituto Nacional de Meteorologia para o meteorologista Gonçalves Mabui recapitular a previsão do tempo para esta quarta-feira.
1: Bom dia, estimados ouvintes da rádio. Previsão do estado de tempo para hoje, quarta-feira, dia 16 de setembro de 2026. O Instituto Nacional de Meteorologia prevê para as províncias das regiões Sul, Centro e Norte do país céu pouco nublado, a limpo, com possibilidade de ocorrência de chuvas fracas ou chuviscos locais ao longo da faixa costeira das províncias de Cabo Delgado e Nampula. Vento de nordeste a leste fraco a moderado, soprando por vezes com rajadas locais nas regiões centro e sul do país. Temperaturas máximas previstas em graus Celsius. As cidades de Gatse e Xechai serão as cidades que terão a temperatura mais elevada, de 36 graus Celsius, seguido de Maputo com 34, Chimoio 33, Climane 32, Beira, Nampula e Vilanculos 30, Inhamane e Pemba 29 e por outro teremos a cidade de Xinga com 25 graus Celsius. Bom dia, até a próxima.
0: No Café da Manhã, vamos hoje perspectivar a 4ª Conferência Nacional sobre Deficiência e Direitos Humanos, promovida pelo Fórum das Associações Moçambicanas de Pessoas com Deficiência, FAMOD. A nossa convidada hoje é a vice-presidente do FAMOD, Ancha Ndala. Como sempre, o ouvinte é também convidado a participar através de mensagens que podem ser partilhadas nas páginas do Facebook, Jornal da Manhã RM e também pela página Rádio Moçambique. Reatamos a nossa ronda pelas capitais provinciais. O governo do distrito de Guijá e parceiros apostam na expansão de sistemas fotovoltaicos para suprir o déficit de energia elétrica da rede nacional nas comunidades daquela região da província de Gaza. O detalhe por Teodomiro Nhantumbo. Bom dia.
2: Muito bom dia, Dário. Até o momento estão ligadas ao sistema fotovoltaico mais de 1000 famílias e 6 instituições públicas em diversas comunidades do distrito de Guijá. A diretora do Serviço Distrital de Planeamento e Infraestruturas em Guijá, Rosa Watt, diz que a fraca cobertura de energia elétrica da rede nacional é mais notória nos postos administrativos de Nalaz, Mubangwen e Chivangwene. Rosa Watt indicou que o maior desafio do governo de Guijá é expandir a energia elétrica da rede nacional até ao posto administrativo de Nalaz, por sinal, o único do distrito que ainda não beneficia deste recurso energético.
3: Temos todo o posto administrativo de Nalaz. Temos algumas comunidades do posto administrativo de Chivangwena, que estamos a falar das comunidades de Chimbembe e Dzinzi, ainda não temos a corrente elétrica. Estamos a falar do posto administrativo de Mubangwen. Também temos cerca de 5 comunidades que ainda não têm a energia elétrica. Estamos a falar de Xixongol, estamos a falar de Jonas, Gundi, Manzene. Essas ainda não têm a corrente elétrica. Estamos a trabalhar com a ideia no sentido de haver esta expansão e também no sentido de conseguirmos levar a corrente elétrica até o posto administrativo de Nalas.
2: diretora do Serviço Distrital de Planeamento e Infraestruturas em Guijá, Rosa Watts, e as ações em curso visando a eletrificação do posto administrativo de Nalase. Atualmente, mais de metade dos mais de 94 mil habitantes do distrito de Guijá têm acesso à energia elétrica da rede nacional. Mwengsetu Watembeka, Vicky Samatin Saku, Yakuva, Una, Tapona, Katitelnako, Nichihala, Chia, Chitako, Chuanel, Chidumirientum, Enxaixai. Bom dia.
0: Muito bom dia. Seguimos agora à província de Inhambane, onde autoridades em Açoro promovem ações para conter a erosão costeira que ameaça engolir algumas infraestruturas públicas e privadas na vila sede deste distrito, tal como refere Venâncio Macamo.
4: Com o apoio de parceiros, está em marcha um projeto de restauração da duna de Petane numa distância de 2 km através de soluções baseadas na natureza. A medida, que além de reduzir a vulnerabilidade das comunidades aos desastres naturais, visa mitigar o soterramento das ervas marinhas por solos arrastados das dunas. É uma situação que concorre para o desaparecimento de algumas espécies marinhas, indicou Bilardo Nharruga, da União Internacional para a Conservação da Natureza, um dos parceiros nesta iniciativa.
5: A restauração de espécies nativas dunares até a estabilização usando blocos vazados e capim vetiver, entre outras ações que têm a ver com abertura de canais e definição de caminhos. Então, contamos que com todas essas ações que tentamos implementar aqui, a gente de alguma forma reduza a destruição das dunas e diminua a degradação delas nesta região.
4: O presidente do Conselho Comunitário de Pesca de Petane, Mar de Sousa, diz que a iniciativa vai ajudar na recuperação da duna e de algumas espécies marinhas que tendem a desaparecer.
6: Essas dunas têm carteiras grandes, ficaram abertas com chuvas de 2002. Nunca tivemos métodos nem meios para podermos proteger. Hoje estamos a tentar implantar alguma segurança para não continuar a destruição de dunas. Grande impacto, porque até hoje não sabemos por que o caso de desaparecimento de ervas marinhas. Nós temos um tapete de ervas marinhas 80 km nessa costa de Linhaçor, que de um momento para o outro as ervas desapareceram.
4: O diretor distrital de Atividades Económicas de Inhaçor, Romola Mbucene, diz que o desafio do governo distrital é continuar a mobilizar apoios para ações de mitigação da erosão costeira.
7: Estamos a trabalhar em coordenação com alguns parceiros, um deles é a IUCN, mesmo para a contenção desta situação de erosão. Não é só aqui, quase ao longo da nossa costa isto vem acontecendo, mas uma das primeiras zonas que vamos ter que atacar é mesmo esta aqui e vamos evoluindo à medida do que vamos também criando recursos para que isto aconteça.
4: Romão Lambucente, diretor do Distrito de Atividades Económicas de Inhaçoro, falando dos esforços para a restauração da duna de Petane. Mengisete, Lugufambala Ruen, um gauto zumisungu amovoen, divikel agatumhango. Venas Macamo, bom dia.
0: Muito bom dia. A falta de condições de segurança no transporte fluvial põe em risco passageiros no distrito de Marromeu, em Sofala. Os problemas vão desde a falta de manutenção das embarcações, superlotação, até a ausência de coletes salva-vidas e de outro material de socorro para passageiros. Felipe Jorge.
8: A precariedade das condições em que centenas de pessoas são diariamente transportadas de barcos de Marromeu para Luabo, na província da Zambésia, e vice-versa, revela que pode estar iminente uma tragédia. Barcos antigos e com várias deficiências enchem-se de pessoas e carga sem o respeito pelas normas de segurança. No último fim de semana, um desses barcos, que havia partido de Marromeu com destino a Luabo, por transportar mais pessoas e mercadorias do que o peso recomendado, estava quase a afundar e os passageiros não ganharam para o susto. A situação levou a administradora do distrito, Maria White, a reunir-se ontem com os marinheiros para os sensibilizar no sentido de observar as medidas de segurança.
9: Vocês, como donos dos barcos ou operadores, devem garantir o cumprimento da lotação. Se deixarem que as embarcações fiquem superlotadas e acontecer um acidente no alto mar, será bom? Deve respeitar sempre a lotação e a capacidade real do transporte por viagem. É claro que precisamos de faturar, queremos ganhar dinheiro, mas as pessoas valem mais. Quer dizer, a vida é mais importante que o dinheiro. No passado sábado, um barco quase afundava e teríamos uma tragédia. Isso é bom? Os passageiros devem também evitar entrar num barco já cheio.
8: A administradora de Marromeu, Maria White, dirigindo-se em língua xicena aos operadores de transporte fluvial sobre a falta de condições de segurança nas embarcações. Tshakangana Kushambanyara, Ngweka Tchena, Ngesipo Kanamarota, Tisatilabata Jugurka, Kuitirekuti, Tivike Kolera. Felipe Jorge, Beira.
0: Mudamos de página. O setor da agricultura e pescas de Nampula prepara-se para fazer a monitoria sobre a situação da segurança alimentar nas comunidades de todos os 23 distritos desta província, tal como refere Otávio Fonseca.
10: O diretor provincial da agricultura e pescas de Nampula, Joaquim Tomás, informou à Rádio Moçambique que da última monitoria efetuada aos distritos no mês de julho passado, constatou-se que ainda há reservas da produção conseguida pelas famílias camponesas, até porque parte dela está a ser comercializada. Segundo Joaquim Tomás, os próximos meses, outubro, novembro e dezembro, têm sido pico da insegurança alimentar, daí que as ações de maior atenção estão viradas para as zonas onde a comunidade havia se deslocado devido ao terrorismo nos distritos de Herati e Memba.
11: Iremos fazer a monitoria nesses distritos para aferir, de facto, qual é o ponto de situação atual. Com esta informação, nós podemos definir estratégias como é que nós, nessa campanha 2026-2027, como é que vamos fazer para esses distritos. Mas nós sabemos que o distrito de Memba não só depende da agricultura, mas cerca de 60% das famílias que vivem principalmente na zona costeira desse distrito, a partir de Jeba até Lúrio, eles também praticam a pesca. E na pesca nós distribuímos insumos. Para o distrito de Herati, as famílias ainda não têm problema de insegurança alimentar. Nós estamos de olhos e também vamos fazer esta atividade com vista a monitorar a essas famílias como é que estão neste momento.
10: Diretor Provincial de Agricultura e Pescas de Nampula, Joaquim Tomás, e o olhar aos distritos de Memba e Herati na monitoria da segurança alimentar. Amosi, Nikaleva Moçá, Nivarane Mônia, Nimurerihe Moçambique. Otávio Fonseca, Nampula.
0: Algumas comunidades do distrito de Marara, em Tete, vivem momentos de crescente tensão devido à presença de elefantes que destroem celeiros e colocam vidas humanas em risco. Esta informação é trazida por Ana Avenila. Ana, bom dia.
12: Muito bom dia, Aderito Lipang e ouvinte. O cenário considerado de preocupante registra-se nas comunidades de Xigwe, Nhambewe, Nhacamba, bem como Mufa, Nhamajanela, Ponte 8 e Muxambaçade, onde os paquidermes invadem áreas habitadas e agrícolas. O diretor de atividades económicas no distrito de Marara deu a conhecer que os elefantes já destruíram cerca de 100 hectares de culturas diversas, afetando 72 famílias produtoras, facto que ameaça os rendimentos e comprometem a segurança alimentar. Inácio Njata disse que a situação tornou-se ainda mais preocupante depois da morte recentemente de uma pessoa vítima de ataques por estes animais selvagens, aumentando o sentimento de medo entre as comunidades. Jet disse que medidas estão em curso para a prevenção dos casos de conflito homem-fauna bravia naquela região da província de Tete.
13: É uma equipa multissetorial, que é o próprio Cidade, a Sociedade de Atividade Econômica, do Ambiente, a localidade. Temos sensibilizado as comunidades para que criem formas locais para afugentar esses elefantes. Outros usam batuque, outros queimam pneus, entre outros, dentro da comunidade, para ver que esses animais saiam no seio das comunidades. Temos informações que já foi constituída uma equipa a nível da província, pela sua excelência governador da província de Tete, que vai se juntar ao distrito para mitigar o conflito homem-fauna-bravia.
12: Diretor de Atividades Económicas no distrito de Marara, Inácio Njata, falando das medidas de prevenção do conflito homem-fauna-bravia naquela região da província de Tete. A vencer Bate Sambani Manja, Nassabau, Ayaidota, Kuditi Chenke, Matenda e Akusiana Siana. Desta de Tete, Ana Avenila, uma vez mais, bom dia.
0: Muito bom dia. O Governo aprovou esta terça-feira em Conselho de Ministros o Estatuto dos Serviços Sociais das Forças Armadas de Defesa de Moçambique e revogou um decreto anterior. O detalhe por Leopoldo Agapito.
14: O decreto pretende aproximar os serviços sociais das Forças Armadas de Defesa de Moçambique com a implementação de delegações provinciais e atualizar o respectivo plano legal e orgânico. Estas notas foram divulgadas nesta terça-feira em Maputo por Salim Bala, porta-voz da 27ª Sessão do Conselho de Ministros, no final da reunião do governo. Salim Vala apontou outras vantagens do Estatuto dos Serviços Sociais das Forças Armadas de Defesa de Moçambique, aprovado nesta terça-feira.
15: Incluir na lista dos beneficiários os membros das Forças Armadas de Defesa de Moçambique na situação de reserva, reforma e em situações específicas, os prestadores de serviços cívicos de Moçambique e os funcionários do Ministério da Defesa Nacional. Estabelecer normas sobre a organização e funcionamento dos serviços sociais das Forças Armadas de Defesa de Moçambique.
14: Salim Vala anotou que o Conselho de Ministros já aprovou ainda a resolução que aprova o pacote de concessões e medidas de resgate do projeto da Central Térmica de Temane.
15: A aprovação do pacote de concessões e medidas de apoio solicitado pela Central Térmica de Temane tem em vista viabilizar a mobilização dos recursos adicionais necessários à retoma e conclusão da construção do projeto da Central Térmica de Temane.
14: O porta-voz da 27ª Sessão do Conselho de Ministros observou que o Executivo apreciou ainda o plano de mitigação dos impactos do fenômeno climático El Niño.
15: O plano visa garantir a reposição e reforço da segurança hídrica, assegurar água para o consumo humano, para a irrigação e abeberamento do gado, proteger a agricultura e a pecuária, incluindo seu fomento, reforçar a capacidade dos sistemas de abastecimento de água e saneamento, preparar os setores de saúde, educação, energia e indústria e proteger as populações vulneráveis, reforçando também a monitoria e o aviso prévio e mobilizando atempadamente os recursos necessários à implementação das medidas prioritárias de mitigação dos impactos deste fenômeno.
14: O Conselho de Ministros apreciou ainda informação sobre o relatório de riscos fiscais para 2027 e o ponto de situação de implementação da Central de Aquisições.
0: A Presidente da Assembleia da República, Margarida Talapa, enaltece a importância do acordo de cooperação interparlamentar assinado entre Moçambique e o Zimbábue. O detalhe com o enviado da Rádio Moçambique a Harare, o jornalista Daniel Oliveira.
16: O acordo prevê, entre outros aspectos, a troca de experiências, a formação de deputados e funcionários parlamentares, bem como o desenvolvimento de iniciativas conjuntas de interesse para os dois países. Margarida Talapa falava esta terça-feira em Harare a propósito do memorando assinado esta semana entre a Assembleia da República de Moçambique e a Assembleia Nacional do Zimbábue. A presidente do Parlamento moçambicano considera que a cooperação poderá contribuir para o fortalecimento das instituições legislativas dos dois países, bem como para uma maior concertação de posições em fóruns regionais e internacionais.
17: Eu penso que o grande impacto é que nós assinamos o memorando para que as relações parlamentares possam ter um foco naquilo que são as nossas atividades com as nossas assembleias, tendo em conta que nós representamos os interesses dos nossos povos. Exemplo, na aprovação de algumas leis, podemos ver que tipo de leis podemos aprovar que vão ao encontro das aspirações dos nossos povos. Estamos na era da luta pela independência econômica, onde Moçambique e Zimbábue também estão na mesma luta, para podermos conquistar a independência econômica, depois de termos conquistado naturalmente a independência política. Sabem muito bem que durante as lutas de libertação os dois países estiveram unidos nessa luta. Então hoje, mais do que nunca, devemos nos manter unidos, todos nós, a lutarmos pela conquista da independência econômica, para a criação de melhores condições para as nossas populações.
16: O memorando foi assinado por Margarida Talapa e pelo presidente da Assembleia Nacional do Zimbábue, Jacob Francis Mudenda, na presença dos chefes das quatro bancadas parlamentares da Assembleia da República e das respectivas chefias das bancadas parlamentares do Zimbábue. A partir de Harare, para a Rádio Moçambique, Daniel Oliveira.
0: No Café da Manhã vamos hoje perspectivar a 4ª Conferência Nacional sobre Deficiência e Direitos Humanos, promovida pelo Fórum das Associações Moçambicanas de Pessoas com Deficiência, FAMOD. A nossa convidada é a vice-presidente do FAMOD, Ancha Ndala. O ouvinte, como sempre, pode também participar através de mensagens. Podem ser partilhadas nas páginas do Facebook, Jornal da Manhã, RM e Rádio Moçambique.

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0: Então já aberta a página das notícias sobre o desporto aqui no Jornal da Manhã, em destaque, Mambinhas Sub-20 prometem a conquista do torneio regional COSAFA, que arranca sexta-feira aqui em Maputo. Desportivo é trazido por Castro Jorge. Castro, bom dia.
1: Muito bom dia, mas vamos começar com os mais velhos. No escalão maior do futebol moçambicano, que tem hoje atenções voltadas para a cidade da Beira, onde vai acontecer o duelo entre o Ferro Velho Local e a Associação Black Bulls. Os dois primeiros classificados defrontam-se em busca de três preciosos pontos, os Locomotivas para encurtar pontos da liderança e os Touros para esticar a diferença pontual na tabela geral. Ainda hoje, o Xingal de Tete defronta o Costa do Sol de uma jornada que termina 22 de dezembro, com o embate entre a União Desportiva do Songo e o Machacano. Ontem, a Liga Desportiva de Sofala perdeu no prosseguimento da jornada 20 e o seu treinador, Ivo Gonçalves, colocou o lugar à disposição, Albino Iambo.
2: O Ferroviário de Maputo venceu a Liga Desportiva de Sofala por 2 bolas sem resposta no Caldeirão em jogo da ronda número 20 do Moçambola 2026. No fim do desafio, o técnico da Liga Desportiva de Sofala discursou em tom de despedida.
3: Nós esperávamos roubar pontos ao Ferroviário, mas como eu disse há pouco tempo, que torna-se difícil jogar em casa. Muito difícil mesmo. Seria mais fácil jogar em casa com esse público, mas está se tornando difícil. Opa, mas já agora eu gostaria de desejar boa sorte, não é? Quem for a continuar, porque para mim já chega, porque só Deus sabe o que eu passo dentro desta equipa. Só Deus sabe o que eu passo dentro desta equipa. Por isso mesmo, eu não preciso falar isso na imprensa, não vou falar em nenhum sítio, mas são coisas dentro de casa. Mas eu quero desejar boa sorte quem for a continuar assim para mim. Não estou a tirar a toalha ao chão, estarei, sou da província, sou da Beira. Vou continuar a apoiar o meu futebol, continuo a apoiar as equipas, como sempre faço aqui na Beira, dentro e fora do campo.
2: Ivo Gonçalves, treinador da Liga Desportiva de Sofala, falando em tom de despedida no final do jogo em que a sua equipa perdeu com o Ferroviário de Maputo por 2-0. Por banda dos Locomotivas da capital moçambicana, o técnico Danito Nhampossa diz que o resultado peca por escasso.
4: Só peca até por o resultado ser 2-0, poder termos marcado mais golos. Eu penso que controlamos todo o jogo, não é uma vitória merecida. Temos que pensar jogo a jogo. Agora esse jogo, pensar em pôr a equipa a recuperar para o jogo do sábado.
2: Filme sonoro do jogo, Liga Desportiva de Sofala 0, Ferroviário de Maputo 2, no prosseguimento da ronda número 20 do Moçambola 2026.
1: No basquetebol, prosseguem hoje as emoções da Liga Nacional Feminina com a definição do campeão nacional que sairá do jogo 5 da final entre o Ferroviário e o Costa Sol, ambos da capital do país. Este desafio vai desempatar esta final que está agora igualada a 2 vitórias para cada conjunto. No setor masculino, o Costa Sol derrotou ontem o Ferroviário de Maputo na 5ª jornada da fase regular da competição por 73-66, resultado obtido no prolongamento depois de uma igualdade a 55 pontos ao cabo do período regulamentar. Carlos Langa.
5: Outros com jornada número 5, o Machacane venceu as Águias Especiais por 75-34, o Municipal da Beira venceu o Ferroviário de Nampula por 70-65, o Ferroviário da Beira venceu o Ferroviário de Quilimane por 97-47. Vamos ouvir o técnico da equipa de Ferroviário, o José Macuacua, a reagir a este jogo que perdeu nesta terça-feira.
6: Pronto, vamos crescendo jogo após jogo, a equipa vai se encontrando, começamos a ficar uma equipa mais coesa, infelizmente nos momentos cruciais, na unha mesmo, não conseguimos manter a vantagem que tínhamos, passamos para o overtime, mas é basquetebol, é um jogo de incertezas, e nós não estamos satisfeitos com o resultado, mas estamos satisfeitos com o trabalho que estamos a fazer.
5: Técnico do Ferroviário, José Macuaco, agora vamos ouvir Orlando Novela, da equipa do Ferroviário, a falar desta derrota do seu conjunto, Costa do Sol, por 73-66.
7: Não há muita coisa a dizer, porque pecamos nos momentos finais de jogo. Custou-nos caro. Quem comete erros naquele momento, infelizmente está propenso a assumir esses erros na ponta final. Infelizmente nós cometemos erros cruciais e pagamos por isso.
5: Palavras de Orlando Novela, do Ferro, faz uma puta agora, Danilo Cumbi, Costa do Sol. Vamos ouvir o que é que vai dizer ele. Sua equipa ganhou o Ferroviário 73-66.
8: Foi um jogo aguerrido, as duas equipas queriam ganhar, defenderam forte, as duas equipas tiveram a defender forte, mas ganhou a equipa que esteve muito mais resiliente no jogo.
5: Palavra Danilo Cumbi, do Costa do Sol. Vamos agora aguardar o técnico da equipa do Costa do Sol, o Milagre Macomi.
9: Foi um jogo muito bem disputado entre as duas equipas, qualquer uma delas merecia a vitória, felizmente a vitória coube a nós. As equipas bateram-se bem, acusámos um bocadinho de pressão, vínhamos pressionados porque era importante que ganhássemos esse jogo. Mas tiveram aqui duas grandes equipas que se bateram.
10: Lágrima come, Puxa do Sol, treinador da equipa Canarinha, e a vitória da sua equipa, 73 a 66 no desempate, após o empate do tempo regulamentar a 59 pontos.
1: E no futebol, no regresso, os Mambinhas sub-20 regressam hoje ao trabalho para cumprir mais uma sessão com o pensamento centrado nas Ilhas Seychelles, primeiro adversário da fase regular do torneio regional da CUSAFA, qualificativo para a Canda, categoria que terá lugar próximo ano no Ghana. Vencer para chegar, ou seja, vencer o torneio para conseguir o objetivo principal, que é chegar a CAN, é para já o pensamento centrado nos jogadores da equipa de todos nós. Roberto Chissano.
11: Atletas dos sub-20 convocados para o torneio da COSAFA prometem tudo fazer em campo para ganhar o torneio. A jogar em casa, os convocados de Mário Guerreiro só pensam na conquista da prova que arranca esta sexta-feira com o jogo de abertura a colocar frente a frente Moçambique e as Ilhas Seychelles. Esta terça-feira, a Rádio Moçambique acompanhou o primeiro treino dos Mambinhas, onde entrevistou quatro atletas que compõem esta seleção. Diego Pelembe, a jogar na Associação Black Bulls, diz que o conjunto está motivado e a palavra de ordem é só vencer.
12: Nessa prova de COSAFA é ganhar o torneio que nós queremos, estamos a jogar em casa, temos essa vantagem e vamos tentar cumprir esse objetivo.
11: Kensane Machel, brasileiro moçambicano, está expectante por representar o país de origem do seu progenitor.
13: Muito boa, eles estão me acolhendo muito bem, estou me sentindo muito bem. Vocês vão ter um Kensane muito focado, muito empenhado, que vai dar o seu melhor e buscar ser campeão. Sim, muitas coisas semelhantes, a alegria de jogar, bom futebol e é muito semelhante.
11: Faisal Abdala diz estar preparado para ajudar a seleção e pede aos moçambicanos a encher os recintos que vão acolher os jogos, com destaque para o Estádio Nacional do Zimpeto, que vai acolher o jogo de abertura.
14: É um privilégio ser reconhecido no meu trabalho e por vir aqui para ajudar a minha seleção, que é a minha nação, onde eu saí. E venho com todo orgulho, com motivação, com muita vontade de trabalhar com eles, de aprender com eles e também transmitir aquilo que eu aprendo lá de fora.
11: Martinho, comissário, como atacante, promete marcar muitos golos.
15: Sou um jogador muito rápido, primeiramente, então devem esperar muitas assistências e muitos golos. E, acima de tudo, ajudar também a equipa naquilo que for preciso.
11: Atletas moçambicanos dos sub-20 convocados à COSAFA, motivados para o torneio que arranca próxima sexta-feira aqui em Moçambique. Rigoberto Chissano, Dr. Keita Matola.
1: O primeiro jogo será diante das Ilhas Seychelles, jogo marcado para o Estádio Nacional do Zimpeto, com entradas gratuitas para este torneio regional que terá lugar aqui na capital do país. Nota de fecho, realiza-se hoje o sorteio das fases regionais Sul, Centro e Norte da apuramento Moçambola da próxima temporada. A competição terá lugar nos próximos dias e em Nampula, por exemplo, a fase provincial só termina no próximo fim de semana com um jogo entre o Desportivo de Nacala, já campeão provincial, e a Ação Esportiva de Angoche, que também vai lutar por um lugar. Bom dia.
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18: Pontualmente 7 horas em toda a República de Moçambique. Na segunda hora deste jornal, atualizamos as notícias por intermédio do jornalista Vitor África.
19: O presidente da República, Daniel Chapo, inicia hoje uma visita de trabalho à província de Maputo, onde vai proceder com a inauguração de uma infraestrutura judicial, orientar comícios e sessões de trabalho com as estruturas de governação de níveis provincial e distrital e manter encontros com diferentes segmentos da população. Durante 3 dias, o chefe de Estado deverá escalar os distritos de Matutini, Boani, Manhissa e a cidade de Damatola, de acordo com um comunicado. Acompanham o chefe de Estado nesta visita os ministros do Interior, Paulo Xaxini, da Justiça, Assuntos Constitucionais e Religiosos, Mateus Saizi, da Agricultura, Ambiente e Pescas, Roberto Albino, e do Trabalho, Gênero e Ação Social, Ivete Alani. E a visita do chefe de Estado à província de Maputo inicia em Matutino, onde vai inaugurar hoje o novo edifício do Tribunal Judicial Distrital. Residentes da Ponta Douro, ouvidos pela Rádio Moçambique, regozijam-se com a entrada em funcionamento da infraestrutura.
17: Mário Carlos Lubanga. É uma valia, porque quando tínhamos problemas, tínhamos que procurar longas distâncias e também o problema de transporte para entrar ao Bela Vista era difícil para depois voltar.
20: Simeão, escavando mãos. Se nós tínhamos casos, por exemplo, de esses crimes, casos para resolver, tínhamos que gastar 500 meticais, 400 meticais. Tinha que ir para Bela Vista e voltar. Agora já nos cortaram as distâncias.
21: Sou o xerife Chico Binoca. A população daqui sofria muito. É, procuramos uma distância de 60 km por aí. Já com esse tribunal vai ajudar muito. Estou muito satisfeito, sim.
19: O Tribunal Judicial Distrital de Matutina será inaugurado hoje pelo chefe de Estado e um empreendimento moderno construído no âmbito da iniciativa presidencial Um Distrito, um edifício condigno para o tribunal. O governo aprovou ontem o Estatuto de Serviços Sociais das Forças Armadas de Defesa de Moçambique e revogou um decreto anterior. O decreto prevê a implementação de delegações provinciais e a atualização do respectivo plano legal e orgânico. A informação foi partilhada pelo porta-voz da 27ª Sessão do Conselho de Ministros, Salim Vala.
22: Incluir na lista dos beneficiários os membros das Forças Armadas de Defesa de Moçambique na situação de reserva, reforma e em situações específicas, os prestadores de serviços cívicos de Moçambique e os funcionários do Ministério da Defesa Nacional. Estabelecer normas sobre a organização e funcionamento dos serviços sociais das Forças Armadas de Defesa de Moçambique.
19: Salim Vala anotou que o governo aprovou ainda a resolução que aprova o pacote de concessões e medidas de resgate do projeto da Central Térmica de Temani. O Conselho de Ministros apreciou ainda a informação sobre o relatório de riscos fiscais para 2027 e o ponto de situação da implementação da Central de Aquisições. Centenas de passageiros viajam em condições precárias no transporte fluvial no distrito de Marromeu, em Sofala. Entre os problemas está a falta de manutenção das embarcações, superlotação e ausência de equipamento de socorro, reporta o jornalista Felipe Jorge.
23: A precariedade das condições em que centenas de pessoas são diariamente transportadas de barcos de Marromeu para Luabo, na província da Zambésia, e vice-versa, revela que pode estar iminente uma tragédia. Barcos antigos e com várias deficiências enchem-se de pessoas e carga sem o respeito pelas normas de segurança. No último fim de semana, um desses barcos, que havia partido de Marromeu com destino a Luabo, por transportar mais pessoas e mercadorias do que o peso recomendado, estava quase a afundar e os passageiros não ganharam para o susto. A situação levou a administradora do distrito, Maria White, a reunir-se ontem com os marinheiros para os sensibilizar no sentido de observar as medidas de segurança. Felipe Jorge, Beira.
19: Brigadas centrais da Frelimo deslocam-se a partir de hoje às províncias para a oficialização dos gabinetes provinciais e distritais de preparação do 13º Congresso do Partido, marcado para julho do próximo ano em Nampula. O fato foi anunciado esta terça-feira na Matola, província de Maputo, pelo porta-voz da Frelimo, depois do seminário de capacitação das brigadas centrais para a execução do processo. Pedro Guilherme destacou que neste processo as brigadas centrais deverão igualmente partilhar com os membros e simpatizantes do partido as decisões da 4ª Sessão Extraordinária do Comitê Central desta formação política. A cidade de Maputo acolheu hoje o lançamento do livro intitulado Na Sombra do Poder, o peso da dívida pública no futuro de Moçambique, da autoria do acadêmico Luís Canhemba. O autor da obra, atual diretor do Gabinete de Informação e doutorando em Gestão de Empresas, e mestre em Administração e Governação. No plano internacional, a Rússia diz ser imprudente a proposta de dissuasão nuclear feita pela França aos aliados europeus, que já conta com a adesão da Finlândia. A porta-voz do Ministério Russo dos Negócios Estrangeiros, Maria Zakharova, disse à imprensa que a instalação de um dispositivo nuclear francês mais perto das fronteiras da Rússia apenas o tornaria mais fácil de ser atingido pelo exército russo em caso de conflito. A Finlândia, país vizinho da Rússia, decidiu aderir à dissuasão nuclear avançada proposta pela França, tornando-se no 10º parceiro europeu a juntar-se à iniciativa lançada no início do ano pelo presidente francês Emmanuel Macron. E no desporto, o Ferroviário de Maputo derrotou ontem a Liga Desportiva de Sofala por 2-0, no prosseguimento dos jogos da 20ª jornada do Moçambola 2026. Hoje entra em campo o líder da prova, ABB, que vai defrontar o Ferroviário da Beira, segundo classificado. Ainda hoje joga a União Desportiva do Songo, Machaquene, Xingale de Tete e Costa do Sol. Na abertura da jornada 20 do Moçambola, no domingo findo, a Associação Desportiva de Vilanculo derrotou o Beia de Pemba por 2-0 e o Ferroviário de Lixinga derrotou o homônimo de Nampula por 3-0. Black Bulls lidera o campeonato com 38 pontos, seguido pelo Ferroviário da Beira com 34. Apresentamos as notícias no próximo bloco às 8 horas.
18: São 7 horas e 6 minutos. O meteorologista Gonçalves Mabui faz agora o resumo das temperaturas máximas previstas para hoje nas principais cidades.
0: As cidades de Tete e Xechai serão as cidades que terão a temperatura mais elevada, de 36 graus Celsius, seguido de Maputo com 34, Chimoio 33, Quelimane 32, Beira, Nampula e Vilanculos 30, Inhambane e Pemba 29, e por último, teremos a cidade de Lixinga com 25 graus Celsius. É tudo quanto a previsão do estado de tempo para hoje. Bom dia, até a próxima.
18: No Café da Manhã, vamos hoje perspectivar a 4ª Conferência Nacional sobre Deficiência e Direitos Humanos, promovida pelo Fórum das Associações Moçambicanas de Pessoas com Deficiência, FAMOD. A nossa convidada é a vice-presidente do FAMOD, Ancha Ndalabu. Como sempre, contamos também com a participação do ouvinte. Pode, desde já, deixar as suas mensagens nas páginas do Facebook, Jornal da Manhã, RM e Rádio Moçambique. Está já aberta a nossa janela do repórter Rosa a partir da cidade de Chimoio, pela qual espreita o nosso colega Vítor Ambirai, que nos vai falar do reforço da fiscalização rodoviária na cidade de Chimoio para a prevenção de acidentes rodoviários e melhoria da circulação de viaturas e motorizadas de transporte de passageiros. Vítor Ambirai, bom dia.
2: Bom dia, Adélito. Bom dia, ouvinte da Rádio Moçambique. Dizer que com os termômetros já apontar para os 33 graus Celsius, a cidade de Chimoio amanheceu com o céu limpo e neste momento já se verifica a movimentação de pessoas para seus postos de trabalho, assim como a circulação de motorizadas, assim como transportes semicoletivos de passageiros. E estou mesmo aqui na Avenida 25 de Setembro, num troço onde é proibida a circulação de motorizadas. E já estão aqui também posicionados os agentes da Polícia Municipal para fazer cumprir esta norma. E está aqui mesmo comigo para falar deste trabalho de fiscalização que está sendo levado a cabo pela Polícia Municipal de Chimoio, o senhor Amoy Zacarias Firmino, que é chefe do Departamento de Fiscalização e Segurança Rodoviária no comando da Polícia Municipal. Senhor Amoy, bom dia. Fala-nos um pouco do trabalho que a Polícia Municipal está levando a cabo neste troço que é proibido a circulação de motorizadas.
3: Muito bom dia. Estamos aqui posicionados para garantir o cumprimento daquilo que são as regras de trânsito, pondo em conta que estamos numa avenida interdita à circulação, ou seja, o trânsito de motorizadas, e também temos verificado a desobediência dos mesmos, razão pela qual que nos leva a posicionarmos em vários entrocamentos e cruzamentos ao longo desta avenida. O trabalho tem como objetivo fiscalizar. Tivemos muitas atividades antes desta. Primeira era de sensibilizar e fazíamos palestras nas praças, tanto como nas ruas. E a segunda atividade visava mandar para trás todos aqueles que transitavam nesta avenida, mandavam para trás aqueles que também não possuíam consigo colete e capacete de proteção.
2: E neste momento, qual o nível de cumprimento desta norma?
3: Sim, da avaliação que temos feito, consideramos assim positivo, porque o índice de acatamento neste momento reduziu bastante. E se formos a reparar o nível anteriormente, que os mototaxistas sempre desobedeciam os sinais de trânsito, desobedeciam tanto como os agentes da Polícia Municipal em serviço nesses postos.
2: Por que este troço é proibido a circulação de autocarros bem como motorizadas? Por quê?
3: Esse troço é proibido, ou seja, é vedado o trânsito de motorizadas, de chovas, de bicicletas, tanto como de autocarros, por motivo de fluxo que tem se verificado nesta avenida. Esta avenida está localizada no centro da cidade. E no centro da cidade temos um fluxo muito maior de pessoas, tanto como de veículos e tanto como outros utentes.
2: Muito obrigado. Dizer que é o que se vive neste local. E a partir daqui, da Avenida 25 de Setembro, para Jornal do Repórter, Vítor Ambirai, bom dia.
18: Muito bom dia, são 7 horas e 11 minutos. Passemos à atualidade regional. O presidente sul-africano Cyril Ramaphosa ordena à polícia prioridade absoluta na investigação à onda de homicídios de mulheres em Kempton Park e arredores na província de Gauteng. Ramaphosa garante que não serão poupados esforços para levar os assassinos à justiça. Correspondente Eduardo Figurão.
4: Num comunicado emitido esta terça-feira, o chefe de Estado sul-africano sublinha que estes crimes estão a espalhar o medo e a incerteza nas comunidades, afetando sobretudo as mulheres. Ramaphosa lembra que a África do Sul tem o dever de defender os direitos, a segurança e a dignidade das mulheres e das raparigas. As instruções da presidência surgem no mesmo dia em que as autoridades confirmaram que subiu para 7 o número de mulheres assassinadas desde julho, na grande região de East Rand. As últimas duas vítimas foram adicionadas à lista oficial após a descoberta, no dia 7 de setembro, do corpo de uma mulher a flutuar num riacho em Tembisa e de um outro corpo encontrado esta terça-feira em Coatema, na zona de Springs. E tal como nos 5 casos anteriores, estas últimas duas vítimas foram encontradas parcialmente nuas. O cenário faz aumentar as suspeitas de que os crimes possam estar a ser cometidos pelo mesmo homem ou pelo mesmo grupo de criminosos. A porta-voz da Polícia Sul-Africana, Antenda Mate, pede calma e paciência. Ainda estamos a investigar se estamos perante um único autor ou se há um grupo de homens por detrás destes homicídios. Pode tratar-se de um crime de imitação, mas até agora não há qualquer ligação confirmada. Não vamos pressionar os investigadores porque precisamos de garantir um trabalho minucioso. Nesta fase, pode haver vários criminosos envolvidos, mas vamos deixar o caso com os detetives porque queremos os verdadeiros culpados. Por isso, apelamos ao povo da África do Sul e em especial aos residentes de Kempton Park que tenham alguma paciência. Compreendemos a vossa preocupação e a ansiedade, que são totalmente válidas. Esta situação não pode continuar sem controlo. Entretanto, na noite desta terça-feira, uma equipa do governo, liderada pelo ministro interino da Polícia, Firoz Kachalia, recebeu um relatório detalhado com os últimos desenvolvimentos sobre a investigação à descoberta dos corpos das 7 mulheres na província de Gauteng. Rádio Moçambique, Eduardo Figurão, Joanesburgo.
18: É uma nota em destaque. Vice-presidente do Malawi, Jane Ansah, diz que está a ser marginalizada por figuras ligadas à administração do Partido Democrático Progressista, o DPP. Toda a informação pelo correspondente Sérgio Sixpence.
6: A vice-presidente do Malawi, Jane Ansah, expôs tensões no seio do atual governo ao afirmar que está a ser marginalizada por figuras dentro da administração do Partido Democrático Progressista, DPP. Falando pela primeira vez sobre o assunto, Ansah afirmou estar ciente dos responsáveis por minar a sua posição, embora se tenha recusado a nomeá-los. Fez questão de distinguir entre a sua relação com o presidente Peter Mutharika, que descreveu como cordial, e o que caracterizou como uma tentativa separada por parte de funcionários não identificados de a marginalizar dentro da administração. Ela afirmou que, desde o início, vários membros do partido governamental, o DPP, nunca estiveram satisfeitos com a sua pessoa e que a situação chegou ao ponto de ser excluída das reuniões do Conselho de Ministros. Estou a enfrentar vários desafios. Há pessoas que gostam de se intrometer em áreas onde não deveriam. Causam descontentamento e coisas do gênero. Talvez seja da natureza humana, talvez seja um problema do Malawi. Normalmente, as pessoas não se contentam com o que têm. Há pessoas a rodear o presidente. Deixa-me voltar ao dia que o presidente anunciou que eu seria o vice-presidente. Naquele dia, quantas pessoas me cumprimentaram quando entrei no salão? Entende? Quantas pessoas falaram comigo? Voltem às gravações. Elas darão mais pistas.
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6: Geniança, juíza jubilada do Supremo Tribunal de Recurso do Malawi e antiga presidente da Comissão Eleitoral, foi escolhida pelo presidente Peter Mutharika para servir como vice-presidente. A sua nomeação foi vista na altura como uma tentativa de reforçar as credenciais jurídicas e tecnocráticas, mas a situação não foi bem-vinda no seio dos quadros seniores do DPP que aspiravam a esta posição. O arcebispo Thomas Luken Sousa, da Arquidiocese de Blantyre, instou o presidente Peter Mutharika a restabelecer a sua relação com a vice-presidente Geniança, afirmando que o Malawi não se pode dar ao luxo de ter divisões ao mais alto nível de liderança. Sousa afirmou que a situação era prejudicial para o país, sublinhando que os malawianos precisam de líderes que trabalhem em conjunto para enfrentar os desafios nacionais. Sérgio Sixpence, em Blantyre.
18: 197 cidadãos malawianos e burundeses estão a contas com os serviços de imigração tanzanianos em Dar es Salaam por alegada imigração ilegal. O detalhe com o correspondente Monteiro Bonifácio.
7: Destas, 102 são cidadãos de nacionalidade malawiana e os outros 95 burundeses, todos detidos numa operação denominada Mfahamu Jiraniyako, que significa conheça o seu vizinho, em curso na cidade de Dar es Salaam. O oficial regional de imigração de Dar es Salaam, Vincent Haule, diz que a operação tem em vista aumentar a consciencialização sobre questões migratórias e vai continuar com foco para os distritos urbanos de Kinondoni, Temeke, Ilala, Kigamboni e Ubungo. Vincent Haule afirmou que, além da consciencialização da população para a denúncia de todo e qualquer indivíduo que entra no país sem observância de procedimentos ilegais exigidos, a campanha Mfahamu Jirani Yako visa educar sobre os desafios para com a migração ilegal. Segundo Haule, as iniciativas de consciencialização pública têm aumentado a compreensão e a participação dos cidadãos e lideranças em diversos níveis nos esforços para controlar a imigração irregular e fortalecer a segurança comunitária. O escritor regional de imigração de Dar es Salaam pediu à população que continua a colaborar com as autoridades policiais, denunciando casos suspeitos de imigração irregular e garantindo que tais informações sejam enviadas por meio de canais oficiais e seguros. Este é o segundo grupo de cidadãos estrangeiros que é detido em menos de 10 dias. Outros 41 imigrantes tidos como ilegais, oriundos de Burundi e República Democrática do Congo, foram detidos na região de Geita. Entre vários fatores da imigração ilegal na Tanzânia, figura a segurança na região dos Grandes Lagos e na África Oriental. De Dar es Salaam, Monteiro Bonifácio.
18: 7:19, notas sobre economia e negócios, no noticiário econômico trazido pelo jornalista Sumali Gilberto.
8: Bom dia. O mercado financeiro nacional registrou esta terça-feira uma redução no volume de depósitos dos bancos comerciais junto do regulador no âmbito da gestão diária de liquidez do sistema bancário. Segundo o Diário dos Mercados do Banco de Moçambique, referente a 15 de setembro, os depósitos dos bancos comerciais no Banco Central, através da facilidade permanente de depósito, caíram para 1,795 mil milhões de meticais, contra os 2.590 milhões registados na sessão anterior. A procura de liquidez junto do regulador por via da facilidade permanente de cedência manteve-se inalterada nos 2,9 mil milhões de meticais. A Agência Italiana de Cooperação para o Desenvolvimento e a Câmara de Comércio Moçambique e Itália reafirmaram em Pemba o compromisso de reforçar a cooperação económica e integrar o tecido empresarial de Cabo Delgado nos grandes investimentos privados. durante um encontro focado no conteúdo local e na criação de emprego. Empresas como a Renco, a Inalca e o Leonardo Grupo apresentaram as suas operações na região. O destaque vai para o Pemba Bulk Terminal, um investimento da Renco avaliado em 70 milhões de euros numa base logística e industrial de 98 hectares. Refira-se que a dimensão do capital italiano no país é liderada pelo setor energético através dos projetos de gás natural Coral Sul e Coral Norte FLNG, orçados em 13,7 mil milhões de dólares, com um impacto econômico global estimado em 24 mil milhões de dólares. Em relação às taxas de câmbio de referência fixadas hoje pelo Banco de Moçambique, o euro está a 73 meticais e 6 centavos para a compra e 74 meticais e 53 centavos para a venda. O dólar americano está fixado em 63 meticais e 27 centavos para a compra e 64 meticais e 54 centavos para a venda. Por último, o rand está a 3 meticais e 90 centavos para a compra e 3 meticais e 98 centavos para a venda. É tudo por hoje. Bom dia.

0: Vamos agora à atualidade sobre as artes e cultura. Mais de 150 alunos de diferentes escolas da cidade da Beira participam de 24 a 26 de setembro na primeira edição do Festival de Poesia e Teatro. Este é o destaque do Cultural hoje trazido por Gércio Alexandre. Muito bom dia.
1: Bom dia. É uma iniciativa do Grupo Teatral Malua que pretende promover o gosto por este género literário e artes cênicas. Luís Tima.
2: Segundo José Raimundo Johnny, ou professor Zito, como é conhecido nos meandros artísticos, um dos membros fundadores do grupo, espera também que o evento sirva para a descoberta de novos talentos. Garantiu estarem criadas todas as condições para a realização, pela primeira vez na Beira, do Festival de Poesia e Teatro, que inclui workshop e apresentações dos grupos já consagrados.
3: E para dizer que está tudo oposto, vai-se estar cerca de 11 escolas confirmadas e estamos a trabalhar com eles todos os finais de semana para ver quais são os desafios que as crianças têm ao longo dos seus trabalhos nas escolas. E está previsto exatamente para dia 24, 25 e 26 de corrente mês, que é setembro, que vai acontecer na Escola Agostinho Neto ou na Samora Machel. Ainda estamos a negociar. Bom, são cerca de 150 crianças que vão estar nesse evento para mostrar o seu potencial artístico-cultural na expressão dramática, que é o teatro, assim como literatura, nesse caso, declamação de poesia. O nosso objetivo é que o teatro tenha referência. Ter referências bibliográficas. Então, essas referências bibliográficas que sejam marcadas com essas crianças. Nós vamos fazer 3 dias de festival, por quê? Porque as crianças têm que aprender, exatamente, vamos ter um pequeno seminário, workshop, onde as crianças vão ter dado alguma explicação, vai criar esse debate entre as crianças, junto com os fazedores do teatro, a nível da cidade da Beira, para ajudar o Grupo Teatro Marua, sobretudo com a organização do evento. Questões de logística estão no 50%, mas o Grupo Teatro Malua, como está a dizer que é Malua, não é? Malua é flora, que desaparece, e nós temos um desafio muito grande, e nós temos dificuldades, sim, mas nós vamos realizar.
2: José Raimundo John, um dos organizadores da primeira edição do Festival de Poesia e Teatro, a decorrer na cidade da Beira, de 24 a 26 de setembro corrente. Luís Tima, Cidade da Beira.
1: A escritora moçambicana Enya Lipanga apresentou na noite da última segunda-feira, 14 de setembro, o seu novo livro intitulado Para Crentes Lerem Escondido no Camões Centro Cultural Português em Maputo. Publicado pela Etale Publishing, a obra propõe uma reflexão literária sobre fé, convicções, memória e silêncios que moldam a vida de muitas mulheres num lançamento que reuniu literatura, música e poesia. A apresentação esteve a cargo de Elton Pila e foi acompanhada por momentos musicais interpretados por Yada Angel e por declamações de negro, criando um ambiente em que diferentes expressões artísticas dialogaram com o universo do livro. O título parte de uma provocação.

0: Meus dias, saudações, amigo ouvinte. As noites após o lobolo não correm à luz de vela para um casal, porque as dormidas que deviam ser de núpcias, por conta da aguardada e deliciosa lua de mel, tornaram-se um pesadelo. Algo incompreensível vai acontecendo durante o ato mais prazeroso do ser humano, destruindo moral e psicologicamente o casal, saído recentemente do forno. Pela dor aguda, suspeita-se que uma agulha introduzida cientificamente africano no fundo do fruto feminino proíbe a continuidade do ato, caso não seja resolvido o problema. O casal não consegue explicar aquele fenômeno estranho que durante vários dias repulsa dois corpos sob altas temperaturas, enquanto ávidos e sedentos, do ato mais nobre que fertiliza a vida a dois. O noivo não consegue dormir com a esposa após o lobolo, porque uma agulha mágica espeta-se no seu motor exclusivamente no momento em que se prepara para introduzir as velocidades da noite. De todas as tentativas feitas para lograr sucessos, contam-se as feridas, as marcas e os pontos perfurados no maior e sagrado intestino humano, num facto que não encoraja a continuar. Os padrinhos precisavam perceber o fenômeno, mas das consultas feitas ao compadrio, afinal, o facto energúmeno era uma informação de que a noiva havia sido reservada enquanto bebê, num ato tradicional africano que se estende também ao lobolo a uma gravidez. Para solucionar aquele problema de carris tradicional, recorreu-se aos curandeiros, que ao buscarem o passado da noiva junto dos pais, lembrou-os que receberam algum valor para reservarem a filha enquanto bebê como futura nora da família Njirazafa. Nas tradições africanas, o ato de reserva da nora ainda no ventre é sucedido de uma cerimônia de apregoação de um brinco após o nascimento, numa das orelhas da pretendida e compra de vários artigos, enquanto debulha-se a contagem para forçar o seu crescimento, visando desposá-la. Sucede que o conflito armado desencontrou famílias até aos dias de hoje, por isso a noiva reservada no passado continua trancada e a pertencer aos que primeiramente manifestaram interesse. Com isso, a paz esfuma-se no casal, que sentem a tubagem entupida de saudades daqueles embrulhos a dois, mas a solução seria de seguir aos doutorados na medicina tradicional, que aconselhavam um novo lobolo, que significaria a devolução dos bens ao primeiro marido que reservara a noiva enquanto bebê. Onde encontrar a família Njirazafa para convencê-la a receber de volta os bens do primeiro lobolo, uma vez a filha ter-se apaixonada por outrem. Afinal, as pontadas proibitivas da agulha que o noivo sentia no ato era a espécie de electric fence de produção africana que consuma o egocentrismo e o sentido de pertença do ser humano. Se fosse você, amigo ouvinte, alinharia ao segundo lobolo ou deixaria o amor esfumar-se? Na próxima quarta-feira continua, mas a África deve ser estudada. São coisas da nossa terra. Ortega Teixeira, a partir de Chimoio.
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0: Estamos já no espaço Café da Manhã, o espaço de entrevista aqui no Jornal da Manhã, num dia em que nos propomos a perspectivar a 4ª Conferência Nacional sobre Deficiência e Direitos Humanos, uma conferência promovida pelo Fórum das Associações Moçambicanas de Pessoas com Deficiência, o FAMOD. Conforme anunciamos, hoje temos como convidada a vice-presidente do FAMOD, Ancha Ndala. É desde já bem-vinda a este nosso espaço de entrevista. Arranca hoje, portanto, esta 4ª Conferência Nacional sobre Deficiência e Direitos Humanos e a mesma prolonga-se até amanhã. Que reflexões é que estarão em cima da mesa?
1: Oh, bom dia a todos os ouvintes. Primeiro dizer que a Conferência Nacional sobre Deficiência e Direitos Humanos serve como um principal palco de debate, onde levamos à mesa a monitorizar os avanços legais e cobrar do setor público as ações concretas, ou seja, da aprovação à implementação. Nós temos a perspectiva neste momento da Lei 10 e o seu devido regulamento, em que de uma das formas bem práticas é ver a aplicabilidade da lei, a aplicabilidade do próprio regulamento e poder monitorizar a sua devida implementação com harmonização das políticas, não é? Porque respeitamos muito com que haja uma harmonização das políticas com vista a responderem com os anseios das pessoas com deficiência a nível do país.
0: E como é que olham neste momento para esta implementação, portanto, desta Lei 10/2024? Como é que, portanto, olham para o nível de implementação após a sua aprovação e do respectivo regulamento?
1: Bom, ainda enfrentamos vários desafios, porque até então esperávamos com que houvessem mexidas em várias políticas, principalmente no que concerne as próprias terminologias, e que depois veio o espaço aberto, que é do diálogo nacional, inclusive, em que também estamos expectantes com que haja uma mexida na própria Constituição da República, com vista a harmonizar as políticas, a harmonizar os instrumentos legais para devida coerência, não é? No que concerne a efetivação, a efetividade dessas próprias políticas. Porque entendemos que não é só a aprovação, mas é pertinente com que essas leis sejam elas aplicadas.
0: Quais é que são as preocupações que se levantam neste momento?
1: Bom, é a reforma e a implementação. E uma das maiores preocupações é concernente à acessibilidade universal, à inclusão econômica e social, as políticas, os direitos e políticas civis, a integração ativa das pessoas com deficiência em vários espaços, sim, de consulta da pessoa com deficiência.
0: Falou do diálogo nacional inclusivo, em que medida é que terão comparticipado, portanto, para aquilo que são as questões que estão a ser levantadas à luz do diálogo nacional inclusivo?
1: Bom, nós apresentamos as preocupações que apoquentam e assolam as pessoas com deficiência, as preocupações reais, sobretudo o acesso a vários serviços, como o acesso à saúde, o acesso à educação, o acesso ao emprego, que este é um dos maiores desafios, porque é pertinente a empregabilidade da pessoa com deficiência. Também é pertinente a educação inclusiva da pessoa com deficiência, porque percebemos nós que o indivíduo não escolarizado é, mais uma vez, um isolamento para que esta pessoa não possa partilhar os seus anseios com um conhecimento empírico. Então, de uma e de outra forma, são vários, há vários pensamentos e várias preocupações em que as pessoas com deficiência nessas áreas.
0: E qual é a expectativa?
1: Bom, nesta quarta conferência, nesta quarta conferência, é sairmos de lá com compromissos assumidos, não é? Porque são vários compromissos em que, de alguma forma, não temos visto a serem levados em consideração. Então, esperamos nós que nesta quarta conferência saiam de lá compromissos assumidos e concretos que sejam exequíveis.
0: Levantou preocupações que têm que ver com a inserção no mercado de trabalho por parte de pessoas com deficiência. Isto constitui preocupação mesmo para as pessoas com formação?
1: Sim, sim. Isto por quê? Porque as políticas elas não estão ainda favoráveis para pessoas com deficiência no que tange a empregabilidade. Olhamos muito para a questão da cotização de empregabilidade da pessoa com deficiência e também olhamos também para a questão de acomodação razoável, não é?
0: O que é que pretende dizer com acomodação razoável?
1: Bom, olhando para as necessidades das pessoas com deficiência, quando nós olhamos para a questão das suas condições formadas em que não tem acesso ao emprego, a estrutura, primeiro, das próprias políticas, ela não favorece as suas com deficiência. Falo da cotização, falo da própria acessibilidade, seja a acessibilidade de empregabilidade. Como é que eu posso trazer isso? Damos um exemplo de um professor, por Exato. Exemplo. As escolas elas não estão preparadas para... O setor de educação ela não se apropria em olhar para a questão da acomodação razoável de um professor com deficiência, não é? Enfatizamos muito a questão da cotização, porque não há cotas para a empregabilidade da pessoa com deficiência. E quando olhamos para a questão de quando olhamos para a questão da acomodação razoável, as instituições elas não estão preparadas, não estão a questão estrutural, a questão arquitetônica para a pessoa com deficiência. De uma ou de outra forma, isto cria uma barreira e é um desafio para as pessoas com deficiência.
0: Muito bem. Vem aí, portanto, o país a cada ano é sempre assolado por desastres naturais ou crises climáticas. E este também tem sido um dos pontos bastante debatidos no que toca à acessibilidade e também à assistência às pessoas com deficiência em contexto de emergência. Como é que Moçambique se pode preparar melhor para proteger, portanto, este grupo social em caso de emergência?
1: Bom, um dos primeiros preparos seria a questão de dados. Dados segregados, dados fiáveis, porque não tendo o número das pessoas com deficiência a nível do país, basicamente cria uma lacuna concernente ao desenho, como é que se diz? Ao desenho das necessidades reais. Primeiro, com exemplos práticos em que nós temos nessas recentes intempéries, é que a questão de evacuação, a questão da acomodação, a questão de viabilidade, como as vias de acesso, ou a questão de acolhimento, não se olha muito para os números, não se olha muito para as realidades específicas ou das dificuldades específicas por tipologia de deficiência. Assim sendo, o país deveria olhar muito para a questão dos dados e olhar muito para as necessidades específicas e reais das pessoas com deficiência, com vista a responder para que não haja não deixe ninguém para trás, não é? Que o país desenhe, tenha uma linha de financiamento, ou seja, uma linha de financiamento que possa responder à questão das mudanças climáticas inclusivas.
0: Muito bem, vem aí o censo 2027. Que interação é que estão a ter com o Instituto Nacional de Estatísticas, por forma que garanta, portanto, esta disponibilidade de dados que reclama aqui?
1: Bom, como o FAMODO tem levado a cabo vários encontros e, sobretudo, capacitações com vista a deixar alinhado ao INE as maiores necessidades, uma das maiores necessidades das pessoas com deficiência, que é a questão de dados. Nós temos mantido encontros, temos mantido, temos capacitado as instituições que lidam com a questão de dados no nosso país, onde temos o conhecimento de que decorreu um censo piloto, em que não temos até então a resposta se sim foi positiva ou não, com vista a ver se a questão do questionário do Washington Group foi ela observada e se foi observada, qual é a visão positiva em que tiveram, que podem aplicar, porque neste momento um dos maiores conselhos em que nós temos dado, olhando muito mais para o que a convenção diz, é que deve-se usar o questionário do Washington Group, não é? Com vista a ter o questionário inclusivo, olhando para a realidade, olhando para as tipologias de deficiência e para poder melhor colher o número exato das pessoas com deficiência.
0: Voltamos a olhar para os desafios que têm a ver com a acessibilidade. Queria pedir para olhar especificamente para dois setores, a justiça e a saúde. Que desafios é que, portanto, as pessoas com deficiência enfrentam nesta área?
1: Bom, para o setor da saúde, bom, a questão primeiro é a questão da própria avaliação, não pois. É? Neste momento nós estamos, após a aprovação da Lei 10, temos a atribuição dos cartões, em que até então ainda não temos avanço, principalmente para pessoas com deficiências não visíveis. E para a justiça é a questão do Código Civil ou do quadro legal. Deve haver uma harmonização do quadro legal com vista a acomodar a proteção do direito ao voto, os direitos políticos e civis, a proteção do direito ao voto, a concertação de leis que determinam ou impensam com que as pessoas com deficiência tenham direito ao casamento. E também a questão de manter a guarda dos filhos das pessoas com deficiência, porque as pessoas com deficiência psicossocial, em particular, têm visto o impedimento para a guarda dos seus filhos por conta da deficiência. Não, de uma e de outra forma, esperamos nós com que haja um reparo, não é? Haja uma harmonização com vista a que o quadro legal possa incluir a questão de... como é que se diz? me foge, não olhar muito mais para a questão da medida por curatela, não é? Mas que a pessoa com deficiência, ela seja vista como pessoa de direitos, não é? Com capacidade de poder responder em suas ações. Em que ela seja ouvida e seja respeitada a questão de apoio, de ajuda, não, mas que não seja ela substituída.
0: Muito bem, vamos agora abrir espaço para interagir com os nossos ouvintes. Hoje, neste Café da Manhã, perspectivamos a 4ª Conferência Nacional sobre Deficiência e Direitos Humanos, uma conferência promovida pelo Fórum das Associações Moçambicanas de Pessoas com Deficiência. Por isso, temos em presença aqui nos nossos estúdios a vice-presidente do FAMOD, Anxandala. Vitor África, vamos então abrir esse espaço de interação com os nossos ouvintes.
2: O espaço já está aberto, 21-31-77-77, ou então 82-34-77, são os nossos números já disponíveis para a interação com o estimado ouvinte, que também pode escrever-nos na página do Facebook, Jornal da Manhã, RM. Vamos até Congolote, na Matola. Ouvinte Cadu Moreira, bom dia.
3: Muito bom dia, Vitor África, de igual modo, saúde, a saúde aos ouvintes da Rádio Moçambique, da Telepangue, a ilustre convidada. Bem, nem irei fazer questões, vou poupar ela, né? É o seguinte, eu acho que essa questão da falta de provisão de serviços básicos de necessidade, de tudo para o bem-estar dos deficientes, eu acho que é falta de amor entre nós, por a questão da incapacidade do Estado de garantir serviços de saúde, educação, transporte para o deficiente. É falta de amor entre nós. Por que eu digo isso? É normal, num dia, por exemplo, estamos aí, a maneira como nós somos transportados, a maneira como entramos no carro, nos caparutamos ali, esquecemos que é uma pessoa deficiente, que também quer entrar. Agimos como se fossem macacos. Macacos, quando têm comida, lutam muito entre esses macacos. Mas quando já é um inimigo que vem para pôr em causa um deles, juntas para combater. Então, não esquecemos, nos tornamos geracionais, esquecemos que há uma pessoa deficiente aí. Portanto, eu penso que temos que voltar ao nosso estado de natureza. O homem deve voltar ao seu estado de natureza. Sabe, não? No estado de natureza, o homem era bom. Portanto, temos que pensar que há uma pessoa deficiente que não tem essa capacidade de lutar para entrar no transporte. Portanto, esta questão é seríssima fora também. Porque mesmo aquilo que já o governo já vem legislando como norma nos transportes, que devemos ceder aos deficientes, mas alguns de nós não temos cedido. Por quê? Porque não temos amor com o outro. Então, eu penso que isso é a questão central, essencial. Fora a questão de colocarmos também os governantes ou as leis que nos exigem sobre isso. Temos que pensar sobre a questão do amor. Cada uma hora parece de uma tola, vai com o outro. Um abraço.
2: Muito obrigado. Ouvinte Cadu Moreira, agora vamos já até Xai-Xai atender o ouvinte Félix Parruque. Bom dia.
4: Olá, bom dia, Vitor África. Bom dia, Dérito Lipank. Bom dia, nossa convidada. Queremos saudar esta conferência que vai acontecer de hoje até amanhã no âmbito da pessoa com deficiência. E sabemos nós que este setor, ou digo, estas pessoas com deficiência têm enfrentado várias dificuldades ao longo da sua vida. Mas a questão que eu queria colocar a nosso interlocutor tem que ver certamente com a avaliação que se faz da conferência anterior, a qual certamente deve ter havido recomendações, deve ter havido outros compromissos, tal como disse nesta comunicação, que espera-se que haja compromissos assumidos. Qual é a avaliação que se faz em relação à conferência anterior em função dos compromissos que foram assumidos nessa altura? A outra questão tem que ver exatamente com... Eu gostaria de perceber da nossa convidada qual é o diálogo que tem acontecido entre o fórum e com o governo, dado que há limitações e isso na sua locução e bem, que em algum momento não há implementação das políticas e até não há inclusão da pessoa com deficiência. Eu gostaria de perceber o que está a acontecer, qual é o diálogo que tem sido estabelecido em relação com o governo face a essa situação. Um abraço, espero que se for útil, deixar aí nas mãos.
2: Muito obrigado, caro ouvinte. Estamos no espaço de interação no Café da Manhã, 21-31-77-77, ou então 82-34-77. São os nossos números já disponíveis para interação. Na nossa página do Facebook já temos algumas mensagens. Começamos com a do ouvinte Sérgio Conceição, que escreve-nos a partir da cidade de Maputo. Bom dia, quero dar os meus parabéns ao FAMOD pela realização da conferência. Gostaria de recordar que os princípios presentes na Convenção fazem parte de normas que os países e instituições no geral devem cumprir. Então, fica aqui uma contribuição do ouvinte Sérgio Conceição. Ouvinte Rodrigues Munguambi, a partir de Matalana, escreve: quais são os principais desafios enfrentados pelas pessoas com deficiência no acesso aos seus direitos humanos e que medidas podem ser adotadas pelo governo e pela sociedade para promover a inclusão e garantir os direitos das pessoas com deficiência? Escreve o ouvinte Rodrigues Munguambi. Temos também a mensagem do ouvinte Ruben Jaime, a partir da Macinga, em Ambani. Bom dia, Café da Manhã. Será que em todas as instituições são respeitados os direitos dos deficientes? Questiona o ouvinte Ruben Jaime. Vamos até Chinonanquila, voltamos neste caso a Matola. Nelson Vasco, bom dia.
5: Bom dia, Zico África. Bom dia, nosso convidado e moderador. A minha pergunta é sempre nossa convidada. Há deficiência da nascença, há deficiência também pela doença, uma pessoa nasce normalmente e depois calha com aquela deficiência também por acidente. Quais são os mais que estão encostados na associação? Então, poucas palavras, muito obrigado, Nelson Vasco, Batista Nomenguinho.
2: Muito obrigado, ouvinte Nelson Vasco. Temos também a mensagem do ouvinte Lencastre Pacua, que escreve-nos a partir da cidade de Maputo. Saudações aos profissionais da Rádio Moçambique e ouvintes. Assuntos como acessibilidade, exclusão social e igualdade de oportunidades dominam o debate na sociedade. Daí que gostaria de saber, junto da convidada, como é que a agremiação tem feito o acompanhamento desta camada até aqueles que se encontram nas zonas mais recônditas e com dificuldades no acesso à informação. Questionou o ouvinte Lencastre Pacua. O ouvinte Bacar Nakulenga escreve: bom dia, Café da Manhã. Eu gostaria de saber da convidada que reflexão faz face aos constrangimentos da pessoa com deficiência nas instituições de ensino, sobretudo a deficiência visual no acesso à educação. Adelio Lipang.
0: Muito obrigado, Vitor África. São várias as questões, portanto, colocadas pelos nossos ouvintes, mas também comentários. Como é que reage, portanto, a estes comentários e questões deixados pelos nossos ouvintes?
1: Bom, gostava eu de poder responder todas. Indo primeiro para a questão do ouvinte Félix, qual é a avaliação que o FAMOD faz da terceira conferência sobre os compromissos lá assumidos. Bom, uma das melhores avaliações que nós temos é a aprovação do regulamento, não é? É a regulamentação da Lei 10, porque
0: Foi um grande ganho.
1: Foi um grande ganho, é um grande ganho, porque nós sabemos que levou um tempo, porque depois da aprovação da Lei 10, o regulamento chegou mais um pouco tarde. Mas é um ganho, sim, porque para poder exigir para que a política ela seja execuível, carecia muito deste regulamento. Não, agora o que resta mesmo é apelar ao Estado
0: para se pôr em prática,
1: não é? Para se pôr em prática e que haja harmonização das políticas que discriminam, violam os direitos humanos das pessoas com deficiência.
0: O ouvinte Félix perguntava ainda como é que está o diálogo entre o FAMOD e o governo.
1: Bom, nós consideramos o governo mesmo parceiro. Neste ano nós estamos já a implementar o projeto CADIR, que é o Collective Action for Disability Rights, que foi lançado em parceria com o governo. Esta que visa fortalecer as competências da advocacia, da sociedade civil, junto com as instituições públicas. onde o FAMOD tem levado a cabo as formações, a capacitações com vista a inteirar mais as instituições sobre a questão da deficiência, ou seja, ter mais conhecimento concernente à deficiência, porque entendemos nós que a falta de conhecimento também pode vir a ser uma barreira. Assim sendo, nós trabalhamos neste momento com as capacitações dos agentes do Estado. Capacitações de instituições como saúde, educação, emprego, porque trabalhamos diretamente com o MITIGAS, que é o Ministério do Gênero e Trabalho, esta que tutela a área da deficiência. Também trabalhamos em parceria com a Comissão Nacional dos Direitos Humanos. Sim. Certo. E a outra questão é, será que todas as instituições estão abalizadas quanto a esta questão? Bom, é um desafio. Acreditamos nós que é um desafio porque FAMOD está a capacitar, FAMOD está aberto para capacitar mais. O desafio é o desafio financeiro, porque nós usamos dos fundos dos parceiros, porque FAMOD não tem fundos próprios. Para poder executar essas ações, é preciso que hajam financiamentos com vista a levar a cabo a continuidade dessas formações, a continuidade dessas capacitações.
0: E como é que tem sido, portanto, a abertura para a aquisição destes fundos?
1: Bom, é por via de concorrência, não é? Nós concorremos.
0: Há projetos,
1: sim. Há projetos. Mas esperávamos nós com que o nosso Estado, pois no desenho da Lei 10, tivesse lá uma linha, não é? Com uma linha do Estado, em que o Estado pudesse ter esta linha com vista a capacitar os órgãos sociais e os órgãos internos. Mas nós não temos esta linha no nosso Estado. O governo não disponibiliza desta linha.
0: Muito bem, já estamos sem tempo. Muito obrigado, senhora vice-presidente do FAMOD, num dia em que refletimos tanto em torno dos desafios da pessoa com deficiência, à luz da 4ª Conferência Nacional sobre Deficiência e Direitos Humanos, promovida pelo FAMOD, que hoje arranca aqui na cidade de Maputo e estende-se até amanhã.
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0: São 8 horas em toda a República de Moçambique. Está de regresso o jornalista Vitor África para atualizar as notícias no terceiro e último bloco deste jornal.
2: O presidente da República, Daniel Chapo, inicia hoje uma visita de trabalho à província de Maputo, onde vai proceder com a inauguração de uma infraestrutura judicial e orientar comícios e sessões de trabalho com as estruturas de governação de níveis provincial e distrital. Durante 3 dias, o chefe de Estado deverá escalar os distritos de Matutuini, Boani, Manhissa e a cidade de Damatola, de acordo com um comunicado. Acompanham o chefe de Estado nesta visita os ministros do Interior, Paulo Chachini, da Justiça, Assuntos Constitucionais e Religiosos, Mateus Saizi, da Agricultura, Ambiente e Pescas, Roberto Albino, e a ministra do Trabalho, Gênero e Ação Social, Ivete Alani. A visita do chefe de Estado à província de Maputo inicia em Matutuini, onde vai inaugurar hoje o novo edifício do Tribunal Judicial Distrital. Residentes da Ponta Douro, ouvidos pela Rádio Moçambique, regozijam-se com a entrada em funcionamento da infraestrutura.
8: Mário Carlos Novonga. É uma valia, porque quando tínhamos problemas, tínhamos que procurar longas distâncias e também o problema de transporte para entrar ao Bela Vista e sair era difícil para depois voltar.
9: Simeão, escapando uma 11. Se nós tínhamos casos, por exemplo, de esses crimes, casos para resolver, tínhamos que gastar 500 meticais, 400 meticais. Tinha que ir para Bela Vista e voltar. Agora já nos cortaram as distâncias.
10: Sou o xerife Chico Binoca. A população daqui sofria muito. É, procuramos uma distância de 60 km por aí. Já com esse tribunal vai ajudar muito. Estou muito satisfeito, sim.
2: O Tribunal Judicial Distrital de Matutina, a ser inaugurado hoje pelo chefe de Estado, é um empreendimento moderno construído no âmbito da iniciativa presidencial Um Distrito, um edifício condigno para o tribunal. O governo aprovou ontem o Estatuto dos Serviços Sociais das Forças Armadas de Defesa de Moçambique e revogou um decreto anterior. O decreto prevê a implementação de delegações provinciais e a atualização do respectivo plano legal e orgânico. A informação foi partilhada pelo porta-voz da 27ª Sessão do Conselho de Ministros, Salim Valá, no final da reunião do governo.
11: Incluir na lista dos beneficiários os membros das Forças Armadas de Defesa de Moçambique na situação de reserva, reforma e, em situações específicas, os prestadores de serviços cívicos de Moçambique e os funcionários do Ministério da Defesa Nacional. Estabelecer normas sobre a organização e funcionamento dos serviços sociais das Forças Armadas de Defesa de Moçambique.
2: Salim Valá notou que o governo aprovou ainda a resolução que aprova o pacote de concessões e medidas de resgate do projeto da Central Térmica de Temane. O Conselho de Ministros já apreciou ainda a informação sobre o relatório de riscos fiscais para 2027 e o ponto de situação da implementação da Central de Aquisições. Centenas de passageiros viajam em condições precárias no transporte fluvial no distrito de Marromeu, em Sofala. Entre os problemas está a falta de manutenção das embarcações, superlotação e ausência de equipamento de socorro. Reporta o jornalista Felipe Jorge.
12: A precariedade das condições em que centenas de pessoas são diariamente transportadas de barcos de Marromeu para Luabo, na província da Zambésia, e vice-versa, revela que pode estar iminente uma tragédia. Barcos antigos e com várias deficiências enchem-se de pessoas e carga sem o respeito pelas normas de segurança. No último fim de semana, um desses barcos, que havia partido de Marromeu com destino a Luabo, por transportar mais pessoas e mercadorias do que o peso recomendado, estava quase a afundar e os passageiros não ganharam para o susto. A situação levou a administradora do distrito, Maria White, a reunir-se ontem com os marinheiros para os sensibilizar no sentido de observar as medidas de segurança. Felipe Jorge, Beira.
2: Brigadas Centrais da Frelimo deslocam-se a partir de hoje às províncias para a oficialização dos gabinetes provinciais e distritais de preparação do 13º Congresso do Partido, marcado para julho do próximo ano em Nampula. O fato foi anunciado esta terça-feira na Matola, província de Maputo, pelo porta-voz da Frelimo, depois do seminário de capacitação das Brigadas Centrais para a execução do processo. Pedro Guilherme destacou que neste processo as Brigadas Centrais deverão igualmente partilhar com os membros e simpatizantes do partido as decisões da 4ª Sessão Extraordinária do Comitê Central desta formação política. A cidade de Maputo acolhe hoje o lançamento do livro intitulado Na Sombra do Poder, o peso da dívida pública no futuro de Moçambique, da autoria do académico Luís Canhemba. O autor da obra, atual diretor de informação, diretor do Gabinete de Informação, é doutorando em Gestão de Empresas e mestre em Administração e Governação. E no plano internacional, a Rússia diz ser imprudente a proposta de dissuasão nuclear feita pela França aos aliados europeus, que já conta com a adesão da Finlândia. A porta-voz do Ministério Russo dos Negócios Estrangeiros, Maria Zakharova, disse à imprensa que a instalação de um dispositivo nuclear francês mais perto das fronteiras da Rússia apenas o tornaria mais fácil de ser atingido pelo exército russo em caso de conflito. A Finlândia, país vizinho da Rússia, decidiu aderir à dissuasão nuclear avançada proposta pela França, tornando-se no 10º parceiro europeu a juntar-se à iniciativa lançada no início do ano pelo presidente francês Emmanuel Macron. Fechamos com o desporto. O Ferroviário de Maputo derrotou ontem a Liga Desportiva de Sofala por 2-0 no prosseguimento dos jogos da 20ª jornada do Moçambola 2026. Hoje jogam ABB, Ferroviário da Beira e Xingale de Itati e Costa do Sol. O jogo entre a União Desportiva do Songo e Machaquena, a contar para a mesma jornada, foi reagendado para o dia 22, quarta-feira próxima. Na abertura da jornada 20 do Moçambola, no domingo findo, a Associação Desportiva de Vilanculo derrotou o Baía de Pemba por 2-0 e o Ferroviário de Lixinga derrotou o homônimo de Nampula por 3-0. Black Bulls lidera o campeonato com 38 pontos, seguido pelo Ferroviário da Beira com 34. Apresentamos as notícias no próximo bloco às 9 horas.

0: Estamos já na reta final desta terceira edição da Semana do Jornal da Manhã, mas antes do fecho, recordemos as notas que estiveram hoje em destaque. Dissemos que algumas comunidades do distrito de Marara, em Tete, vivem momentos de tensão devido à presença de elefantes que destroem celeiros e colocam vidas humanas em risco. A falta de condições de segurança no transporte fluvial põe em risco passageiros em Marromeu, na província de Sofala. Em destaque, a falta de manutenção das embarcações, superlotação, ausência de coletes salva-vida e de outro material de socorro para os passageiros. No estrangeiro, vice-presidente do Malawi, Jane Ansa, diz que está a ser marginalizada por figuras ligadas à administração do Partido Democrático Progressista, DPP. Para trás os destaques do Jornal da Manhã, desta quarta-feira, dia em que o Presidente da República inicia a visita de trabalho de 3 dias à província de Maputo. Daniel Chapo vai, na sequência, inaugurar hoje o Tribunal Distrital da Ponta do Ouro, no distrito de Matutuíne. No Café da Manhã, perspectivamos a 4ª Conferência Nacional sobre a Deficiência e Direitos Humanos, promovida pelo Fórum das Associações Moçambicanas de Pessoas com Deficiência, FAMODE. A nossa convidada foi a vice-presidente do FAMODE, Ancha Ndala. Posto isto, estimado ouvinte, nada mais nos resta senão agradecer pela companhia. São agradecimentos de todos os profissionais que do Ruvuma, Maputo e do Zumba Índico e pela região austral de África. Portanto, tornaram possível esta terceira edição da Semana do Jornal da Manhã. Em nome destes profissionais, despedem-se Francisco Jatz, que esteve na sonorização, Vitor África nas notícias. Eu sou Adérito Lipang, assino a edição e a apresentação. Bom dia e até uma próxima oportunidade.
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1: A sua atenção às notícias esta hora, apresentadas por Ernesto Tchauk. Muito bom dia.
2: Albertina Zandamela, ouvinte, bom dia. O presidente da República, Daniel Chapa, é acordado esta manhã no distrito de Matutino, província de Maputo, para uma visita de trabalho. Daniel Chapa deverá cumprir uma agenda que inclui a inauguração de novo edifício do Tribunal Distrital Local. Em Matutino já está posicionado jornalista John Chigueda. Bom dia.
3: Ora viva, muito bom dia. A população do distrito de Matutuíne mostra-se ansiosa em receber o chefe de Estado, Daniel Chapo, um momento que será marcado pelo contacto direto com o Presidente da República. O primeiro momento da agenda de Daniel Chapo será marcado pela inauguração do novo edifício Tribunal Judicial Distrital, uma infraestrutura que deverá contribuir para aproximar os serviços de justiça aos cidadãos e melhorar as condições de funcionamento do sistema judicial no distrito. Depois da semana de inauguração, o chefe de Estado deverá orientar um comício e, em seguida, dirigir uma sessão extraordinária do governo provincial, alargada aos administradores distritais e presidentes dos conselhos municipais. João de Chigueda, Ponta do Ouro, bom dia.
2: Bom dia, bom trabalho. 10 distritos da província de Nampula estão a ser assolados pelo surto de sarampo. A doença já fez 4 óbitos, com um cumulativo de 1.498 casos. Olívia Mateus.
4: A diretora provincial de saúde em Nampula, Selma Xavier, disse é preocupante a eclosão massiva do sarampo nestes 10 distritos, uma vez que o setor da saúde tem vindo a desencadear campanhas de prevenção e combate a doenças nas comunidades. Os pontos vermelhos do sarampo estão nos distritos de Nampula, Herat, Malema, Memba, Nacala, Nacaroa, Mugavolas, Mecubur, Mecate e Liupo. Alguns destes abrangidos pela campanha de bloqueio desta e outras doenças. Olívio Mateus, Nampula.
2: Centenas de passageiros viajam em condições precárias no transporte fluvial no distrito de Marromeu, em Sofala. Dentre os problemas está a falta de manutenção das embarcações, a superlotação e a ausência de equipamento de socorro. Felipe Jorge.
5: A precariedade das condições em que centenas de pessoas são diariamente transportadas de barcos de Marromeu para Luabo, na província da Zambésia, e vice-versa, revela que pode estar iminente uma tragédia. Barcos antigos e com várias deficiências enchem-se de pessoas e carga sem o respeito pelas normas de segurança. No último fim de semana, um desses barcos, que havia partido de Marromeu com destino a Luabo, por transportar mais pessoas e mercadorias do que o peso recomendado, estava quase a afundar e os passageiros não ganharam para o susto. A situação levou a administradora do distrito, Maria White, a reunir-se ontem com os marinheiros para os sensibilizar no sentido de observar as medidas de segurança. Felipe Jorge, Beira.
2: A Direção Provincial de Migração em Gaza está a promover campanhas de emissão massiva de passaportes em várias comunidades da província no quadro das ações de combate à imigração ilegal de cidadãos. Pedro Parruca desenvolve a notícia.
6: Além de imigração ilegal, com esta campanha pretende-se igualmente combater atos de corrupção, intermediação, bem como aproximar os serviços de emissão de passaportes aos cidadãos. O porta-voz da Direção Provincial de Imigração de Gaza, Abel Duyanombe, disse que até este momento foram emitidos mais de 1.000 passaportes nos distritos do Bilene, Xikwala Kwala, Xokwe, Mapalane, Masijir, Xongwene e Xaxai. Abel Duyanombe explica que esta iniciativa vai consciencializar aos cidadãos sobre a importância de ter um documento de viagem ao exterior válido e o respectivo visto numa altura em que muitos nacionais são repatriados dos países vizinhos por falta de passaportes. Pedro Parruca, em Xaxai.
2: Brigadas centrais da Frelimo deslocam-se a partir de hoje às províncias para a oficialização dos gabinetes provinciais e distritais de preparação do 13º Congresso do Partido, marcado para julho do próximo ano em Nampula. O fato foi anunciado esta terça-feira na Matola, província de Maputo, pelo porta-voz da Frelimo, depois do seminário de capacitação das brigadas centrais para a execução do processo. Pedro Guilixa destacou que neste processo as brigadas centrais deverão igualmente partilhar com os membros e simpatizantes do partido as decisões da 4ª Sessão Extraordinária do Comitê Central desta formação política. A cidade de Maputo acolhe hoje o lançamento do livro intitulado Na Sombra do Poder, o Peso da Dívida Pública no Futuro de Moçambique, da autoria do académico Luís Canhemba. O autor da obra, atual diretor do Gabinete de Informação, é doutorando em Gestão de Empresas e mestre em Administração e Governação. Na atualidade internacional, o vice-presidente do Malawi, Jane Ansha, diz que está a ser marginalizada por figuras dentro da administração do Partido Democrático Progressista. Sérgio Sixpence.
7: Falando pela primeira vez sobre o assunto, Ansha afirmou estar ciente dos responsáveis por minar a sua posição, embora se tenha recusado a nomeá-los. Fez questão de distinguir entre a sua relação com o presidente Peter Mutharika, que descreveu como cordial, e o que caracterizou como uma tentativa separada por parte de funcionários não identificados de a marginalizar dentro da administração. Ela afirmou que, desde o início, vários membros do partido governamental, o DPP, nunca estiveram satisfeitos com a sua pessoa e que a situação chegou ao ponto de ser excluída das reuniões do Conselho de Ministros. A sua nomeação foi vista na altura como uma tentativa de reforçar as credenciais jurídicas e tecnocráticas, mas a situação não foi bem-vinda no seio dos quadros seniores do DPP que aspiravam a esta posição. Sérgio Sixpence, em Blantyre.
2: O tempo. As cidades de Tete e Xai-Xai poderão registrar 36 graus centígrados de temperatura máxima, seguidas por Maputo com 34, Chimoio 33, Quelimane 32, Beira, Nampula e Vilanculo 30, Inhambane e Pemba 29 e, finalmente, Lixinga com 25 graus centígrados de temperatura máxima. Próximas notícias quando forem 10 horas.

Bom dia, Rádio Moçambique, dirigindo com a Manuel, a curtir com o programa de Achina Matavan para Rádio Moçambique, nem Marlamo Gailega, qual a quando urbe? Vá, mãe.

Bom dia, Rádio Moçambique, e dizendo no Coaga, Paulino Mbwana, a Tichusla Capoele, Pui Lucuxo, Pui Tepela, Neo Tichuaconda, programa de Achinha Mata.

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Dina Jeleni Kwaga, André Maurício. 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Isso é uma tradição. Uai, Rádio Moçambique. 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Auti não. Qual é o programa de magazine Gaxinha Mata? André Neno Sulu. Tô embora. Aqui ninguém fica. 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

0: A sua atenção, amigo ouvinte, as notícias esta hora, apresentadas por Vítor Reis. Muito bom dia.
1: Muito bom dia, Albertina Zandamela. Bom dia, amigo ouvinte. O Presidente da República, Daniel Chapo, inaugura esta manhã em Matutuí, província de Maputo, o novo edifício do Tribunal Distrital, no âmbito da iniciativa presidencial Um Distrito, Um Tribunal. Em Matutuí está o jornalista João Chegueda. João, muito bom dia.
2: Muito bom dia. A inauguração desta infraestrutura terá lugar à luz da visita de trabalho de 3 dias que Daniel Chapo efetua a partir desta quarta-feira à província de Maputo. Mais do que um novo edifício, a instalação de um tribunal condigno representa a aproximação da justiça ao cidadão e o reforço do Estado de Direito. Refira-se que a justiça é um dos pilares do Estado de Direito democrático como é o nosso e advoga, entre outros, o respeito pela Constituição, as leis, defesa dos direitos e liberdade dos cidadãos, segurança jurídica, independência e imparcialidade dos magistrados. João Chegueda, Ponta do Ouro. Bom dia.
1: Muito bom dia e bom trabalho. 10 distritos da província de Nampula estão a ser assolados pelo surto de sarampo. A doença já fez 4 óbitos, com um cumulativo de 1.498 casos. Olívio Mateus.
3: A diretora provincial de saúde em Nampula, Selma Xavier, disse é preocupante a eclosão massiva do sarampo nestes 10 distritos, uma vez que o setor da saúde tem vindo a desencadear campanhas de prevenção e combate a doenças nas comunidades. Os pontos vermelhos do sarampo estão nos distritos de Nampula, Herat, Malema, Memba, Nacala, Nacaroa, Mugavolas, Mecubur, Muecate, Liupo. Alguns destes abrangidos pela campanha de bloqueio desta e outras doenças. Olívio Mateus, Nampula.
1: Centenas de passageiros viajam em condições precárias no transporte fluvial do distrito de Marromeu, em Sofala. Dentre os problemas está a falta de manutenção das embarcações, superlotação e ausência de equipamento de socorro. Filipe Jorge.
4: A precariedade das condições em que centenas de pessoas são diariamente transportadas de barcos de Marromeu para Luabo, na província da Zambésia, e vice-versa, revela que pode estar iminente uma tragédia. Barcos antigos e com várias deficiências enchem-se de pessoas e carga sem o respeito pelas normas de segurança. No último fim de semana, um desses barcos, que havia partido de Marromeu com destino a Luabo, por transportar mais pessoas e mercadorias do que o peso recomendado, estava quase a afundar e os passageiros não ganharam para o susto. A situação levou a administradora do distrito, Maria White, a reunir-se ontem com os marinheiros para os sensibilizar no sentido de observar as medidas de segurança. Filipe Jorge, Beira.
1: A Direção Provincial de Migração de Gaza já emitiu mais de 1.000 passaportes no âmbito da campanha de emissão massiva do documento. A iniciativa visa combater a imigração ilegal, corrupção e intermediação, além de aproximar os serviços aos cidadãos. A campanha decorre nos distritos de Bilene, Xikualakuala, Xokwe, Mabalane, Massingir, Xongwene e Xeixai. Brigadas centrais da Frelimo deslocam-se a partir de hoje às províncias para oficialização dos gabinetes provinciais e distritais de preparação do 13º Congresso do Partido, agendado para julho do próximo ano em Nampula. É um anúncio feito ontem na Matola, província de Maputo, pelo porta-voz da Frelimo, depois da realização do seminário de capacitação das brigadas centrais para a execução do processo. Pedro Guilich destacou que, neste processo, as brigadas centrais deverão igualmente partilhar com os membros e simpatizantes do partido as decisões da 4ª Sessão Extraordinária do Comitê Central desta formação política. Na atualidade internacional, a Venezuela poderá precisar de até 21 mil milhões de dólares para recuperar-se dos 2 sismos ocorridos a 24 de junho, que causaram danos estimados em 14,8 mil milhões de dólares. Os terremotos afetaram 7 estados, provocando milhares de mortos, feridos e dezenas de milhares de habitações danificadas. O relatório elaborado pela ONU, União Europeia e Banco Mundial pretende orientar um plano de reconstrução mais resistente e definir as principais áreas de intervenção. A antiga presidente das Filipinas, Rodrigo Duterte, compareceu pela primeira vez perante o Tribunal Penal Internacional, acusado de crimes contra a humanidade relacionados com a sua guerra contra a droga. A audiência discutiu as provas e o calendário de julgamento previsto para novembro. Duterte nega responsabilidade pelas mortes e já tinha faltado a sessões anteriores por alegados problemas de saúde. As estimativas de mortos nas operações antidroga variam de 6 mil a 30 mil. O TPI investiga o caso desde 2018. Foram as notícias a esta hora, as próximas às 11 horas.

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2: Acompanhe a seguir Moçambique e o Mundo em forma de notícias apresentadas por Vítor Reis. Renovados votos de bom dia.
3: Muito bom dia, Albertina Zandamela. Bom dia, amigo ouvinte. O Presidente da República, Daniel Chapo, chega dentro de instantes ao distrito de Matutuíne, província de Maputo, onde, dentre várias atividades, vai inaugurar o novo edifício do Tribunal Distrital no âmbito da iniciativa presidencial Um Distrito, Um Tribunal. Em Matutuíne está o jornalista John Chegueda. Bom dia.
4: Ora viva, muito bom dia. Neste momento nota-se o posicionamento dos membros do governo provincial, quadro de várias instituições públicas e privadas e a população que aguardam com entusiasmo a presença de Daniel Chapo. A inauguração do Tribunal Judicial Distrital e comício constam dentre outros pontos da agenda de trabalho do chefe de Estado ao distrito de Matutuíne. Matutuíne é um distrito potencialmente turístico e esta quarta-feira está vestido a rigor, o que denota de forma expressa a chegada do Presidente da República, Daniel Chapo. João Chegueda, Matutuíne, bom dia.
3: Muito bom dia. O desenvolvimento do projeto de hidroelétrica de Mpandancua, no rio Zambeze, em Tete, está a 60%. Nesta fase, estão em curso estudos geotécnicos e geofísicos para avaliar as condições do terreno e a atividade sísmica da área. Segundo o diretor técnico do projeto, Jorge Muyanga, os trabalhos decorrem igualmente com a preparação de recursos humanos nacionais, estando previsto para 2029 o início das obras de construção da barragem. 10 distritos da província de Nampula estão a ser assolados pelo surto de sarampo. A doença já fez 4 óbitos, com um cumulativo de 1.498 casos. Olívio Mateus.
5: A diretora provincial de saúde em Nampula, Selma Xavier, disse é preocupante a eclosão massiva do sarampo nestes 10 distritos, uma vez que o setor de saúde tem vindo a desencadear campanhas de prevenção e combate a doenças nas comunidades. Os pontos vermelhos do sarampo estão nos distritos de Nampula, Herat, Malema, Memba, Nacala, Nacaroa, Mugavolas, Mecuburu, Muecate, Liupo. Alguns destes abrangidos pela campanha de bloqueio desta e outras doenças. Olívio Mateus, Nampula.
3: Está em fase conclusiva a construção da primeira escola de ensino superior de enfermagem do país na cidade de Nacala, província de Nampula. O anúncio foi feito esta manhã em Maputo pelo ministro da

0: Saúde, o SEN-ISSE, durante a abertura das 21ª Jornadas Científicas do Instituto Superior de Ciências de Saúde. O governante destaca que o investimento responde à crescente importância da enfermagem face à complexidade das doenças que afetam o país. Entretanto, o diretor-geral do ISCISA, Dolnério Sengo, defende o reforço da instituição como centro de produção de conhecimento capaz de contribuir para a formulação de políticas públicas. Desde a sua criação, o ISCISA já graduou mais de 4 mil profissionais de enfermagem de nível superior. O distrito de Caorabá Sentete poderá tornar-se nos próximos dias uma referência nacional da adoção de medidas de resposta aos efeitos do fenómeno El Niño e as mudanças climáticas. Neste distrito está em implementação um sistema combinado de irrigação com recurso a águas subterrâneas, desenvolvido no âmbito do Projeto Integrado de Desenvolvimento Transformar, uma iniciativa financiada pela HCB. Os beneficiários consideram o projeto uma oportunidade para o desenvolvimento e incremento da renda familiar face ao impacto das mudanças climáticas.
1: Gabriel Chayane Kak, com esse projeto Transformar, para nós modificou e estamos muito satisfeitos.
2: Marnela Jazeta, a vida mudou.
0: Este é um dos temas da grande reportagem que a Rádio Moçambique apresenta hoje a partir das 20 horas na Antena Nacional. Na atualidade internacional, a Venezuela poderá precisar de até 21 mil milhões de dólares para recuperar-se dos dois sismos ocorridos a 24 de junho, que causaram danos estimados em 14,8 mil milhões de dólares. Os terremotos afetaram 7 estados, provocando milhares de mortos, feridos e dezenas de milhares de habitações danificadas. O relatório elaborado pela ONU, União Europeia e Banco Mundial pretende orientar um plano de reconstrução mais resistente e definir as principais áreas de intervenção. O antigo presidente das Filipinas, Rodrigo Duterte, compareceu pela primeira vez perante o Tribunal Penal Internacional, acusado de crimes contra a humanidade relacionados com a sua guerra contra a droga. A audiência discutiu as provas e o calendário de julgamento previsto para novembro. Duterte nega responsabilidade pelas mortes e já tinha faltado às sessões anteriores por alegados problemas de saúde. As estimativas de mortos nas operações antidroga variam de 6 mil e 30 mil. O TPI investiga o caso desde 2018. Foram as notícias a esta hora, as próximas inseridas no Jornal da Tarde, a partir das 12 horas e 30 minutos.

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1: Em Moçambique são neste preciso momento 11 horas e 55 minutos. Está aí a transmissão da Rádio Moçambique Studios em Lixinga e Medimos, na banda de 238 metros onda média, com a frequência de 1260 kHz. Para a cidade de Ardores em FM, estamos em 89.1 MHz. Bom dia e bem-vindo à rádio. Cá estamos então no segmento das nossas atividades em língua portuguesa. Nós vamos até muito bem perto das 14 horas e 50 minutos com a seguinte programação. Quando forem 12 horas, irá conhecer os tópicos do Jornal do Niassa. Segue-se ao espaço reservado ao programa Uma Data na História. Música moçambicana até 12 horas e 30 minutos, altura em que teremos o Jornal da Tarde em cadeia nacional. Às 13 horas, o Jornal do Niassa e logo depois, informações de utilidade pública, os nossos compromissos comerciais, a nossa palavra amiga, até muito bem perto das 14 horas, altura em que teremos o noticiário em cadeia nacional. Logo após as notícias em cadeia nacional, vamos trazer sons diversificados da nossa boa música, até quando forem 14 horas e 50 minutos, altura em que vamos ceder o espaço aos nossos colegas em língua sinhanja. Até lá, convosco, Sampaio Vitor na cabine de locução, acompanhado tecnicamente por Gervásio Rabsoni. Votos de uma ótima tarde, quando dentro disto, antes forem 12 horas.

0: São 12 horas em Moçambique. Conheça já a seguir os tópicos do Jornal da Tarde.
1: Diretamente de Inhambane. Muito boa tarde.
2: Muito boa tarde. O Presidente da República inaugura esta tarde o Tribunal Judicial da Ponta Douro, na província de Maputo. Resgatadas na província de Inhambane 54 raparigas envolvidas em uniões prematuras. Surto de sarampo alastra-se para 10 distritos da província de Nampula. Tanzânia sofistica ações visando combater a caça furtiva e as queimadas descontroladas. São estes os principais assuntos do Jornal da Tarde, às 12 horas e 30 minutos. Até lá.
1: Até lá, Daniel Feia.
0: Conhecemos então os tópicos do Jornal da Tarde. Já dentro de alguns instantes vamos trazer o programa Uma Data na História.

0: Então, senhoras e 5 minutos em Moçambique, já a seguir vamos ficar com o programa Uma Data na História.
1: Em português.
2: Uma data na história.
3: A 16 de setembro de 1975, Moçambique tornou-se oficialmente membro da Organização das Nações Unidas, ONU, dando início a uma parceria histórica de cooperação internacional.

Depois de proclamada a independência nacional a 25 de junho de 1975, Moçambique, como Estado soberano, requereu a sua admissão à ONU. Pouco tempo depois, viria a ser admitido no decurso da 30ª sessão da Assembleia Geral da Organização. Na mesma ocasião, foram igualmente admitidos Cabo Verde e São Tomé e Príncipe, e no ano seguinte foi a vez de Angola. Estas admissões foram o corolário da conquista da independência pelos povos destes países, antigas colónias portuguesas, após longas e desgastantes lutas armadas de libertação nacional. A Organização das Nações Unidas foi fundada em 1945 com o objetivo de manter a paz e a segurança internacionais e estabelecer relações cordiais entre as nações, obedecendo aos princípios da igualdade de direitos e da autodeterminação dos povos. É igualmente a missão da ONU incentivar a cooperação internacional na resolução de problemas económicos, sociais, culturais e humanitários. Contudo, o poder de veto, atribuído a 5 membros permanentes do Conselho de Segurança, impediu por diversas vezes uma nação eficaz nos conflitos bélicos do pós-Segunda Guerra Mundial. A evolução da história das Nações Unidas foi determinante durante quase meio século pela Guerra Fria e pela rivalidade entre blocos capitalista e socialista, situação que perdurou até a dissolução da União Soviética no início da década de 1990. A 16 de setembro, as atenções viram-se também para o norte do país. Assinala-se nesta data o Dia da Cidade Nacala, na província de Nampula, um dos pontos mais estratégicos da geoeconomia moçambicana e do comércio da África Austral.

Historicamente, a relevância de Nacala remonta aos meados do século XIX. A sua baía de águas profundas, uma das maiores do ecossistema marítimo natural do mundo, aliada à localização geográfica privilegiada, abriu portas ao estabelecimento de conexões comerciais regionais e internacionais através do Corredor de Nacala. A organização administrativa iniciou-se formalmente a 27 de outubro de 1917, com a criação da povoação que acolheu a sede do Comando Militar de Mussoril pela portaria número 519. Em 1921, com a extinção dos comandos militares, a região foi transformada em sede da circunscrição civil de Nacala, integrando os postos administrativos de Netia e Itokolo. Entre 1956 e 1964, a sede conheceu uma dinâmica de crescimento acelerada com a construção da pista de aviação, da ponte em estacas sobre o porto e a implantação da companhia Armoc. Este desenvolvimento levou à transferência da sede da circunscrição de Nacala Velha para Nacala Porto, sob a designação provisória da Câmara Municipal de Fernão Veloso. A 16 de setembro de 1962, a sede da circunscrição foi formalmente elevada à categoria de vila, sob a denominação de Nacala, acontecimento que fixou a celebração da sua data festiva. Com a independência nacional, as leis 5, 6 e 7/78 de 22 de abril extinguiram as câmaras municipais, substituindo-as por conselhos executivos distritais. Em 1987, as resoluções número 7/87 e 9/87 de 25 de abril reclassificaram a urbe como município de nível D. Para além do seu peso logístico e industrial, a cidade destaca-se pelo elevado potencial para o turismo de sol, praia e desportos náuticos. As suas águas calmas e límpidas albergam recifes de coral e biodiversidade marinha, ideais para o mergulho e snorkeling, enquanto as praias de Fernão Veloso e Relanzapo oferecem cenários de exceção para o lazer. No âmbito cultural, a identidade de Nacala reflete a tradição macua, na gastronomia de mariscos como o leite de coco, no artesanato e na dança tufo. A proximidade da ilha de Moçambique, património mundial da Unesco, permite ainda a articulação de rotas turísticas regionais. Atualmente, o Estatuto da Zona Económica Especial, o Aeroporto Internacional e o Porto de Águas Profundas consolidam Nacala como o principal motor económico de Nampula. A infraestrutura e o corredor de Nacala continuam a ligar Moçambique a países vizinhos como Malawi e a Zâmbia, mantendo viva a vocação marítima e comercial que moldou a sua história.

0: Hoje, em Uma Data na História, recordamos a admissão de Moçambique como membro da Organização das Nações Unidas e assinalamos o Dia da Cidade de Nacala, na província de Nampula. O texto deste programa foi escrito por Alberto Mazanga, a sonorização foi de Musa Gigalibo e a locução de Vitor Reis.
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0: Danilo, Kumbi, Cachado Sol, vamos ouvir o que é que vai dizer ele. É, sua equipa ganhou o Ferroviário 73 a 66.
1: Foi um jogo agrido, as duas equipas queriam ganhar, defenderam forte, as duas equipas puderam defender forte. Mas ganhou a equipa que esteve muito mais resiliente no jogo.
0: Palavra Danilo Kumbi do Coxa do Sol. Vamos agora aguardar ao técnico da equipa do Coxa do Sol, o Milagre Makomi.
2: Foi um jogo muito bem disputado entre as duas equipas. Qualquer uma delas merecia a vitória. Felizmente a vitória coube a nós. As equipas bateram-se bem. Acusámos um bocadinho de pressão. Vínhamos pressionados porque era importante que ganhássemos esse jogo. Mas tiveram aqui duas grandes equipas que se bateram.
0: Milagre Makomi, Coxa do Sol, treinador da equipa Canarinha, e a vitória da sua equipa, 73 a 66, no desempate, após o empate do tempo regulamentar, a 59 pontos.
3: 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No xadrez, Moçambique participa a partir de hoje até o dia 27 nas Olimpíadas Mundiais no Uzbequistão, na sua 46ª edição. O nosso país participa com um total de 10 xadrezistas e já definiu os objetivos desta participação. Entretanto, o presidente da Federação Moçambicana da Modalidade, Milton Botão, avança com o nome dos adversários dos atletas moçambicanos.
4: Olimpíadas Mundiais de Xadrez é uma prova internacional de máxima categoria a nível de xadrez internacional.

Ouvinte para a música, voltamos mais logo. Por ora, aproveite para acertar o seu relógio. São 12 horas e 30 minutos em Moçambique. Passamos a transmitir o Jornal da Tarde em cadeia nacional.

Boa tarde, presidente da República inaugura o Tribunal Judicial da Ponta do Ouro em Matutino, província de Maputo. Resgatadas na província de Inhambane 51 raparigas envolvidas em uniões prematuras. Surto de sarampo alastra-se para 10 distritos da província de Nampula. Tanzânia sofistica ações de combate à caça furtiva e queimadas descontroladas. Destaques do Jornal da Tarde, hoje editado e apresentado por Daniel Faiela. Luís Batista está na sonorização. Uma vez mais, boa tarde e ótima escuta. Presidente da República, Daniel Chapo, já está ou trabalha na província de Maputo. Trabalha na província de Maputo no âmbito de visita de 3 dias. Dentro de instantes, o chefe de Estado irá inaugurar o Tribunal Judicial da Ponta do Ouro no distrito de Matutuíne. E daqui a pouco iremos ao contacto, ou seja, vamos ao contacto de imediato com o jornalista Domingos Macalane, ele que já fez algumas entrevistas em torno deste tribunal a ser inaugurado dentro de instantes. Macalane, boa tarde.

0: Muito boa tarde, Daniel Faiela, boa tarde, ouvinte. O presidente do Tribunal Supremo espera ver resolvidos os casos de roubo de gado bovino envolvendo os cidadãos nacionais e estrangeiros que frequentemente se registram aqui na Ponta do Ouro, com a inauguração hoje pelo presidente da República, Daniel Chapo, do novo edifício do Tribunal Judicial Distrital de Matutini. Adelino Muxanga destaca que a construção deste edifício nesta região e não na velha sede distrital, como era de se esperar, foi motivada por uma série de aspectos que, para além dos casos de roubo do gado bovino, envolvem conflitos de terra. O presidente do Tribunal Supremo sublinha ainda que este tribunal foi construído também com o intuito de garantir a segurança dos cidadãos nacionais e estrangeiros que frequentemente escalam esta região turística da província de Maputo.
1: O turista quer segurança. Portanto, este é o ponto número um. Em qualquer parte do mundo, o turista quer segurança. Portanto, quando há situações que põem em causa a sua integridade física, tem que encontrar respostas céleres e pontuais. Portanto, sair daqui para Matutuíne é um constrangimento. E nós entendemos que o turismo merece um amparo da justiça com a presença física das instituições jurídicas judiciárias, neste caso de um tribunal. A Procuradoria também vai funcionar aqui, portanto temos uma parte para o Tribunal, outra para o Ministério Público, já temos um comando, portanto penso que temos todas as condições para dar respostas céleres nas situações que exigem intervenção da Justiça para a proteção do turismo. Mas não estamos a falar só de turismo, temos aqui um distrito com um enorme potencial de criação. E temos tido, infelizmente, algumas situações preocupantes.

0: roubo de gado, inclusive com recurso à mão armada. Portanto, aqui a justiça tem que fazer a sua parte, responsabilizar aqueles que interferem na vontade que existe. As pessoas querem produzir, as pessoas querem criar, querem contribuir para o desenvolvimento. Mas já quem, pronto, já fica a dormir, depois já vai desencorajar.
1: O novo edifício do Tribunal Judicial Distrital da Ponta do Ouro, que agora entra em funcionamento, foi construído no âmbito da iniciativa presidencial Um Distrito, um Edifício Condigno para o Tribunal. A infraestrutura, com um piso único, compreende, entre vários compartimentos, uma sala de audiências, dois cartórios para o uso do Ministério Público, duas celas transitórias, uma sala para o EPAG e advogados. O empreendimento, que inclui ainda duas residências para os magistrados, está avaliado em cerca de 86,8 milhões de meticais.
2: E vamos continuar com Domingos Macalane. Macalane, qual é o ambiente que se vive neste momento relativamente a esta cerimónia de inauguração do Tribunal Judicial? Macalane, boa tarde.
3: Uma vez mais, boa tarde, Daniel Faela, e um especial boa tarde também para o ouvinte que nos acompanha a partir daqui da Ponta do Ouro, no distrito de Matutino, província de Maputo. Efetivamente, é um ambiente de festa que se vive neste momento. O Presidente da República acaba de descerrar a lápide, que, portanto, marca a cerimónia de inauguração do Tribunal Judicial do distrito aqui na Ponta do Ouro. O chefe de Estado recebeu a sua chegada, explicações sobre o funcionamento deste edifício, um edifício que traz um novo rosto ao nível desta vila turística daqui de Matutini, na Ponta do Ouro. O chefe de Estado agradeceu as explicações recebidas e está neste momento a visitar os vários compartimentos, tal como já referimos. É um edifício moderno que tem como parte dos objetivos a modernização do sistema judicial ao nível nacional e aproximar também os serviços de justiça para os cidadãos. Aliás, alguns cidadãos ouvidos pela Rádio Moçambique mostram-se satisfeitos e dizem que vão deixar de percorrer longas distâncias até a vila sede do distrito de Matutini para poderem beneficiar de serviços, portanto, de justiça. Aqui na Ponta do Ouro, este edifício foi estrategicamente colocado, assumindo também que está muito perto do Parque Nacional de Maputo, uma área que também tem tido casos que precisam da intervenção jurídica ao nível desta parcela do país. Neste momento, tal como referiu o Presidente da República, visita os vários compartimentos para daqui rumar ao local onde vai decorrer o comício. O chefe de Estado, neste comício, poderá deixar alguns recados e alguns desafios, não só para o sistema de justiça, como também para a população local. No local da feira está a decorrer também, no local do comício está a decorrer também uma feira que mostra as potencialidades da província de Maputo. É aí onde também o Presidente da República poderá deixar alguns apelos, visando a reforçar e aumentar os níveis de produção e produtividade. Daqui a pouco, o Presidente da República vai participar da foto de ocasião no âmbito desta cerimónia de inauguração do Tribunal Judicial do Distrito de Matutini, aqui na Ponta do Ouro. Daniel Faela.
2: Muito boa tarde, Presidente. Judicial da Ponta do Ouro, em Matutino, província de Maputo, ato inserido na visita de trabalho de 3 dias que o chefe de Estado moçambicano efetua à província de Maputo. Depois deste ato, o chefe de Estado vai dialogar com a população local, num comício que servirá para auscultar as preocupações e medir o pulsar do nível de desenvolvimento socioeconômico da região. No local do comício está posicionado o jornalista Stélio Manhissa. Stélio, boa tarde.
4: Muito boa tarde, Daniel Faela, boa tarde, ouvintes. Aqui no local do comício já estão criadas as condições para a realização do evento sob direção do chefe de Estado. No seio da população, são altas as expectativas em relação às respostas de Daniel Chapo às preocupações a serem apresentadas pela população. Alguns dos residentes da Ponta do Ouro, ouvidos pela Rádio Moçambique esta manhã, deram-nos a conhecer que um dos principais desafios tem a ver com o programa de eletrificação, o transporte público, como também a disponibilidade de água potável. Neste local são exibidas algumas potencialidades da província de Maputo, numa feira diversa aqui colocada para a recepção do chefe de Estado. Ponta Douro, como é conhecida, é uma zona potencialmente turística que hoje veste de gala pela chegada do chefe de Estado. Estamos neste momento, no momento musical que antecede a chegada do Presidente da República, que neste exato momento visita, tal como ouvimos, as instalações, as novas instalações do Tribunal Judicial. Daniel, nós voltamos em próximas ocasiões para trazer as incidências deste comício que será orientado pelo Presidente da República na sua chegada à província de Maputo. Até já.
2: Até já. Bom trabalho. O Presidente da República trabalha na província de Maputo no âmbito do cumprimento da agenda de governação de proximidade participativa e inclusiva. Noutras notas da atualidade, estão na fase conclusiva as obras de construção da primeira escola de ensino superior de enfermagem no país. Joana Mauai.
5: A infraestrutura está a ser erguida na cidade de Nacala, província de Nampula. É um anúncio feito hoje em Maputo pelo Ministro da Saúde, na abertura das 21ª Jornadas Científicas do Instituto Superior de Ciências de Saúde, ICISA. O CNIS diz que o investimento surge numa altura em que o papel da enfermagem torna-se cada vez mais relevante devido à crescente complexidade das doenças que afetam o país.
6: O papel do cuidador do doente, do enfermo, elevou. Hoje, lidamos com consequências do diabético, doente amputado por diabetes, doente com sequelas de acidentes vasculares cerebrais, doentes com cuidados paliativos para o cancro. Quem faz isso, enfermeiro? Estou a dizer que a vossa fasquia está a aumentar neste país. Por isso, quando a gente diz, colegas, o coração de alguém está na enfermagem, tem que bater ao ritmo da humanização, do respeito, da bondade, do amor ao próximo, da empatia.
5: E o diretor do ICISA, Adulnério Sengo, defende que a instituição deve afirmar-se como um centro de produção de conhecimento capaz de influenciar a formulação de políticas públicas em Moçambique.
7: E também de confirmar o nosso compromisso de contribuir para aquele que é um dos maiores pilares dos cuidados de saúde em Moçambique, que é a humanização, o respeito, o carinho e todas aquelas partes positivas que a enfermagem traz nos cuidados de saúde. Nós continuamos vivamente acreditando que o nosso papel como instituição é garantir que aqueles que são os nossos graduados são graduados num contexto em que eles contribuem para uma maior ética, observância do humanismo.
5: Desde a sua criação, o Instituto Superior de Ciências de Saúde já graduou mais de 4 mil profissionais de enfermagem de nível superior que exercem sua atividade em todo o país.
2: Jornal da Tarde da Rádio Moçambique, estudos na cidade de Inhambane. Ministro da Agricultura, Ambiente e Pescas defende a colaboração entre diferentes setores para garantir a segurança alimentar e nutricional em Moçambique. Ernesto Chauque.
8: Falando no encerramento da primeira Conferência Nacional de Segurança Alimentar e Nutricional em Maputo, Roberto Albino apontou a necessidade de melhorar os sistemas alimentares, reduzir perdas pós-colheita e desperdícios e reforçar ainda a fortificação dos alimentos. No encerramento da reunião, o ministro desafiou os governadores provinciais e secretários de Estado a realizarem conferências provinciais sobre a segurança alimentar e nutricional. O objetivo é avaliar o cumprimento a nível provincial dos compromissos assumidos na Conferência Nacional.
9: Para que esta não tenha sido mais uma reunião, gostaríamos de fincar os seguintes mecanismos de implementação e seguimento. O CETSAN deverá incorporar as orientações de Sua Excelência Daniel Francisco Chapo, Presidente da República, na matriz de compromissos da Conferência para que reflitam os resultados concretos nas comunidades. A matriz de compromissos deverá adicionalmente conter ações prioritárias, indicadores de monitoria, instituições responsáveis, parceiros e prazos. As instituições a vários níveis deverão integrar os compromissos assumidos nos seus instrumentos de planificação e programação. O CETSAN, em articulação com as instituições relevantes, coordenará o acompanhamento dos compromissos assumidos na conferência.
8: Ministro da Agricultura, Ambiente e Pescas, Roberto Albino, falando no encerramento da primeira Conferência Nacional de Segurança Alimentar e Nutricional. A cerimônia de abertura foi dirigida pelo Presidente da República, Daniel Chapo, que defendeu a segurança alimentar como prioridade do Estado e caminho para a independência econômica.
2: Produtores do distrito de Machanga, em Sofala, querem mais áreas para produzir alimentos, uma preocupação manifestada aos deputados da Assembleia da República. Pormenores pelo jornalista Luís Tima.
10: A expansão das cotadas está a reduzir as áreas agrícolas no distrito de Machanga. Os camponeses queixam-se de estarem a ficar sem terra para a prática de agricultura. A preocupação foi apresentada numa reunião de auscultação pública dirigida por uma brigada da Assembleia da República, chefiada por Manuel Ramissane. Durante o encontro, a população pediu ao governo para travar o alargamento das áreas de conservação no distrito, não só para evitar que já não haja terra para a produção agrícola, como também o conflito de homem-fauna bravia. Manuel Ramissane considerou legítima a preocupação e garantiu que terá o devido tratamento por parte do Parlamento e do Executivo.
11: Por causa da proteção ambiental, do ecossistema e um conjunto de aspectos que a lei prevê, o que ocorre é que os animais vão estragando as culturas e eles não têm meios para afugentarem os animais e entendem eles que deixam de ter zonas para trabalho agrícola. Uma grande preocupação que também registramos e levamos. Vamos, juntamente com o governo, interagirmos para percebermos como podemos melhorar esta lei, na perspectiva também de dar um amparo à população.
10: As outras preocupações apresentadas pelos residentes de Machanga, a delegação parlamentar prende-se com a degradação da principal estrada que dá acesso à Vila Sede Distrital e a falta de acesso à energia elétrica. Luís Tima, Cidade da Beira.
2: Presidente do Conselho Municipal da cidade de Nampula afasta diretor da empresa de saneamento por gestão danosa dos bens da instituição. O detalhe pelo jornalista Otávio Fonseca.
12: O presidente do Conselho Municipal da cidade de Nampula anunciou esta terça-feira a rescisão do contrato do diretor da empresa municipal de saneamento de Nampula, Emuzana, na sequência das irregularidades detectadas na gestão desta firma. O edil da cidade de Nampula, Luís Jiquira, disse que tomou a decisão depois das investigações feitas e haver indícios do suposto envolvimento do diretor da empresa municipal de saneamento de Nampula na gestão danosa dos fundos e bens desta instituição. Lembre-se que o diretor da Emuzana foi suspenso das funções a 31 de agosto último e detido pelo Gabinete Provincial de Combate à Corrupção no passado dia 2 de setembro corrente. O presidente do Conselho Municipal de Nampula avançou que a idealidade vai abrir um concurso para a demissão de um novo diretor da empresa municipal de saneamento. Segundo Luís Jiquira, as investigações vão prosseguir ao nível do Conselho Municipal de Nampula por forma a apurar se não há outros funcionários supostamente envolvidos em esquemas de corrupção.
13: Infelizmente, pelas provas produzidas, percebemos que havia algum envolvimento dele no decor da direção em que ele estava a dirigir. Então tomamos a decisão de cancelar o seu contrato.
12: Presidente do Conselho Municipal da cidade de Nampula, Luís Jiquira, a falar da rescisão do contrato do diretor da empresa municipal de saneamento de Nampula, Emuzana, na sequência das irregularidades detectadas na gestão da empresa. Otávio Fonseca, Nampula.
2: E vamos continuar em Nampula. Nampula, onde o surto de sarampo está a alastrar-se por mais distritos desta província. Olívio Mateus.
14: 10 distritos da província de Nampula estão a ser assolados pelo surto de sarampo, que já fez 4 óbitos com um cumulativo de 1.498 casos. A diretora provincial de saúde, Nampula, Selma Xavier, disse é preocupante a eclosão massiva do sarampo nestes 10 distritos, uma vez que o setor da saúde tem vindo a desencadear campanhas de prevenção e combate a doenças nas comunidades. Os pontos vermelhos do sarampo estão nos distritos de Nampula, Herat, Malema, Memba, Nacala, Nacaroa, Mugavolas, Mecubur, Mecate, Liupo. Alguns destes abrangidos pela campanha de bloqueio desta e outras doenças. Como resposta, a diretora Selma Xavier disse que o setor está a trabalhar com parceiros para uma campanha mais abrangente em todos os distritos da província.
15: Neste momento, nós tivemos em consideração os distritos que têm mais casos, que é para não termos a propagação desses casos. Mas os outros distritos não realizaram a campanha de bloqueio, mas eles estão a fazer vacinação de bloqueio em comunidades. A
14: diretora provincial de saúde em Nampula, Selma Xavier, segundo o boletim diário de sarampo divulgado pelo Ministério da Saúde, refere que até esta terça-feira o país havia registrado um cumulativo de 3.382 casos do surto, sendo Nampula com mais casos, seguida das províncias de Sofala e Zambésia. Olívio Mateus, Nampula.
2: Uniões prematuras. Autoridades em Inhambane resgatam dezenas de raparigas. Alexandre Matsimbe. Procuradoria da República na província de Inhambane resgata 51 raparigas envolvidas em uniões prematuras este ano. Destes casos, 13 estão em tramitação nos tribunais e 6 foram arquivados por falta de elementos para criminalização dos envolvidos. A procuradora provincial-chefe em Inhambane, Atija Cássimo, diz que a maior parte de situações de uniões prematuras são protagonizadas pelos membros da família, com destaque para alguns progenitores. A magistrada do Ministério Público afirma que alguns envolvidos estão a contas com as autoridades e que poderão ser condenados entre 12 a 18 anos de prisão efetiva. Acrescenta que os casos de indivíduos que se envolvem com menores não são caucionáveis, segundo a lei.
16: A primeira consequência, quando nós tomamos conhecimento de uma união com menor, é o resgate do menor. E a seguir, nós temos de dissolver esta relação. Temos a pena de prisão. Nós fazemos a instrução do processo, que dá seguimento para um julgamento, e havendo uma condenação, ele deve cumprir a pena de prisão efetiva, porque nós temos o artigo 69 do Código Penal, tem certos tipos legais de crime que não admitem as penas alternativas à pena de prisão. Tem de ser mesmo prisão efetiva.
2: Atija Cássimo, procuradora da República Provincial em Inhambane, e os casos de uniões prematuras. Em Tete, continuam em marcha ações visando a concretização do projeto Pandacua, que prevê o aumento da capacidade de fornecimento de energia elétrica. Ignacio Gamay.
17: Está a 60% a fase de desenvolvimento do projeto de implementação para a concretização da hidroelétrica de Pandacua, uma das principais iniciativas de produção de energia em Moçambique. O projeto a ser implantado ao longo do rio Zambese, abarcando os distritos de Marara, Caorabaça e Xiúta, em Tete, prevê a criação de uma importante infraestrutura para reforçar a capacidade de geração e fornecimento de energia elétrica no país. Nesta fase, já foram realizados estudos geotécnicos e geofísicos destinados a caracterizar as condições do terreno e avaliar os níveis de atividade sísmica da área onde será implantado o empreendimento. Segundo o diretor técnico do Gabinete de Implementação do projeto, o avanço da componente técnica ocorre paralelamente à preparação de recursos humanos nacionais para responder às necessidades do projeto. Jorge Muyanga disse que os estudos em curso permitem obter informação técnica sobre as características do subsolo e as condições de estabilidade da zona, dados indispensáveis para a concepção e construção segura das futuras infraestruturas.
18: Temos dados já prontos para o design da barragem. Estamos ali na fase de estruturação financeira e consolidação do estudo de mercado. Portanto, está num bom progresso o projeto. Portanto, nesta fase aqui, podemos dizer que está acima de 60%.
17: Jorge Muyanga, diretor técnico do projeto hidroelétrico de Pandacua, e os trabalhos em curso para o desenho da barragem, cujo arranque das obras está previsto para o ano 2029. Ignacio Gamay, Cidade de Tete.
2: São neste momento 12 horas 53 minutos, Jornal da Tarde da Rádio Moçambique. Na província de Gaza, concretamente, distritos de Choco e Guijá, as autoridades apostam no empreendedorismo. Na sequência, estão a ser capacitados alguns jovens em matérias ligadas ao autoemprego. Teodomir Nhantumbo.
19: 60 jovens dos distritos de Choco e Guijã em Gaza beneficiam de técnicas de desenvolvimento de competências e habilidades empreendedoras viradas para o cooperativismo. Trata-se de jovens que dedicam-se à produção agrícola, animal e comércio que esta terça-feira sentaram à mesma mesa na cidade de Choco para a troca de experiências em relação à sua inserção em diferentes mercados. Helena Ben, coordenadora da escola Namachamba, na SOCODEV, organização que financia o projeto de cooperativas a jovens, diz que estes encontros visam criar um espaço de debates abertos para que a juventude abrace diferentes programas de empreendedorismo, tendo em vista a redução do desemprego.
20: Este espaço de debate faz com que os jovens descubram aquilo que são as suas habilidades, descubram aquilo que é o seu propósito e também sintam-se encorajados e com a experiência dos outros jovens que foi partilhada aqui, eles percebem que afinal de contas é possível.
19: Os jovens participantes do encontro afirmam que a iniciativa é brilhante e esperam enriquecer ainda mais as suas áreas de atuação com vista ao sucesso das iniciativas de empreendedorismo e implementação nas comunidades. Segundo Azarias Mavanga.
21: Eu aprendi que preciso de criar parcerias com os gestores de marketing digital, físico. Então, encarrego a minha venda para eles e eu fico concentrado na minha empresa.
19: Hector Guedes, do Instituto Superior e Politécnico de Gaza, reafirmou a necessidade dos jovens capitalizarem as potencialidades que a província dispõe para criar riqueza.
22: Vamos respeitar o ambiente, vamos respeitar o uso da água, os pilares na área da produção sustentável, que é o uso da tecnologia, a economia circular, a produção ecológica, uma produção que respeite o ambiente.
19: O encontro de um dia contou igualmente com a presença de docentes do ensino superior, psicólogos e jovens de sucesso nos negócios que partilharam suas histórias com os participantes. Teodomir Nhantumbo, em Xai-Xai.
2: E na Zambésia há detenções na sequência de tumultos registrados numa mina de extração de ouro. Caetano Alberto.
23: A polícia da República de Moçambique na Zambésia deteve esta segunda-feira dois indivíduos em Gilé na sequência de tumultos registrados numa mina de ouro na localidade de Namihali. Os tumultos culminaram com a destruição de equipamento na mina e ferimentos graves a um moçambicano e um chinês, agora internados no Hospital Central de Nampula. A porta-voz do Comando Provincial da Polícia da República de Moçambique, Belarmina Henriques, diz que os detidos são suspeitos de liderar o grupo de populares envolvido na perturbação da ordem e segurança públicas.
24: Indivíduos criminosos invadiram uma concessão mineira onde, munidos de instrumentos contundentes e corte contundentes e perfuro contundentes, como katanas, zagaias, flechas, paus, picaretas, invadiram aquela concessão, agrediram os funcionários que se encontravam a trabalhar e agrediram também gravemente um dos cidadãos de nacionalidade chinesa.
23: Belarmina Henriques, porta-voz do Comando Provincial da Polícia da República de Moçambique na Zambésia, a partir de Kilimani, Caetano Alberto.
2: No estrangeiro, o Tribunal Eleitoral da África do Sul chumbou o recurso do Congresso Nacional Africano contra a Comissão Eleitoral do país, o ANC, e pretendia que o tribunal obrigasse a Comissão Eleitoral a inscrever 181 candidatos do partido. Estas candidaturas tinham sido rejeitadas pelo sistema por terem sido apresentadas fora do prazo. O ANC argumentou que o atraso se deveu a falhas no sistema informático da Comissão Eleitoral, mas o argumento foi rejeitado. Com esta decisão, cerca de 2.300 candidatos de 45 partidos ficam definitivamente fora das eleições de 4 de novembro. As autoridades tanzanianas implementam novas estratégias para combater a caça furtiva e reduzir casos de queimadas descontroladas. Toda a informação pelo correspondente Monteiro Bonifácio.
25: A Agência de Florestas da Tanzânia introduz tecnologia digital e sistemas de gestão mais robustos para aprimorar a proteção de mais de 14 milhões de hectares em todo o país. Trata-se de drones, sistemas de informação geográfica, de monitoria de incêndios e sensoriamento remoto para detectar ameaças, acompanhar as condições de florestas e permitir respostas mais rápidas a incêndios e outros riscos. O património florestal da Tanzânia inclui plantações exóticas e florestas nativas, onde os métodos convencionais de monitoria já se mostram dispendiosos e de difícil manutenção. De Dar es Salaam, Monteiro Bonifácio.
2: E da Tanzânia a Malawi, onde o governo local suspende workshops, seminários, reuniões e outros compromissos oficiais financiados pelo executivo que envolvem funcionários públicos e fora dos seus locais de trabalho, isto no âmbito das medidas de contenção de despesas. Sérgio Sixpence.
0: Governo do Malawi suspende com efeitos imediatos todos os workshops, seminários, reuniões e outros compromissos oficiais financiados pelo Executivo que envolvam funcionários públicos fora dos seus locais de trabalho. A diretiva visa reforçar a disciplina orçamental e garantir uma gestão prudente dos recursos públicos. De acordo com um comunicado de imprensa, a diretiva reforça a determinação do governo em eliminar despesas desnecessárias, maximizar a utilização das instalações públicas existentes e garantir que os recursos sejam priorizados para os serviços essenciais e para o desenvolvimento nacional. A diretiva proíbe também a utilização de locais exteriores para atividades financiadas pelo governo. O documento aponta que os responsáveis pelo controlo orçamental nos ministérios, departamentos e agências foram instruídos a utilizar as instalações governamentais existentes, incluindo salas de conferências, salas de reuniões e outros espaços institucionais adequados para compromissos oficiais. Sérgio Sixpence, em Blantyre.
2: E por aqui termina o Jornal da Tarde, hoje editado e apresentado por Daniel Fayela. Luís Batista esteve na sonorização. Boa tarde, até uma próxima oportunidade.

0: estivemos a transmitir em cadeia nacional o Jornal da Tarde referente a este.
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2: São 13 horas em Moçambique, estivemos em cadeia nacional a transmitir o Jornal da Tarde. Acompanhe já a seguir o Jornal do Niassa.
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0: O comandante da Polícia da República de Moçambique, Nuniassa, chama a atenção à Polícia de Trânsito para o reforço da fiscalização. O apelo surge numa altura em que 10 pessoas morreram e 22 contraíram ferimentos de janeiro a esta parte, vítima de acidente de viação. Perto de 3 mil pessoas de 3 distritos do Nias beneficiam do Programa de Prevenção do Extremismo Violento, numa iniciativa da Agência de Desenvolvimento Integrado do Norte, ADINI. Diversas instituições, entre a Administração da Justiça, Académicas e Religiosas, refletem na cidade de Lixinga sobre os direitos da justiça. Ferroviário de Lixinga joga esta quarta-feira com o seu homônimo de Nacala. Saudações, tópicos do Jornal do Nias, que conta com Bernardo Toliwa na sonorização e Fernando Damas na edição e apresentação. Sinta-se bem na nossa companhia. O comandante da Polícia da República de Moçambique, Nunias, chama a atenção à Polícia de Trânsito para o reforço da fiscalização. O apelo surge numa altura em que 10 pessoas morreram e 22 contraíram ferimento de janeiro esta parte, vítima de acidente de aviação, Nunias. Os detalhes com Januário Eduardo.
1: Celestino Vianeque apontou os locais com maior aglomeração populacional, tais como mercados, estabelecimentos de ensino e terminais de transportes, como sendo propenso à ocorrência de acidentes, daí que devem merecer maior atenção por parte da corporação. O REPT foi lançado na esteira da 34ª Jornada da Polícia de Trânsito. A Celestino Vianeque igualmente encorajou os utentes da via pública a denunciarem comportamentos desviantes e conducentes a acidentes rodoviários nos diversos pontos da província.
2: Os desafios que ainda temos para frente exigem de nós renovado empenho. Daí que estas jornadas devem servir de plataforma para um debate franco e construtivo sobre as melhores práticas, as experiências vividas no terreno e as soluções inovadoras que nos permitem reduzir de forma sustentável a sinistralidade rodoviária na província. Exorto, assim, a abraçarem este momento com espírito crítico, abertura e compromisso para que as conclusões e recomendações que surgirem se traduzam em ações concretas capazes de fazer a diferença na via da população da província do Niassa.
1: Comandante provincial da PRM no Niassa, Celestino Vianeque, e a necessidade de reforço das medidas de segurança na via pública com vista à redução de acidentes de viação nesta parcela do país. De janeiro a esta parte, 10 pessoas perderam a vida e outras 22 contraíram ferimentos entre graves e ligeiros em consequência de novos acidentes de viação registrados em diversos pontos da província.
0: 10 pessoas morreram e 22 contraíram ferimentos de janeiro a esta parte no Niassa. No Niassa, perto de 3 mil pessoas de 3 distritos beneficiam do Programa de Prevenção do Extremismo Violento, numa iniciativa da Agência de Desenvolvimento Integrado do Norte, ADINI. O programa consiste no reforço financeiro de grupos de poupança e crédito para mulheres, realização de diálogo sobre a paz e coesão social envolvendo líderes religiosos, comunitários, entre outros influentes, apoio e supervisão de cooperativas e negócios de jovens nos distritos de Mekula, Marrupa e Lixinga. O coordenador da Unidade de Desenvolvimento Estratégico e Estudos de Projetos na Agência de Desenvolvimento Integrado do Norte, Hagai Mário, disse que o projeto consiste igualmente na promoção de atividades esportivas e formação de membros do governo provincial na prevenção do extremismo violento, entre outras. Para a implementação do programa em todas as províncias da região norte, a ADN está a desembolsar 12 milhões de dólares, o equivalente a 768 milhões de meticais, financiados por uma agência baseada na Suíça.
3: Outra ação, talvez, de destacar aqui, tem a ver com esta questão do cooperativismo, onde já temos em Marrupa, mais concretamente em Tendele, cerca de 400 beneficiários e também agora está a ser alargado para os distritos de Lixinga e Mekula. Este é um dos projetos que tem outras ações também. E para a sua implementação, temos estado a trabalhar com organizações da sociedade civil locais. Aqui poderíamos destacar, por exemplo, a ActionAid, a Associação de Assistência e Apoio Jurídico para Jovens e Comunidades. Temos também o Conselho Cristão de Niassa. tem sido envolvido, tem estado a beneficiar de recursos desse projeto, entre tantos outros.
0: Hagai Mário, coordenador da Unidade de Desenvolvimento Estratégico e Estudos de Projetos na Agência de Desenvolvimento Integrado do Norte, e as atividades em curso visando a prevenção do extremismo violento. Desde 2017, parte dos distritos das províncias do norte do país tem sofrido ataques recorrentes de terroristas através de aliciamento de jovens para entrarem nestes grupos armados. Diversas instituições, entre a administração da justiça, acadêmicas e religiosas, refletem na cidade de Lixinga sobre os direitos à justiça. O encontro está integrado na Semana do Advogado. Sampaio Vitor.
4: Órgãos da administração da justiça no Niassa são desafiados a serem mais céleres na tramitação processual. O desafio foi lançado esta quarta-feira em Lixinga, no decurso do 2º Congresso Provincial da Justiça, evento inserido na Semana Nacional do Advogado. O diretor dos Serviços Provinciais de Justiça e Trabalho no Niassa, em representação do secretário de Estado Vasco Nkole e a diretora do gabinete da governadora desta província, Celestina Teófilo, afirmam que a celeridade processual permite o rápido esclarecimento de diversas tipologias de crime que afetam a sociedade. Para o efeito, os dois dirigentes sublinharam a necessidade de maior coesão entre as instituições que velam pela justiça na província.
5: Nós remetemos um caso ao tribunal, ao advogado vai ao tribunal, então o tribunal julga.
6: É fundamental que os diferentes atores da justiça trabalhem de forma articulada, respeitando rigorosamente a Constituição, a lei e os direitos fundamentais dos cidadãos.
4: Na ocasião, a bastonária da Ordem dos Advogados de Moçambique, Teresa Rosalina Dai, apelou aos advogados a se distanciarem de práticas de corrupção e de outros males no exercício das suas funções.
7: Quando um advogado tem acesso ao seu constituinte, consulta um processo, exerce o contraditório e desempenha livremente o seu mandato, é o direito de defesa do cidadão que está a ser protegido. Mas a mesma firmeza com que exigimos respeito pela advocacia deve acompanhar a exigência que fazemos a nós próprios. Uma advocacia respeitada tem de ser digna desse respeito.
4: Bastonária da Ordem dos Advogados de Moçambique, Teresa Rosalina Dai, e a necessidade dos advogados se distanciarem de práticas que possam colocar em causa o bom nome da classe. Participaram deste evento de um dia que serviu para discutir a situação da justiça na província, advogados, magistrados judiciais e do Ministério Público, acadêmicos, investigadores, estudantes de direito e a sociedade civil.
0: O direito à justiça está em debate na cidade de Lixinga, no quadro da Semana do Advogado. Esta quarta-feira, o Ferroviário de Lixinga joga com o homônimo de Nacala, Mércio João, com os detalhes.
8: Boa tarde, Fernando Damas. A equipa técnica do Ferroviário de Lixinga promete montar uma linha mais atuante e ofensivamente aguerrida, de modo a derrotar o homônimo de Nacala hoje no jogo da 21ª jornada do Moçambola. O conjunto da Terra dos Matacas, que goleou no último domingo o Ferroviário de Nampula por 3-0, tenciona repetir a 12, e para tal o trabalho de recuperação e técnico-tático foi ao detalhe, com vista a evitar surpresas do Nacala. O treinador adjunto do Ferroviário de Lixinga, Nelson Malou, disse na antevisão do jogo desta tarde que a sua coletividade está ciente que o embate não será fácil, mas vencer é a palavra de ordem.
9: Será o Ferroviário de sempre, com muita humildade, e vamos lutar para tentar ganhar o jogo. E não vai ser um jogo fácil, e sabemos as dificuldades que nós vamos ter, mas vamos tentar contrariar o adversário ganhando o jogo.
8: Por seu turno, o treinador do Ferroviário de Nacala, Tiago Machaís, antevê uma partida difícil, mas alerta que a sua coletividade não veio à Lixinga para fazer turismo.
10: Vai ser um jogo extremamente difícil, sabendo de antemão que jogar neste reduto não é fácil, e estamos cientes de que vamos ter muitas dificuldades, mas estamos preparados para, do ponto de vista técnico e tático, procurarmos competir no sentido de contrariar todas as adversidades que forem apresentadas durante o jogo.
8: O jogo entre o Ferroviário de Elixinga e Nacala vai ter lugar no Municipal 1º de Maio de Elixinga a partir das 14 horas e 45 minutos.
0: Momentos finais do Jornal do Niass, mas antes do fecho, recordemos os destaques. 10 pessoas morreram e 22 contraíram ferimentos de janeiro a esta parte, vítima de acidente de aviação. Perto de 3 mil pessoas de 3 distritos do Niass beneficiam do Programa de Prevenção do Extremismo Violento, numa iniciativa da Agência de Desenvolvimento Integrado do Norte, ADINI. Diversas instituições, entre da Administração da Justiça e religiosas, refletem na cidade de Elixinga sobre os direitos à justiça. Ferroviário de Elixinga joga esta quarta-feira com seu homônimo de Nacala. O jornal contou com Bernardo Tolhua na sonorização e Fernando Damas na edição e apresentação. Boa tarde.
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São 13h37 minutos em Moçambique. Está a ouvir a Rádio Moçambique Estúdios em Lixinga, tarde referente à quarta-feira, 16 de novembro, ou seja, setembro de 2026. Gratos pelo carinho da sua audiência.

Júlia Duarte ao lado de Slol. A música intitula-se Nunca Mais. 13 horas e 53 minutos em Moçambique.

0: precisamente 14 horas em Moçambique. A sua atenção ao noticiário em cadeia nacional.
1: A voz de Ivan Abdias para atualizar a informação. Boa tarde.
2: Henrique Zio, muito boa tarde. O Presidente da República inaugurou hoje o novo edifício do Tribunal Judicial Distrital de Matutuína, província de Maputo. É uma ação que, segundo o Presidente do Tribunal Supremo, vai contribuir para a resolução de conflitos locais, sobretudo os de roubo de gado bovino envolvendo cidadãos nacionais e estrangeiros. Adelino Muxanga destaca que a construção deste edifício na região foi motivada por aspectos que envolvem ainda casos de conflitos de terra.
3: Portanto, penso que temos todas as condições para dar respostas céleres nas situações que exigem intervenção da justiça para a proteção do turismo. Mas não estamos a falar só de turismo. Temos aqui um distrito que produz muito. Temos um distrito também com um enorme potencial de criação. Aí temos tido, infelizmente, algumas situações preocupantes de roubo de gado, inclusive com recurso à mão armada. Portanto, aqui a justiça tem que fazer a sua parte.
2: O novo edifício do Tribunal Judicial Distrital da Ponte na Ponta do Ouro, que agora entra em funcionamento, foi construído no âmbito da iniciativa presidencial Um Distrito, um edifício condigno para o Tribunal. A infraestrutura com piso único compreende, entre vários compartimentos, uma sala de audiências, dois cartórios para o uso do Ministério Público, duas celas transitórias, uma sala para o IPAJ e advogados, residências para os magistrados, tendo custado cerca de 86,8 milhões de meticais. E o Presidente da República, Daniel Chapo, vai orientar dentro de instantes um comício na Ponta do Ouro que servirá para auscultar as preocupações e medir o pulsar do nível do desenvolvimento económico da região. No local do comício está posicionado o jornalista John Esqueda.
4: Boa tarde. Efetivamente, o Presidente da República, Daniel Francisco Chapo, orienta neste momento um comício na localidade da Ponta do Ouro, à luz da visita de três dias que efetua a partir de hoje a província de Maputo. Moldura humana caracteriza este momento, aliás, nem o calor intenso que se vai sentir travou o entusiasmo da população em manter contacto com o chefe de Estado. Lembre-se que esta é uma governação de proximidade que permite o contacto mais objetivo junto à população e reaviva o espírito de pertença, consciência patriótica, nacionalismo e exaltação da nossa identidade como um povo. Voltaremos depois do noticiário para as emoções deste encontro, neste comício que decorre aqui na Ponta do Ouro. João Chigueda, boa tarde. Até breve.
2: O Ministro da Agricultura, Ambiente e Pescas defende o reforço da colaboração entre os diferentes setores para garantir a segurança alimentar e nutricional em Moçambique. Roberto Albino apontou a necessidade de melhorar os sistemas alimentares, reduzir perdas pós-colheita e desperdícios e reforçar a fortificação dos alimentos. Albino desafiou os governadores provinciais e secretários de Estado a realizarem conferências provinciais sobre segurança alimentar e nutricional para avaliar o cumprimento a nível provincial.
5: O CETSAN deverá incorporar as orientações de Sua Excelência Daniel Francisco Chapo, Presidente da República, na matriz de compromissos da conferência para que reflitam os resultados concretos nas comunidades. A matriz de compromissos deverá adicionalmente conter ações prioritárias, indicadores de monitoria, instituições responsáveis, parceiros e prazos. As instituições a vários níveis deverão integrar os compromissos assumidos nos seus instrumentos de planificação e programação. O CETSAN, em articulação com as instituições relevantes, coordenará o acompanhamento dos compromissos assumidos na conferência.
2: Ministro da Agricultura, Ambiente e Pescas, Roberto Albino, falando no encerramento da primeira Conferência Nacional de Segurança Alimentar e Nutricional. 10 distritos da província de Nampula estão a ser assolados pelo surto de sarampo, que já fez 4 óbitos, com um cumulativo de 1.498 casos. A situação é crítica nos distritos de Nampula, Herat, Malema, Memba, Nacala, Nacaroa, Mogovolas, Mecubure, Muecate e Liupo, alguns destes abrangidos pela campanha de bloqueio desta e de outras doenças. Como resposta, a diretora provincial de saúde em Nampula, Selma Xavier, disse que o setor está a trabalhar com parceiros para uma campanha mais abrangente em todos os distritos da província.
6: Neste momento, nós tivemos em consideração os distritos que têm mais casos. E sendo os distritos que têm mais casos, mereciam mais a nossa atenção, que é para não termos a propagação desses casos. Mas os outros distritos não ficaram aquém, não estão a realizar, não realizaram a campanha de bloqueio, mas eles estão a fazer a vacinação de bloqueio em comunidades, através de brigadas móveis. Não é possível fazer uma campanha muito abrangente, porque neste momento não há recursos para isso.
2: Diretora Provincial de Saúde em Nampula, Selma Xavier. Atualidade internacional, o Tribunal Eleitoral da África do Sul chumbou o recurso do Congresso Nacional Africano contra a Comissão Eleitoral do país. O ANC pretendia que o Tribunal obrigasse a Comissão Eleitoral a inscrever 181 candidatos do partido. Estas candidaturas tinham sido rejeitadas pelo sistema por terem sido apresentadas fora de prazo. O ANC argumentou que o atraso que se deveu a falhas no sistema informático da Comissão Eleitoral, mas o argumento foi rejeitado. Com esta decisão, cerca de 2.300 candidatos de 45 partidos ficam definitivamente fora das eleições de 4 de novembro. O Tribunal Eleitoral remeteu a apresentação dos detalhes das razões desta sentença para os próximos dias. Ouvinte, acabamos de apresentar o noticiário das 14. Acompanhe o próximo às 15. Boa tarde.
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0: São 14 horas e 6 minutos em Moçambique. Estivemos em cadeia nacional a atualizar as notícias do país e do mundo. 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

0: 14 horas e 10 minutos em Moçambique. O presidente da República efetua uma visita de trabalho à província de Maputo, concretamente distrito de Matutwini. É lá para onde vamos ao encontro dos nossos colegas na cobertura desta visita.
1: Uma moldura humana que, mesmo com calor abrasador, não se fez rogar em manter contacto presencial com o chefe de Estado. A deslocação de Nel Japo assenta-se no prisma de governação de proximidade que tem vindo a manter junto à população, com vista a manter a dinâmica socioeconómica e política do país. Aliás, após destelar da lápide no novo edifício Tribunal Judicial Distrital de Matutuíno, neste momento o Presidente da República, Daniel Francisco Chapo, orienta um comício aqui na localidade de Ponta do Ouro, um encontro bastante concorrido e ao redor nota-se a nossa bandeira multicolor a flutuar, simbolizando obviamente a existência de todos os moçambicanos como um manto que nos cobre. Daniel Chapo, a esta altura, vai também acompanhando aqui a mensagem da população do distrito de Matutuíne, mas também a intervenção em instantes da administradora distrital de Matutuíne, e vamos a qualquer momento termos aqui a intervenção da comunicação do chefe de Estado, Daniel Francisco Chapo, neste comício que orienta aqui Matutuíne, muito a propósito da sua visita de trabalho, 3 dias à província de Maputo, cuja porta de entrada é a localidade de Ponta do Ouro, distrito de Matutuíne. Daniel Chapo, a esta altura, encontra-se mesmo aqui nesta tribuna montada para este contacto com a população de Matutuíne, uma população que desde logo mostrou-se ávida para, digamos, receber o magistrado da nação, mas também para acompanhar as mensagens que o chefe de Estado traz para esta população do distrito de Matutuíne. Um distrito potencialmente turístico, mas também que observa grandes potencialidades da área pesqueira. O turismo tem sido a base forte desta economia do distrito de Matutuíne. Matutuíne vai, sim senhoras, passando a tomar passos gigantescos rumo ao seu desenvolvimento. É preciso lembrar também que a cultura vai também misturando-se, no bom sentido da palavra, a este encontro entre o Presidente da República, Daniel Francisco Chapo, e a população de Matutuíne, aqui, concretamente, na localidade da Ponta do Ouro, posto administrativo de Sitimba. Daniel Chapo, precisamos recordar que a sua chegada procedeu à inauguração do Tribunal Distrital de Matutuíne, antes da população de Matutuíne receber assistência distante deste local, concretamente em Bela Vista, o que também poderia encarecer cada vez mais o custo para aceder aos serviços de justiça, tendo em conta que o Moçambique tem um Estado de Direito democrático e a justiça é um dos pilares fundamentais do Estado de Direito, e esta expansão dos tribunais assenta-se uma iniciativa presidencial que responde, de facto, se trata de um Estado de Direito democrático. É preciso também sublinhar que esta altura é um ambiente de festa, muito entusiasmo, e certamente também a população está muito apreensiva em receber a comunicação aqui do chefe de Estado, uma comunicação que fará a partir daqui da localidade de Ponta do Ouro para o país e para a diáspora, através das várias plataformas, e a Rádio Moçambique cá está presente desde a primeira hora a também manter esta comunicação fluente e cada vez mais fiável neste contexto.
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1: simbolizando este momento de festa aqui na localidade da Ponta do Ouro, distrito de Matutini, neste comício em que o Presidente da República, Daniel Francisco Chapo, orienta nesta porta de entrada de visita de 3 dias à província de Maputo. Recordar que o chefe de Estado vai também trabalhar nos distritos de Boane, Manhissa e também Matola. São pontos em que o chefe de Estado irá, digamos, deslocar-se nesta visita de trabalho de 3 dias à província de Maputo. O momento cultural vai marcando também este momento. Passo a repetição de muito entusiasmo, muita euforia aqui em Zitundo, que é o posto administrativo e a localidade da Ponta do Ouro. Recordar também que Daniel Chapo, a sua chegada a este local de comício, percorreu demoradamente vários stands aqui existentes que exibem várias potencialidades do distrito de Matutuíne e não só. Recebeu explicações e pedidos dos expositores, todos com um dominador comum: visão para o desenvolvimento. Neste ambiente que se pode descrever como de festa e de muita alegria, aqui em Matutuíne, Ponta do Ouro concretamente, vive-se alegria imensa, o que denota claramente este encontro entre o alto magistrado da nação, Presidente da República, Daniel Francisco Chapo, e a população de Matutuíne, uma população que desde cedo se fez presente para receber o alto magistrado da nação para este encontro, dada a sua estratégia de governação de proximidade, o que de certo modo traz vantagens comparativas na proximidade e também naquilo que são os propósitos deste atual ciclo de governação. Esta governação de proximidade permite o contacto mais objetivo junto da população e reaviva o espírito de pertença, a consciência patriótica, o nacionalismo e a exaltação da nossa identidade como um povo. É momento que se vive de festa, momento de muita alegria, e a nossa cultura vai se fazendo também muito presente para a alegria de todos aqui presentes. Matutuíne hoje, e centro de atenção do país e da diáspora, com esta presença do chefe de Estado, Daniel Francisco Chapo, que, como já o dissemos, que trabalha nesta província por 3 dias, e vai também para além de Matutuíne trabalhar no distrito de Boane, distrito da Manhissa e distrito da Matola. Este é o itinerário da visita do Presidente da República a este ponto do país. O momento que se vive, caro ouvinte, é de muito entusiasmo, de muita festa, o que realmente apregoa todo um conceito da nossa cultura, a cultura como um património que une e é um laço histórico que, sem dúvida, vai imortalizando, e nos anais da nossa história fica sempre patente que a cultura é algo que nos une e que, de certo modo, faz com que cada um de nós se sinta parte integrante deste povo. O povo moçambicano alegre, hospitaleiro, mas sempre presente nos desafios atuais, que têm muito a ver com o desenvolvimento, apregoando o atual conceito da governação atual, que é a independência económica. Uma independência económica que é chamada para cada um de nós, ao seu, no seu posto de trabalho, o desempenho que deve ser cada vez mais profícuo para a resposta de um desidrato coletivo, que é a independência económica. Este momento se vive aqui na Ponta do Ouro, concretamente aqui neste local onde o chefe de Estado, Daniel Francisco Chapo, orienta este comício, um comício bastante concorrido, um comício em que as pessoas estão ávidas em comunicar-se com o Presidente da República de forma presencial e acompanhar as orientações que serão deixadas, que certamente vão dominar o rumo de desenvolvimento, não só de Matutuíne, do país no seu corpo geral. E nesta altura também vale a pena aqui denotar que Matutuíne possui potencialidades agroeconómicas bastante, com uma característica geofísica bastante, e acomoda também o Parque de Maputo, o que faz deste ponto da província de Maputo um diferencial rumo ao desenvolvimento. E nesta altura também, em que esta alegria vai se exaltando através da nossa cultura, e vamos também assistindo aqui um momento especial em que a população vai ficando com características cada vez mais presentes de que é preciso trabalhar rumo ao desenvolvimento, não só de Matutuíne, não da província apenas de Maputo, mas do país no copo geral. A esta altura, vamos acompanhar a intervenção do governador da província de Maputo, Manuel Tur.
2: Contador, oiê! Moçambique, oiê! Presidente Daniel Francisco, oiê! Presidente do povo moçambicano, oiê! Presidente do povo moçambicano do Rovuma Maputo, oiê! O promotor da unidade nacional, oiê! O promotor do desenvolvimento econômico, oiê! O construtor do nosso país, oiê! Boa tarde, Matutuíne. Estão bem? Estamos satisfeitos? Itzakile, imakam munishana. Ingaya mukalamani, aye mushawete nisha. President Chapo, oye! Ifikeluwele namuta bakayino. Temos uma grande visita aqui na província, vai estar conosco por 3 dias. Vai comer conosco, vai dançar, como viram, já começou a dançar. E vai dormir conosco aqui. Durante 3 dias. Então, estamos de parabéns, estamos abençoados. Excelência, aqui temos a população do distrito de Matutuíne, da Ponta Douro, aqui a nossa capital turística. É aqui, como disse a administradora, que temos instâncias turísticas, as melhores instâncias turísticas do país. É aqui o único lugar no país onde podemos ver, numa única sentada, num único espaço, ver mamífero terrestre e marinho. Podemos ver baleia e ver elefante ao mesmo tempo. Esta população, excelência, está ávida. Não quero ouvir o governador hoje. Quero ouvir o presidente da República. Então, não vou levar muito tempo aqui. Vou convidar a vossa excelência para se dirigir à população. Muito obrigado.
1: Governador da província de Maputo, fazendo aqui notas introdutórias para a intervenção do presidente da República, Daniel Francisco Chapo. Neste comício que orienta aqui na localidade de Ponta Douro, posto administrativo de Zitundo, distrito de Matutuíne. Vamos acompanhar a intervenção do Presidente da República neste instante.
3: Juventude, oiê! Combatente, oiê! Assate, oiê! Anuna oi, a corola oi, a paz oi. Boa tarde. Eu ainda não ouvi muito bem o grito. Agora vamos fazer um ensaio.

0: vamos fazer um ensaio. Primeiro vão gritar mulheres só. Homens vão ficar calados. Depois vão gritar homens só e mulheres vão ficar caladas. Queremos ver se a voz chega até a cidade de Maputo ou até a cidade da Matola.
1: Primeiro
0: mulheres só.
1: Sungula mabasati.
0: Ah,

mulheres, podemos ajudar os homens. Sozinhos não estão a conseguir fazer chegar a voz. Vamos agora gritar, mulheres, vamos ajudar os homens.

0: Agora sim, a cidade de Maputo e Matola já ouviram que estamos em Matuíne. Podemos sentar. Nós estamos muito felizes por estar aqui hoje. Começamos hoje a visita à nossa província de Maputo, onde vamos trabalhar durante 3 dias. Hoje até sexta-feira. Estamos a trazer mensagens muito importantes para o desenvolvimento da nossa província de Maputo. Mas antes de começarmos a conversar, quero agradecer a recepção calorosa que nós tivemos hoje aqui em Matutuíne. E pedir uma grande salva de palma para todos. Quero agradecer aos nossos líderes religiosos que oraram e abençoaram este comício. Quero pedir uma grande salva de palma para eles. Quero agradecer aos nossos músicos. Primeiro, o nosso grupo de Xigubo. Aos nossos músicos que apresentaram aqui o nosso comício. Quero pedir uma grande salva de palma para eles. Quero agradecer a vossa mensagem,
1: que
0: foi bem lida e bem apresentada aqui pelo nosso líder comunitário. Quero pedir uma grande salva de palma para os nossos líderes e pela mensagem. Moçambique, oiê! Unidade Nacional, oiê! A paz, oiê! Matutuíne, oiê! Maputo Província, oiê! Como eu dizia, nós não viemos aqui para roubar muito tempo. Quero agradecer também a vossa oferta. As duas ovelhas. Quero agradecer também a forma como apresentaram aqui a vossa feira.
1: De
0: Maputo Província. Deu para ver que há muita produção aqui em Maputo Província. O que temos que fazer é trabalhar junto para aumentar essa produtividade. E quero também pedir uma grande salva de palma para todos os produtores da província de Maputo. Pela grande feira que aqui foi apresentada. E quero também dizer que eu não vim aqui sozinho.

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1: Momento então em que decorre este comício orientado pelo chefe de Estado, Daniel Chapo, em que deu algumas primeiras indicações, saudando a população aqui presente, agradecendo a calorosa recepção que teve, obviamente também saudando os produtores da província de Maputo, que têm estado a dar resposta àquilo que é o comando, a palavra de ordem, que vamos trabalhar. E a resposta tem sido aqui positiva, ao olhar pela observação feita pelo chefe de Estado, ao avaliar aqui a exposição de produtos agropecuários que foram aqui colocados na sua visita, o que claramente denota que a produção tem sido em alta na província de Maputo, sendo certo que também é preciso juntar-se algum esforço para que este nível de produtividade tenda a ganhar crescentes cifras para o desenvolvimento socioeconómico da província de Maputo. A esta altura, a delegação presidencial, cada membro vai se apresentando aos presentes aqui, o que de certo modo tem sido tradicional em visita do Presidente da República aos diferentes pontos do nosso país. A sua delegação se apresenta à população, o que é claramente interessante para conhecer também o elenco da sua governação. Precisamos sim de recordar que o Presidente da República, Daniel Francisco Chapo, em 3 dias vai trabalhar nos distritos de Matutuíne, Boane, Manhissa e Matola. Grandes mensagens esperam-se que o Presidente da República venha deixar para a população do distrito de Matutuíne, mensagens que terão, sem dúvidas, réplica em termos de impacto para a população do país, e também que certamente vai impactar naquilo que são os desígnios que a esta altura o seu governo persegue, que é a independência económica. Vale a pena recordar que este comício decorre num ambiente de muita calmia e de certo modo de uma segurança garantida, o que de certo modo também denota-se também a nossa bandeira multicolor que vai flutuando em diferentes pontos deste local, o nosso manto que cobre a todos nós moçambicanos e que de certo modo testifica cada vez mais a presença do Estado e acima de tudo este laço de coabitação quer para os governados assim como os governantes. Esta simbiose de facto vai também permanecendo, o que vai concorrer obviamente para níveis interessantes no que diz respeito ao desenvolvimento socioeconómico do país. Mateus Sáez, o ministro de Justiça e Assuntos Internacionais, vai também se apresentando aqui à população para que ele deixou ficar claramente as atribuições do seu ministério, e vamos também acompanhando aqui as apresentações da delegação do Presidente da República a este local. Mas é um momento de festa, um momento de muita proximidade. Recordar que esta visita, pelo menos, fica uma nota importante aqui em Matutuíne, que é a inauguração do novo edifício do Tribunal Judicial Distrital de Matutuíne. Esta inauguração feita no início da tarde de hoje pelo Presidente da República, Daniel Francisco Chapo. A esta altura, então, este comício decorre na esteira e perspectiva de governação de proximidade, uma governação que, de certo modo, permite o contacto mais objetivo junto da população e que, de certo modo, também reaviva o espírito de pertença, a consciência patriótica, o nacionalismo e a exaltação da nossa identidade como um povo. São elementos chave que devem, sem dúvidas, encarnar cada um de nós como moçambicanos, de, sem dúvida, concorrer para aquilo que é o aspecto coletivo, a questão da pertença, a questão da valorização do bem comum, a questão da exaltação da nossa identidade e, acima de tudo, o espírito de pertença e o espírito patriótico devem clarificar cada um de nós como moçambicano. De certo modo, isto concorre para que tenhamos um país cada vez mais pacífico, rumo ao desenvolvimento sustentável e que todos os desígnios venham a ser concretizados ao nível deste ciclo de governação. O ambiente é de festa, o ambiente é de muita alegria, o ambiente é de muita expectativa nas mensagens que o chefe de Estado poderá aqui deixar para a população de Matutuíne, esta que se mostra ávida em acompanhar de perto estas mensagens que o chefe de Estado irá deixar ficar aqui nesta comunicação que fará a instantes, daqui a pouco.

0: neste comício que orienta aqui na localidade de Ponta do Ouro, localidade de Ponta do Ouro, posto administrativo de Zitundo, distrito de Matutuíne. Então vamos acompanhando também este momento. A Rádio Moçambique vai transmitir na íntegra a comunicação do Presidente da República, Daniel Chapo, neste comício que orienta aqui na Ponta do Ouro, distrito de Matutuíne, na sua porta de entrada da visita de trabalho. 3 dias à província de Maputo. Recordar que esta visita do chefe do Estado fará com que também passe pelos distritos de Boane, Manhissa e distrito da Matola, que é o ponto de saída nesta sua visita de trabalho ao distrito de Matutuíne. Vamos acompanhar a comunicação do chefe de Estado.
1: Aqui é Maputo Província.
2: Nós
1: viemos aqui a Matutuíne hoje para deixar mensagens bastante importantes para o nosso desenvolvimento. A primeira mensagem é a mensagem de paz. A primeira coisa que fizemos esta manhã, antes de virmos aqui ao comício, foi inaugurar um tribunal judicial aqui no nosso distrito de Matutuíne. A inauguração deste tribunal tem um significado muito importante. Porque temos que ter paz. E para haver paz, tem que haver justiça. E para que haja justiça, tem que haver uma casa de justiça onde o nosso povo vai apresentar as suas preocupações. Também estamos a dar um sinal que ninguém pode resolver problemas ou fazer justiça pelas suas próprias mãos. Onde vivem 2, 3 pessoas, nunca vai faltar problemas. É ou não é? Mas ninguém pode resolver problemas com violência. Ninguém pode resolver problemas destruindo coisas do povo. Ninguém pode fazer justiça com as suas próprias mãos. É por isso que o tribunal é casa da justiça. É por isso que quando alguém é chamado para o tribunal, não pode ter medo. Porque antes de ir para o tribunal,
2: há
1: aquilo que se chama presunção de inocência. Ninguém é culpado antes do julgamento. É por causa disso que ninguém de nós pode ter medo de ir ao tribunal. Pelo contrário, se você é inocente e ida ao tribunal, é uma oportunidade soberana de mostrar a tua inocência.
2: É
1: ou não é? Porque em sede do tribunal, onde se você não tem culpa, tem uma oportunidade de mostrar ao mundo que você é inocente. E não há melhor sítio do que o tribunal para provar a sua inocência. É por isso que trouxemos o tribunal aqui. É matutuíne. Porque é causa de, é casa de justiça.
2: É ou não
1: é? Por isso, ninguém pode resolver problemas com as suas próprias mãos. Nós trouxemos o tribunal aqui em Matutuíne. Por ser a causa onde se faz a justiça. Por ser lá onde todo moçambicano, quando tem preocupação, tem que ir apresentar. E aqueles que estão lá analisam. Quando chegam à conclusão que há realmente alguma culpa. Notificam a pessoa. E a pessoa, se não tem culpa, não pode ter medo de ir ao tribunal. Porque é uma oportunidade soberana para mostrar a sua inocência. É ou não é? É ou não é? Por isso,
2: Chileso.
1: Nós
2: Aleluia.
1: Vamos continuar a trabalhar para desenvolver
2: Moçambique,
1: mas com paz, justiça e segurança. Não existe nenhum país no mundo que desenvolve sem paz, justiça e segurança. Mas também nenhum moçambicano está autorizado a violentar seu irmão, a matar seu irmão, a agredir a seu irmão e ficar impune. Porque crime lá na lei não está escrito que é para Antônio,
2: para
1: João,
2: para
1: Maria.
2: Maria.
1: Só está escrito
2: que
1: aquele que matar qualquer um que seja vai ser condenado
2: a tantos
1: anos de cadeia. É por isso que cada um de nós, quando está a viver para não ir ao tribunal, para não ser chamado, o único remédio é viver em paz com seus irmãos. É não cometer crime. É não fazer atos que podem se levar a dizer que isto aqui é crime. E mesmo que assim digam, quando for chamado para o tribunal, tem que perceber que até o julgamento onde se produzem provas, a pessoa é considerada inocente. E o julgamento no tribunal aqui em Matutuíne ou em qualquer outro ponto do país é exatamente para a pessoa ter uma oportunidade. Se for inocente, de provar que é inocente. É ou não é? Matutuíne, oi! É por isso que para nós desenvolvermos o nosso país,
2: Temos que
1: estar em paz.
2: E
1: para que haja paz,
2: temos
1: que ter consciência
2: que
1: nós somos diferentes. Pensamos diferentes.
2: E a
1: diferença é uma riqueza.
2: Mesmo
1: aqui onde nós estamos aqui.
2: Não
1: somos todos iguais.
2: É ou
1: não é? Alguns são mais gordos. Outros magrinhos. Outros mais claros. Outros mais escuros. Outros baixinhos. Outros altos como eu. Matutwini oi! Asati oi! Awanuna oi! É ou não é? Mas isso
2: Cambileso.
1: Não lhe dá o direito de violentar o seu irmão porque é diferente de si. Não lhe dá o direito de queimar a casa do seu irmão porque pensa diferente de si. Ninguém tem esse direito em
2: Moçambique.
1: É por isso que para que haja paz, temos que perceber mesmo os dedos das minhas mãos não são todos iguais. É ou não é? São diferentes.
2: E ambanile.
1: Mas nenhum dedo corta o outro porque é diferente dele. Por isso, para que haja paz, é preciso percebermos que nós pensamos diferentes, nascemos em locais diferentes, fomos em escolas diferentes, vamos a religiões diferentes, gostamos de músicas diferentes, temos clubes diferentes, temos partidos diferentes, mas somos todos irmãos. É ou não é? Isto é que vai trazer a paz. E é esta
2: a
1: mensagem que estamos a trazer hoje a Matutwini. Vamos cultivar a cultura de paz. E temos que ter consciência que cada um colhe o que semeia. Matutwini oi! Não existe ninguém que vai semear milho e colher batata doce. Não existe ninguém que vai semear laranja e ir comer, colher tangerina. Por mais que os dois sejam citrinos. Não existe ninguém que vai semear cana doce e ir colher amendoim. A vida é assim. Se você é violento, mesmo em casa, com tua esposa, vai colher violência também. Se você ama a sua esposa, vai colher amor também. É ou não é? Quem semeia ódio vai colher ódio. Quem semeia amor vai colher amor. Quem semeia violência vai colher violência. É ou não é? A vida é assim. É por isso que nós Estamos aqui em Matutuíne.
2: As fronteiras são Matutuíne.
1: Para dizer a todos, não só em Matutuíne, não só em Maputo província, não só em Moçambique,
2: não só Moçambique,
1: que vamos combater os discursos de ódio. Entre irmãos moçambicanos. Vamos combater os discursos de violência. Entre irmãos moçambicanos. Aqui na África do Sul. Houve atos de xenofobia. E ainda há. E há pessoas que diziam que nós, moçambicanos, temos que fazer a mesma coisa. Não funciona. Nós, moçambicanos, somos um povo de paz. Nós, moçambicanos, somos um povo de amor. É por isso que qualquer estrangeiro, quando vem a Moçambique, diz que Moçambique é maning nice. É ou não é? Esse maning nice, primeiro é o valor do povo moçambicano. Um povo humilde, um povo trabalhador, um povo acolhedor, um povo trabalhador, um povo simpático, e não podemos perder este valor por causa de pessoas. Esta marca do povo moçambicano, um povo de paz. Por isso é nossa tarefa, como moçambicanos, preservar estes valores. Valores de paz, valores de amor, valores de reconciliação entre irmãos, valores de convivência pacífica entre irmãos, mesmo que haja problemas, porque problemas não vão faltar. Até onde vive marido e mulher que juraram amor, há dias que discutem. É ou não é? Até gêmeos que nasceram no mesmo dia não pensam da mesma forma. É ou não é? Mas discutem. Mas quando discutem, não queimam televisão, não partem copos, não partem pratos, não queimam casa. É ou não é? Porque sabem que amanhã a discussão vai acabar e vão precisar dessas coisas. Mas há pessoas que acharam que depois de perderem eleições tinham que praticar crimes. Foram queimar uma escola.
2: A escola
1: não anda,
2: a chifambi,
1: não fala,
2: a chicanele,
1: não foi recensear,
2: a chianga chatalisa,
1: não tem cartão de eleitor,
2: a china chita vota,
1: e nem foi votar,
2: e nem a chifotiwanga.
1: Onde é que entra a escola nos resultados eleitorais? Foram queimar o hospital do povo moçambicano. O hospital não fala. Não anda. Não foi recensear. O hospital não tem cartão de eleitor. Nem foi votar. Onde é que entra o hospital e medicamento do povo? Então isso fica claro que para estas pessoas o objetivo era mesmo esse. Queimar a central de medicamento do povo.
2: Que
1: tínhamos lá medicamento para o povo para 3 anos. Incluindo caminhões carregados de medicamentos do povo para distribuir pelo país. Foram queimados. Medicamento anda. Medicamento foi recensear. Medicamento tem cartão de eleitor. Medicamento foi votar. Onde é que entra medicamento nas eleições? Por isso, nós temos que estar muito atentos. O povo moçambicano é um povo que vive em paz. Neste momento, estamos a levar a cabo o diálogo nacional, inclusive. Onde todos aqueles que são partidos políticos de verdade estão a participar. Estão na Assembleia da República. Na Assembleia Provincial.
2: No
1: município. Mesmo aqueles partidos políticos extraparlamentares que não estão em nenhum parlamento, nem a nível nacional, nem na província, nem no município, também estão a participar.
2: Homens,
1: mulheres,
2: babasati,
1: todos estamos a participar para debatermos qual é o país que nós queremos.
2: Em
1: Moçambique, é um país que não queremos violência. O povo não quer discursos de ódio. O povo não quer desinformações. O povo não quer manipulações, principalmente nas redes sociais. O povo quer viver da verdade. E nós, moçambicanos, não aprendemos hoje a viver com a diferença. Somos um país unido. Do Ruvuma Maputo, do Zumbo ao Índico. Aqui onde nós estamos aqui, nem todos nós somos do mesmo partido. Nem todos nós somos da mesma religião. Nem todos nós somos do mesmo clube de futebol. Nem todos nós nascemos no mesmo sítio. Nem todos nós trabalhamos no mesmo sítio. Nem todos nós vivemos no mesmo sítio. Mas estamos aqui como irmãos. É ou não é? A conviver em paz? Porque queremos construir Moçambique. Vou dar um exemplo. Aqui onde nós estamos aqui, temos 3 chefes de bancada ao nível da Assembleia Provincial.
2: Funzantsongo.
1: De partidos diferentes.
2: Yama qembu ya kuhambana hambana.
1: Até podem levantar.
2: Ngaba kombela kuba basekeleka.
1: Podem vir para aqui.
2: Sinzekelani, haleni.
1: Moçambique, oiê! Unidade Nacional, oiê! Matutwini, oiê! Maputo Província, oiê! Estes três moçambicanos que estão aqui são de partidos diferentes. Um é da Frelimo, outro é do Podemos, outro é de MDM, mas estão aqui.
2: Também lá, na Bonela.
1: Moçambique, oiê! Unidade Nacional, oiê! A paz, oiê! Diálogo Nacional Inclusivo, oiê! Moçambique, oiê! Estão aqui.
2: E lá, vai lá.
1: Existe alguém que bateu outro aqui?
2: Akona pikimungano lá.
1: Existe alguém que queimou outro aqui?
2: Akona isikimungano lá.
1: Existe alguém que está a violentar outro aqui?
2: Akona ahamba kutihanyi kamungano lá.
1: São irmãos.
2: Vamos kwabo.
1: Moçambicanos.
2: Bati kuza Moçambique.
1: Tal como cada um aqui pode ter a religião dele.
2: Se leva nambuko lá, makona muna kongota luma kongota
1: kukona. Os três podem ir a igrejas diferentes.
2: Yabuza zujabo podi baya makezeke ya kuhambana.
1: Mas são moçambicanos.
2: Os
1: três podem gostar de clubes diferentes.
2: Um
1: ser do ferroviário. Outro ser de Costa
2: do Sol.
1: Outro ser de desportivo. Mas são todos moçambicanos.
2: É ou
1: não é? Uma salva de palma para eles. Obrigado. Moçambique, oi! Unidade Nacional, oiê! É este Moçambique que queremos construir. De moçambicanos que reconhecem que fomos às eleições, terminaram, alguém ganhou, há um partido que ganhou, vamos continuar a trabalhar como irmãos.
2: A esperar
1: próximas eleições.
2: É
1: ou não é? Não é continuar a fazer confusão. Continuar a manipular pessoas. Continuar com discursos de ódio. Continuar a inventar boatos. Continuar a desinformar pessoas.
2: Isso
1: não vai construir Moçambique. O que vai construir
2: Moçambique
1: é isso que nós vimos aqui. Pessoas que sabem que eleições terminaram, as instituições foram constituídas, cada um tem o seu lugar
2: para
1: fazer o seu trabalho e tem respeito com o seu chefe do Estado. Respeita as instituições do Estado. Respeita os órgãos de soberania. Sabe que eu sou de religião diferente.
2: Mas
1: sim num lugar diferente. Tenho um clube diferente. Tenho um partido diferente. Mas é meu presidente. Por isso vou ao comício. Em respeito ao Estado moçambicano. Por isso, minhas irmãs,
2: silêncio, vamos a coisa.
1: Meus irmãos,
2: vamos a coisa, vamos a sinuna.
1: Vamos cultivar
2: a
1: cultura de paz.
2: A cultura.
1: A cultura de respeito pelas instituições do Estado.
2: A cultura de
1: respeito pelos órgãos de soberania.
2: A cultura de
1: não há manipulações. Não ao boato. Não há desinformação.
2: Não há
1: violência.
2: Não há
1: ódio ao seu irmão. Porque isso não constrói nada. Só destrói o país. Nós queremos construir
2: Moçambique.
1: Queremos trazer mais Fidel. Este ano duplicamos o dinheiro do
2: Fidel.
1: Para que haja mais moçambicanos a fazerem negócio. Temos o Pro-Mulher. Que é um fundo só para a mulher moçambicana. Para fazer negócio. Sabemos e reconhecemos que a mulher moçambicana é uma grande gestora.
2: É
1: ou não é? Temos o pró-jovem. Que é para a nossa juventude. Queremos trazer mais machimbombo para o povo.
2: Para
1: o povo moçambicano. Queremos construir mais hospitais. Mais escola. Mais água. Mais energia. Como disseram aqui na mensagem. Mas para isto acontecer, tem que haver paz. Justiça e segurança. Não há nenhum país no mundo que desenvolve sem paz e segurança. E para isto acontecer, temos que fazer três coisas principais. Tem que haver unidade entre nós, irmãos moçambicanos. Tem que haver vigilância. Qualquer país no mundo. Melhor polícia é o seu povo.
2: Por isso
1: todos temos que estar vigilantes. E tem que haver trabalho.
2: O
1: presidente, quando fala de trabalho, não é só emprego no Estado ou numa empresa. Acordar de manhã. Ir à pesca. É trabalho. É ou não é? Acordar de manhã. Ir à machamba. Produzir sua comida. É trabalho. É ou não é? Acordar de manhã. Ir abrir a sua barraca para vender a sua mercadoria é trabalho. É ou não é? Acordar de manhã, fazer suas badias para ir vender é trabalho. É ou não é? Então, o trabalho é que vai mudar Moçambique. A paz
2: a kuzula
1: é que vai mudar Moçambique. E todos nós temos que estar vigilantes para que haja segurança.
2: A
1: vossa mensagem falou uma coisa muito importante. Que precisamos de combater crimes. E nós vamos continuar a trabalhar. Aqueles que querem continuar a praticar crimes, nós e o nosso Cernic e todas as forças de defesa e segurança vamos continuar a bater. Combater os raptores para acabar com os raptos. Combater aqueles que consomem e vendem drogas. Combater os corruptos. Combater tudo aquilo que faz mal ao povo moçambicano. Essa é a nossa tarefa. Porque estes males não podem conviver conosco. E nós não podemos continuar a achar normal. Aqui em Matuíne, temos jovens que consomem drogas, principalmente suruma, e ficarmos indiferentes. Não podemos continuar assim. São males que temos que continuar a combater. Não podem continuar a conviver conosco. Para que haja paz, haja segurança e haja harmonia. É ou não é? Esta é a primeira mensagem que estávamos a trazer. A segunda é que vem aí um fenômeno chamado El Nino. Que é basicamente calor. E vai provocar seca. Por isso, temos que nos preparar como povo. Por um lado, criarmos aqueles animais que resistem à seca, como o cabrito e outros animais. Também cultivarmos aquilo que resiste à seca, como castanha de caju, fazermos horta em casa. Cada família uma horta. Porque com água em casa, nós vamos poder regar e termos caril. E o pouco dinheiro que temos, vamos comprar arroz, farinha e outras coisas. É ou não é? A água que temos, se tivermos um furo avariado, temos que trabalhar para reparar os furos avariados. E outras medidas que precisamos de tomar agora para prevenir que este fenômeno nos afete. Porque nós queremos continuar a desenvolver Moçambique. Já passamos por momentos difíceis. Cheias, inundações, ciclone, Covid. Mas estamos aqui. É ou não é? Então, esta seca, nós só precisamos de tomar medidas. Como tomamos medidas para Covid? Estamos aqui vivos. Como tomamos medidas quando houve cheias? Estamos aqui vivos. Quando tomamos medida também quando houve ciclone? Estamos aqui vivos. Então, esta seca que vem, o mais importante é também tomarmos medidas com antecedência. para podermos aguentar. Por isso, dizia eu que nós não viemos aqui para roubar muito tempo. Queremos continuar a trabalhar na Puto Província para satisfazer todas as preocupações que aqui foram ditas. Poucos aos poucos, as preocupações da população de Matutuíne. E durante esses três dias de trabalho, vamos nos reunir com o governo para ouvirmos como é que nós estamos a trabalhar com o povo. Vamos nos reunir também com o governo do distrito. Vamos nos reunir com aqueles que receberam Fidel. Vamos nos reunir com as mulheres. E vamos também visitar alguns locais que fazem parte do desenvolvimento da província de Maputo. Porque quando tomamos posse, no dia 15 de janeiro, do ano passado, dissemos que vamos fazer uma governação próxima do povo. Fazer uma governação próxima do povo para nós é sair do gabinete via Matutuíne. Ouvir a população de Matutuíne e as preocupações da população para servirem de base para o nosso trabalho, para registarmos e resolvermos poucos aos poucos. Porque o povo, quando votou e confiou em nós, foi exatamente para resolver as suas preocupações. É ou não é? É por isso que estamos aqui. Porque a nossa tarefa é servir o povo e não nos servirmos. Por isso estamos aqui em Matutuíne. Por isso, antes de terminarmos, depois de trazer essas mensagens que estamos a trazer, mensagens de paz, de unidade, de harmonia entre irmãos, de reconciliação, mensagem de não violência, não a justiça com as suas próprias mãos, não a destruição das coisas do povo. Governo, quando constrói a estrada, é para o povo. Quando constrói o hospital, é para o povo. Quando constrói a escola, é para o povo. Quando constrói a estrada, é para o povo. Quando expande a energia, é para o povo. E aquele que aparece a destruir essas coisas do povo é inimigo do povo, é inimigo da paz, é inimigo do desenvolvimento. É inimigo do desenvolvimento. É ou não é? Matutuíne, oi! Esta é a grande mensagem que nos trazíamos. E avisar, temos que estar atentos a estes inimigos do povo, da paz e do desenvolvimento. E porque pode existir pessoas aqui que querem acrescentar aquilo que o nosso líder disse aí e nos levava a mensagem. Não é para repetir o que está na mensagem. Mas pode existir alguém
2: que
1: diz que eu quero acrescentar mais uma coisa. Então queremos abrir espaço agora. Se existir alguém
2: para
1: vir acrescentar aquilo que for para nós podermos explicar,
2: vamos
1: explicar aquilo que nós pudermos levar, como levamos a mensagem. Vamos levar porque vai servir nosso instrumento de trabalho. Maputo província, oi! Matutuini, oi!
3: Mulher moçambicana,
1: oi!
3: Este comício aqui em Matutuini, concretamente no posto administrativo de Zimbabue, localidade de Pumbo. Uma das importantes da intervenção do Presidente da República neste comício, o Presidente da República, Daniel Chapo, falou da importância do tribunal, o local onde serão dirimidos os conflitos. Pediu à população de Matutuini para não se envolver em justiça privada, ou seja, justiça pelas próprias mãos. Não há nenhum país no mundo que desenvolve sem paz e justiça e segurança, disse Daniel Chapo, e acrescentando também o apelo para a unidade, paz, vigilância e trabalho. Daniel Chapo diz que a presunção de inocência é um elemento basilar na justiça, ou seja, ser notificado pelo tribunal não é líquido a condenação, só após julgamento e caso se prove em matéria dos autos. Chefe do Estado disse que mais do que um novo edifício para o Tribunal Distrital de Matutuini, a instalação deste tribunal condigno representa a aproximação da justiça ao cidadão e reforço do Estado de Direito. Refira-se que a justiça é um dos pilares do Estado de Direito e advoga, entre outros, o respeito pela Constituição, as leis, defesa dos direitos e liberdade dos cidadãos, segurança jurídica, independência e imparcialidade dos magistrados. Apelou à unidade nacional, à cultura da paz e o respeito pelos órgãos de soberania. Falou do fenómeno El Niño, que poderá afetar algumas regiões do país, apelando à população aqui presente neste comício e através desta comunicação para o país todo, conscientes a reduzir o impacto deste fenómeno. Esta é a essência da comunicação do chefe de Estado, Daniel Francisco Chapo, neste comício aqui na localidade de Ponta do Ouro, distrito de Matutuini, província de Maputo. Sendo certo que o ouvinte poderá acompanhar em detalhe os desenvolvimentos deste primeiro dia de trabalho de Daniel Chapo ao distrito de Matutuini, província de Maputo, nos nossos espaços informativos da Rádio Moçambique. Mas para já, vamos acompanhar ainda o momento em que o Presidente da República pediu aos residentes aqui presentes neste comício para acrescentarem algo que acham que não tenha ficado fincado na mensagem da população. Vamos acompanhar.
4: Boa tarde. Boa tarde a todos. Meu nome, chamo-me Talvina Armando Story. Presentes e especial. Boa tarde a todos presentes e especial a sua excelência.
3: Este é o momento em que parte da população vai acrescentando aqui algumas inquietações ao Presidente da República. Aliás, o Presidente da República deu este momento para, querendo os presentes aqui, acrescerem algumas inquietações que eventualmente apoquentam o seu dia a dia. Isto acontece à luz deste comício que orienta aqui na localidade da Ponta do Ouro, distrito de Matutuí, na província de Maputo.
0: esta porta de entrada de trabalho de 3 dias de Daniel Chapo à província de Maputo. Sempre certo que Daniel Chapo vai escalar também os distritos de Boane, Manhissa e Matola. Vamos acompanhar esta intervenção desta cidadã.
4: Também locais para registro de crianças e de matrimônio, assim como locais de emissão de passaportes. Agradecemos ao projeto FIDER. O dinheiro saiu, mas não foi suficiente, porque vários jovens reclamam de não ter tido oportunidade que o projeto FIDER tinha para os jovens. Obrigada.
0: Algumas inquietações que vão sendo apresentadas aqui. O chefe do Estado, isso à luz deste comício que decorre aqui na localidade da Ponta do Ouro, distrito de Matutino, província de Maputo. Vamos acompanhar mais uma intervenção.
5: Matutuini, oiê! Ponta do Ouro, oiê! Juventude, oiê! Afraco. Matutuini, oiê! Senhor Presidente, Sua Excelência Daniel Francisco Chapo, Senhor Governador de Maputo, Senhora Administradora de Matutuino, minhas senhoras, meus senhores, distintos convidados. É com muito orgulho e honra que subo para agradecer a visita da Vossa Excelência no nosso distrito e, em particular, na Ponta do Ouro. Excelência, aproveito a oportunidade de pedir a retoma do desporto aquático vulgo jet ski, pois aquele movimento garantiu um pão nas mesas de muitas famílias. Reiterar que com o turismo em Matutuíne, assim como em Moçambique, chegaremos longe. Sua Excelência, de uma forma incansável, vamos trabalhar e muito obrigado.
0: São, então, intervenções que decorrem à luz deste comício aqui em Matutuíne, concretamente na localidade de Ponta do Ouro, posto administrativo de Zitundo. À luz da visita de 3 dias à província de Maputo, uma visita do Presidente da República, Daniel Francisco Chapo. Vamos acompanhar a intervenção já a seguir, Presidente da República, à luz das intervenções feitas no decurso deste comício.
6: O nosso líder comissário falou duas coisas importantes.
7: Primeiro, pediu a descentralização do Duarte. Pelo menos para aqueles terrenos de 20 por 30, 20 por
2: 40,
7: para poder ser no distrito. Nós temos aqui o nosso ministro Roberto Mito,
2: que
7: trata deste assunto.
2: Ouviu
7: a preocupação. Vamos sentar, analisar e ver o que podemos fazer. O segundo pedido foi meios alternativos à pesca. O que eu percebi é que há uma boa parte que pertence à área de conservação. E como os pescadores não têm acesso, Devia haver outra alternativa à pesca.
2: Para
7: os pescadores poderem sustentar as suas famílias. Também é uma preocupação legítima. E vamos pensar juntos para ver como

0: Unidade. Trabalho.
1: Antizo.
0: E vigilância. Porque só assim.
1: Só entendeleio.
0: Podemos estar em paz.
1: Acusula.
0: Para construirmos mais escolas.
1: Como
0: essa escola que a nossa irmã pediu. Também ela agradeceu o projeto Fidel. Mas diz que o dinheiro não foi suficiente. É por sabermos disso que este ano duplicamos o valor do Fidel para poder chegar a mais pessoas, incluindo aqui no distrito de Matutuíne. E por último, o nosso jovem pede a retoma do desporto aquático.
1: O
0: jet ski que criava algum negócio para a juventude. Então nós vamos trabalhar para ver como resolver essas três preocupações. As três preocupações foram muito bem apresentadas. E quero pedir uma grande salva de palma para ele. E para terminar, quero dizer que nós aqui em Matutuíne, para além do tribunal que inauguramos hoje, também estamos a construir uma conservatória de registro notariado.
1: Porque
0: queremos que as pessoas tenham documentos. É por isso que estamos a fazer uma campanha de registro civil, incluindo de emissão de BI Mahala para o povo moçambicano. Moçambique, oiê! Unidade Nacional, oiê! Matutuíne, oiê! A paz, oiê! Moçambique, oiê! Vamos trabalhar. Muito obrigado.
2: Este modo termina então este comício.
3: Muito obrigado.
2: Sendo certo que o Presidente da República deu respostas às questões que foram acrescidas, tendo em conta levantadas aqui numa oportunidade que deixou para acréscimos no documento apresentado aqui pela população. São notas importantes. Fica então esta nota importante, a questão de unidade nacional, a cultura de paz, o respeito pelos órgãos de soberania e também a questão de El Nino, que ações devem ser acauteladas para evitar o impacto deste fenómeno. Despedem-se João Chigueda e Diamantino Chiboleco. Boa tarde e até mais.
4: Boa tarde, até mais. Muito obrigado, Presidente da República, Daniel Chap. Acaba então de fazer os trabalhos em Matutuíne, na província de Maputo, no âmbito da visita de trabalho de 3 dias à província de Maputo.
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do Tribunal Supremo está a analisar um pedido de adiamento do julgamento do presidente do Anamola, previsto para o próximo dia 6 do próximo mês. Venâncio Mondlane justificou o pedido de adiamento à incompatibilidade da sua agenda, tendo também solicitado que o julgamento seja transmitido pelos órgãos de comunicação social. O Tribunal Supremo deverá, em momento oportuno, pronunciar-se em relação ao pedido do político Venâncio Mondlane. É com este tema que iniciamos o nosso debate político desta quarta-feira. Os meus convidados são Patrício José, Dércio Alfazema, Derek Mulatinho e Gustavo Mavi. Meus senhores, muito obrigado pela vossa disponibilidade. Peço então os vossos comentários em relação ao pedido de adiamento do julgamento do presidente do Anamola e também a transmissão

0: canal certo, no momento certo, no local certo e para a pessoa certa. Aqui fazemos sempre o casamento perfeito do desporto e música numa tarde em que se joga para a 20ª e 21ª jornadas do Moçambola. Estamos a 5 minutos das 16 ou 4 da tarde, como preferir. Pergunto à dupla Fernando Dias e Nelo Armando se já iniciou a etapa complementar desse Ferroviário da Beira 0, Black Bulls 1. Beira? Campo 25 de setembro em Tete. Pergunta se já iniciou a etapa complementar desse Xingale 0, Costa do Sol 0.
1: Afirmativo, já imita com os primeiros 3 minutos desta segunda parte. O resultado mantém-se: Xingale de Tete 0, Costa do Sol também 0.
0: Obrigada, Machis. Aos vistos, alô, não. Lixinga?
2: Vamos lá. Aqui já estamos nos primeiros 4 minutos desta segunda parte. 0 a 0 no placar.
0: Muito bem. Chiveva? Chuta, Tete.
1: Numa altura em que a posse de bola para a equipa do Costa do Sol vai mandar a bola para o meio relevado, ao contrário da recuperação por parte do homem do Xingale. Já recolheu, deixou curto para o companheiro de equipa ali sobre o círculo central, meteu para Di Maria. Olha o Xingale para o contra-ataque. Di Maria meteu para Xamboco, faz a rotação em frente à área, mete na área contrária, corta a defesa da equipa do Costa do Sol. A bola ganha altura, ganha a profundidade, mas vai pingar outra vez aqui no meio terreno, definido pela equipa do Costa do Sol. Depois acaba por atirar para lá da linha lateral a bola. O árbitro vai dar reposição lateral para a equipa do Costa do Sol. A arremessa foi efetuada por parte de Nela, arremessou longo para o melhor levado contrário, não conseguiu ficar em posse. João Bonde permitiu que a bola ultrapassasse a linha lateral, por isso mesmo vai ser reposição para Issa. Issa tem que recuar alguns metros, é o que diz Paulino do Lamos, tem que ser mais atrás, a zona onde foi, onde se perdeu a bola pela última vez. Agora sim, Issa já arremessou para a direção do companheiro de equipa. Na circunstância, o Filton faz um pontapé, balão, de qualquer maneira vai chegar primeiro Chico Muxanga, o capitão, luta com o adversário, ganha melhor Chico Muxanga, depois aparece nele e faz o corte em pontapé acrobático. A bola fica na direção do homem do Costa do Sol, mas
3: golo!
1: Não consegue evitar que a bola ultrapasse a linha lateral.
3: Balde de água fria no caldeirão! Pontapé livre à direita! Capeamento no interior da pequena área!

0: posição no marcador. Aos 4 minutos cravados na segunda parte, pontapé livre na direita, bola bem batida para o interior da pequena área e apareceu o cabeceamento. Vamos descoordenar o autor do golo da equipa da ABB. Muita gente da grande área ter-nos parecido que terá sido o Hamed. Vamos descoordenar daqui a pouco o autor do segundo golo, mas a verdade é que balde de água fria no caldeirão, ABB vence agora por 2-0. Vamos confirmar o golo da equipa.
1: Foi o Aize, me pareceu ter sido o número 7 mais. A confirmar daqui a pouco, então, o autor do golo, o segundo da equipa para a equipa da ABB. Vamos realmente confirmar daqui a pouco o camisa 7 da equipa da Associação Brinquedos. Portanto, 2 para a ABB, 0 para a Ferroviária da Beira. Balde de água fria no caldeirão, minuto 4, avança a equipa da São Blackpool. Portanto, dificuldades imensas e acrescidas para a equipa do Ferroviário da Beira, que jogando em casa já leva dois, porque a ABB caminha paulatinamente para o carimbo desta vantagem, vitória, também uma vitória importantíssima neste campeonato nacional, Jaimita.
2: 3 golos marcados, ainda não sabemos quem é o autor deste segundo golo da ABB. O certo é que o Ferroviário da Beira sofre o 12º tento, o segundo esta tarde. Foram já marcados 27 golos na ABB. No total, foram já marcados 207 golos nesta edição do Moçambola. Avança, Ivan.
3: Numa altura em que rola a bola para a equipa do Cuxaçola, aqui na minha direita, por intermédio do Camisola 27, ali a Budo tentou ali fazer um chapéu sobre o adversário, depois acabou por perder a posse de bola. A bola ficou na direção do Xambó.
2: Ivan, atenção. Dias?
1: Sim, dizia o Cadre, foi o autor do gol da Associação Brinquedos.
2: O sexto na sua conta pessoal. Chuta, Ivan. Obrigada, Dias.
3: Rola a bola para a equipa do Costa do Sol. A bola acaba por ultrapassar a linha lateral, a lançamento para a equipa do Xingale. Vai ser Issa, encarregado de fazer a execução, arremessou curto para a direção do companheiro de equipa. Este devolveu a bola e Benja outra vez. Vai meter para a direção de Issa, tentam os dois trocar a bola ali no corredor lateral direito, a meio do meio terreno ofensivo. Acaba por chegar o corte do camisola 18 da equipa do Costa do Sol. O Nele atirou a bola para lá da linha lateral. A reposição para o Xingale. Reposição já efetuada de forma atrasada para Benja. Faz a abertura aqui para a esquerda, em mutação de flanco. A bola vai chegar para a direção do camisola 20. Chama-se Alione, deixa atrasado para o companheiro de equipa, bate contra o adversário, quase cumprimento, depois acaba por conseguir fazer o alívio, bate primeiro levado ao contrário, depois saltou ali mais alto o Hamadou, tocou a bola com as mãos, todo mundo ficou a pedir mão, o árbitro concedeu lei de vantagem porque a posse de bola está para a equipa do Xingale. Chegou primeiro o corte do defesa da equipa do Costa do Sol, atirou a bola para lá da linha lateral, a lançamento, mais um é para o Xingale, é junto à linha divisora, vai ser isso outra vez, já arremessou longo, primeiro levado ao contrário, subiu o atacante Arcelio recém-entrado, fez o desvio, olha o Xingale a ganhar a bola ali, a entrada da área, o rebate muito ao lado. Momento, Rafik, uma indicação do Xingale aqui, a partir de um erro defensivo da equipa do Costa do Sol, para esta segunda parte, que leitura com 3 alterações por parte da equipa do Xingale?
4: Bom, foi o que dissemos, o Arthur Macassar vai procurar ter uma equipa ofensiva nesta segunda parte, porque não tem nada a perder, a ter em conta que é o último classificado na tabela classificativa, se conseguir uma vitória, bom, quiçá. Passo do lado do Costa do Sol, vai querer ganhar para ver se aproxima um pouco mais do topo da tabela classificativa. Deixe-me referenciar que o Xingale nesta segunda parte fez 3 mexidas. Entrou o jogador de Maria, camisola 18, Benja, camisola 30 e Arcelio, camisola número 23. Para os lugares do capitão Nuno, camisola 10, Sheila 22 e 17, Iano.
3: Rola a bola no Sintético Municipal 25 de setembro. Deixa-me referenciar que este equipamento que o Xingale usa hoje é bonito, mas os números quase invisíveis. Não conseguimos mesmo ver. Rola a bola para o Xingale, a bola está em Issa. Bate contra o adversário, a bola fica na direção do Xamboco, passa sobre João Bonde. É carregado por Hamadou, a livre perigosa a favor da equipa do Xingale. A meio do meio terreno contrário, bem, ali no corredor central daquela zona, ainda é distante, mas é dali que nascem aqueles golos candidatos a prémios Puskás. Para quem conhece este municipal sintético, 25 de setembro, o Xingale vai beneficiar de um pontapé livre na baliza em direção ao portão principal, a baliza que fica do lado do mercado 25 de setembro, ou seja, o Xingale ataca de costas ao Conselho Municipal da cidade de Motize. A pontapé livre perigoso, andam por ali 2, 3, 4 jogadores, o árbitro já autorizou, pontapé livre vai partir fortíssimo por cima! Bateu, mas a bola passou por cima da travessão do guarda-redes Armando Doutor. Há então um pontapé de baliza para a Costa do Sol. Armando Doutor, trajado de vermelho, vai ser ele encarregado de fazer a execução. Manda todo mundo subir no terreno de jogo. Já pontapeou com muita força, a bola ganha mais altura que profundidade, vai pingar sobre o círculo central. Subiu mais alto o defensor da equipa do Xingal, foi Inocêncio, fez o corte, mas o árbitro diz que apoiou-se ali nas costas do camisola 30 de Gri, por isso mesmo a falta, a pontapé livre para o Costa do Sol. Vai ser encarregado de fazer a execução. Amadou, jogou curto para a direção do companheiro ali, Abudo, recolheu, fez a rotação, meteu para a esquerda. Olha o Costa do Sol com perigo pela esquerda, o cruzamento já partiu, área contrária, desvio.

0: imagem do minuto 13 desta segunda parte. Uma jogada que nasceu de um lance fortuito. Rapidamente, Hamadou cobrou, meteu. É Ali Abudu que fez a rotação, depois endossou o passe ali para a esquerda. Um cruzamento, parece ter sido um desvio no primeiro poste que acabou por trair completamente o guarda-redes. A bola foi caprichosamente ao fundo da malha, fazendo o primeiro para a equipa do Costa do Sol. Jaimita, até então, não conhecemos, não descortinamos o autor do golo. Vou passar a palavra ao Mohamed Rafik para a pincelada enquanto procuramos por autor do golo do Costa do Sol.
1: Bom, Costa do Sol, num jogo de contra-ataque, de trás para frente, apanhou a formação do Xingal, toda ela balançada para o ataque, e quando é assim, o último reduto do Xingal estava desguarnecido. Costa do Sol tirou proveito do lado esquerdo do seu ataque e introduziu pela primeira vez o gol, a bola na baliza do guarda-redes da formação do Xingal, Alberto. Assim está pintado o marcador. Quem é que marca o golo do Xingal e o do Costa do Sol? É o capitão da formação do Costa do Sol. Ainda não descortinei. Daqui a instantes, eu chego. Camisola número 28.
0: Portanto, já emitem ouvintes. Esta altura, Xingal 0, Costa do Sol 1. Vamos melhor confirmar o autor do golo para depois passar a palavra a Jaimita para as estatísticas.
2: O certo é que...
0: Mas temos uma indicação inicial que é golo do Karim, camisola 28.
2: Muito bem, vamos então confirmar. Já com 208 golos marcados neste Moçambola, 4 dos quais esta tarde. Portanto, Costa do Sol marca o 24º golo. O Xingal sofre o 17º. São 16 horas e 6 minutos. Tempo resultado no Caldeirão. Caldeirão, tempo e resultado?
3: Dizíamos, no Caldeirão, transcorridos 58 minutos de jogo, portanto mantém-se 2, ou melhor, 0 para o Farro Verde da Beira e 2 para a ABB.
2: Obrigada, Lixinga.
4: Estamos com 15 minutos, a segunda parte, nulo no placar.
2: Ficamos aí.
4: Muito bem, professor Roberto Preto, Ferroviário de Lixinga, ganha mais em oportunidades comparativamente ao Ferroviário de Nacala, que esta segunda metade ataca menos, mas muito letal, quando tem as oportunidades lá para a baliza, então defendida por Macaruf.
5: Exatamente, o Ferroviário de Lixinga entrou com outra postura, portanto está a correr melhor, está-se a distribuir melhor, está-se a alargar. E o Ferroviário de Nacala está tendencialmente a cometer um erro enorme que pode lhe custar caro, porque está baixou demasiado as suas linhas de ataque. Por conta disso, o Ferroviário de Lixinga aproveita desdobrar-se melhor e correr, distribuindo assim a bola para os seus atacantes.
4: Olha mais uma ação ofensiva da equipa do Ferroviário de Lixinga por intermédio de Mundinho, que deixou escapar a bola. Foi Bento a tirar a bola para lá, fora das quatro linhas. Arremesso lateralizado para a equipa do Ferroviário de Lixinga sobre o corredor lateral esquerdo, então, da sua zona do ataque, onde chega primeiro Malela Júnior, o dono das bolas paradas por aquela região. Vai então contemporizar Malela Júnior. O árbitro já olhou para ela a dizer Malela Júnior, podemos reverter esta decisão, se levares mais tempo. Lá vai então mais um arremesso lateralizado para a equipa do Ferro Verde. Ele tinha sobre o corredor lateral esquerdo, agora encostado à bandeirola de encanto, lá na zona ofensiva da equipa do Ferroviário. Segundo terço de construção do ataque da equipa do Ferroviário da Terra dos Matacas. Lançamento já executado, cai ali na cabeça de Egas. Depois o de cabeça para retirar na hora H. O defensivo da equipa do Ferroviário de Nacala. Nova insistência não surge por parte da equipa do Ferro Verde. Ele tinha onde joga de forma mais recuada, calmamente, por intermédio de Raul, passou ali para a zona interior, onde encontra-se na circunstância o centro da equipa do Ferro Verde Nacala. Já lançou tudo, então, para o corredor lateral é direito da sua zona do ataque, lá onde chega na circunstância o Gildo, já segurou para a bola, depois morrer nas mãos de Macarufo. Coloca de imediato então ali ao serviço de Malela Júnior, que lançou para o ataque, lá onde com o pé furado recebeu o Breezer, depois passou ali ao Mundinho. Mundinho recebeu, faz um passe atrasado então para seu colega de equipa. Na circunstância é o Malela Júnior sobre o corredor lateral esquerdo então da zona do ataque da equipa do Ferroviário de Lixinga. Aquilo que é, nem cruzamento, nem passe, nem nada, professor Roberto Preto.
5: Sim, estão fora da sua inspiração hoje os atletas Ferroviário de Elixinga, portanto, está a fazer de tudo, mas tudo sai-lhes muito mal. Repare que Antoninho Muxanga, toda a primeira parte esteve de pé, mas hoje esta segunda parte está sentadinho, calmadinho, ou não sei se é o conformismo, ou não está a ver o que fazer. Ou pode ser que a instrução que ele deu para os jogadores irem fazer aquilo que sabem interpretar em campo.
4: Lá vai a equipa do Ferroviário de Elixinga sobre o corredor central por intermediagas, também cansado nesta segunda parte. Passa ali então para o jogador da equipa da Ferroviária de Nacala. Recessão perfeita por parte da equipa do Ferroviário de Elixinga ali então, no círculo central por intermédio de Quaresma. Lançou para o corredor lateral esquerdo lá onde chega a permanência, segundo o sistema de já lançou em cruzamento para o bolinho contra Raimundinho, depois vai driblar, foi tocar o árbitro, diz o quê? Pontapé de baliza para a equipa do Ferroviário de Nacala.
5: Sim, mas aos nossos vistos, aos nossos olhos, me pareceu que deveria ser um penalti, porque Mundinho, me pareceu que foi derrubado dentro da pequena área do guarda-redes Ferreira de Cala.
4: Lá vai então operacionalizar-se uma série de substituições, professor Roberto Preto,
5: pois.
4: De parte a parte.
5: Exatamente.
4: Sai Raul para a entrada de Maranza e sai Breezer para a entrada do Ivan por parte da equipa do Ferroviário de Elixinga, mas também houve duas mexidas por parte da equipa do Ferroviário de Nacala que eu não percebi porque a placa nem foi levantada.
5: Exatamente, porque isso revela a satisfação ou a insatisfação dos treinadores. O Ferroviário de Nacala, ele quer manter mais consistência defensiva, enquanto o Antoninho quer ainda manter mais acutilância, pôr a frieza ou melhorar o ataque dentro do meio campo.
4: Lá vai a equipa do Ferroviário de Nacala então sobre o corredor lateral esquerdo, já alta pressão divisória na circunstância, o camisola 27 Ivan recebeu com
6: evita a penalti no caldeirão,
2: vamos acompanhar
6: a penalti contra a equipa da Associação Black Bulls. Jogadores da Black Bulls vão protestando junto do árbitro, é que a bola é tocada, creio que foi pelo Lau King de cabeça e na trajetória encontrou o braço do defensor da Associação Black Bulls no interior da área. O árbitro perentório assinala para a zona de 11 metros e assim está tudo em aberto na expectativa do Ferroviário chegar ao primeiro. O guarda-redes, aliás o cadre, vai ainda em conferência com o árbitro da partida, o senhor António Sivavel. Mas o árbitro vai dando instruções, naturalmente, ao guarda-redes da equipa da ABB, Guerugo, na circunstância. E agora vai para a zona de penalti e a bola é colocada, vai mesmo ser colocada pelo Daio. Aí está Daio, faz batimentos que antecedem a colocação do esférico na zona dos 11 metros. Os jogadores do Ferroviário da Beira e da ABB, naturalmente, fora do limite de área, da baliza de responsabilidade do Guerugo. Aí está António, Daio, 9 golos, vai para o 10º, caso concretize a sua intenção esta. Aí está ele, já recebeu ordem, pode partir Daio, aí está, ainda não, agora sim. Aí está Daio, faz um compasso de espera, porque os jogadores da ABB invadiram a grande área. Vejo o Amed, que está dentro da área, e também o jogador... quem vai reclamar é o Walter, não é? Vai reclamando, portanto, junto do árbitro da partida, verdade é que, não, é mesmo o Lau, pode partir Daio, pode partir o Daio, Guerugo em transposto, aí está Daio, aí está ele, o atual melhor marcador do Moçambola, bateu o pé direito, defendeu! Proposta! E depois para a defesa do guarda-redes! Guerugo! Perdida uma superana ocasião para o Ferroviário chegar ao primeiro no caldeirão! Atenção, insistência! Atenção, gesta! Atenção, o Walter! A bola vai para a esquerda outra vez, sai para a lateral, lançamento para a BB, Jaimita! Perdida e flagrante para o Ferroviário chegar ao primeiro. Daio atirou para o poste direto da baliza de Guerugo e depois na trajetória Guerugo então se enxergou lá para a linha final na sequência pontapé de canto. E agora tudo passou, verdade é que mantém-se o resultado 65 no caldeirão. Ferroviário 0, Doja BP, desperdiçada oportunidade soberba pelo Ferroviário através de uma grande penalidade. Taio atirou ao Ferro Gemita.
2: É, futebol não tem ciência, não é, Aldias? São 16h14, tempo e resultado do Namaxis? Maxis? Tete, tempo e resultado?
7: 7 minutos, segunda parte, ADV 1, ADP 0.
2: Muito bem, Tete, tempo e resultado?
0: Tete, vamos com 24 minutos desta segunda parte, mantém-se Costa do Sol 1, Xingal 0, mas o golo foi marcado por camisola 27, Ali Abudo, Jaimito.
2: Aqui tem indicação de ter sido Abdul Karim. Assim vem na página do clube, que foi o autor desse gol, é Abdul Karim. Então há que confirmar aí quem efetivamente marcou esse gol. Enfim, tempo e resultado, Lixinga?
8: Estamos com 24 minutos. De resto, único campo esta tarde sem golo. 0-0 no placar.
2: Ficamos aí.
8: Muito bem, numa altura então que a equipa do Ferroviário de Nacala ataca com todos e mais um pouco, só não mete mais de 11 porque não é permitido. Lá vai então a equipa do Ferroviário de Lixinga a tentar sacudir a pressão da equipa do Ferroviário da Terra, de lá então dos Maiaia, sobre o corredor lateral direito, esquerdo então da zona do ataque, a equipa do Ferroviário de Lixinga vai lançar-se, depois a bola é tirada para lá, fora das quatro linhas, para arremesso lateralizado então para o jogador Malela Júnior da equipa do Ferroviário de Lixinga, já recebeu, colocou de forma atrasada então para Lulu, já recebeu ali na zona defensiva ainda da equipa do Ferroviário de Lixinga, meteu a bola para ali, no garrafão, ou melhor, se preferirmos ali então, na zona central, do Municipal 1 de Maio de Lixinga. Cambala recebeu, fintou, entregou para o Marte recentrado, pede a bola Cambala lá então na zona adiantada, vai olhar que Marte faz um passe para o jogador da equipa do Ferroviário de Nacala, quando é assim agradece e sai a jogar, Ferroviário de Nacala sai a jogar sobre o corredor lateral esquerdo então por Vale esta aqui, tenta ali então fintar o Marte, mas a bola é tocada para fora das quatro linhas.
5: Sim, bola jogada para quatro linhas, fora das quatro linhas, porque o jogador do Ferroviário de Lixinga não conseguiu fazer a interseção. Essa equipa do Ferroviário de Lixinga está sendo muito permissiva, portanto os seus lances muito denunciados, muito permissivos, por isso o Ferroviário de Nacala acreditou, está a acreditar até esta altura. Portanto o Ferroviário de Lixinga precisa de colocar as costas do seu adversário, as bolas jogando, privilegiar sempre as laterais.
8: Lá vai a equipa do Ferroviário de Nacala sobre o corredor lateral esquerdo, então da sua zona do ataque por intermédio do camisola número 27 nas costas. Ivan recebe a bola ali para recolocar em movimento. Recebe também do outro Ivan, ou melhor, foi Maranza que entregou. Já lá vai então a equipa do Ferroviário de Nacala por intermédio de Ivan. Recebeu ali a bola do Calvio. Depois fez o cruzamento para depois do árbitro auxiliar número 2, no caso, Calvin. Chitache dizer que a bola já tinha ultrapassado a linha da cabeceira ofensiva da equipa do Ferroviário de Nacala. Pontapé de baliza então para Bacarufo da equipa do Ferroviário de Lixinga. Já bateu para a bola circular ali na zona, ainda defendida pela equipa do Ferroviário de Lixinga. Bola movimentada para lá no corredor lateral esquerdo. Onde vai tu, vou eu, vai tu, vou eu. Vai então ali encostar no seu oponente. Bacarufo para a bola sair fora das quatro linhas. A pontapé de baliza para a equipa do Ferroviário de Lixinga, que não perde tempo para colocar a bola a circular. Bacarufo vai chamar ali então os seus homens ali da zona mais atrasada para dizer, vamos lá sair com perfeição, vamos lá sair a jogar, vamos lá sair e marcar algum golo pelo menos. Lá foi então a equipa do Ferroviário de Lixinga, foi de Marte, ou melhor, foi de Lolo para Macarufo, guarda-redes, João Marilinho desta tarde, aqui no corredor central, ainda da zona defensiva, ainda onde a equipa do Ferroviário de Lixinga a lançar-se todo o caril ali para o prato, é lá na zona ofensiva então da equipa do Ferroviário de Lixinga, onde a bola foi depois, resvala em linha da equipa do Ferroviário de Lixinga, por isso é a jogar em contra a equipa do Ferroviário de Nacala por intermédio do camisola 20, esta aqui responde pelo nome de Vale, já recebeu, fintou, entrou no balcão da grande área, depois fez o cruzamento, tocada ali então por Lolo para fora,
5: a partir do seu meio campo, até começou a partir do meio campo do Ferroviário de Nacala, mas os defesas do Ferroviário de Lixinga assistiram o homem até lá fazer aquele cruzamento que não resultou. Portanto, era preferível cometer uma falta aqui para poder organizar e posicionar melhor a sua defensiva.
8: Lá vai o pontapé de canto então para a equipa do Ferro Verde, naquela por intermédio daquele jogador que daqui não consigo identificar, mas quero acreditar que seja o camisola 16, o Nathaniel. É mesmo ele, o Nathaniel, coloca a bola ali sobre o mato, o 4 ciclo faz um passo atrasado para o seu colega de equipa, Ivan. Recebeu depois, colocou lá nas alturas para a bola ser ali defendida por alguém da equipa do Ferroviário. Ivan da equipa do Ferro Verde, ele xinga, vai sair a jogar, é para o ataque, ali na zona central foi tocado, o árbitro apitou, tenta sair ali então de imediato a equipa do Ferroviário, ele xinga por intermédio do Marte, este aqui que é puxado ali pelo homem da equipa do Ferroviário de Nacala, no caso o senhor Papaito, Papaito a puxar o Marte, o árbitro ali então a assinalar, professor Roberto Preto, que é falta ali a beneficiar a equipa do Ferroviário de Lixinga.
5: Sim, porque o árbitro estava nas proximidades, viu sem dúvida nenhuma, tanto até esta altura o jogador Ferreira de Nacala já estava contundido, mas parece que tudo já está reposto, por isso os maqueiros foram solicitados, já estão de regresso.
8: Lolo então está com a bola ali imobilizada sobre o círculo central, ou melhor, bem próximo do círculo central. Vai ali então colocar a bola em movimento com a indicação do árbitro, o senhor Simas Guamba, da capital do país. Lolo recebe autorização ou não, aguarda ali então a autorização do árbitro. Vão subindo os jogadores da equipa do Ferro Verde de Lixinga, tomando melhores posições, pois a equipa do Ferro Verde naquela não permite muita ação ofensiva ali do Ferro Verde de Lixinga esta tarde. Ferro Verde de Lixinga a sair sobre o corredor lateral esquerdo, então onde se encontrar na circunstância Malina Júnior, faz o cruzamento para a bola pingar ali na área maior, defendida pelo Ferroviário de Titi Nacala. Sai a jogar a equipa do Ferroviário de Tinha sobre o corredor lateral esquerdo por intermédio de Abrão. Na insistência, Abrão movimenta a bola com o seu pé direito, depois faz um rebate para a bola ser defendida ali por Ivan. Contra-ataque sai então por parte da equipa do Ferroviário de Nacala, que depois, bom, o árbitro Simões Guamba acaba exagerando aqui na aplicação do apito, pois o jogador da equipa do Ferroviário de Lixinga vai apenas e busca a bola que estava no pé do Kelvio e ele apita.
5: Ele
8: apita a favor do Ferroviário de Nacala.
5: Sim, ele não quer ser culpado de nada, portanto está a evitar, está a fazer o seu trabalho, portanto sabe que está a ser também visto por outras personalidades que estão presentes neste campo.
8: Está a jogar a equipa do Ferro Verde, ele xinga por intermédio de Marranza, que passou ali então de forma rápida para o seu colega de equipa, no caso Quaresma, todo direcionado então para lá no corredor lateral esquerdo, onde encontra-se na circunstância o Malela Júnior, o zona ofensiva da equipa do Ferro Verde, ele xinga, Malela Júnior conduz, procura por um alheio de passe, que descoordenação, que passe errado ali de Malela Júnior, que tentava encontrar Abrão.
5: Sim, problemas de comunicação, a comunicação não está a ser muito eficiente, não se desdobra melhor, portanto estão, portanto, neste momento a jogar com o coração do que com a própria cabeça. Preciso de muita frieza, muita cautela, muita calma. Ainda há algum tempo pode fazer coisas muito mais melhores.
8: Falta tudo e mais um pouco por parte da equipa do Ferroviário de Lixinga, que vai começar ali então a jogar no quilômetro zero, no caso ali na zona inicial da sua baliza, com pontapé jogado então para o corredor lateral esquerdo, onde encontra-se Malela Júnior. Este lança tudo para o pé direito ali, tem Montinho. Montinho é carregado, o árbitro manda passear, sai a jogar a equipa do Ferroviário de Nacala, lá no corredor lateral direito, onde encontra-se na circunstância o Senna, já recebeu, vai ali ultrapassado de Rosa, procura por uma linha passe, faz um passe atrasado ali então para o Calvio, recebeu, atrasou ainda mais para o Yuder, recebeu, passou ali para o seu colega de equipa, Macanza. Macanza recebeu, depois endossou ali então o camisola número 20, no caso do o Vali. Vali colocou ali na zona onde se deve fazer o cabeçamento. A bola cai aqui no corredor lateral esquerdo do ataque ainda da equipa do Ferroviário de Nacala, onde se encontra o camisola número 19, o Gugenito. Este joga atrasado para atrasar ainda mais ali então a jogada da equipa do Ferroviário de Nacala, que joga bem desenhada ali no meio campo. Papaito recebeu, entregou ao seu colega de equipa na circunstância, o camisola número 28 da equipa do Ferroviário de Nacala, Elton, perde a bola, que sai a jogar, é o Marte da equipa do Ferroviário de Lixinga sobre o corredor lateral esquerdo, lá onde encontra-se na circunstância o Abrão. Abrão procura por uma linha de passe, encontra ali rapidamente então o seu colega de equipa, no caso o seu capitão esta tarde, o Malela Júnior. Este faz um passe atrasado ali então para Marte. Marte recebeu, vai conduzindo, vai tentar procurar a linha central da equipa do Ferroviário de Lixinga, depois empuram dali os homens da equipa do Ferroviário de Nacala. Bom, enquanto o Ferroviário de Nacala joga mais pela direita, o Ferroviário de Lixinga joga mais pela esquerda, e isso não dá alguma eficiência por esta coletividade, nem a outra.
5: Sim, portanto o Ferroviário de Nacala neste momento está a tentar defender demais, e o Ferroviário já está a melhorar o seu futebol, porque este está a circular melhor, portanto já transitou daquele jogo de ping-pong, portanto o jogo verticalizado circula melhor, E assim joga melhor.
2: Tempo e resultado.
8: Esses miúdos da terra do Zincutumuno vão sair a jogar. Estamos com 32 minutos. 0-0 no placar entre o Ferroviário de Lixinga e o seu homônimo de Inacala.
2: E a quantas andas se encontrou entre a ADV e a ADP? Astela? Chiveva, tempo e resultado.
6: Estamos na segunda parte, mantém-se 0 para a equipa do Ferroviário, 2 para a ABB.
2: E entende, tempo e resultado?
0: 35 minutos da segunda parte, já evita, mantém-se Xingal de Tete 0, Costa do Sol 1.
2: Machis?
7: Parte. 34 minutos, segunda parte, mantém-se o resultado a favor da Associação Esportiva de Vilanculo, ou seja, para sermos mais precisos, a DV1, Associação Esportiva de Pemba 0, vai valendo o tento solitário anotado na primeira parte por Savimbi.
2: Bola no Chivev.
6: Seja muito tempo para a equipa da ABB, muito pouco para o Ferroviário da Beira, está a perder, obviamente, está em casa, está com muitas dificuldades a equipa do Ferroviário da Beira. O Ferco vai outra vez, corredor central, aí está, Mapagano, remate, rasteiro para as mãos do guarda-redes Garugo, aí está ele, vai fazer o lance, e é um jogador da equipa da ABB estendido no relevado, agora sim, vai começar esse teatro, obviamente, porque está a vencer e fora de porta. Não é todos os dias que se chega no e consegue marcar 2 golos diante de uma equipa do Ferroviário da Beira. Por isso, todo o tempo é útil para a equipa da ABB ir fazendo algum teatro, não é? É o que acontece agora, mas felizmente o teatro durou muito pouco tempo e recompôs o jogador da ABB. Ponta pé de baliza para a equipa, ponta pé de baliza, não, é uma reposição manual para para o árbitro, entrega a bola ao Guirugo, sai a equipa da ABB.
8: Vai sair a formação da ABB, guarda-ratos, Guirugo, camisola 16, já defendeu um penalti nesta partida e vai valendo esta vitória importantíssima rumo aos lugares de pódio nesta competição. Ou seja, o primeiro lugar que a formação da ABB vai cimentando com esta vitória esta tarde aqui no Caldeirão. Ante o Ferroviário da Beira por 2-0. Olha Maré na direita.
6: Aí está Maré, ainda agora com o lateral direito, a saída do Beu para a entrada, portanto, de Maurício. São alterações do técnico Marcelino, mas não há profundidade, não há, digamos, intensidade. Há um jogo muito pausado, há jogadas de triangulão, sim, mas muito denunciadas, muito previsíveis. Então a equipa da ABB vai se aproveitando disto, ganha espaço, ganha terreno, ganha bola. Obviamente tem mais tempo na posse de Xerco. Rola Xerco, como acontece na altura. Aí está Guirugo, mete o Xerco para o meio campo contrário, subiu a defesa da equipa do Ferroviário, a bola vai de relva em relva, cai nas mãos do guarda-redes Paizinho, aí está ele, já chutou para o meio campo contrário. Você está a acompanhar a transmissão internacional do canal desportivo da Rádio Moçambique. Abraço extensivo para o Rogério Sambeiro, ouvido de Chimoio, o Duzentinho também, o Gervásio também nos ouve de Chimoio, muita gente a acompanhar esta transmissão, ou naturalmente nesta tarde desportiva com muito futebol. Rola Xerco, fica na posse do jogador da equipa do Ferroviário, para o Xerco também, o jogador da equipa da ABB sai para a linha central, lança para o Walter, vai para o quarto com do mercado relevado, daqui a pouco vai sair Chessa para seu lugar, vai entrar, creio que vai entrar Telinho, na espada da equipa do Ferroviário também, vai sair também o camisa Kylo King, não é? Sim, entra o Telinho, vai entrar também o camisa 22, Manucho, alterações na equipa do Ferroviário para o seu lugar, portanto para o lugar do Lau King, entra Manucho, sai Lau King, entra o Telinho, agora sai, creio que bem, o Erwin entra, Manus, são alterações da equipa do Ferroviário da Beira. Vamos lá ver o que vai dar nesses últimos minutos. 10 minutos para acabar o jogo no Caldeirão. Está a perder o Ferroviário. A liderança é consolidada pela ABB. Passa, só são contras da Gemita, não é? Mas passa a somar. 41, são números gordos para a equipa da ABB. Rola Xerco, fica na posição da equipa do Ferroviário da Beira, circuito central. A bola vai para quem? Para Mapagani. Dobra passamento para a direita para o companheiro. Quem é aquele? Para aquele lado está o companheiro, em uma chance da circunstância, do prepasso, mira para a festa central, corta-se efetuado, a bola vai ficar outra vez na bandeira da equipa do Ferroviário, para o tremendo do
9: Walter entra para Sidik, mete para a esquerda, mal para o adversário, agradece. Cadre, sai a equipa da ABB.
3: Sai a equipa da ABB, mas já aparece Manucho da equipa do Ferro Verde para controlar. E há muitos jogadores da ABB a caírem quase todo o momento. E vai sair agora um cartão amarelo, pelo menos a indicação do árbitro do encontro. Já está-se a perceber que esses jogadores estão a fazer teatro. Exatamente. Sai cartão amarelo para o jogador que está estendido no relevado. De propósito, o árbitro do encontro assim o comandará. Então vai ser uma cartolina amarela, vai descoordenar o jogador que acaba de ter o cartão amarelo. Vai prosseguir o jogo daqui a pouco com lançamento para a turma. E pede-se os banqueiros, numa altura em que há dois jogadores da formação da BB, preparam-se para entrar no jogo. Jogo para já momentaneamente interrompido com 36 minutos do jogo, no que a segunda parte diz respeito. Mantém-se esta derrota pisada, diga-se. 2-0 no Caldeirão, ante a formação da BB. É um jogo importante desta 19ª ronda do campeonato.
2: 20ª.
3: Na sua primeira... 20ª, obrigado. 20ª jornada, então, do Campeonato Nacional de Futebol da sua primeira divisão. Vai para seguir o jogo, mas temos duas alterações do lado da BB.
9: Sim, senhora, para estancar o ímpeto ofensivo da equipa do Ferroviário, para manter essa vantagem no Caldeirão, né, todos os dias, para manter essa vantagem, a equipa da BB vai fazer, então, vai operar duas substituições, a saída do camisa 27, Cremildo, para seu lugar vai entrar justamente o Mandevo, e também entra o camisa, o Mané, não é? Entra Mané, não consegui descortinar o jogador que sai, mas entra Mané e também Mandevo para a parte da equipa da Samplicul. Rola Xergo é por intermédio do Quemaré. Mané dobra passamento para a direita, empurra para o companheiro Rola Xergo, mais para trás, recordou, recebeu o jogador da equipa do Ferro Verde, o Reca na circunstância, fez o cruzamento, a bola vai cair no lado esquerdo do ataque da equipa do Ferro Verde, a direita da defesa contrária, o corte a ser efetuado para a linha final, pontapé de canto. E o árbitro diz que não, é pontapé de baliza. Pontapé de baliza para a equipa da Associação Blackpool. Está a cair o pano no Caldeirão. 7 minutos, estamos mesmo a 7.

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1: 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Boa noite.
2: Ilana Titori, ouvinte, muito boa noite. O presidente da República lamenta o falecimento do artista plástico Ida Stand, ocorrido hoje no Hospital Central de Maputo. Em mensagem de condolências, o chefe de Estado considera que Moçambique perde hoje uma das figuras marcantes das suas artes plásticas, cuja obra permanece como parte da memória coletiva nacional. Ida Stand, nascido a 1 de julho de 1955 na cidade de Matola, pertenceu à geração de artistas que se afirmou nos primeiros anos da independência e contribuiu, segundo o presidente de Chapo, para a construção de uma linguagem das artes plásticas moçambicanas. O presidente da República sublinha que a melhor homenagem a Ida é preservar, estudar e divulgar a sua obra para que as novas gerações conheçam o artista e o período da história cultural moçambicana de que foi protagonista. Neste momento de dor, o Presidente da República endereça em nome do povo moçambicano, do governo de Moçambique e no seu próprio, as mais sentidas condolências à família, amigos, artistas e à comunidade cultural moçambicana. E o Presidente da República apela à população no geral e aos produtores em particular a adotar medidas de resposta ao fenómeno El Niño, um evento climático caracterizado pela escassez de chuva e calor intenso. Daniel Chapo, que falava esta quarta-feira durante um comício na Ponta Douro, no distrito de Matutuíne, no primeiro dos 3 dias de visita à província de Maputo, incentiva para o efeito as comunidades a privilegiar culturas resistentes à seca.
3: Vem aí um fenómeno chamado El Niño, que é basicamente calor e vai provocar seca. Por isso, temos que nos preparar como povo. Por um lado, criarmos aqueles animais que resistem à seca, como cabrito e outros animais. Também cultivarmos aquilo que resiste à seca, como castanha de caju, fazermos horta em casa. Cada família, uma horta. Porque com água em casa, nós vamos poder regar e termos caril. E o pouco dinheiro que temos, vamos comprar arroz, farinha e outras coisas.
2: Presidente da República e algumas medidas a serem tomadas pela população face ao fenómeno El Niño, caracterizado pelo calor intenso e escassez de chuva. No cumprimento da agenda deste primeiro dia de visita à província de Maputo, Daniel Chapo dirige neste momento uma sessão extraordinária do governo provincial, alargada aos administradores distritais e presidentes dos conselhos municipais. O governo aprovou esta terça-feira a estrutura financeira e societária que permitirá à Empresa Nacional de Hidrocarbonetos participar no projeto Coral Norte na Área 4 da Bacia do Rovuma, em Cabo Delgado. A participação será feita através de uma estrutura empresarial autónoma destinada a limitar a exposição da empresa aos riscos do investimento. O porta-voz da 27ª Sessão do Conselho de Ministros, Selim Valá, explicou que foram aprovados os instrumentos jurídicos necessários à participação da ENH no segundo projeto flutuante de produção de gás natural liquefeito na Área 4.
4: Esta aprovação irá permitir à ENH, na qualidade de representante do Estado no projeto, participar no projeto através da sua afiliada ENH Rovuma Área 4 S.A., isolando o risco associado à participação direta da sua empresa-mãe em projetos com uma estrutura de financiamento complexo, sendo mais eficiente e viável a segregação destes investimentos ou projetos em entidades jurídicas distintas, de forma a limitar a exposição patrimonial de cada negócio nos riscos das restantes, como rezam as boas práticas internacionais.
2: Porta-voz da 27ª Sessão do Conselho de Ministros, Salim Valá. O Ministério da Saúde conta com novos artigos hospitalares que visam melhorar as condições dos pacientes assistidos e internados nas unidades sanitárias do país. Trata-se de 200 colchões e 400 lençóis entregues hoje ao Ministério da Saúde pela Agência de Cooperação Internacional do Japão, destinados às unidades sanitárias da província de Tete e às cidades de Chimoio, Pemba e Lixinga. No ato de recepção do donativo, o Ministro da Saúde, o Senice, garantiu que os artigos hospitalares vão chegar aos doentes e vão ajudar a responder à Agenda Nacional de Saúde.
5: Porque a nossa principal missão é cuidar das pessoas e é salvar vidas. E cuidar bem, Então, isto faz parte desta resposta. E nós temos consciência de que estas metas não se alcançam sozinho. É preciso mobilizar recursos, é preciso mobilizar parcerias para que, em conjunto, possamos fortalecer e fortificar a nossa resposta. Porque a agenda nacional da saúde é muito complexa.
6: Os artigos hospitalares entregues hoje ao Ministério da Saúde estão avaliados em 2 milhões e 500 mil meticais. Na atualidade internacional, pelo menos 67 pessoas morreram na sequência do desabamento de terras numa mina no Sudão. O acidente ocorreu na mina de ouro de Al-Zara, na cidade de Nuhud, província de Kordofan. A região está sob o controle da força paramilitar, forças de apoio rápido, e trava uma guerra contra as forças armadas do país há mais de 3 anos. Os sobreviventes relatam que o desabamento aconteceu na noite da terça-feira, frisando que muitas pessoas continuam desaparecidas no interior da mina. Foram as notícias das 18h. Às 19h30 é o Jornal da Noite.

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1: Precisamente 18 horas e 55 minutos em todo o território nacional. 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Boa noite, cá estamos para dar seguimento com os nossos trabalhos em língua portuguesa. Neste segundo período, nós vamos até muito bem perto das 21 horas com a seguinte programação. Quando forem 19 horas, a segunda edição do Jornal do Niassa. Siga-se ao espaço reservado a informações de utilidade pública, os nossos compromissos comerciais, a nossa palavra amiga até 19 horas e 30 minutos, altura em que teremos o Jornal da Noite em cadeia nacional. Às 20 horas teremos o informativo e logo depois o noticiário em cadeia nacional para posterior cedermos o espaço aos nossos colegas em língua emáqua. Até lá, convosco Sampaio Vitor na cabine de locução, acompanhado tecnicamente por Juriasi Ndala. Fique conosco.

0: 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Precisamente 19 horas em toda a República de Moçambique.
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0: Já a seguir o Jornal do Niassa na sua segunda edição. Boa noite e boa audição.
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0: Comandante da Polícia da República de Moçambique, Nunes, chama a atenção à Polícia de Trânsito para o reforço da fiscalização. O apelo surge numa altura em que 10 pessoas morreram e 22 contraíram ferimentos de janeiro a esta parte no Nunes. Perto de 3 mil pessoas de três distritos do Nunes beneficiam do Programa de Prevenção do Extremismo Violento, numa iniciativa da Agência de Desenvolvimento Integrado do Norte, ADINI. Diversas instituições, entre da Administração da Justiça, académicas e religiosas, refletiram na cidade de Lixinga sobre os direitos à justiça. Ferver de Lixinga jogou esta quarta-feira com seu homônimo de Nacala. Saudações, tópicos do Jornal do Nias, que conta com Bernardo Tolhua na sonorização e Fernando Damas na edição e apresentação. Sinta-se bem na nossa companhia. O comandante da Polícia da República de Moçambique, Nunes, chama atenção à Polícia de Trânsito para o reforço da fiscalização. O apelo surge numa altura em que 10 pessoas morreram e 22 contraíram ferimentos de janeiro a esta parte, vítimas de acidentes de viação. Toda a informação com Januário Eduardo.
1: Celestino Vianeque apontou os locais com maior aglomeração populacional, tais como mercados, estabelecimentos de ensino e terminais de transportes, como sendo propenso à ocorrência de acidentes, daí que devem merecer maior atenção por parte da corporação. O repto foi lançado na esteira da 34ª Jornada da Polícia de Trânsito. A Celestino Vianeque igualmente encorajou os utentes da via pública a denunciarem comportamentos desviantes e conducentes a acidentes rodoviários nos diversos pontos da província.
2: Os desafios que ainda temos para frente exigem de nós renovado empenho. Daí que estas jornadas devem servir de plataforma para um debate franco e construtivo sobre as melhores práticas, as experiências vividas no terreno e as soluções inovadoras que nos permitem reduzir de forma sustentável a sinistralidade rodoviária na província. Exorto, assim, a abraçarem este momento com espírito crítico, abertura e compromisso para que as conclusões e recomendações que surgirem se traduzam em ações concretas capazes de fazer a diferença na via da população da província do Niassa.
1: Comandante provincial da PRM no Niassa, Celestino Vianeque, e a necessidade de reforço das medidas de segurança na via pública com vista à redução de acidentes de viação nesta parcela do país. De janeiro a esta parte, 10 pessoas perderam a vida e outras 22 contraíram ferimentos entre graves e ligeiros em consequência de novos acidentes de viação registrados em diversos pontos da província.
0: 10 pessoas morreram e 22 contraíram ferimentos de janeiro a esta parte. No Niassa, perto de 3 mil pessoas de três distritos beneficiam do Programa de Prevenção do Extremismo Violento, numa iniciativa da Agência de Desenvolvimento Integrado do Norte, ADINI. O programa consiste no reforço financeiro de grupos de poupança e crédito para mulheres, realização de diálogo sobre a paz e coesão social envolvendo líderes religiosos, comunitários, entre outros influentes, apoio e supervisão de cooperativas e negócios de jovens nos distritos de Mekula, Marrupa e Lixinga. O coordenador da Unidade de Desenvolvimento Estratégico e Estudos de Projetos na Agência de Desenvolvimento Integrado do Norte, Hagai Mário, disse que o projeto consiste igualmente na promoção de atividades esportivas e formação de membros do governo provincial na prevenção do extremismo violento, entre outras. Para a implementação do programa em todas as províncias da região norte, a ADN está a desembolsar 12 milhões de dólares, o equivalente a 768 milhões de meticais, financiados por uma agência baseada na Suíça.
3: Outra ação, talvez, de destacar aqui, tem a ver com esta questão do cooperativismo, onde já temos em Marrupa, mais concretamente em Tendele, cerca de 400 beneficiários e também agora está a ser alargado para os distritos de Lixinga e Mekula. Este é um dos projetos que tem outras ações também. E para a sua implementação, temos estado a trabalhar com organizações da sociedade civil locais. Aqui poderíamos destacar, por exemplo, a ActionAid, a Associação de Assistência e Apoio Jurídico para Jovens e Comunidades. Temos também o Conselho Cristão de Niassa, tem sido envolvido, tem estado a beneficiar de recursos desse projeto, entre tantos outros.
0: Hagai Mário, coordenador da Unidade de Desenvolvimento Estratégico e Estudos de Projetos na Agência de Desenvolvimento Integrado do Norte, e as atividades em curso visando a prevenção do extremismo violento. Desde 2017, parte dos distritos das províncias do norte do país tem sofrido ataques recorrentes de terroristas através de aliciamento de jovens para entrarem nestes grupos armados. Diversas instituições, entre a Administração da Justiça, acadêmicas e religiosas, refletiram na cidade de Rexinga sobre os direitos à justiça. O encontro integra-se na Semana do Advogado. Sampaio Vitor.
4: Órgãos da Administração de Justiça no Niassa são desafiados a serem mais céleres na tramitação processual. O desafio foi lançado esta quarta-feira em Rexinga, no decurso do 2º Congresso Provincial da Justiça, evento inserido na Semana Nacional do Advogado. O diretor dos Serviços Provinciais de Justiça e Trabalho no Niassa, em representação do secretário de Estado, Vasco Nkole, e a diretora do gabinete da governadora desta província, Celestina Teófilo, respectivamente, afirmam que a celeridade processual permite o rápido esclarecimento de diversas tipologias de crime que afetam a sociedade. Para o efeito, os dois dirigentes sublinharam a necessidade de maior coesão entre as instituições que velam pela justiça na província.
5: Já fomos abordados várias vezes nos encontros com as comunidades. Nós remetemos um caso, começa pela polícia, depois chega ao advogado, vai ao tribunal. Então, o tribunal julga, condena a pessoa e eu o meu bem não recebo. Agora só condenam ele, pagam as multas, as custas judiciárias e o meu problema não fica resolvido.
6: É fundamental que os diferentes atores da justiça trabalhem de forma articulada, respeitando rigorosamente a Constituição, a lei e os direitos fundamentais dos cidadãos.
4: Na ocasião, a bastonária da Ordem dos Advogados de Moçambique, Terra Rosalina Dai, apelou aos advogados a se distanciarem de práticas de corrupção e de outros males no exercício das suas funções.
7: A mesma firmeza com que exigimos respeito pela advocacia deve acompanhar a exigência que fazemos a nós próprios. Uma advocacia respeitada tem de ser digna desse respeito.
4: Bastonária da Ordem dos Advogados de Moçambique, Terra Rosalina Dai, e a necessidade dos advogados se distanciarem de práticas que possam colocar em causa o bom nome da classe. Participaram deste encontro de um dia que serviu para discutir a situação da justiça na província, advogados, magistrados judiciais e do Ministério Público, acadêmicos, investigadores, estudantes de direito e a sociedade civil.
0: O direito à justiça esteve em debate na cidade de Rexinga no quadro da Semana do Advogado. Esta quarta-feira, o Ferroviário de Rexinga jogou com o homônimo de Nacala. Mestre João com detalhes.
8: Cimeira Nortenha de Futebol entre o Ferroviário de Rexinga e o de Nacala termina em empate sem abertura de contagem em tarde animada nas bancadas do campo municipal de Rexinga. O jogo inserido na 21ª jornada do Moçambola teve um domínio repartido, porém com fases elevadas na posse do Ferroviário de Nacala na primeira parte. Na segunda metade, muitas foram as alterações realizadas pelos técnicos das duas equipas, mas poucos foram os resultados ofensivos. Terminada a partida, o treinador adjunto do Ferroviário de Rexinga, Nelson Malou, disse que a sua rapaziada esteve em dia de sub-rendimento por conta do cansaço.
9: Não cumprimos com a estratégia que fomos desenhados. Tentamos fazer o golo logo nos primeiros minutos, não conseguimos. O adversário sempre a retardar o jogo, nós não conseguimos mudar isso. Hoje não fizemos um bom jogo, adver com o cansaço também, que jogamos no domingo. Não recuperamos na totalidade. Notou-se muito disso, mas é futebol.
8: Com lição estudada, saiu o Ferroviário de Nacala a Rexinga, disse o timoneiro do conjunto, Tiago Machaíce.
10: Sabíamos de antemão que queríamos apanhar uma equipe motivada pelos últimos resultados, sobretudo aqui em casa, no penúltimo jogo, tirando este. E, entretanto, traçamos um plano que surtiu efeito, que era não perder pontos, porque estamos numa fase extremamente difícil em que qualquer ponto para nós é importante, para a última matemática. Então, acho que os jogadores cumpriram na íntegra aquilo que nós preparámos para este jogo.
8: O filme é sonoro do jogo Ferroviário de Lixinga e o Dinakala, que terminou empatado a zero, inserido na 21ª jornada do Moçambola.
0: Momentos finais do Jornal do Niasse, mas antes do fecho, recordemos os destaques. 10 pessoas morreram e 22 contraíram ferimentos de janeiro a esta parte no Niassa, razão pela qual o comandante da polícia apela para o reforço da fiscalização. Perto de 3 mil pessoas de 3 distritos do Niassa beneficiaram do programa de prevenção do extremismo violento numa iniciativa da Agência de Desenvolvimento Integrado do Norte. Diversas instituições, entre de administração da justiça, acadêmicas e religiosas, refletiram na cidade de Lixinga sobre os direitos à justiça. Ferroviário de Lixinga jogou com seu homônimo de Nacala. O jornal contou com Bernardo Toliwa na sonorização e Fernando Damas na edição e apresentação. Boa noite.
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São 19 horas e 22 minutos em Moçambique. Para trás os nossos compromissos comerciais e abrimos então espaço reservado ao musical variado. Até quando forem 19 horas e 30 minutos, tempo em que teremos o Jornal da Noite em cadeia nacional, o conjunto Maçucos.

0: Boa noite. Presidente da República, Daniel Chapo, apela à população a adotar medidas de resposta ao fenómeno El Niño. Detidos hoje em Maputo, dois funcionários do Tribunal Administrativo no âmbito de uma operação de buscas ou apreensões efetuada pelo Gabinete Central de Combate à Corrupção. No estrangeiro, o governo sul-africano manifesta preocupação com as restrições unilaterais de vistos anunciadas por Washington. Destaques da presente edição do Jornal da Noite. Sidónio Pires está na sonorização e Cristina Xavier na apresentação. Ótima escuta. O presidente da República lamenta o falecimento do artista plástico Idah Setembe, ocorrido hoje no Hospital Central de Maputo. Em mensagem de condolências, o chefe de Estado considera que Moçambique perde uma das figuras marcantes das suas artes plásticas, cuja obra permanece como parte da memória coletiva nacional. Idah, nascido a 1 de julho de 1955 na cidade da Matola, pertenceu à geração de artistas que se afirmou nos primeiros anos da independência e contribuiu, segundo o presidente Chapo, para a construção de uma linguagem das artes plásticas moçambicanas. Neste momento de dor, o presidente da República endereça em nome do povo e do governo de Moçambique e no seu próprio as mais sentidas condolências à família, amigos, artistas e à comunidade cultural moçambicana. O chefe de Estado visita a província de Maputo, apela à população a adotar medidas de resposta ao fenómeno El Niño, um evento climático caracterizado pela escassez de chuva e calor intenso. Reporta Stélio Manissa.
1: Daniel Chapo, que falava esta quarta-feira durante um comício na Ponta de Ouro, distrito de Matutuene, no primeiro dos três dias de visita à província de Maputo, incentivou para o efeito as comunidades a optarem pelas culturas resistentes à seca.
2: Temos que nos preparar como povo.
3: Tá nesse tsungo.
2: Por um lado, criarmos aqueles animais que

0: furo avariado. Temos que trabalhar para reparar os furos avariados. E outras medidas que precisamos de tomar agora para prevenir que este fenômeno nos afete. Porque nós queremos continuar a desenvolver Moçambique. Já passamos por momentos difíceis.
1: Daniel Chapo acredita que com a conjugação de esforços entre o governo e a população, será possível ultrapassar este desafio climático à semelhança de outros que já passaram, como são os casos das recentes cheias de inundações, ventos extremos, entre outros eventos que ciclicamente flagelam o país.
0: Já passamos por momentos difíceis. Cheias, inundações, ciclone, Covid, mas estamos aqui. Então, esta seca, nós só precisamos de tomar medidas. Como tomamos medidas para a Covid, estamos aqui vivos. Como tomamos medidas quando houve cheias, estamos aqui vivos. Quando tomamos medida também quando houve ciclone, estamos aqui vivos. Então, esta seca que vem, o mais importante é também tomarmos medidas com antecedência para podermos aguentar.
1: No cumprimento da agenda deste primeiro dos três dias de visita à província de Maputo, Daniel Chapo dirigiu à porta fechada uma sessão extraordinária do governo provincial, alargada aos administradores distritais e presidentes dos conselhos municipais. Esta quinta-feira, o presidente vai trabalhar nos distritos de Boane e Manheça. Eu sou Stélio Manheça, a partir da Ponta do Ouro. Boa noite.
2: Boa noite. Ainda no quadro da visita que efetuou a província de Maputo, o Presidente da República procedeu esta quarta-feira à inauguração do Tribunal Judicial Distrital de Matutuína e reiterou a necessidade de preservação de paz no país. Reporta Domingos Macalana.
3: O Presidente da República diz que ninguém deve temer os tribunais para provar a sua inocência. Daniel Chapo explica que o tribunal é casa da justiça e é uma oportunidade soberana para qualquer um provar a sua inocência. O chefe de Estado diz, entretanto, que os moçambicanos devem evitar a todo custo recorrer à prática da justiça pelas próprias mãos para resolver alguma situação ou problemas.
0: Ninguém pode resolver problemas com violência. Ninguém pode resolver problemas destruindo coisas do povo. Ninguém pode fazer justiça com as suas próprias mãos. É por isso que o tribunal é casa da justiça. É por isso que quando alguém é chamado para o tribunal, não pode ter medo. Porque antes de ir para o tribunal, há aquilo que se chama presunção de inocência. Ninguém é culpado antes do julgamento. É por causa disso que ninguém de nós pode ter medo de ir ao tribunal. Pelo contrário, se você é inocente e ir ao tribunal, é uma oportunidade soberana de mostrar a tua inocência.
3: O presidente da República falava esta quarta-feira no comício que orientou na Ponta do Ouro depois de inaugurar o Tribunal Judicial Distrital de Matutuína. Para Daniel Chapo, a inauguração deste empreendimento pressupõe o estabelecimento da paz através da justiça.
0: A inauguração deste tribunal tem um significado muito importante, porque temos que ter paz. E para haver paz, tem que haver justiça. E para que haja justiça, tem que haver uma casa de justiça onde o nosso povo vai apresentar as suas preocupações. Também estamos a dar um sinal que ninguém pode resolver problemas ou fazer justiça pelas suas próprias mãos.
3: Na ocasião, o chefe de Estado advertiu que o governo não vai tolerar ações de discursos de ódio e de violência entre os moçambicanos. O presidente da República anotou que tais ações são contrárias à paz e à convivência harmoniosa entre os moçambicanos, sendo que para o seu combate vai ser imperiosa a intervenção dos tribunais.
0: Por isso, nós temos que estar muito atentos. O povo moçambicano é um povo que vive em paz. Neste momento, estamos a levar a cabo o diálogo nacional inclusivo, onde todos aqueles que são partidos políticos, de verdade, estão a participar. Estão na Assembleia da República, na Assembleia Provincial, município. Mesmo aqueles partidos políticos extraparlamentares que não estão em nenhum parlamento, nem a nível nacional, nem na província, nem no município, também estão a participar para debatermos qual é o país que nós queremos. E Moçambique é um país que não queremos violência. O povo não quer discursos de ódio. O povo não quer desinformações. O povo não quer manipulações, principalmente nas redes sociais.
3: Presidente da República, Daniel Chapo, falando esta quarta-feira na Ponta do Ouro, distrito de Matutuína, no comício que marcou o primeiro dia da sua visita de trabalho à província de Maputo, de onde vos falou Domingos Macalani.
2: E moçambicanos residentes na cidade de Blantyre, no Malawi, apoiam uma reforma moderada.

0: da Constituição da República no âmbito do Diálogo Nacional Inclusivo. Correspondente Sérgio Sixpence.
1: Na reunião realizada esta tarde para apresentar um resumo das ideias coletadas na primeira ronda de escuta no contexto do Diálogo Nacional Inclusivo em andamento, os moçambicanos declararam que nem todas as leis devem ser alteradas. Eles admitiram a presença de políticas eficientes na coleta e aplicação de impostos, na criação da Comissão Nacional de Eleições e na descentralização governamental. No entanto, enfatizaram a necessidade de acrescentar leis fundamentais que priorizem os interesses da população.
2: William Edwin de Souza escolheu a reforma moderada. Não é toda a coisa que está a se praticar agora em Moçambique ou que está a funcionar no governo. Todas as coisas são más. Então, não é bruscamente tudo removermos e pôr tudo novas coisas. Isso significa que já não havia governo.
3: Rosamina Carimo, eu votei nas reformas modeladas porque não era para mudar tudo. Nós só queremos certas coisas que precisamos para uma mudança.
1: Albino Mangeni, líder da Brigada da Comissão de Diálogo Nacional Inclusivo na região sul do Malawi, expressou conforto com a perspectiva dos moçambicanos que residem em Blantyre. No entanto, ele foi cauteloso, pois a decisão final só será tomada após a coleta de todas as observações.
4: Chegamos diante de uma comunidade que está informada, embora não tenha conhecimento de aspectos técnicos, mas demonstrou conhecimento do que está a acontecer, assim como demonstrou conhecimento do que quer. Na base da discussão, foi notável que indicaram uma determinada reforma que é a moderada, que entendem que é a mais ajustada para o contexto e a realidade de Moçambique.
1: No Malawi, além das cidades de Blantyre, Lilongwe e Nzuzu, a Comissão de Diálogo Nacional Inclusivo irá abranger os distritos de Edzan, Kotakota, Salima, Sanje, Chikwawa e Palombe. Sérgio Sixpence, em Blantyre.
0: De Malawi ao Zimbábue, a comunidade moçambicana residente no Zimbábue pede maior facilidade no acesso a financiamento para projetos de desenvolvimento e na regularização de documentos de cidadãos e crianças nascidas naquele país. São inquietações apresentadas à Presidente da Assembleia da República, Margarida Talapa, de visita àquele país. A informação é nos trazida por Daniel Oliveira.
5: As preocupações foram apresentadas esta quarta-feira em Harare durante um encontro com a Presidente da Assembleia da República, Margarida Talapa, que reuniu representantes da comunidade moçambicana de 7 províncias do Zimbábue, com exceção de Bulawayo, Midlands e Matabeleland North. Entre as solicitações está a criação de mecanismos de financiamento semelhantes aos programas lançados pelo Presidente da República, Daniel Chapo, como o Fundo de Recuperação Empresarial, o FIDEL e os Programas de Apoio às Iniciativas Juvenis, entre outras formas de financiamento.
6: Chamo-me Cristina Vento Chipuazo. Aqui no Zimbábue tem muita comunidade que já são muito velhos. Pelo menos o nosso governo, para nos ajudar, também temos um fundo que nós podemos ajudar aquela comunidade. Porque a vida está muito puxada, está cara.
7: O que eu proponho seria a criação de projetos a partir dos líderes que cá vivem, em conjunção com os líderes moçambicanos também. Cria-se aí um fundo, cria-se projetos para poder empregar as mesmas pessoas, para que assim possam ser ganha-pão do dia.
5: Margarida Talapa garantiu o empenho do governo na busca de respostas às preocupações apresentadas e apelou à Embaixada de Moçambique no Zimbábue para reforçar o acompanhamento da comunidade.
8: É uma questão que o nosso governo sabe e reconhece. Nós vamos apelar o governo para que possam vir brigadas e fique algum tempo para resolver este problema de falta de documentos. Aliás, quando nós chegamos, testemunha são o chefe das bancadas. A razão de existência da embaixada aqui é para resolver os vossos problemas.
5: A presidente da Assembleia da República apelou igualmente à união dos moçambicanos residentes no exterior para que possam contribuir para o desenvolvimento do país. Estima-se em cerca de 50 mil o número de moçambicanos residentes no Zimbábue. A partir da capital, Harare, para a Rádio Moçambique, Daniel Oliveira.
0: Dois funcionários do Tribunal Administrativo foram detidos hoje no âmbito de uma operação de buscas e apreensões efetuada pelo Gabinete Central de Combate à Corrupção. A Rádio Moçambique sabe que trata-se de um escrivão de direito provincial afeto ao cartório de contencioso administrativo e um ajudante de escrivão afeto à repartição de património. De acordo com informações em nosso poder, os arguidos serão presentes ao juiz de instrução amanhã, 17 de setembro, para o primeiro interrogatório. O governo aprovou esta terça-feira a estrutura financeira e societária que permitirá à Empresa Nacional de Hidrocarbonetos participar no projeto Coral Norte na área 4 da Bacia do Rovuma. A informação é desenvolvida por Vitor Rufino.
9: A participação será feita através de uma estrutura empresarial autónoma destinada a limitar a exposição da empresa aos riscos de investimento. O porta-voz da 27ª sessão do Conselho de Ministros, Salim Valá, explicou que foram aprovados os instrumentos jurídicos necessários à participação da ENH no segundo projeto flutuante de produção de gás natural liquefeito na Área 4.
10: Esta aprovação irá permitir à ENH, na qualidade de representante do Estado no projeto, participar no projeto através da sua afiliada ENH Rovuma Área 4 SA, isolando o risco associado à participação direta da sua empresa-mãe em projetos com uma estrutura de financiamento complexo, sendo mais eficiente e viável a segregação destes investimentos ou projetos em entidades jurídicas distintas, de forma a limitar a exposição patrimonial de cada negócio nos riscos das restantes, como rezam as boas práticas internacionais.
9: O governo aprovou igualmente o plano de mitigação dos impactos do fenómeno climático El Niño, que poderá assolar o país na próxima época chuvosa. Trata-se de um fenómeno climático que poderá causar escassez de chuva, sobretudo nas zonas centro e sul do país. O porta-voz da 27ª sessão do Conselho de Ministros indica que o plano de mitigação dos impactos do El Niño vai permitir uma melhor resposta por parte do Executivo e das comunidades em zonas que poderão ser mais afetadas.
10: O plano visa garantir a reposição e reforço da segurança hídrica, assegurar água para o consumo humano, para a irrigação e abeberamento do gado, proteger a agricultura e a pecuária, incluindo seu fomento, reforçar a capacidade dos sistemas de abastecimento de água e saneamento, preparar os setores de saúde, educação, energia e indústria para esta situação calamitosa e proteger as populações vulneráveis, reforçando também a monitoria e o aviso prévio e mobilizando atempadamente os recursos necessários à implementação das medidas prioritárias de mitigação dos impactos deste fenómeno, o fenómeno El Niño.
9: Porta-voz da 27ª sessão do Conselho de Ministros, Salim Valá, falando em torno da aprovação do plano de mitigação dos impactos do fenómeno El Niño na próxima época chuvosa.
0: E o distrito de Caurapá Sentete prevê tornar-se na próxima campanha agrícola uma referência nacional na adoção de medidas de adaptação aos impactos do fenómeno El Niño com a massificação de sistemas combinados de irrigação. Ignacio Gamay.
11: A iniciativa está a ser desenvolvida no âmbito do Projeto Integrado de Desenvolvimento Transformar, financiado pela Hidroelétrica de Caurabaça, HCB, no quadro da sua responsabilidade social. Para as comunidades abrangidas, o Projeto Transformar representa uma oportunidade de dinamização da economia local e é visto como uma importante âncora para o desenvolvimento do conteúdo local, através da criação de oportunidades de emprego e do estímulo à produção.
12: Gabriel Chayani Kak. Para buscar água era necessário fazer luta com os animais. Com esse projeto transformar, para nós modificou e estamos muito satisfeitos.
13: Marnela Joseta, a água, bebíamos juntamente com bois e elefantes. A vida mudou.
14: Osmane Saizi, hoje estou a ver tudo está mudado agora. Já temos água potável, temos energia, a água está melhorada, a estrada também está melhorada. A presença do projeto transformar é digno de levar mesmo.
11: No âmbito da iniciativa, foram já criados cerca de 900 postos de trabalho, dos quais 750 destinados à população local, segundo o administrador do distrito de Caurabaça, Mendes Cardoso.
15: Produzimos ovos a nível do nosso distrito, vendo as nossas próprias galinhas que estão cá dentro, nenhum ovo vem de fora. Estamos a falar que neste momento contamos com 25 mil pintos a nível do nosso distrito dessas galinhas de poder para garantir aquilo que é o aumento da produção de ovos.
11: Esta é parte da grande reportagem em questão de fundo que o estimado ouvinte pode acompanhar hoje, a partir das 20 horas, aqui na Rádio Moçambique. Ignacio Gamay, cidade de Tete.
0: O governo da província de Nampula está a apostar na massificação e no desenvolvimento do turismo como um dos principais motores da economia local e valorização cultural. Olívio Mateus.
16: O governo da província de Nampula está a trabalhar na produção do caderno de investimentos em diversos setores com potencialidades nesta parcela do país, porque Nampula quer massificar o turismo. Um dos cadernos quase pronto é do setor da cultura e turismo, que busca divulgar as oportunidades e facilidades de investimentos, destinos turísticos atrativos e ainda a divulgação da cultura macua para outros quadrantes do mundo. A diretora provincial da Cultura e Turismo de Nampula, Jamila Bicá, disse que a região busca igualmente explorar áreas antes nunca exploradas.
17: Esse caderno de investimentos é exatamente para descobrir o que realmente cada distrito tem em termos de oferta de atrativos. Porque nós estamos a segmentar para este quinquênio o turismo do interior, também o turismo costeiro. Então, neste caderno de investimento, nós devemos trazer aqui tudo que são potencialidades com áreas concretas para investimento em todos os distritos.
16: E para divulgar a cultura Nampula realiza de 21 a 22 de novembro próximo a primeira edição do festival Nampula no Pia, na cidade de Nacala.
17: Estamos a falar que serão 48 horas de todas as expressões representadas da província. Teremos teatro, teremos poesia, desenho, arte, teremos música. Quer dizer que todos os artistas serão provenientes dos distritos da província, porque acreditamos que a música ocupa um espaço a nível nacional e é um valor que a província tem em termos de cultura.
16: A diretora Jamila Bicá disse que espera-se a atuação de mais de 40 artistas de diversas expressões culturais, com a participação de cerca de 5 mil pessoas de todos os quadrantes do mundo. Olívio Mateus, Nampula.
0: O governo da província de Nampula está a apostar na massificação e no desenvolvimento do turismo como um dos principais motores da economia local e valorização da cultura. No país, cresce o número de estudantes do ensino à distância. Reporta Paulino Nilsson.
18: Subiu de 83 mil para mais de 172 mil o número de estudantes que frequentam o subsetor da educação à distância nos últimos anos no país. Para este ano, os dados administrativos indicam para o registro de 77 mil alunos no programa de ensino secundário à distância e 75 mil estudantes universitários. São dados divulgados hoje em Maputo pela Ministra da Educação e Cultura na abertura da 4ª Conferência Nacional de Educação à Distância. Samaria Tovela considera que a procura por esta modalidade de ensino demonstra a relevância e flexibilidade deste processo.
19: Mais do que números, estes dados representam jovens, mulheres, trabalhadores e todo cidadão que procura a educação à distância vê como a possibilidade de poder adquirir competências-chave para transformar a sua vida e, sobretudo, contribuir para o desenvolvimento do nosso país. Estes resultados dizem-nos algo claro. Em Moçambique, a educação à distância deixou de ser periférica, deixou de ser alternativa, o que confirma estamos a caminhar para o alargamento daquilo que é o acesso a nível da educação nesta modalidade.
18: Samaria Tovela disse ainda que o setor está a discutir alternativas à internet e dispositivos tecnológicos para fazer face aos desafios da expansão do ensino à distância.
19: Hoje nós falamos de uma aprendizagem que pode ser feita offline. Temos uma experiência que é chave a nível do ensino secundário. Nós temos os módulos. Então, os módulos são uma alternativa, principalmente nos locais onde nós não temos acesso à internet. A outra também, como resultado, o que se pretende é nós termos um conjunto de materiais do ensino à distância depositados num repositório para que todas as instituições estejam, né, articuladas num link, numa rede, que permita que possam ter acesso a esses materiais.
18: A Ministra da Educação e Cultura avançou igualmente que o setor está a produzir um regulamento sobre o uso da inteligência artificial na educação.
19: Nós falamos da inteligência artificial generativa, que é exatamente para termos uma regulamentação que permita que, a nível da educação, possamos usar com responsabilidade e com ética. Estamos a trabalhar com todas as instituições. Daqui a nada vão ser levados para o nível do Conselho do Ministro para a sua aprovação. Mas é urgente. O que nós esperamos é que este ano nós possamos ter este instrumento.
18: A 4ª Conferência Nacional de Educação à Distância, que decorre de hoje até a sexta-feira em Maputo, vai discutir 75 artigos científicos distribuídos em 5 eixos temáticos.
0: Zanofi horas de 53 minutos, um membro da Comissão Política e chefe adjunto da Brigada Central da Frelimo da Assistência à Província de Sofala, Gonçalves Mousse, pede aos militantes para se apropriarem do processo de preparação do 13º Congresso do Partido Santos Nunes.
1: Segundo Gonçalves Mousse, o sucesso do evento agendado para julho do próximo ano em Nampula depende do envolvimento de todos os membros e simpatizantes desta formação política. Gonçalves Mousse falava esta quarta-feira na Beira durante a oficialização do Gabinete Provincial de Preparação do 13º Congresso da Frelimo.
20: Já foi criado o Gabinete Central e este Gabinete Central desdobrou-se com as suas brigadas a nível das províncias para oficializar os gabinetes provinciais. Também vão se desdobrar para os distritos para começarmos com o nosso trabalho, para divulgar o calendário que vai nortear as realizações de todo o processo do 13º Congresso. Com isso, vamos ter uma Frelimo exemplar, vamos ter uma Frelimo renovada, vamos ter uma Frelimo que abraça a todos os estratos sociais.
1: O chefe adjunto da Brigada Central da Frelimo de Assistência à Província de Sofala também apelou ao cumprimento das decisões tomadas na Conferência Nacional de Quadros realizada há dias em Chimoio.
20: Comandante Presidente Chama nos lançou vários desafios. Nós todos temos que abraçar esses desafios para nós termos aquele que nós precisamos. O combate de todos os males que apoquenta o nosso governo, que apoquenta as nossas comunidades. A corrupção, o nepotismo, amiguismo, espírito de deixa andar, entre outras questões que perigam a vida dos moçambicanos.
1: O chefe adjunto da Brigada Central da Frelimo de Assistência à Província de Sofala, Gonçalves Jamussa, da cidade da Beira, Santos Nunes.
0: Tal como em Sofala, na província de Cabo Delgado, os membros da Frelimo são chamados a trabalhar no processo preparatório do 13º Congresso do Partido. Florencio Moussa.
21: Brigada Central da Frelimo de Assistência a Cabo Delgado iniciou esta tarde uma visita de trabalho a esta província, apelando aos membros e simpatizantes deste partido a se envolverem afincadamente nos processos de preparação do 13º Congresso agendado para o próximo ano na vizinha província de Nampula. Apelo neste sentido foi feito pela membro da Comissão Política e chefe da referida Brigada, Amélia Mwendane, para quem a participação dos membros e simpatizantes da Frelimo nos preparativos do Congresso deve iniciar já com a divulgação do anúncio sobre a realização da magma reunião desta formação partidária, mas num ambiente de coesão.
22: O nosso congresso, camaradas, que se vai realizar, é um congresso de preparação das vitórias sucessivas da Frelimo. E por isso, a nossa direção, o camarada presidente, a comissão política, exorta que cada membro da Frelimo, a partir do bairro onde ele habita, se envolva conosco. Traga uma nova mensagem, como disse o camarada presidente. Ide, anunciai a boa nova. E a Frelimo está em processo de transformação.
21: Amélia Mwendane, interagindo com membros e simpatizantes que acorreram à sede provincial da Frelimo em Cabo Delgado para receber a Brigada Central, definiu os objetivos da visita.
0: Comentaristas da Rádio Moçambique divergem quanto à transmissão em direto do julgamento do político Venâncio Mondlane, um dos temas discutidos hoje no programa Debate Político desta estação emissora. Gerson James, boa noite.
23: Boa noite, Cristina. Pesam sobre Venâncio Mondlane acusações de crimes de apologia pública, incitamento à desobediência coletiva, instigação pública à prática de crime e instigação e incitamento ao terrorismo. O julgamento está inicialmente marcado para o dia 6 de outubro na sala de sessões do Tribunal Supremo na cidade de Maputo, sendo que o arguido pediu a transmissão do processo em direto nos órgãos de comunicação social. Em jeito de análise do pedido de Venâncio Mondlane, o comentarista da RN Gustavo Mavi destaca que o julgamento público pode dissipar dúvidas sobre a atuação do político durante a convocação das manifestações violentas.
24: Portanto, eu penso que fazendo uma exposição ampla através dos órgãos de comunicação, como as rádios, televisões, as pessoas passam a ver elas próprias, a ouvir os argumentos que vão ser esgrimidos pelos juízes, as defesas que vão ser feitas pelos seus advogados e aí peneirar e ver quem afinal tem razão.
23: O acadêmico Patrício José explica que a transmissão em direto do julgamento de Venâncio Mondlane pode concorrer para o esclarecimento do público sobre a real versão dos fatos em torno das manifestações violentas.
2: É verdade que o José Venâncio possa querer fazer um espetáculo, mas também há aproveitamento do público no sentido que é preciso haver consciência do que é que realmente aconteceu. Eu penso que, salvo o melhor entendimento do tribunal, possa ter todo um conjunto de fatos, com os precedentes que temos na administração da justiça. Qual é o problema de nós acompanharmos André? Eu não vejo.
23: Entretanto, o comentarista Dércio Alfazema defende que a transmissão do julgamento em direto não pode ser mediante a vontade do político Venâncio Mondlane.
3: O tribunal é soberano e não é nenhum escândalo. E eu até, se for da minha preferência, eu achava que não deveria haver transmissão. Chega de espetáculo. O Venâncio já deu espetáculo, já ocupou o espaço mediático, já fez. Não é uma questão de vida ou morte isto. Não é uma prova de fogo, não. Não é o Venâncio que está a lutar contra o Estado para mostrar quem é mais forte e que são fortes.
4: Se calhar é para garantir alguma transparência.
3: Mas não está em causa nenhuma transparência. É o tribunal e o tribunal é independente.
23: Os comentaristas da Rádio Moçambique falavam esta quarta-feira no programa Debate Político desta estação emissora.
0: No estrangeiro, o governo sul-africano manifesta preocupação com as restrições unilaterais de vistos anunciadas por Washington. Eduardo Figurão.
6: O secretário de Estado norte-americano, Marco Rubio, justificou a medida com as leis africanas de empoderamento econômico da população negra e de expropriação de terras. Segundo a administração norte-americana, a decisão decorre uma ordem executiva do presidente Donald Trump, intitulada Abordar ações flagrantes na República da África do Sul. Em comunicado, o Ministério Sul-Africano das Relações Internacionais e Cooperação reagiu de imediato. Pretória afirma que a decisão de Washington se baseia na deturpação da política interna do país, promovida por grupos que se apresentam falsamente como representantes das minorias e dos africanos. Mais tarde, o porta-voz do Ministério, Crispin Peary, sublinhou que a soberania da África do Sul exige respeito.
7: South Africa respects that the United...
6: A África do Sul aceita que os Estados Unidos possam ter opiniões diferentes sobre determinadas medidas e a sua aplicação. No entanto, continuamos empenhados a enfrentar estes desafios através das nossas instituições constitucionais, dos processos democráticos e do Estado de Direito. Rádio Moçambique, Eduardo Figurão, Joanesburgo.
0: O tempo. A cidade de Tete poderá ser a mais quente do país esta quinta-feira, com 40 graus centígrados de temperatura máxima, seguida por Quelimane com 33 graus. Para Beira espera-se 32 graus, Chimoio 31, Nampula e Pemba 30. A cidade de Vilanculo vai registrar 29 graus centígrados de temperatura máxima, Inhambane 28, Xai-Xai 26, Lixinga 25 e por último Maputo 24 graus centígrados de temperatura máxima. E assim termina o Jornal da Noite. Obrigada pela preferência. Sidónio Pires esteve na sonorização e Cristina Xavier na edição e apresentação. Boa noite.

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2: Sobre a vila de Chitima, em Cauarabassa, na província de Tete, nascem extensos campos agrícolas que há poucos meses eram dominados pela vegetação seca e pelo solo castigado pela estiagem cíclica que marcam grande parte do distrito. É o projeto Transformar que nasce como uma das maiores apostas de desenvolvimento integrado alguma vez implantadas em Cauarabassa. Uma iniciativa que pretende mudar vidas, criar empregos, produzir alimentos, reduzir a pobreza e mostrar que é possível transformar uma região marcada pela vulnerabilidade climática num verdadeiro polo de desenvolvimento. Ao longo dos próximos minutos, a Rádio Moçambique percorre este gigantesco complexo produtivo para compreender como funciona cada uma das suas componentes e perceber de que forma poderá alterar a realidade económica e social do distrito de Cauarabassa em particular e da província de Tete em geral. A produção e apresentação são de Ignacio Gamay, com a sonorização de Marcos Ondana. Boa escuta! Foi precisamente em Chitima, sede do distrito de Cauarabassa, que a 23 de junho de 2025, durante as celebrações dos 50 anos da hidrelétrica de Cauarabassa, que o Presidente da República, Daniel Chapo, lançou oficialmente o projeto Transformar. A iniciativa resulta do compromisso da hidrelétrica de Cauarabassa em promover o desenvolvimento sustentável das comunidades inseridas na sua área de influência, conjugando agricultura moderna, pecuária, avicultura, piscicultura, energia renovável, abastecimento de água, processamento agroindustrial e formação profissional. Os números impressionam. Mais de 1000 famílias deverão beneficiar diretamente do projeto. O impacto poderá alcançar mais de 5000 pessoas de forma direta e indireta. Cauarabassa, em um distrito da província de Tete, onde a irregularidade das chuvas constitui um dos maiores desafios para a produção agrícola. Durante décadas, muitas famílias dependeram exclusivamente da agricultura de sequeiro. Quando a chuva falhava, diminuía a produção, aumentava a insegurança alimentar, reduziam-se os rendimentos familiares. Foi para responder a esta realidade que nasceu o projeto Transformar. Em vez de depender apenas da precipitação, o empreendimento aposta fortemente na irrigação permanente através de modernos sistemas alimentados por água captada e distribuída por uma extensa rede de infraestruturas hidráulicas. Os campos agrícolas ocupam mais de 1000 hectares. Neles são produzidas diversas culturas destinadas ao consumo interno e abastecimento do mercado nacional. Segundo o coordenador do projeto, Samuel Simango, a tecnologia tornou-se um dos pilares centrais do projeto. A modernização agrícola permite preparar grandes extensões de terra num curto espaço de tempo.
3: O campo que nós temos agora, queremos maximizar mais na produção de cereais, né? Que é o milho e girassol. Tivemos bons resultados na produção de girassol no ano passado, na colheita de girassol. A ração que estamos a usar para as nossas aves é produzida localmente aqui dentro do projeto. Nessa época agrícola, a ideia é ampliar a produção em cereais, né? Que é milho e girassol e soja. Sobre todo, temos a unidade de produção de cereais, de hortícolas, unidade de produção de pintos e também temos armazenamentos, câmaras de choque e conservação. Então, todos esses equipamentos têm um consumo muito elevado. Se o projeto aderisse à energia DDM, tinha que ter um acordo mesmo quase, porque o consumo é muito elevado, o valor Devemos pagar a EDM, estamos a avaliar mais ou menos 2 milhões de meticais, 1 milhão de meticais por dia, no seu pico. Então, nós reduzimos o custo a zero em construir a nossa central, para a questão de viabilidade económica, porque o projeto tem que ser viável.
2: Os sistemas de pivô central garantem uma distribuição uniforme de água, a utilização de técnicas modernas, melhorando significativamente a produtividade por hectare. Tudo isto acontece numa região onde, durante muitos anos, produzir na época seca era um enorme desafio. Mas transformar não significa apenas produzir mais, significa também criar uma cadeia integrada de valor da produção agrícola ao processamento, do processamento à conservação e da conservação à comercialização. Segundo o ministro da Agricultura, Ambiente e Pescas, cada etapa foi concebida para reduzir perdas pós-colheita, aumentar o valor acrescentado da produção e gerar novas oportunidades de emprego. É precisamente esta integração que diferencia o projeto de muitas outras iniciativas agrícolas implementadas anteriormente pelo governo e parceiros, explicou Roberto Albino.
4: Queremos que sirva de modelo para o desenvolvimento rural, sobretudo para aquelas regiões onde aquelas condições básicas nem sempre são favoráveis. Estou a falar aqui da possibilidade real de utilização da água subterrânea para poder fazer a irrigação e abastecimento de água às comunidades e também o uso da energia fotovoltaica. Estamos a 7 km da rede, mas toda essa energia alimenta os campos, as unidades de processamento e também volta a alimentar a vila, é solar. Então é possível aproveitarmos este sol maravilhoso que Deus nos deu e converter em energia, que depois também serve para energizar os furos de água, criar todo esse ecossistema de produção que nós vimos. E o que nós vimos, de facto, é fantástico, por estar a acontecer numa zona que era extremamente carenciada, numa zona que no mapeamento agroecológico é considerado de pouca produtividade, porque é uma zona onde chove muito pouco. Aqui, no ano passado, só choveram 250 milímetros. Então, imagina, 250 milímetros não dá para fazer nada. Mas estão a ver aqui produção em larga escala, com altas produtividades, usando a água subterrânea. É um caso para mostrar como modelo a replicar. Podemos replicar em todos os distritos onde haja, de fato, essas condições.
2: A agricultura constitui o primeiro pilar do projeto Transformar. O objetivo consiste em produzir melhor durante todo o ano, garantir qualidade, assegurar regularidade no abastecimento dos mercados e criar uma verdadeira cadeia de valor capaz de reduzir a dependência alimentar e aumentar o rendimento das famílias. Os mais de 1.000 hectares destinados à produção agrícola foram concebidos para responder às necessidades do mercado e às exigências da indústria de processamento instalada no próprio empreendimento, explicou Crimildo Nhalidetes, coordenador da área de agricultura.
5: Produzimos cereais, produzimos hortícolas. Sim, a hortícola estamos a falar de cebola, batata, estamos a falar de beterraba, repolho, couve.
6: Qual é a área total?
5: A produção de hortícola é de 50 hectares, nesse exato momento. Uhum. Sim, sim, mas temos a expansão da área para 350 hectares. Uhum. Sim.
6: Em termos de qualidade dos produtos?
5: A qualidade é uma qualidade superior, é uma qualidade invejável. Pelo que fornecemos aos supermercados, estamos a falar de Vips para Songo, estamos a falar de Vips para Tetra e outros supermercados de renome a nível da província.
6: Quantas pessoas estão envolvidas neste projeto, a componente agrícola?
5: São 364, só na parte da agricultura.
2: Ao contrário da agricultura tradicional, onde cada campanha depende exclusivamente da chuva, no projeto Transformar, o calendário agrícola passou a obedecer ao planeamento técnico. Produzir deixou de ser uma aposta, passou a ser uma criatividade baseada na ciência, acrescentou o coordenador da área de agricultura, Crimildo Nhalidetes.
5: É um mercado competitivo, então nós correspondemos com aquilo que é a exigência do mercado, pelo que nossos produtos são da primeira linha, mas também diversificamos para outras camadas sociais, então produzimos para todos.
6: Onde é que arranjam as sementes?
5: Sim, no mercado local. No mercado local temos a Sedcom, que temos aqui a nível de Moçambique, temos a representação em Tete e temos também a LACS, que também nos fornece, que é a DECA que nos fornece a semente.
6: Há uma perspectiva de expansão das áreas?
5: Sim, sim. Temos uma perspectiva. Já começamos com a expansão das áreas em Acapirir, numa área de mais ou menos 200 hectares. E já começamos, já temos nesse exato momento 50 hectares lá. por causa da disponibilidade de água e outros recursos.
2: O impacto do projeto Transformar não termina na produção. Cada campo agrícola funciona igualmente como um centro de aprendizagem. Muitos dos trabalhadores chegaram sem experiência em agricultura mecanizada. Hoje, aprendem diariamente novas técnicas de cultivo, irrigação, colheita e conservação. Ao lado da produção, surge também a capacitação profissional, conhecimento que permanecerá mesmo depois do término dos ciclos produtivos. Porque investir nas pessoas continua a ser uma das formas mais eficazes de combater a pobreza.
7: Ana Francisco, eu sou técnica agrônoma. Sim.
8: Qual é a função de uma técnica?
7: É de produzir. Sim. Esses produtos que estão a ver aqui saem dos nossos campos. Uhum. Sim.
8: E quantos hectares vocês têm no campo?
7: Por enquanto, os campos estão divididos. Temos esta área das estufas, que é de 10 hectares. Depois tem outros campos lá na central, onde temos esses, é a cultura de cebola.
8: E quantos, por exemplo, para a cultura de estufa, o que é que, quais são os produtos que vocês produzem?
7: Por enquanto temos a cebola, temos o repolho. Sim.
8: E em termos de quantidades?
7: Temos 1 hectare de repolho, ainda na fase de crescimento. Sim.
8: Em 1 hectare, quantas toneladas podem colher?
7: 80, em média 75.
8: Ah, é?
7: Sim. Dependendo da variedade. Esta aqui temos a média essa de 75 toneladas por hectare.
8: E qual é o peso de cada cabeça do repolho, por exemplo?
7: O máximo tem sido 6,5.
8: 6,5?
7: Sim, desses aqui.
8: Ele passa por um processo de adubação ou é mesmo apenas tecnologia?
7: É orgânico.
8: Orgânico.
7: Sim.
8: E como é que tem sido uma mulher dentro deste projeto?
7: Muito bom. Tem sido muito bom, sim. Trocar experiências. E acabamos vendo que também somos capazes de fazer certas coisas, né? Sim.
2: Um dos aspectos mais inovadores do projeto Transformar encontra-se a poucos metros depois dos campos agrícolas. É aqui que a produção ganha outro valor. Em vez de vender apenas produtos frescos, o empreendimento aposta também no processamento agroindustrial. Os produtos colhidos chegam rapidamente às unidades de seleção, são classificados, lavados, embalados ou encaminhados para o processamento.
9: Joaninha Armando Xavier, pai.
8: Fala-nos um pouco desta cadeia de processamento.
9: Aqui é processamento de seu tipo de fruta e verdura, né? Aqui temos tomate, couve, papaya, cenoura, cebola e pimenta mais pepino.
8: Como é que ela é feita? Como é que inicia este processamento? Pode-nos explicar em que fase nós estamos aqui?
9: Aqui quando sai a chuva no campo, né? Chega aqui, recebe as pesadas lá, daí leva para lavagem, vamos por aí nas micras máquinas, depois vamos processar bem aqui. Essas máquinas aqui são que as secadoras, né? Para soprar e não ficar com água.
8: Então aqui o tomate está totalmente limpo.
9: Sim, sim.
8: Além de tomate, qual é outra fruta ou hortícola que passa por aqui?
9: Temos pimenta, cenoura, pepino, repolho, papai.
10: A traça Tobias Magna. Sim, aqui onde nós lavamos nossos produtos. Sai dali da machamba, vem aqui, pensamento depois, colocamos aqui, iniciamos a cola aqui para limpar, né? Ele vem sair daqui dessa máquina e aquela outra máquina é para secagem dos produtos. Daí vão ali no selecionamento dos produtos e daí no embalagem dos produtos.
8: Aqui a lavagem é feita manualmente ou a máquina já lava por si?
10: É a máquina que lava por si.
8: Quanto tempo leva para lavar e para passar para a fase de secamento?
10: Aqui é só uns 2 minutos.
8: Em termos de quantidade, qual é a quantidade que entra, por exemplo, aqui, neste caso da pimenta?
10: A quantidade aqui é para 2 caixas. Entre as 2 caixas, sim, para lavar, até lá, no processamento de caixa, até lá.
2: Esta integração reduz significativamente as perdas pós-colheita. Um dos maiores problemas enfrentados pela agricultura africana, ao mesmo tempo, aumenta o valor comercial da produção. Aquilo que antes podia deteriorar-se em poucos dias passa agora a permanecer conservado durante muito mais tempo graças às modernas câmaras frigoríficas instaladas no complexo.
11: Chamo-me Edmond Henrique Fingala. Eu estou na área de processamento, sim. Estou na parte de lavagem das plantas que quando saem num campo, quando acabar de fazer quilos, não é? Vem aqui, eu costumo ser lavar os tomates todos e começam aí, naquela parte aí, de secagem. Daí vão na caixa e vão logo embalagem. Não, seleção dos tomates e chegam na embalagem.
8: Por dia, por exemplo, quantas caixas consegue manusear?
11: 500 a 600 caixas. Sim, sim.
2: O processamento representa igualmente uma nova oportunidade para a industrialização local. Significa agregar valor ainda dentro do distrito, criar novos postos de emprego e reduzir custos logísticos. Segundo o ministro da Planificação e Desenvolvimento, Salim Valá, isso permite que Caorabaça deixe de ser apenas produtor de matéria-prima, passe a assumir um papel relevante na cadeia agroindustrial.
12: Vimos um projeto integrado com várias componentes, desde produção de energia e o seu uso já, a componente da agricultura, culturas alimentares, cereais, e que há uma adoção de práticas modernas de irrigação, de todos os manejos adequados da terra, uso de sementes adequadas, e que isso está a permitir, quer dizer, trazer um polo de desenvolvimento na produção, quer de cereais, quer de hortícolas, para o mercado. Também acompanhamos aqui as unidades de agroprocessamento, aqui a componente de produção do gado, quer o gado bovino, quer o caprino. Portanto, ficamos muito impressionados com isto que nós já consideramos que poderá ser um laboratório.
2: A visão do projeto Transformar vai muito além das fronteiras de Caorabaça. A produção agrícola deverá abastecer mercados da província de Tete e progressivamente outras regiões de Moçambique, num contexto em que o país continua a importar parte dos alimentos que consome. Este complexo poderá contribuir para o reforço da segurança alimentar de diversas famílias, frisou Mendes Cardoso, administrador do distrito de Caorabaça.
13: E com a entrada do projeto Transformar, sentimos que o aumento da produção está a se verificar em qualquer período do ano. Já não vivemos aquilo que esperávamos da primeira ou segunda época de produção, para termos aquilo que são as hortícolas, termos aquilo que são os cereais a nível do nosso distrito. Como o nome diz, é um projeto integrado para desenvolvimento. A ideia mesmo é integrar várias componentes. Lá dentro nós falamos da componente avícola, pecuária, pesqueira, produção agrícola, e todas essas componentes também vão ser incorporadas em apoio à nossa comunidade.
2: Mas o projeto Transformar não vive apenas da agricultura. À medida que o percurso continua, um som diferente começa a dominar o ambiente. O cacarejar de milhares de aves anuncia a próxima etapa desta viagem. É aqui que começa uma cadeia de produção pensada para garantir o abastecimento de carne de frango e ovos ao mercado nacional, em uma cadeia onde praticamente nada foi deixado ao acaso. Cada etapa obedece a rigorosos padrões de biossegurança. Cada trabalhador segue procedimentos específicos. Cada instalação foi desenhada para assegurar produtividade, qualidade sanitária e sustentabilidade. Para Ezequiel Fernandes, técnico de produção avícola, esta unidade representa uma aposta estratégica na produção nacional.
14: Nós temos um calendário sanitário que nós usamos aqui dentro da unidade. Nós demos algumas vacinas, principalmente as doenças virais, nós usamos as vacinas, que é um período de três meses. Nós damos a vacina às nossas aves, que são as pedeiras.
2: Quantas pessoas trabalham aqui nesta unidade?
14: Nesta unidade somos 22 pessoas. São dois técnicos e 20 colaboradores.
2: A questão de higiene, como é que ela é acautelada nestes pavilhões?
14: Sim, a questão de higiene é muito crucial neste setor. Trabalhamos com as aves e elas são muito susceptíveis a doenças. Começamos com a desinfecção dos nossos vestuários, as nossas botas e, entre outros, utensílios, que é a lavagem dos bebedouros e os comedouros com desinfetantes.
2: Já tem mercado garantido para a venda dos ovos e do frango do corte?
14: Sim, sim, já temos um mercado garantido. Nós estamos a fornecer a cidade de Tete, como também o mercado local Caixitima, Songo, entre outros distritos circundantes.
6: Como é que tem sido a concorrência?
14: A concorrência é muito boa, porque nós estamos a vender a um preço baixo em relação aos outros produtores ou aos outros vendedores de ovos.
6: E há uma perspectiva de aumento da produção?
14: Sim, sim. Nós temos uma perspectiva de aumentarmos a nossa produção, assim, tanto como de poideiras, como de frango de corte.
6: Para quanto, mais ou menos?
14: Para frango de corte, temos uma perspectiva de adquirirmos 25 mil pintos.
6: Está satisfeito por fazer parte dos jovens pioneiros neste projeto de transformar?
14: Estou muito satisfeito, porque acabava de me formar e tive esta oportunidade de cá estar e está sendo muito bom.
2: Mas antes de chegarem aos aviários, as aves passam por outro espaço considerado o verdadeiro coração desta cadeia produtiva, a incubadora. É aqui que milhares de ovos férteis iniciam um processo silencioso de transformação. Durante 21 dias, temperatura, umidade e ventilação são rigorosamente controladas. Qualquer alteração pode comprometer todo o ciclo produtivo. Ao fim deste período, a natureza faz o resto, explicou Agostinho Caetano, responsável pelos aparelhos de incubação.
15: Nós aqui produzimos ovos no sistema intensivo, ovos em baterias ou em gaiolas, a qual é a melhor forma de produção dos ovos. Né?
6: Qual é a capacidade instalada para a produção de ovos?
15: Sem baterias temos a capacidade de 40 mil aves. Com baterias temos a capacidade de produção de 72 mil aves.
6: E para quando começa esta produção?
15: Está prevista ainda para dentro deste ano. Agora estamos a comprar de uma forma regularizada. Nós compramos em quantidades um pouco reduzidas. Depois, enquanto vamos subindo. Começamos, a princípio, com apenas 4.445 aves. E aí fomos subindo para 8 mil e agora subimos para 11.302. Então, ainda há perspectivas de voltarmos a subir para uma quantidade maior, que para este ano ainda queremos atingir a fasquia dos 120 aves no nosso setor de produção avícola.
2: A unidade foi concebida para produzir cerca de 16 mil pintos de ciclo, reduzindo significativamente a dependência de fornecedores externos. É uma aposta clara na autossuficiência da cadeia avícola. Cada pinto representa muito mais do que um número estatístico. Representa alimento, representa rendimento, representa emprego, representa também uma oportunidade para pequenos produtores que futuramente poderão beneficiar da expansão desta cadeia de produção. É esta logística integrada que distingue o Transformar de outras iniciativas integradas de desenvolvimento implantadas em alguns distritos do país, concluiu Agostinho Caetano.
15: Este projeto não veio para beneficiar ao pessoal interno, mas assim a sociedade, a comunidade. Então, a comunidade de Chitima estava a carecer da produção da avícola, principalmente de frango de corte, quando da temperaturas altas. Então, os pequenos produtores acabaram assumindo não dar continuidade com a produção, quando de algum nível de mortalidade muito, muito avançado. Então, o projeto veio para mostrar que é possível produzir aqui em Chitima, é possível os produtores assumirem certos riscos de financiamento para poderem continuar a produzir em maiores quantidades de frango de corte e poder beneficiar a comunidade a nível do sistema.
2: Produzir milhares de aves exige outro elemento indispensável, alimentação de qualidade. Por isso, a poucos metros distante, encontramos uma das infraestruturas consideradas estratégicas dentro deste complexo, a fábrica de produção de ração. Aqui, o milho, o girassol, farelos, minerais e vitaminas são cuidadosamente combinados para responder às necessidades nutricionais de cada fase de crescimento das aves. É um processo altamente técnico. Cada fórmula procura assegurar ganho de peso, resistência sanitária e eficiência produtiva. Segundo Catarina Macaringa, engenheira alimentar, entre os produtos fabricados encontra-se a ração A5, destinada tanto às galinhas poideiras como aos frangos de corte.
7: A cadeia de produção de ração consiste na mistura do milho amarelo, né, e girassol com o premix. O milho amarelo e girassol nós produzimos cá nos nossos campos agrícolas, então o premix nós importamos da África do Sul. Então fazemos uma mistura de 40%, que é 40% do premix e 60% que é composto de milho amarelo e girassol. Sim.
10: Então, do momento aqui, nós só produzimos a ração A5, que é para as nossas galinhas poedeiras. Só produzimos para o consumo internamente.
6: A capacidade de produção, há quanto ano?
10: Temos uma capacidade de produção de 24 toneladas diárias.
2: Ao produzir internamente a alimentação animal, o projeto reduz custos operacionais, melhora o controle de qualidade e diminui a dependência do mercado externo, acrescentou Catarina Macaringa.
10: Do momento temos 12 mil poedeiras.
6: Quantas pessoas trabalham aqui na fábrica de produção de ração?
10: Nós somos 4 técnicos com 15 colaboradores.
6: Todos eles sob comando de uma mulher.
10: A equipe técnica são 4, né? 3 homens e uma mulher, que sou eu.
6: E como é que se sente ser engenheira alimentar num projeto ambicioso desta natureza?
10: É uma honra, é de louvar. Me sinto muito feliz por estar aqui a trabalhar neste projeto muito grande, né, que veio para transformar as vidas da comunidade de Xitima, da população de Caorabás.
2: A fábrica foi igualmente concebida para acompanhar o crescimento futuro do empreendimento. À medida que aumenta o efetivo avícola, cresce também a necessidade de alimentação. Esta integração permite responder rapidamente às exigências da produção, sem depender exclusivamente do fornecimento externo. É um modelo que fortalece toda a cadeia agroindustrial, como deu a conhecer Guilherme Lapson, responsável pela unidade de processamento da farinha.
16: Quando temos feito o processo de fabricação da farinha, aquilo que resta como processo de fabricação de farinha é usado para o processo de fabricação de ração para nossas aves cá dentro do projeto.
6: Em termos de capacidade, a quanto andamos de produção?
16: Em termos de capacidade, nosso equipamento é de 1,5 toneladas por hora. Isso calculamos por dia, mas nós temos nossa hora de trabalho, que são 8 horas de tempo de trabalho. Então, calculamos 1,5 para 8 horas de tempo, temos um número equivalente de produção de um período de 8 horas de tempo. Mas nós não nos limitamos a isso. Nós temos a capacidade de produzir durante o dia todo no modelo de turno, de 3 turnos.
6: E como é que olha para este projeto?
16: O projeto é bem-vindo, muito mais na nossa comunidade, na nossa sociedade. Nós recebemos esse projeto e muito mais também. Nós entregamos a nossa disponibilidade para cuidar dos equipamentos e trabalhar junto com o projeto poder crescer. É uma oportunidade para nós também, como jovens.
2: Em muitas famílias de Teta, possuir cabeças de gado sempre foi sinônimo de riqueza. Mais do que um bem econômico, os bovinos representam prestígio social, reserva financeira e segurança para enfrentar tempos difíceis. Contudo, a criação extensiva dependente das pastagens naturais nem sempre permitiu alcançar elevados níveis de produtividade. Foi precisamente para responder a estes desafios que o projeto Transformar integrou a pecuária numa lógica moderna de produção.
17: Aderto Jotão, eu sou médico veterinário, sou o coordenador de todas as atividades aqui desenvolvidas. Normalmente aqui as atividades são mesmo o manejo alimentar, que tem a ver com a alimentação do gado, né? O manejo produtivo tem a ver com a reprodução, né? Os cruzamentos que a gente tem feito aqui, e o manejo sanitário relativamente a assuntos de doença, saúde, etc. Então, basicamente, são essas as atividades que a gente tem desenvolvido aqui.
6: Quais as espécies de gado tem e o que é que se espera para o futuro em termos de produção de carne?
17: Aqui tenho a raça Brahman, que é mesmo específica para a produção de carne. E tenho a raça Afrikaner e tenho a raça Landin local. E, em termos de produção de carne, futuramente, espero, né, nesse caso, a princípio, né, melhorar um pouco a raça Afrikaner e Alandi, usando o Brahman para o melhoramento genético, né? Sendo o Brahman o mais dotado nesse quesito de produção de carne. Então, esperamos produzir uma carne de qualidade e, contudo, conseguir alimentar o mercado local e, possivelmente, para outras províncias, né? Principalmente.
6: Há algum trabalho que estão a fazer com os criadores?
17: Temos isso muito bem planeado, onde vamos usar o nosso Brahman para melhorar a raça dos criadores locais, né? Mas isso é algo que está em andamento e a gente está mesmo a fazer isso, mas muito mais para o gado por enquanto e não para os caprinos, né? Estamos mesmo, primeiramente, para melhorar a raça local Landi usando o nosso Brahman.
2: Segundo o administrador do distrito de Cahorabassa, Mendes Cardoso, o crescimento dos animais deixa de depender apenas da natureza e passa a depender da ciência, da gestão e do conhecimento técnico.
18: Nós temos aqui três raças de gado bovino. Fazemos referência ao gado bovino Brahman, African, e temos o próprio gado Landi, o nosso gado vulgar cá. A ideia de termos esse gado Landi cá é para criar o fomento do mesmo, para haver inseminação desse gado Brahman com o Landi, para melhorar a nossa raça a nível do nosso distrito. E para além de melhorar aquilo que é a produção interna, também esses Brahman vão ajudar a melhorar aquilo que é a raça a nível da nossa comunidade, onde o projeto também poderá fornecer em troca com um macho Brahman para a comunidade, e a comunidade vão submeter as suas fêmeas, e com o macho lá fora poderemos melhorar aquilo que é o gado bovino que nós temos na nossa comunidade. Em relação ao gado caprino, nós temos aqui o bueiro, que nós fomos lá, testemunhamos, vimos o animal, é o caprino que nós temos cá, que estamos a produzir, e esperamos que consigamos melhorar essa raça, mesmo o gado caprino, também havemos de melhorar, fazendo a inseminação com o cabrito local. A inseminação que se vai fazer referência para o gado caprino será somente para o consumo interno cá dentro, para nós não destoar aquilo que é a referência que a província já tem na componente de gado caprino.
2: A alimentação dos animais constitui um dos fatores determinantes para o sucesso da produção. Ao longo do complexo, enormes quantidades de forragem são produzidas especificamente para garantir a alimentação equilibrada durante todo o ano. Mesmo nos períodos de estiagem, quando as pastagens naturais desaparecem, o efetivo continua protegido.
3: Nós temos aqui o processo de produção de milho. Então, nós colhemos a maçaroca e a cana do milho, o pé do milho, soltamos o gado, caprino bovino, para a pastagem. Então, o remanescente, a gente corta a cana, tortura e

0: artificial para melhoramento da espécie local. Começa local, depois vamos ter a espécie híbrida e, excessivamente, vamos melhorar a nossa espécie do gado local. Nascido cá, no Xitima, já ela habitua o ambiente, já não são, as exigências já não são as mesmas, porque torna-se um gado local.
1: Grande parte dos trabalhadores é oriunda das comunidades vizinhas. São jovens que há poucos anos procuravam emprego noutras províncias, hoje encontram oportunidades a poucos quilómetros das suas casas. Há cuidadores de animais, motoristas, operadores de máquinas, técnicos agrícolas, eletricistas, canalizadores, soldadores, especialistas em manutenção e técnicos administrativos. Cada setor do projeto cria novas necessidades de mão de obra. Cada nova unidade inaugurada representa mais famílias com rendimento regular. É um impacto que vai muito além das estatísticas, explicou Salim Valá, ministro da Planificação e Desenvolvimento.
2: Nós temos um exemplo do que está a acontecer, uma abordagem de desenvolvimento integrado num distrito que impacta a vida concreta de populações que estão aqui, têm necessidades não só de educação, de saúde, mas têm necessidades de ter oportunidades de emprego, acesso a mercados pelos produtos que aqui são. E depois esta integração, porque a comida que o gado usa para a sua alimentação é da machamba produzida aqui. A água que é usada aqui nesses tanques piscícolas vai ser usada na irrigação dos campos e vai trazendo mais fertilidade aos campos. Isso permite incrementar os rácios de produtividade da produção de hortícolas, de cereais. Portanto, é esta integração e o uso de tecnologias que está permitindo trazer estes ganhos que nós queremos que esta experiência temos que disseminar. E aí o papel da comunicação social é chave, o papel nosso da planificação, de outras instituições do Estado, obviamente, da agricultura, dos recursos minerais, de energia, da economia, é vital, mas também os órgãos de comunicação social para reportar estas boas práticas para os outros também ficarem a saber e, quem sabe, outros projetos de grande envergadura que estão a ocorrer em Cabo Delgado, em Nampula, em Manica, em Sofala, possam vir aprender parte da experiência disto e também implementar, adaptando a sua situação, né?
1: Para a administração de Caorabaça, o projeto Transformar representa um dos maiores investimentos sociais e econômicos realizados no distrito nas últimas décadas. Mais do que aumentar a produção agrícola, a iniciativa cria emprego, dinamiza a economia local e impulsiona novas oportunidades de negócio para pequenos produtores e prestadores de serviços. A expectativa é de que o crescimento do empreendimento continue a atrair investimentos complementares, reforçando o papel de Caorabaça como um dos principais polos agroindustriais da província de Tete.
3: Esse projeto veio para cá. Neste momento nós contamos com um total de 950 funcionários, dos quais 750 funcionários são locais. Temos que fazer referência de todos. Eles têm contratos, são empregos formais que eles obtiveram cá em várias áreas. Falamos na área de agricultura, na área de produção pesqueira, pecuária, dentro da atividade, assim como outros serviços administrativos também que os nossos funcionários estão a trazer aqui. Sentimos que traz um grande impacto na produção agrícola, na produção de avícola. Por exemplo, estamos a falar agora de produção de ovos a nível do nosso distrito. Temos um grande ganho. Iniciamos o projeto com a venda de ovo a um preço bonificado no princípio. Falávamos que vendíamos ovo a 200 meticais por cada fava. Agora estamos a vender ovo a 280 meticais por cada fava. São ovos grandes, saudáveis, que produzimos ovos a nível do nosso distrito através das nossas próprias galinhas que estão cá dentro. Nenhum ovo vem de fora. Estamos a falar que neste momento contamos com um total de 11.302 galinhas poedeiras cá no distrito. E segundo o nosso implementador, espera-se que entrar 25 mil pintos a nível do nosso distrito dessas galinhas poedeiras para garantir aquilo que é o aumento da produção de ovos.
1: Num distrito marcado pela proximidade da Albufeira de Caorabaça, o projeto Transformar decidiu apostar também na piscicultura, completando um modelo integrado onde a agricultura, pecuária, avicultura e aquacultura caminham lado a lado. A produção de peixes em tanque é tida como uma atividade que permite maior controlo sobre todo o ciclo produtivo, desde a qualidade da água e alimentação até ao crescimento e ao controlo sanitário, deu a conhecer a Milton Chacat, técnico de piscicultura.
4: Fazemos a preparação do tanque, que fazemos a limpeza do mesmo. A posterior, nós fazemos o abastecimento do tanque, colocamos

0: de água até 80% e depois disso fazemos o povoamento, tendo conta todas as regras que tem que se ter no povoamento.
1: Segundo o responsável pela área de piscicultura no projeto Transformar, os técnicos acompanham diariamente indicadores como oxigenação, temperatura da água, densidade populacional e conservação alimentar, porque pequenos detalhes são capazes de determinar o sucesso ou o fracasso de toda uma campanha.
0: Se o peixe está a vir de um outro sítio, é necessário que tenha um tempo para poder aclimatar. Após o povoamento, faz-se um monitoramento da qualidade de água. A qualidade de água engloba a temperatura, engloba o oxigênio dissolvido, o pH, amônia, transparência, salinidade. São os parâmetros que a gente tem monitorado para garantir uma qualidade de peixe no mercado melhor. Fora esse controle que a gente tem, temos o sistema de biossegurança que temos feito praticamente quase sempre para garantir com que os nossos peixes estejam saudáveis. Fazemos biometrias quinzenais e também fazemos a alimentação do próprio peixe.
1: Para o responsável pela incubação de ovos, os tanques piscícolas são vistos como uma cadeia integrada que procura reduzir desperdícios e maximizar o aproveitamento dos recursos disponíveis.
2: Otávio Capondo, o processo de incubação, primeiro parte do cruzamento, né, dos machos e fêmea, e acontece durante 7 dias. Então, depois dos 7 dias, nós coletamos os ovos e colocamos na incubadora, que ficam também 7 dias, depois é onde há a eclosão das larvas, para aqui, onde depois temos os alevinos. Esses alevinos passam daqui para o berçário, que vão ficar lá para a pré-engorda, que depois vamos usar para a comercialização e para a produção local e também para fomentar as comunidades próximas. Essa incubadora tem capacidade de produção de 30 mil ovos a cada 14 dias, 15 dias. Então, esperamos produzir até dezembro cerca de 140 mil alevinos a partir desta incubadora.
1: No coração deste complexo agroindustrial encontra-se outra infraestrutura estratégica, uma central fotovoltaica. Num território onde o sol brilha praticamente todo o ano, a aposta na energia solar representa uma decisão simultaneamente económica e ambiental. Os painéis captam diariamente a energia do sol. Essa energia alimenta equipamentos agrícolas, bombas de irrigação, instalações industriais, sistemas de refrigeração, escritórios e diversas infraestruturas de apoio.
3: Domingos Dal, sou o engenheiro responsável por essas instalações que estão aqui. Nós produzimos a energia a partir dos painéis solares e passam pelos nossos inversores e transformam a energia para energia normal. E dali nós elevamos para 33 para podermos distribuir para os nossos centros de produção e processamento. Assim como estamos a alimentar a vila de Chitando e esperamos alimentar mais uma outra vila aqui, para ver se conseguimos atingir mais 1.500 famílias diretamente e indiretamente, assim como vamos fornecer energia à FIPAC futuramente e vamos ver se conseguimos trabalhar com a EDM através de memorandos, ver se podemos ajudar em alguns bairros em fornecimento de energia. E ou mesmo a própria EDM, em caso de terem problemas, eles podem desligar, resolvendo problemas na entrada e nós podemos ajudar em algum momento para a coisa. Também vai servir vice-versa. Nós, se tivermos grandes problemas também, podemos ligar a energia da EDM para cá dentro. Está em processo essas conversações para vermos se podemos encontrar uma solução para nós, duas partes mutuamente, possam ajudar.
4: A energia produzida por meio dos painéis solares, qual é a capacidade instalada?
3: Temos agora 16 megawatts de produção geral. Neste momento, há 15 quilômetros de linha de fornecimento para nossos centros de produção. A linha de extensão são de 15 quilômetros e aguardamos mais para acrescentar, provavelmente, o máximo vamos ter provavelmente até 20. Já temos ali inseridos tantos transformadores que vão alimentando essas todas as zonas que estamos a falar delas aqui.
1: Segundo o administrador executivo da HCB, José Muniz, ao reduzir a dependência de fontes convencionais de energia, o projeto reforça sua sustentabilidade e diminui custos operacionais.
5: Esta é uma iniciativa importante de responsabilidade social, que o seu impacto começa aqui nas redondezas da empresa. Estamos aqui em Caorabaça, onde a empresa está implantada. Então, quisemos dar este sinal de que Caorabaça, como empresa, pode impactar positivamente Caorabaça como distrito. Mas não para por aqui. O impacto vai se propagando na província e também a nível nacional. Então, esta foi a intenção de nós impactarmos positivamente as comunidades locais, participando neste projeto integrado de produção de alimentos. Como devem ter visto, são instalações grandes, que temos produção do mais diverso tipo, desde a produção de cereais, hortícolas, a piscicultura, que temos aqui o peixe, frangos, gado caprino, gado bovino, e tem também uma componente de apoio a uma comunidade que está aqui ao lado do projeto, que foi fornecida água e energia, foi construída uma estrada. Conseguimos ver o desenvolvimento econômico aqui do distrito de Caorabaça, aqui na sede, que é a Vila de Chitima. Há muito movimento de comércio. Várias pessoas vêm aqui adquirir os produtos, fazem a revenda. Várias pessoas trabalham aqui, então avaliamos como positivo.
1: Mas talvez nenhuma outra componente do projeto Transformar tenha um impacto tão direto na vida das comunidades quanto o sistema de abastecimento de água potável. Durante anos, muitas famílias percorriam longas distâncias em busca de água. Algumas recorriam a fontes inseguras, outras dependiam de pequenos furos ou do rio. Hoje, essa realidade começa a mudar. O sistema de captação, tratamento, armazenamento e distribuição de água passa a abastecer a Vila de Chitima e comunidades vizinhas. Com capacidade de armazenamento de milhões de litros de água, a infraestrutura representa um dos maiores investimentos sociais associados ao empreendimento.
6: A água já chega à Vila de Chitima. Foi uma promessa feita por sua excelência ao presidente Daniel Francisco Chaves no dia 23 de junho de 2025, a quando o lançamento do projeto, e já é uma realidade a nível do distrito. Para além da água que sai diretamente do projeto Transformar para os nossos colegas que estão na exploração da água fornecimento a nível do distrito, também foram abertos 5 furos de água, todos eles positivos, e água doce, para aumentar aquilo que é a capacidade de fornecimento de água a nível do distrito de Caorabaça, em particular a Vila de Chitima.
1: No povoado de Chitando, a poucos quilómetros do empreendimento, a mudança já começa a ser sentida. A chegada da água canalizada reduziu o tempo gasto diariamente na sua procura. As novas vias terraplanadas facilitaram a circulação de pessoas e bens. A energia elétrica trouxe iluminação, conservação de alimentos e novas oportunidades para pequenos negócios.
7: Sebastião Lavulani Vando, neste momento agora que estamos aqui, já vamos ter uma água melhorada, porque antes nós buscávamos no riacho onde a população compartilhava lá a água com os elefantes, cabritos, bois, mas até porcos mesmo, mas já temos água, posso dizer, água potável, então a vida vai melhorando um pouco. A população também já faz suas atividades com tempo e hora, porque sabe que a água está perto.
8: E a energia, como é que é?
7: A energia também já está a funcionar, já que temos crianças que já conseguem fazer seus TPCs, seus trabalhos de casa das noites. E também comunicamos com as pessoas todo momento, porque antes, às vezes, os telefones não tinham carga, porque tem que recorrer a painéis solares ou tinham que ir a Chitima para carregar os telefones, mas agora já carrega aqui. Qualquer momento, quando estamos fora de Chitando, comunicamos com as pessoas porque o telefone tem carga.
9: Marnela José, a vida mudou, está tudo bem aqui, temos água, a estrada também está bem.
8: Sim. Como é que era na altura em que não havia esse sistema de água? Como é que faziam para buscar água?
9: Ouvíamos o rio Rafugo. era muito difícil. A água, bebíamos juntamente com bois, elefantes, e a mesma água que nós consumimos.
8: E hoje, qual é a nova realidade?
9: A vida mudou.
8: Já não leva muito tempo?
9: Não, temos uma boa água, água potável. Estamos a beber também água gelada.
8: Ah, é?
9: Sim.
8: Antigamente, para ter água gelada, como é que fazia?
9: Era difícil. Eu bebia uma vida de Xitima só.
8: E quantos quilômetros são daqui de Chitando para Xitima?
9: 10 quilômetros. Sim.
8: Tinha que comprar água gelada ou pedra de gelo?
9: Pedra de gelo.
10: Eu chamo-me Laro como texto patrão. A vida antes era muito difícil. Para buscar água era necessário fazer luta com os animais. Então, por já estamos vendo que com esse projeto transformar, acho que para nós modificou e estamos muito satisfeitos. E...
8: Era muito complicado.
10: Era muito, muitíssimo até. Sim, sim.
8: E quantos funcionários foram construídos aqui em Chitanga?
10: Por já são duas funcionárias. Uhum. Estou a ver que essa já começou a sair água.
8: Pelo menos acabou o sofrimento.
10: Já, mas até aqui sim, estamos agradecidos.
8: Desde, né? Desde que o projeto entrou aqui em Chitima, como é que olha para o desenvolvimento?
10: Já, para o desenvolvimento está andando, porque por enquanto já temos a elétrica, né? A energia elétrica. Sim, passamos muito tempo sem energia aqui. Então, a partir desse ano, estamos a ver, a nossa comunidade está a melhorar mesmo.
8: Eduardo Manuel Clemente, antes do projeto transformar, a vida aqui era muito difícil, porque as pessoas bebiam água imprópria, bebiam no riacho, bebiam juntamente com os animais, e hoje a situação melhorou, assim como melhorar também a própria via, e já temos energia, as pessoas já estão a beber também água gelada, refresco gelado, quer dizer que é um desenvolvimento. O país já está em desenvolvimento. Porque Chitando antigamente não era assim. Hoje já temos iluminação, que já não tínhamos. E talvez a população aqui ainda clama em termos de uma escola melhorada. E talvez a indústria mojeira, que ainda há essa parte. Mas por esse desenvolvimento eu sei que daqui a alguns dias poderá haver outra diferença.
1: São transformações silenciosas, mas profundamente significativas, porque desenvolvimento também significa devolver tempo às famílias, tempo para trabalhar, tempo para estudar e tempo para viver. É precisamente aqui que o verdadeiro significado do nome do projeto ganha sentido. Segundo o ministro da Agricultura, Ambiente e Pescas, Roberto Albino, transformar não é apenas construir infraestruturas, é alterar o cotidiano das pessoas, é reduzir distâncias, é criar oportunidades onde antes existiam limitações.
11: Significa que é possível vencermos a guerra de produzir alimentos e não depender de importação. A qualidade dos produtos que saem daqui é qualidade internacional. O frango daqui pode ser exportado, a carne de gado bovino que vai sair daqui pode ser exportada, porque tudo está sendo feito nos mais altos padrões.
1: Enquanto isso, a empresa de referência regional na produção de energia elétrica, a Hidroelétrica de Cahorabaça, quis ir além da sua missão energética. Segundo José Muniz, administrador executivo da HCB, o investimento pretende criar riqueza, promover inclusão econômica, reforçar a segurança alimentar e atrair novas oportunidades para milhares de famílias.
12: Tem um envolvimento de quadros da HCB, que fazem a supervisão e a fiscalização, analisam os projetos e dão o seu parecer. Em relação à nossa visão, na verdade são 400 megawatts, é muito mais do que... É uma certeza de que nós poderemos lá chegar.
1: Para o ministro da Planificação e Desenvolvimento, Salim Valá, consolidar um projeto desta dimensão exige investimento contínuo, formação permanente, manutenção das infraestruturas, mercados capazes de absorver a produção e uma forte participação das comunidades.
13: É um mecanismo de integração tendo em conta as condições de Cahorabaça, mas quem sabe em Sofala, na Zambésia, em Niassa, há outras condições econômicas, porque precisamos que os projetos de desenvolvimento olhem para como é que podem aumentar a renda, aumentar as oportunidades de emprego das famílias que vivem nas zonas circundantes desses projetos.

0: Assim, estimado ouvinte, chegamos ao fim desta questão de fundo que abordou o impacto do projeto Transformar, uma iniciativa estratégica lançada 23 de junho de 2025 pelo Presidente da República, Daniel Chapo, no âmbito das celebrações dos 50 anos da hidrelétrica de Cahorabaça, entidade financiadora deste complexo integrado de desenvolvimento. Mais do que um conjunto de infraestruturas, o Transformar representa uma nova visão para o desenvolvimento sustentável de Cahorabaça, apostando na agricultura moderna, pecuária, avicultura, piscicultura, agroindústria, energia e abastecimento de água. Despedem-se Ignacio Gamay na produção, reportagem e apresentação, e Marcos Zondane na sonorização e montagem. Saudações.
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2: São 20 horas e 55 minutos. 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
4: Precisamente 20 horas e 56 minutos em Moçambique, estivemos em cadeia nacional a transmitir questão de fundo. Ouvinte, o tempo já não dá para mais. Foi bom tê-lo na nossa companhia. Em nome de uma vasta equipe de profissionais da Rádio Moçambique, um forte abraço de Sampaio Vitor, que esteve na condução desta emissão, acompanhado tecnicamente por Juliassi Ndala. Dentro de instantes teremos o noticiário em cadeia nacional e logo depois os nossos colegas em língua emakwa vão estar cá para fazer companhia.

0: precisamente 21 horas em Moçambique. A sua atenção ao noticiário em cadeia nacional.
1: As notícias a esta hora apresentadas por Vitor Rufino. Boa noite.
2: Helena Pitoro, boa noite. A saudação é extensiva ao nosso ouvinte. O presidente da República apela a população a recorrer aos tribunais para resolver diferendos, em detrimento de apostar na justiça pelas próprias mãos. Daniel Chapo afirma que os tribunais são o garante da justiça, onde os cidadãos têm a oportunidade soberana de provar a sua inocência.
3: Ninguém pode resolver problemas com violência. Ninguém pode resolver problemas destruindo coisas do povo. Ninguém pode fazer justiça com suas próprias mãos. É por isso que o tribunal é casa da justiça. É por isso que quando alguém é chamado para o tribunal, não pode ter medo. Porque antes de ir para o tribunal, há aquilo que se chama presunção de inocência. Ninguém é culpado antes do julgamento. É por causa disso que ninguém de nós pode ter medo de ir ao tribunal. Pelo contrário, se você é inocente e ir ao tribunal, é uma oportunidade soberana de mostrar a tua inocência.
2: O presidente da República falava esta quarta-feira no comício que orientou na Ponta do Ouro, província de Maputo, depois de inaugurar o Tribunal Judicial Distrital de Matutuíne. Dois funcionários do Tribunal Administrativo foram detidos esta quarta-feira no âmbito de uma operação de buscas e apreensões efetuada pelo Gabinete Central de Combate à Corrupção. A Rádio Moçambique sabe que trata-se de um escrivão de direito provincial afeto ao cartório de contencioso administrativo e um ajudante de escrivão afeto à repartição de património. De acordo com informações em nosso poder, os arguidos serão presentes ao juiz de instrução amanhã para o primeiro interrogatório. Moçambicanos residentes na cidade de Blantyre, no Malawi, defendem uma reforma moderada na Constituição da República. Falando esta quarta-feira, no encontro com a Comissão Técnica do Diálogo Nacional Inclusivo, os moçambicanos residentes naquele país afirmaram que nem todas as leis devem ser alteradas.
4: William Edwin de Souza escolheu a reforma moderada. Não é toda a coisa que está a se praticar agora em Moçambique ou que está a funcionar no governo. Todas as coisas são más. Então, não é bruscamente tudo removermos e pôr tudo novas coisas. Isso significa que já não havia governo.
5: Rosamina Karimo, eu votei nas reformas modeladas porque não era para mudar tudo. Nós só queremos certas coisas que precisamos para uma mudança.
2: Para além das cidades de Blantyre, Lilongwe e Mzuzu, a Comissão Técnica do Diálogo Nacional Inclusivo vai deslocar-se aos distritos de Dedza, Nkotakota, Salima, Nsanji, Chikwawa e Palombe. Moçambicanos residentes no Zimbábue pedem facilidade no acesso a financiamentos para projetos de desenvolvimento e na regularização de documentos de crianças nascidas naquele país. As preocupações foram apresentadas esta quarta-feira em Harare, durante um encontro com a presidente da Assembleia da República, Margarida Talapa. Talapa garantiu que vai buscar soluções junto do governo para atender às preocupações dos moçambicanos residentes naquele país.
6: O nosso governo sabe e reconhece. Nós vamos apelar o governo para que possam vir brigadas e fique algum tempo para resolver este problema de falta de documentos. Aliás, quando nós chegamos, testemunha são o chefe das bancadas. A razão de existência da embaixada aqui é para resolver os vossos problemas.
2: A presidente da Assembleia da República, Margarida Talapa, esteve reunida esta quarta-feira com representantes de moçambicanos residentes em 7 províncias do Zimbábue. Na atualidade cultural, foi lançado esta quarta-feira em Maputo o livro Na Sombra do Poder, o Peso da Dívida Pública no Futuro de Moçambique, da autoria de Luís Canhemba, atual diretor do Gabinete de Informação, Gabinfo. A obra faz uma radiografia da dívida pública moçambicana no período de 2010 a 2023 e procura contribuir para uma melhor compreensão dos seus impactos no futuro do país. O livro apresenta uma análise investigativa da evolução da dívida pública. O autor defende que esta investigação permite igualmente compreender o custo do dinheiro na economia, conhecimento que considera importante para orientar decisões mais adequadas sobre o futuro económico do país.
7: A dívida pode financiar o desenvolvimento quando é bem utilizada, quando financia ativos produtivos e quando existe capacidade de pagamento. Por isso, não devemos perguntar apenas quanto é que nós devemos? Devemos perguntar também para que estamos a contrair as dívidas. Que retornos esperamos? que capacidade produtiva estamos a criar e que futuro estamos a construir com os recursos de hoje.
2: Luís Canhemba, atual diretor do Gabinfo, autor do livro Na Sombra do Poder, o peso da dívida pública no futuro de Moçambique. No desporto, o Ferroviário de Maputo revalidou o título de campeão nacional de basquetebol sénior feminino. A equipa locomotiva ganhou ao Costa do Sol esta quarta-feira por 52-41, ao quinto jogo da final do play-off. A equipa locomotiva sagra-se assim tetracampeão. Na atualidade internacional, pelo menos 20 pessoas, entre elas 5 crianças, morreram e dezenas continuam desaparecidas após o colapso de um edifício de 6 pisos danificado durante a guerra no bairro de Tal al-Hawa, na faixa de Gaza. O edifício, conhecido como Edifício da Felicidade, desabou durante a madrugada desta quarta-feira e atingiu mortalmente pelo menos 20 moradores que se encontravam no interior e pessoas deslocadas que viviam em tendas nas proximidades. Fechamos com a previsão do tempo. A cidade de Tete poderá ser a mais quente do país amanhã, com 40 graus centígrados de temperatura máxima, seguida por Quelimane, com 33. Para Beira, espera-se 32 graus, Chimoio, 31, Nampula e Pemba, 30. A cidade de Vilanculo vai registrar 29 graus centígrados de temperatura máxima, Inhambane, 28, Xai-Xai, 26, Lixinga, 25 e, por último, Maputo será a cidade mais fresca do país, com 24 graus centígrados de temperatura máxima. Apresentamos as notícias a esta hora, as próximas às 22 horas. Boa noite.

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1: As notícias a esta hora apresentadas por Vitor Rufino, muito boa noite.
2: Boa noite, Gércio Alexandre, boa noite, ouvinte. O presidente da República apela à população a recorrer aos tribunais para resolver diferendos, em detrimento de apostar na justiça pelas próprias mãos. Daniel Chapo afirma que os tribunais são o garante da justiça, onde os cidadãos têm a oportunidade soberana de provar a sua inocência.
3: Ninguém pode resolver problemas com violência. Ninguém pode resolver problemas destruindo coisas do povo. Ninguém pode fazer justiça com as suas próprias mãos. É por isso que o tribunal é casa da justiça. É por isso que quando alguém é chamado para o tribunal, não pode ter medo. Porque antes de ir para o tribunal, há aquilo que se chama presunção de inocência. Ninguém é culpado antes do julgamento. É por causa disso que ninguém de nós pode ter medo de ir ao tribunal. Pelo contrário, se você é inocente e ir ao tribunal, é uma oportunidade soberana de mostrar a tua inocência.
2: O presidente da República falava esta quarta-feira no comício que orientou na Ponta do Ouro, província de Maputo, depois de inaugurar o Tribunal Judicial Distrital de Matutuíne. Dois funcionários do Tribunal Administrativo foram detidos esta quarta-feira no âmbito de uma operação de buscas e apreensões efetuada pelo Gabinete Central de Combate à Corrupção. A Rádio Moçambique sabe que trata-se de um escrivão de direito provincial afeto ao cartório de contenciosos administrativos e um ajudante de escrivão afeto à repartição de património. De acordo com informações em nosso poder, os arguidos serão presentes ao juiz de instrução esta quinta-feira para o primeiro interrogatório. Moçambicanos residentes na cidade de Blantyre, no Malawi, defendem uma reforma moderada na Constituição da República. Falando esta quarta-feira no encontro com a Comissão Técnica do Diálogo Nacional Inclusivo, os moçambicanos residentes naquele país afirmaram que nem todas as leis devem ser alteradas.
4: William Edwin de Souza escolheu a reforma moderada. Não é toda a coisa que está a se praticar agora em Moçambique ou que está a funcionar no governo. Todas as coisas são más. Então, não é bruscamente tudo removermos e pôr tudo novas coisas. Isso significa que já não havia governo.
5: Rosamina Carimo, eu votei nas reformas modeladas porque não era para mudar tudo. Nós só queremos certas coisas que precisamos para uma mudança.
2: Para além das cidades de Blantyre, Lilongwe e Mzuzu, a Comissão do Diálogo Nacional Inclusivo vai deslocar seus distritos de Dedza, Nkotakota, Salima, Nsanji, Chikwawa e Palombe. Moçambicanos residentes no Zimbábue pedem facilidade no acesso a financiamentos para projetos de desenvolvimento e na regularização de documentos de cidadãos e crianças nascidas naquele país. As preocupações foram apresentadas esta quarta-feira em Harare, durante o encontro com a presidente da Assembleia da República, Margarida Talapa. Para responder às inquietações, Margarida Talapa garantiu que vai buscar soluções junto do governo para atender às preocupações dos moçambicanos residentes naquele país.
6: O nosso governo sabe, reconhece. Nós vamos apelar o governo para que possam vir brigadas e fique algum tempo para resolver este problema de falta de documentos. Aliás, quando nós chegamos, testemunha são chefe das bancadas. A razão de existência da embaixada aqui é para resolver os vossos problemas.
2: A presidente da Assembleia da República, Margarida Talapa, esteve reunida esta quarta-feira com representantes de moçambicanos residentes em 7 províncias do Zimbábue. Foi lançado esta quarta-feira em Maputo o livro Na Sombra do Poder, o peso da dívida pública no futuro de Moçambique, da autoria de Luís Canhemba, atual diretor do Gabinete de Informação, Gabinfo. A obra faz uma radiografia da dívida pública moçambicana no período de 2010 a 2023 e procura contribuir para uma melhor compreensão dos seus impactos no futuro do país. O livro apresenta uma análise investigativa da evolução da dívida pública. O autor defende que esta investigação permite igualmente compreender o custo do dinheiro na economia, conhecimento que considera importante para orientar decisões mais adequadas sobre o futuro económico do país.
7: A dívida pode financiar o desenvolvimento quando é bem utilizada, quando financia ativos produtivos e quando existe capacidade de pagamento. Por isso, não devemos perguntar apenas quanto é que nós devemos. Devemos perguntar também para que estamos a contrair as dívidas. Que retornos esperamos? que capacidade produtiva estamos a criar e que futuro estamos a construir com os recursos de hoje.
2: Luís Canhemba, atual diretor do Gabinfo, autor do livro Na Sombra do Poder, o peso da dívida pública no futuro de Moçambique. No desporto, o Ferroviário de Maputo revalidou o título de campeão nacional de basquetebol sénior feminino. A equipa locomotiva ganhou ao Costa de Sol esta quarta-feira por 52 bolas contra 41 ao quinto jogo da final do play-off. A equipa locomotiva sagra-se assim tetracampeã. Na atualidade internacional, pelo menos 20 pessoas, entre elas 5 crianças, morreram e dezenas continuam desaparecidas após o colapso de um edifício de 6 pisos, danificado durante a guerra no bairro de Tal al-Hawa, na faixa de Gaza. O edifício, conhecido como Edifício da Felicidade, desabou durante a madrugada desta quarta-feira e atingiu mortalmente pelo menos 20 moradores que se encontravam no interior e pessoas deslocadas que viviam em tendas nas proximidades. Fechamos com o tempo. A cidade de Tete poderá ser a mais quente do país esta quinta-feira, com 40 graus centígrados de temperatura máxima, seguida por Quelimane, com 33. Para Beira, espera-se 32 graus, Chimoio, 31, Nampula e Pemba, 30. Vilanculo, 29, Inhambane, 28, Xai-Xai, 26, Lixinga, 25 e, por último, Maputo, 24 graus centígrados de temperatura máxima. Apresentamos as notícias das 22 horas, as próximas, às 23 horas e 30 minutos, no último jornal.
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0: Nós vamos já nascer em Maputo, ver com 14 rola de zero. E no minuto sabe o que é Moçambique. Deixa eu ver no programa e começa. Irá convir na Ossalama.
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1: amigo ouvinte, conhece a seguir os tópicos do último jornal. O mesmo hoje será editado e apresentado por Nelson Moento. Boa noite, Nelson, quais são os tópicos?
2: Boa noite, Gércio e Alexandre ouvinte, são principais assuntos do jornal. Presidente da República diz que tribunal é casa da justiça e dá oportunidade soberana para qualquer um provar a sua inocência.
3: Ninguém de nós pode ter medo de ir ao tribunal. Pelo contrário, se você é inocente e ir ao tribunal, é uma oportunidade soberana de mostrar a tua inocência.
2: Presidente da República Daniel Chapo intervindo hoje na inauguração do Tribunal Judicial Distrital de Matutuí na província de Maputo. Detidos dois funcionários do Tribunal Administrativo no âmbito de uma operação de buscas e apreensões efetuada pelo Gabinete Central de Combate à Corrupção, Ferroviário de Maputo revalidou o título de campeão nacional de basquetebol em sénior feminino. Às 23 horas e 30 minutos desenvolveremos estes e outros assuntos. Até já.
1: Até já.

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1: Ultimo giornal. Boa noite. Presidente da República diz que o Tribunal é casa da justiça e dá oportunidade soberana para qualquer um provar a sua inocência.
2: Ninguém de nós pode ter medo de ir ao tribunal. Pelo contrário, se você é inocente e ir ao tribunal, é uma oportunidade soberana de mostrar a tua inocência.
1: Presidente da República Daniel Chapo intervindo hoje na inauguração do Tribunal Judicial Distrital de Matutuí na província de Maputo. Detidos dois funcionários do Tribunal Administrativo no âmbito de uma operação de buscas e apreensões efetuada pelo Gabinete Central de Combate à Corrupção, ainda neste jornal, Ferroviário de Maputo revalida o título de campeão nacional de basquetebol em sênior feminino. Começa agora o último jornal. Nelson Moano está na apresentação e Sidónio Pires na sonorização. Fique conosco.

0: é bem-vindo. O Presidente da República lamenta a morte do artista plástico Ida Setembe, ocorrido hoje no Hospital Central de Maputo. Em mensagem de condolências, o chefe do Estado considera que Moçambique perde hoje uma das figuras marcantes das suas artes plásticas, cuja obra permanece como parte da memória coletiva nacional. Ida, nascido a 1 de julho de 1955 na cidade da Matola, pertenceu à geração de artistas que se afirmou nos primeiros anos da independência e contribuiu, segundo o presidente Chapo, para a construção de uma linguagem das artes plásticas moçambicanas. E o chefe do Estado moçambicano inaugurou hoje o Tribunal Judicial Estatal de Matutuíne. O presidente da República deixou na ocasião uma explicação sobre a importância dos tribunais. Domingos Macalano.
1: O presidente da República diz que ninguém deve temer os tribunais para provar a sua inocência. Daniel Chapo explica que o tribunal é casa da justiça e é uma oportunidade soberana para qualquer um provar a sua inocência. O chefe de Estado diz, entretanto, que os moçambicanos devem evitar a todo custo recorrer à prática da justiça pelas próprias mãos para resolver alguma situação ou problemas.
2: Ninguém pode resolver problemas com violência. Ninguém pode resolver problemas destruindo coisas do povo. Ninguém pode fazer justiça com as suas próprias mãos. É por isso que o tribunal é casa da justiça. É por isso que quando alguém é chamado para o tribunal, não pode ter medo. Porque antes de ir para o tribunal, há aquilo que se chama presunção de inocência. Ninguém é culpado antes do julgamento. É por causa disso que ninguém de nós pode ter medo de ir ao tribunal. Pelo contrário, se você é inocente e ir ao tribunal, é uma oportunidade soberana de mostrar a tua inocência.
1: O presidente da República falava esta quarta-feira no comício que orientou na Ponta do Ouro depois de inaugurar o Tribunal Judicial Distrital de Matutuíne. Para Daniel Chapo, a inauguração deste empreendimento pressupõe o estabelecimento da paz através da justiça.
2: A inauguração deste tribunal tem um significado muito importante, porque temos que ter paz. E para haver paz tem que haver justiça. E para que haja justiça tem que haver uma casa de justiça onde o nosso povo vai apresentar as suas preocupações. Também estamos a dar um sinal que ninguém pode resolver problemas ou fazer justiça pelas suas próprias mãos.
1: Na ocasião, o chefe de Estado advertiu que o governo não vai tolerar ações de discursos de ódio e de violência entre os moçambicanos. O presidente da República anotou que tais ações são contrárias à paz e à convivência harmoniosa entre os moçambicanos, sendo que para o seu combate vai ser imperiosa a intervenção dos tribunais.
2: Por isso, nós temos que estar muito atentos. O povo moçambicano é um povo que vive em paz. Neste momento, estamos a levar a cabo o diálogo nacional inclusivo, onde todos aqueles que são partidos políticos, de verdade, estão a participar. Estão na Assembleia da República, na Assembleia Provincial, município. Mesmo aqueles partidos políticos extraparlamentares, que não estão em nenhum parlamento, nem a nível nacional, nem na província, nem no município, também estão a participar para debatermos qual é o país que nós queremos. E Moçambique é um país que não queremos violência. O povo não quer discursos de ódio. O povo não quer desinformações.

0: de direito provincial afeta o cartório do contencioso administrativo e um ajudante de escrivão afeta a repartição de património. De acordo com informações em nosso poder, os arguidos serão presentes ao juiz de instrução amanhã, 17 de setembro, para o primeiro interrogatório. E no NIAF, as instituições da justiça são desafiadas a serem mais céleres na tramitação de processos. Jornalista Sampaio Vitor.
1: O desafio foi lançado esta quarta-feira em Xinga, no decurso do 2º Congresso Provincial da Justiça, evento inserido na Semana Nacional do Advogado. O diretor dos Serviços Provinciais de Justiça e Trabalho no Niassa, em representação do secretário de Estado, Vasco Nkole, e a diretora do gabinete da governadora desta província, Celestina Teófilo, respectivamente, afirmam que a celeridade processual permite o rápido esclarecimento de diversas tipologias de crime que afetam a sociedade. Para o efeito, os dois dirigentes sublinharam a necessidade de maior coesão entre as instituições que velam pela justiça na província.
2: Já fomos abordados várias vezes, nos encontros com as comunidades. Nós remetemos um caso, começa pela polícia, depois chega ao advogado, vai ao tribunal. Então o tribunal julga, condena a pessoa e eu o meu bem não recebo. Agora só condenam ele, pagam as multas, as custas judiciárias e o meu problema não fica resolvido.
3: É fundamental que os diferentes atores da justiça trabalhem de forma articulada, respeitando rigorosamente a Constituição, a lei e os direitos fundamentais dos cidadãos.
1: Na ocasião, a bastonária da Ordem dos Advogados de Moçambique, Terra Rosalina Dai, apelou aos advogados a se distanciarem de práticas de corrupção e de outros males no exercício das suas funções.
3: A mesma firmeza com que exigimos respeito pela advocacia deve acompanhar a exigência que fazemos a nós próprios. Uma advocacia respeitada tem de ser digna desse respeito.
1: Bastonária da Ordem dos Advogados de Moçambique, Terra Rosalina Dai, e a necessidade dos advogados se distanciarem de práticas que possam colocar em causa o bom nome da classe. Participaram deste encontro de um dia que serviu para discutir a situação da justiça na província, advogados, magistrados judiciais e do Ministério Público, acadêmicos, investigadores, estudantes de direito e a sociedade civil. Sampaio Vitor, em Lixinga.
0: O julgamento do político Venâncio Mondlane na sequência dos acontecimentos que se seguiram às últimas eleições gerais está marcado para o próximo dia 6 de outubro. A transmissão em direto ou não das sessões de julgamento pelas televisões nacionais foi hoje um tema abordado no programa Debate Político da Rádio Moçambique. Gerson Jamis.
4: Comentaristas da Rádio Moçambique divergem quanto à transmissão em direto do julgamento do político Venâncio Mondlane. Pesam sobre Venâncio Mondlane acusações de crimes de apologia pública, incitamento à desobediência coletiva, instigação pública à prática de crime e instigação e incitamento ao terrorismo. O julgamento está inicialmente marcado para o dia 6 de outubro na sala de sessões do Tribunal Supremo na cidade de Maputo, sendo que o arguido pediu a transmissão do processo em direto nos órgãos de comunicação social. Em jeito de análise ao pedido de Venâncio Mondlane, o comentarista da RM, Gustavo Mavi, destaca que o julgamento público pode dissipar dúvidas sobre a atuação do político durante a convocação das manifestações violentas.
5: Portanto, eu penso que fazendo uma exposição ampla através dos órgãos de comunicação, como as rádios, televisões, as pessoas passam a ver elas próprias, a ouvir os argumentos que vão ser esgrimidos pelos juízes, as defesas que vão ser feitas pelos seus advogados, e aí peneirar e ver quem afinal tem razão.
4: O acadêmico Patrício José explica que a transmissão em direto do julgamento de Venâncio Mondlane pode concorrer para o esclarecimento do público sobre a real versão dos fatos em torno das manifestações violentas.
6: É verdade que o José Venâncio possa querer fazer um espetáculo, mas também há aproveitamento do público no sentido que é preciso haver consciência do que é que realmente aconteceu. Eu penso que, salvo o melhor entendimento do tribunal, possa ter todo um conjunto de fatos, com os precedentes que temos na administração da justiça. Qual é o problema de nós acompanharmos, André? Eu não vejo.
4: No mesmo diapasão, alinha o comentarista Derek Mulatinho sobre a ideia de que o julgamento seja transmitido em direto.
7: Então, eu sou da opinião que, em consonância com o que o Dr. Gustavo Mavis esteve aqui a fazer referência, Dr. Patrício também, de que deveríamos aproveitar esta oportunidade que é para educar a sociedade. Aí transmite-se naturalmente o julgamento, naturalmente que é preciso preservar aqui as questões do bom nome, mas essa transparência deve ser feita com regras.
4: Entretanto, o

0: pedrista Dércio Alfazema defende que a transmissão do julgamento em direto não pode ser mediante a vontade do político Venâncio Moingana.
1: O tribunal é soberano e não é nenhum escândalo. E eu até, se for da minha preferência, eu achava que não deveria haver transmissão. Chega de espetáculo. O Venâncio já deu espetáculo, já ocupou o espaço mediático, já fez... Não é uma questão de vida ou morte isto. Não é uma prova de fogo, não. Não é o Venâncio que está a lutar contra o Estado para mostrar quem é mais forte e que são fortes.
2: Se calhar é para garantir alguma transparência.
1: Mas não está em causa nenhuma transparência. É o Tribunal e o Tribunal é independente.
0: Relativamente à atividade política nacional, os comentaristas foram unânimes em afirmar que os partidos da oposição com assento no Parlamento continuam dependentes do Partido Frelimo para a realização das suas reuniões nacionais.
3: A Frelimo fez agora uma grande reunião e acho que isso inspirou a eles também para fazer as suas próprias reuniões. E vamos, convenhamos, a Frelimo é o primeiro partido que surgiu neste país, que criou o Estado moçambicano, e não seria de negar que eles estejam a aprender com ele.
4: Eu até acho que mais do que copiar a Frelimo, quer dizer, já estão aí a prever-se momentos eleitorais, bom, vamos realizar isto aqui, sabe? Porque não é possível que com esses problemas que internamente eles têm, não tenham tido a oportunidade de fazer as reuniões da sua estruturação nacional com a regularidade que é para suprir, se não prevenir um pouco o agravamento dos problemas que aparentemente já no período eleitoral vão ter que explodir.
1: Frelimo tem um compromisso histórico. Frelimo tem a obrigação e responsabilidade de servir de modelo, de exemplo.
5: Bom, eu penso que sempre estiveram a reboque do partido no poder. Feliz ou infelizmente, a Frelimo faz escola política no país.
0: Os comentaristas Gustavo Mavi, Patrício José, Derek Mulatinho e Dércio Alfazema falavam esta quarta-feira no programa Debate Político desta estação emissora.
6: A Presidente da Assembleia da República, Margarida Atalapa, defende o reforço da cooperação entre os governos de Moçambique e Zimbábue com os parlamentos dos dois países por forma a contribuir para o desenvolvimento económico e social das nações. Jornalista Daniel Oliveira.
7: Atalapa falava esta quarta-feira em Harare, no final dos encontros que manteve com o presidente do Zimbábue, Emmerson Mnangagwa, e com o secretário-geral da ZANU-PF, Jacob Mudenda, no terceiro e último dia da sua visita àquele país. Segundo Margarida Atalapa, os encontros permitiram a troca de impressões sobre a situação política, económica e social dos dois países, bem como sobre o papel dos parlamentos na promoção do desenvolvimento.
8: Tendo em conta que hoje estamos na era da luta pela independência econômica dos nossos países e os parlamentos são chamados a criar condições para que os nossos países possam desenvolver, criando condições para os nossos povos e países.
7: Margarida Atalapa destaca igualmente os laços históricos entre Moçambique e Zimbábue, construídos desde a luta de libertação nacional, defendendo a continuidade da cooperação entre os dois povos. Na audiência com o presidente Emmerson Mnangagwa, foram também abordadas questões relacionadas com o papel dos parlamentos na criação de condições para o desenvolvimento dos dois países.
8: O presidente da República do Zimbábue transmitiu o sentido de irmandade, a solidariedade existente entre os dois povos e disse que, como ontem, Zimbábue e Moçambique é o único povo. Vamos continuar juntos a lutar para a conquista de uma independência econômica dos dois povos. Naturalmente, recomendou-nos como parlamentos a criarmos condições na aprovação de instrumentos que levem aos nossos países, a este rápido desenvolvimento dos nossos países e dos nossos povos, aprovando leis que vão ao encontro daquilo que são as aspirações dos nossos povos.
7: A audiência com Emmerson Mnangagwa serviu igualmente para Margarida Atalapa transmitir os cumprimentos do presidente da República de Moçambique, Daniel Chapo, ao seu homólogo zimbabueano. A partir da capital, Harare, para a Rádio Moçambique, Daniel Oliveira.
6: Último jornal, o chefe adjunto da Brigada Central da Frelimo de Assistência à Província de Inhambane reitera o apelo aos órgãos da sua formação política a todos os níveis para trabalharem na base da sensibilização da população face à aproximação do fenómeno climático El Niño. Pormenores da notícia por Venâncio Macão.
9: Constantino André reconhece que a população
2: tem sofrido de forma cíclica desastres naturais, como ventos fortes, ciclones, tempestades e seca. Daí que acredita que, a partir das experiências passadas, saberá responder ao El Niño. André observa, no entanto, ser fundamental que a população seja preparada para lidar com o fenómeno climático que poderá afetar com gravidade as regiões sul e centro do país.
9: Já tem uma experiência de outras situações e, portanto, acreditamos que tem, portanto, uma base de informação, uma base de estratégias eficazes para poder mitigar os impactos. Então, queremos instar a direção da província, do nosso partido, a continuar lado a lado com a população, a continuar a passar apelos para que os que estão em zonas de risco, a população não perca os seus produtos, não perca as suas vidas. E temos plena certeza de que a direção da província tem, acima de tudo, uma experiência de gestão desses assuntos.
2: Constantino André falava esta quarta-feira em conferência de imprensa que marca o primeiro dia de trabalho à província de Inhambane, onde, entre várias atividades, vai oficializar o gabinete de preparação do 13º Congresso do Partido Frelimo a ter lugar em julho de 2027. Na cidade de Nampula. Na ocasião, o chefe adjunto apelou à coesão de todos os membros e simpatizantes para o sucesso da preparação.
10: A mensagem da união, da coesão, do trabalho e da vigilância é uma das mensagens centrais que deve continuar a marcar a agenda dos nossos trabalhos aqui na base. Há práticas que não abonam o nosso partido, que não abonam a conduta dos membros do nosso partido, que precisam ser deixadas para onde? Para trás. Porque fazer diferente é, primeiro, analisar o que correu mal e deixar para trás. É ver o que não trazia resultado e deixar para trás. E é potenciar aquilo que funciona e garantir que, assim, lado a lado com a nossa população, avancemos rumo à independência econômica.
2: Constantino André, chefe adjunto da Brigada Central do Partido Frelimo de Assistência à província de Inhambane, de onde fala Venâncio Macam.
6: Prosseguimos com o jornal. Secretaria de Estado da Terra e Ambiente prepara anteprojetos da política e da lei do ambiente e mudanças climáticas. O governo pretende, com o instrumento, minimizar os impactos das mudanças climáticas através de estratégias e políticas que respondam aos desafios ambientais atuais. Verónica Sedumo.
11: É neste âmbito que profissionais ligados à área ao nível do país reuniram-se esta quarta-feira na Matola para a apresentação dos anteprojetos da Política da Lei do Ambiente e Mudanças Climáticas em substituição da atual criada há 30 anos. O secretário de Estado da Terra e Ambiente, Gustavo Diadio, que orientou o encontro, referiu que a nova lei traz, dentre várias inovações, o reforço da fiscalização e preservação do património ambiental, bem como a responsabilização dos destruidores do ambiente.
12: A adequação do quadro institucional com maior participação pública, o reforço da proteção do património ambiental, da prevenção e da precaução, a melhoria da informação sobre o ambiente e a existência de sistema de monitoria, reporte e verificação na área climática e ambiental, mecanismos rápidos de resposta aos danos dos impactos ambientais e a dissuasão das pragas nocivas através da criminalização das ações que causam danos ao bem-estar e à saúde pública.
11: A diretora nacional do Ambiente e Mudanças Climáticas, Sônia Moando, explicou que este instrumento vai trazer respostas à problemática da mineração insustentável e contaminação dos rios, que constituem grande preocupação nos últimos dias.
13: Que é para podermos trazer essa robustez de presença no terreno para poder controlar e monitorar as atividades de mineração de forma sustentável. Esta lei também traz obrigatoriedade dos que destroem o ambiente de poder repor as suas destruições no terreno. Nós estamos a terminar um diagnóstico sobre os impactos da mineração. Vai nos trazer aqui diretrizes que é para podermos encontrar um rumo de como é que devemos travar a degradação ambiental.
11: Diretora Nacional do Ambiente e Mudanças Climáticas, Sona Moando, e as ações visando minimizar os impactos das mudanças climáticas no país. Da Matola, Verónica Sedumo.
6: Na sombra do poder, o peso da dívida pública no futuro de Moçambique é o livro de Luís Canhemba, atual diretor do Gabinete de Informação Gabinfo. A obra foi hoje oficialmente publicada. Adérito Magaia.
14: A obra faz uma radiografia da dívida pública moçambicana no período de 2010 a 2023 e procura contribuir para uma melhor compreensão dos seus impactos no futuro do país. O lançamento reuniu familiares, políticos, membros do governo, desportistas e público que acompanharam a apresentação da obra, composta por 615 páginas, distribuída por 24 capítulos. Com prefácio do economista Tomás Matola, o livro apresenta uma análise investigativa da evolução da dívida pública. O autor defende que esta investigação permite igualmente compreender o custo do dinheiro na economia, conhecimento que considera importante para orientar decisões mais adequadas sobre o futuro económico do país.
15: A dívida pode financiar o desenvolvimento quando é bem utilizada, quando financia ativos produtivos e quando existe capacidade de pagamento. Por isso, não devemos perguntar apenas quanto é que nós devemos. Devemos perguntar também para que estamos a contrair as dívidas. Que retornos esperamos? Que capacidade produtiva estamos a criar? E que futuro estamos a construir com os recursos de hoje? Então é sobre isso que nós debatemos, aprofundamos. Os detalhes convido-vos a ler o livro, a comprar.
14: O prefaciador da obra, o economista Tomás Matola, entende que a dívida pública não deve ser vista apenas como um problema, mas também como um instrumento de financiamento da política económica. Explica que, quando bem gerida, pode financiar investimentos estruturantes e ajudar o Estado a responder a situações de crise, devendo ser acompanhada pelo aumento das receitas e pelo crescimento da economia.
16: Esta obra não deve ser lida apenas como um diagnóstico dos problemas da dívida pública. Ela deve ser entendida, sobretudo, como um convite a uma reflexão sobre que Estado queremos construir e que economia queremos deixar para as próximas gerações. A sustentabilidade da dívida dependerá da nossa capacidade de mobilizar mais receitas internas, melhorar a eficiência da despesa pública, reforçar a transparência e a responsabilização fiscal.
14: Tomás Matola, prefaciador da obra Na Sombra do Poder, o peso da dívida pública no futuro de Moçambique, de Luís Canhemba, atual diretor do Gabinfo.
6: Adérito Magaia, da nossa redação central. Sexo e desporto, no último jornal, em destaque o basquetebol. Belisário Macamo.
17: No basquetebol, o Ferroviário de Maputo revalidou o título de campeão nacional em séniores feminino após vitória esta noite por 52-41 ao quinto jogo da final do play-off sobre o Costa do Sol. No final do encontro, o repórter Carlos Langa ouviu alguns protagonistas.
18: Mr. Nassir Salé, muito boa noite. Ganha o título, começa a ganhar, depois fecha o play-off com essa conquista. Como é que foi esse trajeto todo?
19: O importante foi termos reagido e hoje tínhamos que fechar. Há que parabenizar este grupo de trabalho pela resiliência, pela atitude, pelo caráter e, acima de tudo, pela entrega. Temos quatro jogadoras lesionadas que merecem algum cuidado, mas não se sentiram. Continuaram a trabalhar arduamente, a pensar naquilo que era o propósito. Parabenizar a nossa direção, parabenizar as nossas famílias e, acima de tudo, agradecer a Deus.
18: Tento virar a Silvia Veloso. Silvia, parabéns pela conquista. Peço deste lado, mais um ano, mais uma conquista. Como é que foi? Num playoff melhor de 5, sai com 3 triunfos, 3 vitórias.
20: Estou muito feliz, satisfeita. Ninguém esperava. O grupo também às vezes duvidava, porque tínhamos um plantel muito reduzido. Mas mesmo assim, em nenhum momento não desistimos e continuamos a trabalhar. Então, é emocionante.
17: Reportagem de Carlos Langa a partir do pavilhão do Machacane, numa noite em que o Ferroviário revalidou o título de campeão nacional em seniores feminino. É tetra campeão.
6: Do desporto à notícia do estrangeiro, o governo sul-africano manifesta profunda preocupação com as restrições unilaterais de vistos anunciadas por Washington. O secretário do Estado norte-americano, Marco Rubio, justificou a medida com as leis sul-africanas de empoderamento econômico da população negra e da expropriação de terras. Pormenores com o nosso correspondente na África do Sul, Eduardo Figurão.
3: O secretário de Estado norte-americano, Marco Rubio, justificou a medida com as leis africanas de empoderamento econômico da população negra e de expropriação de terras. Segundo a administração norte-americana, a decisão decorre de uma ordem executiva do presidente Donald Trump, intitulada Abordar Ações Flagrantes na República da África do Sul. Em comunicado, o Ministério Sul-Africano das Relações Internacionais e Cooperação reagiu de imediato. Pretória afirma que a decisão de Washington se baseia na deturpação da política interna do país, promovida por grupos que se apresentam falsamente como representantes das minorias e dos africanos. Mais tarde, o porta-voz do Ministério, Crispin Peary, sublinhou que a soberania da África do Sul exige respeito.
21: South Africa respects that the United...
3: A África do Sul aceita que os Estados Unidos possam ter opiniões diferentes sobre determinadas medidas e a sua aplicação. No entanto, continuamos empenhados em enfrentar estes desafios através das nossas instituições constitucionais, dos processos democráticos e do Estado de Direito. O objetivo é construir uma sociedade mais igualitária e inclusiva para todos. O povo da África do Sul respeita o direito dos americanos de criar leis para a sua própria realidade. Esperamos, por isso, que a África do Sul receba o mesmo respeito que a sua soberania exige.
21: As sovereignty demands.
3: Na defesa do quadro legal do país, o governo sul-africano destaca a lei de prevenção e o combate aos crimes e discurso de ódio. Pretória lembra que o diploma estabelece uma estrutura rigorosa para erradicar o discurso de ódio e julgar os infratores, sejam eles agentes estatais ou privados. E para Pretória, os desafios bilaterais com os Estados Unidos devem ser resolvidos pelo diálogo e canais diplomáticos, rejeitando qualquer tipo de ação unilateral. Rádio Moçambique, Eduardo Figurão, Joanesburgo.
6: Ainda no estrangeiro, pelo menos 67 pessoas morreram na sequência de um desabamento de terras numa mina no Sudão. O acidente ocorreu na mina de ouro de Halzana, na cidade de Nuhud, província do Kordofan. A região está sob o controle da Força Paramilitar, Forças de Apoio Rápido, que trava uma guerra contra as Forças Armadas do país há mais de 3 anos. Os sobreviventes relataram que o desabamento aconteceu na noite de terça-feira, frisando que muitas pessoas continuam desaparecidas no interior da mina. Instantes finais do último jornal, temperaturas máximas previstas para amanhã. Tato poderá chegar aos 40 graus centígrados de temperatura máxima, Quilimane 33, para Beira prevê-se a máxima de 32, Chimoio 31, Nampula e Pemba 30, Vilanculo 29, Inhambane 28, Xai 26, Lixinga 25 e, por último, Maputo, 24 graus centígrados de temperatura máxima. Fica por aqui esta edição do Último Jornal. Receba os cumprimentos de Nelson Moando na apresentação e Sidónio Pires na sonorização.
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0: da organização, mas é sempre crucial explicar. A explicação é a base de tudo.
1: Eu percebi nas suas palavras que é importante também não apoiar sempre a mesma organização, diversificar. Esse é o teu pensamento?
0: Sim, é importante não...
1: Para não criar vício.
0: Exatamente. Sou pena de depois termos uma sociedade de gê. Aqueles ali já tem pessoas deles, aqueles ali. Aquela organização sempre vai e apoia as mesmas pessoas. E no conto da justificação sempre olhas. Ah, mas por que os beneficiários são sempre os mesmos? Será que naquela sociedade só existem aquelas pessoas? E são sempre aquelas pessoas as afetadas a todo momento e em qualquer tipo de circunstâncias? Então são essas questões que são levantadas, razão pela qual é sempre importante olharmos as coisas nesse ponto de vista. E nessa questão também dos limites, eu acho que uma coisa que as pessoas não conseguem olhar muito é a questão afetiva. É uma coisa que é muito difícil impor, porque tu quando vais para lá, aquela pessoa por vezes olha-te como um deus.
1: Ok.
0: E há limites que devem ser impostos. Tu estás a trabalhar. Por exemplo, no meu caso, dentro da organização, a pessoa quando vê aquilo, olha como... A Modestina está a fazer um bem para mim. Eu quero retribuir aquele bem que a Modestina está a fazer. Dentro da margem dela, ela traz uma tapioca. Ah, a Modestina está aqui. Ei, Modestina não pode receber porque está a trabalhar.
1: É verdade.
0: Então é um limite que não consegue se estipular entre o beneficiário e quem vai prestar a própria assistência. Mas eu acho que é uma coisa que devia se ter muito em consideração.
1: Muito bem. Nós até aqui estamos a falar de ser solidário, provendo bens, alimentos para oferecer a camadas desfavorecidas. Mas há uma solidariedade que tem muito a ver com a palavra, partilha de conhecimento. Como é que nós identificamos esta fraqueza nas pessoas e como é que nós podemos intervir sem ferir?
2: Esta parte às vezes costuma ser um pouco mais delicada.
1: Okay.
2: Porque isto já... é muito emocional, às vezes muito particular, e ainda dias conversávamos sobre isso, que as pessoas dificilmente se abrem, não? Até tu, porque exatamente para não ferir, tens que saber como te introduzir na conversa e como puxar assunto, porque... Eu comentava isso porque vi um desses vídeos, uma dessas vezes, em que um paciente foi a um psicólogo e dizia que ele estava se a sentir mal, estava em depressão e que já tinha pensado em suicídio. E o médico, o psicólogo, disse: eu acho que tu devias sair um pouco mais. Devias, eu, por exemplo, na semana passada fui ao circo com meu filho e diverti-me tanto. Tinha lá um palhaço e nos fez rir bastante. E eu saí dali muito mais leve, saí melhor.
1: Okay.
2: E o paciente virou-se para ele e disse: o palhaço era eu. Isto para dizer que às vezes as pessoas o que mostram não é o que sentem. Então fica difícil muitas das vezes tu poderes ajudar alguém assim que se esconde por detrás dos seus problemas. Na frente das pessoas sorri, canta, é a pessoa que mais faz rir. No entanto, ela está a passar por situações que ninguém imagina. Então, neste tipo de situações é muito difícil tu conseguires ajudar este tipo de pessoa, a menos que em algum momento tu consigas uma forma de entrar, porque às vezes as pessoas são muito próximas de ti, mas tu nem consegues perceber que aquela pessoa está num poço, porque ela fecha-se em copas. Porque nós temos um problema que é as pessoas não querem ser julgadas, ou tipo, eles vão achar que isto não é um problema.
1: Sim.
2: Né? Porque aquilo que é problema para mim não é problema para ela.
1: É.
2: Ou até ela pode ter tentado falar sobre o assunto e a gente possa ter desdenhado,
1: sim,
2: possa ter menosprezado, possa ter achado uma coisa pequena. Porque aquilo que é pequeno para nós pode ser um problemão para uma outra pessoa. Não é? Às vezes a gente tem aquela coisa que a gente fala, e às vezes a gente fala sem querer, fala na perspectiva de gozo, e aquilo fere tanto a pessoa que a pessoa pode levar a mágoa para o resto da vida. Mas para ti foi uma palavra que soltaste e passou. Mas para a pessoa ficou. Cria um rancor, cria remorso, cria...

0: pessoa. Então, costuma-se dizer que vamos espalhar amor, porque poderão haver pessoas à nossa volta que precisam de palavras doces e carinhosas, sem que a gente saiba.
1: Mas por falar em palavras que podem salvar pessoas, podem dar aquela luz, aquela visão de afinal é possível. Quando nós aconselhamos as pessoas a fazerem parte de associações, já estamos a praticar esse ato solidário, Modestina?
2: Vês já que sim, vês já que não, porque muitas vezes depende daquilo que a pessoa quer. Mas uma coisa que acontece particularmente quando tento ser solidário, quando sou solidária com alguém, uma coisa que eu faço muito é praticar a escuta ativa.
1: Ok.
2: Porque muitas vezes as pessoas não querem ouvir o que nós vamos dizer. Elas querem falar como se sentem. De tal forma que nós, como ouvintes, não possamos medir a dor da pessoa. Porque às vezes nossas palavras, quando são tiradas, mesmo como um aspecto de ajuda, por vezes a pessoa sente que não, Modestina está a medir a minha dor. E uma prática minha é praticar a escuta ativa e, através da escuta ativa, ajudar aquela pessoa a arranjar soluções para o problema que ela mesma apresenta.
1: Okay.
2: Porque eu devolvo a responsabilidade a ela. Ah, tudo bem, tu falaste deste e daquele problema. Como é que te sentes? Na tua posição, o que achas que é melhor para ti? Então, tu estás a devolver a responsabilidade e assumindo que, pronto, eu estou a te ouvir, mas não quero correr o risco de te aconselhar ou aconselhar mal. Porque nós sabemos que, para muitas situações, até para casos de saúde mental, que nós, como sociedade moçambicana, não temos essa prática. Os nossos hospitais não são tão receptivos assim para eu chegar, sair sendo uma Modestina normalmente, sem ter passado por nenhum tipo de violência, e dizer: eu estou a ir para um hospital público quero ir conversar com um psicólogo. O psicólogo vai me perguntar: tu já viu conversar comigo? Mas por quê? Mas não devia ser normal. Então, o melhor é sempre praticar a escuta ativa, olhando também para o tipo de problema que a pessoa vai lhe apresentar. Sempre vais conseguir dizer: olha, ela mesma pode ser o vetor da mudança do problema que ela tem ou que está a apresentar. Em contrapartida, também podes olhar para o problema que a pessoa está a apresentar e dizer: não, eu acredito que o melhor é não conversares comigo, Modestina, como uma simples pessoa ou amiga. Ires para um psicólogo, porque isso já transcende a minha ação. Eu simplesmente sou tua amiga, mas se calhar o que eu vou te aconselhar não vai ser o melhor. Para o tipo de problema que me estás a apresentar, é sempre melhor ir ao psicólogo. Porque temos o caso da depressão. Muitas pessoas procuram-nos deprimidas e nós só dizemos: já caminha. Como é o caso do médico, do psicólogo, que disse: vá a um círculo. Mas às vezes aquilo que nós estamos a sugerir àquela pessoa não é a melhor solução. Então, se nós conseguimos ouvir com maior profundidade e depois dizemos àquela pessoa: conversa com um psicólogo para entenderes ao certo o real impacto do teu problema e procurares uma solução, é sempre a melhor forma.
0: Mas eu não sei, a nossa sociedade não está muito preparada para isso.
2: Sim.
0: Porque ao tu dizeres a alguém que vá conversar com um psicólogo, ela assume automaticamente a achar que ela está louca.
1: Porque a mensagem que já recebeu durante a vida toda é que esse é médico de louco.
0: Sim. Se tu dizes que é para ir ter com um psicólogo, tu estás a piorar a situação. Quer dizer, eu vim ter contigo, estou a expor o meu problema. Era isso que eu dizia. Porque tu estás na melhor das intenções. Tu achas que tu não consegues, tem alguém específico para lhe encaminhar. Mas a partir do momento que tu lhe mandas para um especialista, ela começa a perceber que esta está a achar que eu estou louca. Ela quer dizer: estava a mandar para um psicólogo. Não foi isso que eu vim falar com ela. Eu vim lhe dizer dos meus problemas. Quero ouvir a opinião dela. Então ela acha que eu estou louca.
1: Então,
2: é mesmo por aí onde nós temos que começar a desconstruir. Porque se ela vem e eu apresento a ela essa,

0: essa forma de solução, e ela, obviamente, que ela vai pensar que não, meu destino não me está a acolher como eu queria. Mas é preciso que nós, na conversa, comecemos, se calhar, já a dar alguns exemplos.
1: Construir uma narrativa.
0: Sim,
1: que possa ter aceitação.
0: Que é para ela aceitar e acolher da melhor forma possível. Porque até podemos querer ajudar, okay, mas há coisas que transcendem o nosso querer. E vezes já em que nós podemos até perder aquela pessoa por achar que nós estamos a ajudar. Ah, eu queria falar um bocadinho só de um caso concreto.
1: Okay.
0: Ah, eu tive uma prima, ela... violência obstétrica. Okay. Sofreu violência obstétrica. E naquela situação eu também me vi sem saber,
1: okay,
0: como ajudar a ela. E a primeira coisa que me apareceu foi: mana, vamos lá ver um tempinho, vai passar. Tenta fazer isto e aquilo. Okay. Ah, leia um bocadinho mais sobre isso. Mas ela já vinha com choros, atrás de choros, que nós já não sabíamos, dentro da família, não sabíamos. Até o próprio marido ficou sem saber como ajudar.
1: Sim.
0: Mas ela, quando leu, ela começou a dizer: ah, não, será que o psicólogo vai me ajudar? Não vai começar a rir, a dizer o que eu estou a dizer é coisa da minha cabeça. E ela foi vendo que não. A conversa que ela teve a princípio com a psicóloga lhe ajudou. A segunda conversa, tanto que até hoje ela mantém uma conversa saudável com a psicóloga. Por vezes não é só a nossa intenção de ajudar que vai ajudar devidamente aquela pessoa. É nós mostrarmos o caminho. Fácil não é. Vezes já em que nos vão olhar como pessoas que não estão a ser acolhedoras.
1: Mas surgiu-me agora aqui uma pergunta. Vou fazer um pequeno desvio, depois voltamos para essa nossa questão de que ajuda devemos prestar ao ser solidário. É, a Modestina, como advogada, no seu meio, vocês prestam solidariedade ou trabalham apenas como técnicos?
0: Ah, não... Batata quente de verdade.
1: É, algum momento vocês sentem que desempenham essa função?
0: Sim, se calhar, acho que a todo momento, porque até saímos daquele lado técnico para ir para o lado humanitário, porque é uma vítima que não chega e desata a chorar.
1: Ok.
0: E você fica tipo, meu Deus.
1: Tanto homem como mulher. Bem que dizem que homem não chora. Porque eu não acho que é verdade.
0: Exatamente. Então nós temos que ficar. Você fica, olha para ela. Meu Deus, a situação que ela está a me apresentar é de ferir o coração mesmo. Como agir diante disto? Então despimo-nos de tudo aquilo. Já não é advogado. É a Modestina humana que está ali.
1: Ok.
0: Muito mais em frente é que a Modestina vai lhe dizer: olha, para solucionar este teu problema, tu tens que fazer isto no cômito já jurídico. Mas a partir do princípio, tem que ser sempre de forma humanitária. Por isso que as nossas instituições estatais, inclusive, têm muito atualmente a lançar campanhas sobre perspectiva de gênero. Perspectiva de gênero, sensibilidade, empatia, que é olhar para o problema não meramente como um técnico jurídico, não como um advogado, não como um juiz, mas como um humano, que é para quando uma mãe de uma vítima de feminicídio apresentar o seu problema e lhe questionar: mas juíza, o que eu queria nem é só a condenação, é que a família da pessoa que terá tirado a vida da minha filha, devolva-me simplesmente as roupas.
2: Oh.
0: Então consegues entender que não é simplesmente a condenação que a pessoa quer. Que nós já tivemos situações de uma mãe a dizer: mas eu nem queria só que lhe condenassem.
1: Okay.
0: Eu queria que me devolvessem as roupas da minha filha.
1: Okay, tem um valor inestimável.
0: Exatamente. Então nós vamos para o lado emocional. Vamos para o lado psicológico da pessoa, vamos para o lado humanitário. Então, prestar assistência vai muito além de ser técnico.
1: É certo. Vamos voltar para terminar este nosso Entre Elas. Uma conversa interessante sobre que ajuda devemos prestar ao ser solidário. Eu quero pedir à Modestina Issa para escolher uma música. Qual é a música?
0: Oh, acho que nem fui pensando na música, mas por um motivo especial, pelo aniversário do Pai. E eu vou escolher a música do Matias Damásio, com o título Papá.
1: Okay.
0: Acho que significa muito para mim, vai dizer aquilo que se calhar eu não consigo dizer.
1: Que mensagem bonita.
0: Exatamente.
1: Então vamos escutar e depois voltamos daqui a pouco para finalizar o nosso entremos.

0: Bom, entre elas, na sua reta final, a advogada Modestina Issa e a empreendedora Carla Bucuano são as minhas convidadas. Estamos a falar de que ajuda devemos prestar ao ser solidário. Bom, há uma pergunta que foi quando, para mim, quando preparava este programa, que é solidariedade versus obrigação. Será que a solidariedade deve constituir obrigação? Se sim, por quê?
1: Eu acho que não. Não é uma obrigação. Apesar de que nós nos, de alguma forma, nos sentimos obrigados, okay, algumas vezes a prestar solidariedade. Digo, sentimos-nos obrigados na perspectiva de que, por exemplo, há situações em que acontecem catástrofes, acontecem, que é o que mais, as inundações, estas, nós nos sentimos obrigados já, né? Mas a solidariedade não deve constituir uma obrigação, e nós como sociedade, e eu religiosa que sou, acaba sendo mais uma daquelas ações que a gente acumula na vida, que a gente diz que não, além de, eu preciso de partilhar o que tenho, sim, com os outros. Então talvez olhando por aqui parece ser uma obrigação, mas eu acho que não deve constituir uma obrigação.
0: Mas em termos jurídicos é obrigação.
2: A ajudar o próximo.
0: Sim, é uma provocação aqui, mesmo para fecharmos, é?
2: Eu acho que depende do contexto, mas em termos solidários, não constitui uma obrigação. Quando pessoa, com exceção do Estado,
0: okay,
2: é obrigação do Estado, quando verifica uma calamidade e há uma sociedade, por exemplo, uma região foi assolada, o Estado pode ou tem essa obrigação de poder ajudar. Mas quando o indivíduo ou uma personalidade apenas, não é uma obrigação. Isso parte
0: obrigação
2: mais do intrínseco de cada um, da sensibilidade, das crenças e de tudo aquilo que a pessoa acredita ser bom para ele, que gostava de ver que o outro também tivesse. Mas obrigação como tal, não.
0: Bom, podemos fechar olhando para aquele ponto que é chamado todos os dias, o passar testemunho, ensinar nossos filhos e irmãos a serem solidários. Como é que nós fazemos isso, Carla?
1: Primeiro, eu acredito que uma das coisas, é como eu dizia, eu acho que o ensinar a partilhar,
0: okay,
1: acho que começa por aqui. Ensinarmos os nossos filhos que é preciso eles partilharem. Onde estiverem, partilhar o que tem. Eu ensino os meus filhos, por exemplo, a juntarem as roupas. Chega uma altura do ano em que eu digo, é preciso vermos as gavetas, o que é que nós temos que já não serve. Então a gente junta tudo num canto e depois a gente oferece. Então eu faço perceber a eles, primeiro tem que usar a roupa ao longo do tempo, conservá-la, porque depois essa roupa tem que passar para terceiros. Então não vais passar para terceiros coisas estragadas.
0: Estragadas, não? É,
1: então eu ensino esta, e eu acho que começa um pouco por aqui. A gente começa a ensinar a eles que eles têm que, o que têm, o que já não vão usar. Óbvio que não é o que é descartável, não na perspectiva de ser descartável, mas na perspectiva de que tem que dar. Então às vezes eu já vejo o meu filho a dizer, mãe, isto já não me serve, vamos dar ao fulano. Mãe, isto já não me serve, vamos dar ao fulano. Mãe, já tem muita roupa para dar ao fulano. Então parte do princípio que esta é uma forma
0: já
1: de
0: já está a fazer
1: exatamente
0: de ensinar.
1: Exatamente.
0: Obrigada.
1: Exatamente.
0: Modestina, diga da sua justiça uma mensagem final.
2: Bom, eu acho que é enraizar essa questão de princípios sólidos, princípios bons para a nossa sociedade, partindo inclusive de casa, dar exemplos concretos aos nossos filhos de como eles podem ser solidários, demonstrar como é que a sociedade fora pode ser, mas dentro daquilo que tu tiveres, tu podes dar ao próximo, para pelo menos devolver ao próximo ou dar ao próximo o mínimo de dignidade. Então, ensinar aqueles princípios, enraizar os princípios mais bons que nós fomos aprendendo com os nossos avós, bem desde lá, porque fomos crescendo numa sociedade ou numa família em que convivíamos sendo 15 pessoas na mesma casa, mas aquilo para nós era super normal e não nos apontávamos dedos, até emprestávamos os chinelos. Então, parte tudo daí. É olhar para o meu filho e dizer, olha, se teu primo não tem, tu podes emprestar. Se tu tens a mais, tu podes dar. E sem necessariamente tu apropriares-te daquela coisa e dizeres, isso é meu e eu não vou partilhar com ele. Okay. Minha mãe que comprou, então eu não vou dar. Então temos que desconstruir esses pensamentos e incutirmos a eles pensamentos muito mais bonitos, que é para saberem como é efetivamente ser solidário.
0: Muito bem, obrigada por terem aceito estar conosco estes minutos de rádio e falarmos da solidariedade. Até uma próxima oportunidade.
2: Já que agradecemos.
1: Sem dúvida, é um tema extremamente interessante e muito obrigada pelo convite.
0: Obrigada. Hoje, no Entre Elas, trouxemos que ajuda devemos prestar ao sermos solidários. Minhas convidadas, a advogada Modestina Issa e a empreendedora Carla Bucuan. A sonorização é de Estevão Mucavel Júnior. Eu sou a Julieta Mussanhana. Até uma próxima oportunidade.
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0: Vamos atualizar já de seguida para si o essencial da informação. 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
1: Boa noite, estimado ouvinte, e bem-vindo às notícias apresentadas por Vítor Rufino. O Presidente da República apela à população em geral e aos produtores em particular a adotar medidas de resposta ao fenómeno climático El Niño, um evento caracterizado pela escassez de chuva e calor intenso. Daniel Chapo, que falava esta quarta-feira durante um comício na Ponta do Ouro, distrito de Matutuini, no primeiro dos três dias de visita à província de Maputo, incentiva para o efeito as comunidades a privilegiarem culturas resistentes à seca.
2: Vem aí um fenômeno chamado El Niño, que é basicamente calor e vai provocar seca. Por isso, temos que nos preparar como povo. Por um lado, criarmos aqueles animais que resistem à seca, como cabrito e outros animais. Também cultivarmos aquilo que resiste à seca, como castanha de caju, fazermos horta em casa. Cada família, uma horta. Porque com água em casa, nós vamos poder regar e termos caril. E o pouco dinheiro que temos, vamos comprar arroz, farinha e outras coisas.
1: Presidente da República e algumas medidas a serem adotadas pela população face ao fenómeno El Niño, caracterizado pelo calor intenso e escassez de chuva. O Ministério da Saúde conta com novos artigos hospitalares que visam melhorar as condições dos pacientes assistidos e internados nas unidades sanitárias do país. Trata-se de 200 colchões e 400 lençóis entregues esta quarta-feira ao MISAL pela Agência de Cooperação Internacional do Japão, JICA, destinados às unidades sanitárias da província de Tete e às cidades de Chimoio, Pemba e Lixinga. No ato da recepção do donativo, o ministro da Saúde, Hussein Issi, garantiu que os artigos hospitalares vão chegar aos doentes e vão ajudar a responder à Agenda Nacional de Saúde.
3: A nossa principal missão é cuidar das pessoas e é salvar vidas. E cuidar bem, que tal? Isto faz parte desta resposta. E nós temos consciência de que estas metas não se alcançam sozinhos. É preciso mobilizar recursos, é preciso mobilizar parcerias para que, em conjunto, possamos fortalecer e fortificar a nossa resposta. Porque a Agenda Nacional da Saúde é muito complexa.
1: Os artigos hospitalares entregues ao Ministério da Saúde estão avaliados em 2 milhões e 500 mil meticais. 296 pacientes foram diagnosticados com HIV-Sida de janeiro a esta parte, no distrito de Magué, província de Tete. Este número representa um aumento se comparado com o igual período do ano passado, em que foram registrados 250 casos da doença. É uma informação prestada pela diretora do Serviço Distrital de Saúde, Mulher e Ação Social de Magué, Brígida Boa, que lamentou casos de abandono do tratamento antirretroviral.
4: Temos tido alguns abandonos, mas são diferenciados. É, por conta da distância e da zona, estamos na Albufeira de Caurapaça. O que acontece? Eles têm uma base num local. Quando mudam, eles não informam. Em condições normais, deveriam ter uma guia de transferência para uma outra unidade sanitária. O que acontece? Eles saem, se estavam em Mucumbura, puxam, vão a Taiki. E lá em Mucumbura, eles são dados como abandono. E quando regressam a outra localidade e aproximam, acabam sendo reintegrados devido mesmo ao próprio NIB.
1: Diretora do Serviço Distrital de Saúde, Mulher e Ação Social de Magué, Brígida Boa, e o aumento do número de pacientes com HIV-Sida no distrito de Magué, em Tete. Governo Provincial do Niassa desafia os órgãos de administração de justiça na província a serem mais céleres na tramitação processual dos cidadãos. O desafio foi lançado esta quarta-feira em Lixinga, no 2º Congresso Provincial da Justiça, evento que marca o lançamento da Semana dos Advogados. O diretor dos Serviços Provinciais de Justiça, Vasco Ncoli, destacou a necessidade de maior coesão entre as instituições.
5: Já fomos abordados várias vezes, nos encontro com as comunidades. Nós remetemos um caso, começa pela polícia, depois chega ao advogado, vai ao tribunal, então o tribunal julga, condena a pessoa e eu o meu bem não recebo. Agora só condenam ele, pagam as multas, as custas judiciárias e o meu problema não fica resolvido.
1: A bastonária da Ordem dos Advogados de Moçambique, Teradai, apelou na ocasião os advogados a se distanciarem da prática de corrupção no exercício das suas funções. Na atualidade internacional, pelo menos 67 pessoas morreram na sequência de um desabamento de terras numa mina no Sudão. O acidente ocorreu na mina de ouro de Al-Zara, na cidade de Nuhud, província do Kordofan. A região está sob o controle da Força Paramilitar, Forças de Apoio Rápido, que trava uma guerra contra as Forças Armadas do país há mais de 3 anos. Os sobreviventes relataram que o desabamento aconteceu na noite desta terça-feira, frisando que muitas pessoas continuam desaparecidas no interior da mina. Fechamos com a previsão do tempo. A cidade de Tete poderá ser a mais quente do país esta quinta-feira, com 40 graus centígrados de temperatura máxima, seguida por Quelimane, com 33. Para Beira, espera-se 32 graus, Chimoio, 31, Nampula e Pemba, 30. A cidade de Vilanculo vai registrar 29 graus centígrados de temperatura máxima, Inhambane, 28, Xai-Xai, 26, Lixinga, 25 e, por último, Maputo, 24 graus centígrados de temperatura máxima. Apresentamos as notícias a esta hora, as próximas às 2 horas.

0: 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No acesso a recursos produtivos, por meio do Programa de Desenvolvimento Inclusivo de Cadeias de Valor Agroalimentares, PROCAVA, em Gaza e Inhambane, 41,6% de mais de 10 mil títulos individuais de DUAT emitidos em 2025 foram atribuídos a mulheres.
1: Presidente da República, Daniel Chapo.

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1: Vamos ficar ao som de Onésimo Love, que nos traz o tema Nzilo Tafuleni.

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Mingas a passar aqui a sua classe com o tema O Pôr do Sol. Para trás, o tema Ntsumi, de Isabel Novella. Por sua vez, Chico António, este músico que deixou ficar, sem dúvidas, grandes registros, vai já a seguir passar aqui a sua classe com Molihefo.

A secção criminal do Tribunal Supremo está a analisar um pedido de adiamento do julgamento do presidente do Anamola, previsto para o próximo dia 6 do próximo mês. Venâncio Mondlane justificou o pedido de adiamento à incompatibilidade da sua agenda, tendo também solicitado que o julgamento seja transmitido pelos órgãos de comunicação social. O Tribunal Supremo deverá, em momento oportuno, pronunciar-se em relação ao pedido do político Venâncio Mondlane. É com este tema que iniciamos o nosso debate político desta quarta-feira. Os meus convidados são Patrício José, Dércio Alfazema, Derek Mulatinho e Gustavo Mavi. Meus senhores, muito obrigado pela vossa disponibilidade. Peço então os vossos comentários em relação ao pedido de adiamento do julgamento do presidente do Anamola e também a transmissão pelos órgãos de comunicação social em relação a este último pedido de Venâncio Mondlane. Gostaria que os nossos convidados de hoje se ativessem ao pressuposto que a publicidade

0: E eu apresento como razões o fato de ser um julgamento bastante polêmico, mas que não envolve situações embaraçosas ou sensíveis. São matérias bastante conhecidas, que nós todos fomos vendo ao longo daquelas lives que ele foi fazendo, mas, acima de tudo, um julgamento público. Penso que vai servir como um remédio a todas as percepções que existem sobre este caso. Há os que pensam que ele agiu em defesa do povo e há aqueles que dizem que ele cometeu crimes ao incitar a violência, o ódio, e que resultou nas aquelas manifestações violentas e destrutivas. Portanto, eu penso que fazendo uma exposição ampla através dos órgãos de comunicação, como as rádios, televisões, as pessoas passam a ver elas próprias, a ouvir os argumentos que vão ser esgrimidos pelos juízes, as defesas que vão ser feitas pelos seus advogados, e aí peneirar e ver quem afinal tem razão. E a sentença que poder se produzir nisso, nesse julgamento, seja ele a favor ou não dos que o apoiam, poderá ser esse remédio, porque vão perceber que, afinal de contas, ele cometeu erros que, neste momento, há muita gente que não sabe que aquilo que ele fazia era crime,
1: Gustavo,
0: porque está postulado.
1: como é que poderíamos acautelar alguns princípios fundamentais, como seja, por exemplo, a defesa da honra, o bom nome, a reputação, com um julgamento que é transmitido em direto?
0: É possível porque o bom nome do Monjane está em si próprio beliscado. Se o julgamento for transparente, portanto, que seja visível a todos, aqueles que são a favor e contra, será possível que as pessoas percebam por si próprias, naquilo que eu chamaria de auto-julgamento de cada pessoa vai fazer, e chegará à conclusão de que, afinal, é um julgamento justo ou não é justo. Portanto, fazendo a porta fechada, restará sempre a mesma dúvida que neste momento prevalece entre os que pensam que ele cometeu crimes e aqueles que pensam que não cometeu. Mas sendo aberto e toda a gente possa ver como aconteceu com o julgamento das dívidas ocultas ou do caso Cardoso, é possível as pessoas elas próprias aferirem quem tem ou não tem razão neste caso. Se o Ministério Público tem razão ou se o Venâncio Manjana tem razão. Portanto, eu penso que de todas as outras formas, o julgamento aberto é o que se recomenda neste caso.
1: Desce.
2: Bom, cumprimento a si, e a todos os colegas de painel e a todos os radiovintes. Ora, eu tenho um pensamento totalmente diferente. Isto não é nenhum reality show. O Venâncio gosta, está habituado a dar espetáculos. Mas nem sempre ele cumpre com essa abordagem populista de espetáculo. Ele faz isso apenas quando lhe convém ou quando tem um interesse, um objetivo a alcançar. Dizia que tudo que ia fazer ia sempre consultar o povo e não sei o quê, mas daí para frente ele faz um monte de coisas e não consulta ninguém, não fala nada a ninguém. Então mostra as partes que lhe interessam. Então, este é um julgamento, é um momento solene e que é dirigido por um tribunal. Não é? E estamos a falar até a solenidade está ao mais alto nível em termos daquilo que é a hierarquia judicial, é no Tribunal Supremo.
1: Sendo certo que tanto a
2: Então,
1: Constituição como o Código Penal defendem a publicitação dos julgamentos.
2: a publicitação dos julgamentos sempre acontece, mas nós não estamos todos os dias nos tribunais para assistir julgamentos. Vão as pessoas que interessam e essa publicitação é feita no sentido de que o julgamento é público. Então, as pessoas vão aos tribunais. Eu já fui a sessões de tribunais onde estavam a ser julgadas algumas pessoas e que estavam tão cheias e eu não conseguia entrar e fiquei na parte de
1: Bem,
2: fora, ou etc.
1: Derson,
2: Agora,
1: não acha que a transmissão em direto teria um efeito pedagógico?
2: olha, não estou a dizer que não deva haver, mas o que estou a dizer é que não pode ser condicionado à vontade do Venâncio Montalane. Ele é livre de fazer os pedidos que quiser ao tribunal. É de lei, basta fundamentar e fazer o pedido. E o tribunal também tem a soberania para tomar as suas decisões. Agora, não podemos colocar a situação de tal ponto que as pessoas depois, se ouvirem que o Tribunal Supremo ou o tribunal que vai lhe julgar

0: portanto, a secção criminal, entendeu que não deveria haver transmissão em direito. Ah, pá, não, é porque isto, porque... Não, está na competência plena do tribunal, no momento, decidir que vai ou não fazer transmitir em direito e as condições que poderão ser feitas, as captações, etc. Isto não belisca de nenhuma forma a qualidade do tribunal, porque aquilo que vai acontecer no tribunal é julgamento. Não é um espetáculo, não é uma prova de prestação de contas para seja lá quem for. Não é nada disso. Então, agora, caberá ao Venâncio Mondlane, nos termos da lei, quando sai, por exemplo, e explicar a versão dele, se achar que não fere com a lei, com a questão do próprio decurso do próprio processo. Então, não tendo o Tribunal Supremo se sentir pressionado, porque o Venâncio pediu, porque há um segmento da sociedade que entende que não. Não, não é uma sessão de esclarecimento, no sentido de... É alguém que cometeu crimes e ele está a ser julgado como um arguido que é acusado de crimes. Ele. É ele que tem que ir explicar ao tribunal. Ele, para a sociedade, ele pode explicar quando quiser. E nós vimos quando ele queria explicar. Então... Agora é o tribunal que quer lhe ouvir. Então, se o tribunal entender que o momento, o contexto e a forma como quer que se conduza o processo, sem pressão ou sem muita tranquilidade, etc., em tranquilidade, etc., entender que não há transmissão em direto, isto não é escândalo nenhum. Nós vemos pelo mundo afora, onde até nem sequer imagens é permitido captar. Depois os jornalistas têm que ir fazer desenhos para simular como é que foi, como é que o outro sentou, etc. Então, não é um momento de espetáculo, não é um momento de reality show. Venâncio queria dar espetáculo, deu, durante as manifestações, e nos criou tragédia, desgraça, morte e tudo. Era o espetáculo.
1: Mas, Derson, agora não, é momento não, de julgamento. Nós já tivemos casos mediáticos, julgamentos mediáticos, do caso Carlos Cardoso, das dívidas ocultas, do caso... dos aeroportos que tiveram transmissão em direto e me pareceu que até foi um bom exercício do ponto de vista pedagógico.
0: Tivemos estes casos, mas vai vir que os arguidos destes casos não ficaram satisfeitos com aquele momento, com a transmissão. Pelo contrário, até pediam para que não houvesse, não é, que usavam de presunção de inocência e tudo mais. Mas o tribunal, naqueles casos, entendeu que deveria ser assim. Tivemos o caso da Helena Taipo, o caso do INSS, por exemplo, em que a juíza entendeu que não queria transmissão. E o processo decorreu, houve sentença e concluiu. Então, vamos respeitar aquilo que for o entendimento e a decisão. Nem estou a defender que tem que haver ou não tem que haver. Eu estou a defender que não deve haver pressão. O tribunal é soberano e não é nenhum escândalo. E eu até, se for da minha preferência, eu achava que não deveria haver transmissão, porque isto chega de espetáculo. O Venâncio já deu espetáculo, já ocupou o espaço mediático, já fez. Não é uma questão de vida ou morte isto. Não é uma prova de fogo, não. Não é o Venâncio que está a lutar contra o Estado para mostrar quem é mais forte e que são
1: fortes. Se calhar é para garantir alguma transparência.
0: Mas não está em causa nenhuma transparência. É o tribunal e o tribunal é independente. Gustavo. Não pode-se questionar a independência do tribunal por causa desse detalhe.
2: Eu só queria dizer que os casos em que não é recomendado um julgamento aberto ou público é quando são questões sensíveis à vida da pessoa. Por exemplo, quando você é acusado de ser violador de menor. E outros crimes que matam a reputação, a boa imagem da pessoa. Não é o caso. Este julgamento não é um caso que envolva situações sensíveis. Que, como o que disse agora de se fazer desenhos, é no caso mesmo em que a pessoa é acusada de ter violado alguém, porque o argumento de que quem houve o começo do julgamento, a dizer que o Derson violou uma menor, não vai a tempo de ouvir o desfecho dessa coisa quando o senhor for absolvido. Portanto, fica sempre com a percepção de que o senhor é violador de uma criança. Agora, no caso, é um julgamento público que envolve todo um povo. Esta questão, este assunto divide os moçambicanos. É preciso que seja redimido, é preciso que as pessoas vejam qual é a razão, afinal, quem que tem razão.
0: Mas aí está,
2: então, só
0: Gustavo.
2: Através de um julgamento aberto se pode curar todas essas duas tendências, os prós e contras.
0: Mas aí está.
2: Aqueles que pensam também que ele é culpado e não é culpado.
0: O Gustavo, o problema está exatamente nisso. Esta questão de dividir dos prós e contras, do julgamento de um povo, é o Venâncio que nos meteu isto na cabeça.
2: Essa é a agenda dele.
0: Ele é que nos dividiu. Ele é que nos conduziu para esse ponto. Então nós não podemos continuar estar refém deste tipo, que as ações dele nos conduziu exatamente para isso, para dividir o povo, meter uns contra o outro, de semear o ódio. O tribunal não tem... Esta questão julgamento público. Mesmo nos Estados Unidos, nós vimos quando foi o julgamento do Manuel Chang, foram lá moçambicanos que foram assistir, mas não houve espetáculo de transmissão e não envolvia nenhum caso de violação, de agressão, de violência sexual, nem nada. Não, regra geral, os julgamentos tratam-se assim porque se presume a questão da presunção da inocência, respeitar, etc. Mas nós tivemos casos em que o tribunal, num momento, entendeu que deveria, poderia se transmitir contra a vontade dos arguídos. Então, não é porque o arguído quer ou não quer, pede ou não pede, que o tribunal tem que fazer-lhe as vontades. O tribunal é que olha o momento, etc. Agora, se divide... Isso nem é uma questão de moçambicanos. Este é um assunto do Venâncio Mondlane, que agora...
2: Plantou nas pessoas. Então, temos que usar o princípio de um pico, tira-se com outro pico. Então, tem que ser a partir dele, do julgamento dele, que tem que se limpar essa percepção de que há uma organização chamada Frelimo que mata pessoas, tudo isso é ele que... Até incutir nas cabeças das pessoas esse sentimento ou vírus violento, só com o julgamento dele que pode se dissipar tudo isso.
0: Gustavo, ou colocamos o país inteiro a correr atrás de um tipo, quer dizer, ele que fala o que quer, faz o que quer, então temos que todos sempre procurar ir explicar, ir mostrar isso, que ele está certo ou errado.
1: Vamos ouvir a opinião do professor Patrício José. Professor Patrício, procede ou não a ideia de um julgamento com transmissão em direto, tendo como pressuposto também questões relativas à boa, à honra, ao bom nome, à reputação? Gostava de ouvir o seu entendimento sobre esta matéria.
3: Muito obrigado, colegas aqui do painel e também aos grandes ouvintes que nos emprestam o seu tempo. Olha, uma das primeiras etapas no julgamento é a verificação da veracidade dos fatos que se colocam, que terão sido praticados por esta ou aquela entidade, neste caso do arguido. E este processo todo é que é fundamental, porque é aí que depois entra a fase da sua, do seu ajuizamento legal, não é? Agora, nas condições em que esses fatos aconteceram, não é? Com os objetivos que se tinham, criou uma impressão popular desta ou daquela empresa que não há consenso. Dois, há sempre na nossa sociedade, pelas condições em que o Estado foi colocado por um certo período de tempo, da dúvida que se cria daquilo que é a imparcialidade dos órgãos da administração da justiça. E um dos elementos que se precisa colocar aqui é exatamente, bom com esse desenvolvimento das tecnologias, o cidadão poder acompanhar. Agora, é verdade que o engenheiro Venâncio, posso quiser fazer um espetáculo, não é verdade? Mas também há aproveitamento do público no sentido que é preciso haver consciência do que é que realmente aconteceu, em que condições aconteceu, que é para depois verificar quais eram os objetivos e que imagem se tinha daquilo que o Estado deve ser. Temos precedentes históricos, de caso até um pouco mais sensíveis, os números foram públicos. Não é? Em que o cidadão acompanhou, não é? Agora, se é a pedido do próprio arguido ou é da iniciativa do tribunal, cabe ao tribunal, com os seus melhores argumentos que possa ter, dizer sim ou dizer não. Mas há um fenômeno que nós temos que ter a consciência, é que existe o sentimento popular sobre a justiça, que pode não ser necessariamente legal, mas é a conjuntura em que as pessoas, as coisas podem ter acontecido. E cabe ao tribunal também desfazer este elemento. Para dizer, olha, sabe, em termos de direito, quando acontece isto, as consequências são estas.
1: Mas para o caso é preço. Qual é a opinião concreta de tu, Patrício?
3: Eu penso que, salvo o melhor entendimento do tribunal, que possa ter todo um conjunto de fatos, com os precedentes que temos na administração da justiça, qual é o problema de nós acompanharmos a André? Eu não vejo. Não vejo. Salvo, não é? Se o tribunal tem. Agora, a questão de honra, vida privada. Se o próprio arguido acha que não é nada, na verdade, vamos aproveitar a oportunidade para deixar em público a clareza da verificação, a confirmação dos fatos que aconteceram. Você fez isto, nessas condições, está na conta. E haver clareza
4: tanto, sobretudo, das vítimas diretas desses atos, como do sistema, não é, de governação, da vida pública, que é para através da interessado. Nós não podemos, nossos processos de competição política, competição econômica, etc., etc., não prestar atenção aos interesses da sociedade, dos particulares, nessas, naquelas condições. Tanto sabe, como digo, melhor entendimento do tribunal, não é? Mas não vejo, não é, que essas questões de honra, vida privada, sobretudo para o próprio arguido, não coloque esses elementos.
1: Aliás, até a pedido dele mesmo. Direc, seus argumentos?
5: Bom, saudações a todos, saudações a si, saudações aos colegas que nos acompanham, ao vasto auditório da Rádio Moçambique. Eu diria que, inicialmente, muitas vezes a iniciativa de solicitar a transmissão desse tipo de peças vem muitas vezes do Ministério Público ou do próprio Tribunal. Neste caso, é o próprio arguido que faz o pedido, presumo eu que pode ser querendo aproveitar ou ampliar o espectro político do próprio julgamento.
1: Então, este pedido de Venâncio Mondlane foge um pouco à prática habitual. Nos julgamentos mediáticos recentes, como seja o caso de Carlos Cardoso, o caso também das dívidas ocultas, os advogados dos arguidos fizeram pedidos no sentido de não haver transmissão indireta.
5: Exato.
1: O que é que sinaliza este gesto de Venâncio Mondlane?
5: Eu presumo que, conhecendo o Venâncio como nós o conhecemos publicamente ou politicamente, ele poderá eventualmente querer maximizar o lado político do julgamento, querendo comunicar até ao seu público, querendo transmitir algum sentido de política, porque nesta situação pode ser que ele não vá responder necessariamente aos factos que vão ser apresentados. Ele procura explorar o palco, que é para trazer questões políticas para o julgamento e ancorar assim a opinião pública a um julgamento político. Mas o que nós devemos...
1: Sendo certo que os juízes não decidem em função desse espetáculo.
5: Exatamente, em função de espetáculo. Agora, nós temos é que ter em consideração que, primeiro, reserva-lhe esse direito de solicitar a transmissão pública, reserva-lhe também o direito de solicitar o adiamento do julgamento, e cabe sempre ao tribunal de tomar a decisão em função daquilo que achar conveniente. Agora, existe um outro cenário, é que nós saímos de um processo que algo de alguma forma foi fraturante. Eu julgo que é do nosso conhecimento e do nosso sentimento que todos nós não saímos iguais ou não continuamos a manter o mesmo tipo de relações sociais depois deste processo político. Isto para dizer que existe um forte interesse social, eventualmente, em acompanhar o processo judicial. Agora, cabe ao próprio tribunal, ou caberá ao tribunal, olhar, avaliar os factos, pensar naquilo que o Dr. Patrício esteve aqui a fazer referência, pensar no pensamento público, qual será o papel, até o aproveitamento pedagógico, de educar a sociedade sobre a necessidade de cumprimento da lei e a produção de prova que poderá ser realizada no próprio tribunal, que é para ajudar a esclarecer e também educar a própria população, porque não há, julgo eu, que não existem momentos mais convenientes, ou não existirão, eventualmente poderão existir momentos iguais a estes em que se pode aproveitar para educar e evitar que nós possamos desembocar em situações idênticas a outros países em que transformam-se num Estado falhado por conflitos eleitorais. Então, eu sou da opinião que, em consonância com o que o Dr. Gustavo Mavis esteve aqui a fazer referência, Dr. Patrício também, de que deveríamos aproveitar esta oportunidade, que é para educar a sociedade. Aí transmite-se naturalmente o julgamento, naturalmente que é preciso preservar aqui as questões do bom nome, mas essa transparência deve ser feita com regras. Se calhar o próprio tribunal, havendo questões sensíveis, havendo matérias que devem ser preservadas, pode naturalmente sugerir a interrupção da transmissão para voltar numa altura em que seja possível transmitir. O cuidado que se deve, ainda que se tome a decisão de não transmitir o julgamento, é público. As pessoas que vão poder acompanhar, qualquer um vai acompanhar. E o cuidado daquilo que nós não conseguimos todos ouvir é que qualquer um, seja a imprensa, seja aqueles que vão assistir, saiam com uma versão totalmente distinta do que aconteceu. E nós hoje estamos num cenário de redes sociais em que há produção de verdades, e a vantagem de nós transmitirmos é que todos nós poderemos, de alguma forma, acompanhar e julgar a partir daquilo que se vê. Agora, há opiniões que também consideram que essa transmissão pode, de alguma forma, influenciar no posicionamento das testemunhas ou garantir que aqueles que irão para o tribunal...
1: Não colocam os juízes debaixo de uma grande pressão.
5: Mas também esse é um teste ao próprio tribunal. É um exercício de construção democrática que se está a fazer. Há um aprendizado que se deve retirar. E as instituições só crescem desta forma. Elas não devem operar numa redoma ou protegidas. Naturalmente que existe necessidade de proteger as instituições. Mas também pode-se aprender a partir daí. Se calhar levamos os melhores juízes, preparamos os melhores juízes, preparamos o Ministério Público para que estejam em condições de disputar com aquilo que se antevê, que eventualmente a teatralização do próprio julgamento. Eu penso que é uma oportunidade desta soberana de forma pedagógica, educar a sociedade.
3: Acho que aqui um dos elementos que deve ser considerado e deve ser a aposta do Venâncio, do engenheiro Venâncio. O julgamento vai ser no Tribunal Supremo, que é o tribunal da máxima instância na administração da justiça. Deve ser uma aposta para banalizar este nível. Não é? Que é isto, mas aquilo. Então, mas também estamos num nível de profissionalismo mais alto que nós temos na administração da justiça, em que todas as ponderações lá esperamos que efetivamente possam existir.
1: Doutor Patrício, vamos fazer só uma pausa. Na segunda parte, Derson Alfazema, eu vou lhe dar a possibilidade, porque nem sempre a maioria tem razão. Tanto o Dr. Gustavo, o Dr. Derek Mulatini, como o professor Patrício têm uma posição contrária à sua, mas eu vou lhe dar a possibilidade de esgrimir os seus argumentos. Vamos então fazer esta pausa para o sinal horário. Chamo desde já a atenção dos nossos colegas nos estúdios centrais. Até já.

0: Vamos uma vez mais atualizar para si o essencial da informação. São 2 horas em Moçambique.
1: Boa noite, estimado ouvinte, e bem-vindo às notícias apresentadas por Vítor Rufino. O Presidente da República apela à população em geral e aos produtores em particular a adotar medidas de resposta ao fenómeno climático El Niño, um evento caracterizado pela escassez de chuva e calor intenso. Daniel Chapo, que falava esta quarta-feira durante um comício na Ponta do Ouro, distrito de Matutuini, no primeiro dos 3 dias de visita à província de Maputo, incentiva para o efeito as comunidades a privilegiarem culturas resistentes à seca.
2: Vem aí um fenômeno chamado El Niño, que é basicamente calor e vai provocar seca. Por isso, temos que nos preparar como povo. Por um lado, criarmos aqueles animais que resistem à seca, como cabrito e outros animais. Também cultivarmos aquilo que resiste à seca, como castanha de caju, fazermos horta em casa. Cada família, uma horta. Porque com água em casa, nós vamos poder regar e termos caril. E o pouco dinheiro que temos, vamos comprar arroz, farinha e outras coisas.
1: Presidente da República e algumas medidas a serem adotadas pela população face ao fenómeno El Niño, caracterizado pelo calor intenso e escassez de chuva. O Ministério da Saúde conta com novos artigos hospitalares que visam melhorar as condições dos pacientes assistidos e internados nas unidades sanitárias do país. Trata-se de 200 colchões e 400 lençóis entregues esta quarta-feira ao MISAL pela Agência de Cooperação Internacional do Japão, JICA, destinados às unidades sanitárias da província de Tete e às cidades de Shimoyu, Pemba e Lixinga. No ato da recepção do donativo, o ministro da Saúde, Hussaini Issi, garantiu que os artigos hospitalares vão chegar aos doentes e vão ajudar a responder à Agenda Nacional de Saúde.
3: A nossa principal missão é cuidar das pessoas e é salvar vidas. E cuidar bem. Então, isto faz parte desta resposta. E nós temos consciência de que estas metas não se alcançam sozinhos. É preciso mobilizar recursos, é preciso mobilizar parcerias para que, em conjunto, possamos fortalecer e fortificar a nossa resposta. Porque a Agenda Nacional da Saúde é muito complexa.
1: Os artigos hospitalares entregues ao Ministério da Saúde estão avaliados em 2 milhões e 500 mil meticais. 296 pacientes foram diagnosticados com HIV-Sida de janeiro a esta parte, no distrito de Magué, província de Tete. Este número representa um aumento se comparado